0: Band FM. Single Ladies, é ela, Beyoncé. É o nosso pista da Band. Tá gostoso aí? Que aqui tá gostoso. O que você tá fazendo nesse sabadão à noite? Manda sua mensagem 11 99991 9197. Vou colocar você pra concorrer aquele moletom tom quentinho. Gostoso, charmoso.
1: Fala, pessoal da Band FM. Estamos aqui escutando no interior de São Paulo, Auriflama. Estamos aqui na escuta, hein? Manda um abraço pra gente aí. Tá aqui, tá eu, tá o Gão aqui, ó, curtindo as músicas. Tá Jaque, tá Melissa, tá Tonha e tá Tia Rosa.
0: Ô, Tia Rosa, um beijo pra vocês aí de Auriflama. Um beijo, obrigado pela companhia no nosso Pista da Band.
2: Boa noite, Tatá.
0: E aí?
2: Tem? Emerson de Araraquara.
0: Fala, Emerson.
2: Aqui no Rodoanel, sentido interior. Tatá, a sua companhia, hein?
0: Obrigada,
2: melhores,
0: viu?
2: Na Band FM.
0: Aí sim.
2: Nação, tudo bom.
0: É, disso que eu tô falando. Um beijo pra você. Você tá onde nesse Brasilzão todo? Aliás, o mundo inteiro escuta a Band FM pela internet também. Você também pode participar. 11 99991 9197, que eu quero falar com você.
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0: sua rádio do seu jeito, com o nosso Pista da Band. Me conta o que você tá fazendo, onde é que você tá ouvindo.
1: Boa noite, Tata. Boa noite. Rosane do Rio de Janeiro.
0: Nossa.
1: Um beijo no teu coração.
0: Outro beijo pra você, o Rio de Janeiro tem meu coração, assim como o Brasil todo, e eu sei que você tá ouvindo a gente. 11 99991 9197. Vem participar.

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0: Band FM, é o Pista da Band. A Little Respect. Essa aí você cantou junto, que eu sei. Eu tava ouvindo daqui você cantar. Vem cá no Pista, vem participar junto com a gente. 11 99991 9197. Manda sua mensagem, me conta como é que tá o sábado, final de semana.
1: Oi, Tatá.
0: Oi.
1: Corajosa, poderosa, maravilhosa.
0: Que corajosa, maravilhosa.
1: Barueri.
0: Oi, Sandra.
1: Eu quero meu Pix da Beleza. Quero parar de ser bruxa e ser uma princesa. Lavando filme com a Anitta. Beijo, corajosa. Lavando roupa, acredita?
0: Maravilhosa. Tá passando, lavando roupa essa hora? Lavando roupa, meu Deus do céu. O povo tá trabalhando mesmo.
2: Aqui da Pinheira, Suzy, curtindo. Oi, Suzy. A Band, com a minha netinha e minha filha, tudo de bom.
0: Um beijo pra vocês aí, obrigada pela companhia, pra família toda ouvindo a Band FM, 11 99991 9197. Daqui a pouquinho tem Super 6 pra você ganhar presente.
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4: Fala, Vidoncio! Sabe que eu fico muito feliz em poder estar aqui junto com você? Você é um... Eu posso dizer que, Jadeu, você é um grande companheiro meu. Você...
5: Muito obrigado, a gente tá junto, é um casamento já, né?
4: Você é igual aquela música. É, arroz com feijão, pastel com vento,
5: bochecha sem Claudinho,
4: sou eu, assim sem você. Frango sem pena, o porco sem rabinho, sou eu. É assim?
5: É assim a música, exatamente.
4: Ô, Jadeu.
5: Fala, Pidoncio.
4: Então, eu fico feliz de estar aqui com você, porque...
5: A alegria é recíproca, viu?
4: É como se fosse um bate-bola.
5: É isso.
4: Você toca pra mim, eu toco pra você e os dois marcam.
5: Ó, se liga que eu vou cruzar pra você a bola agora, hein?
4: Vai.
5: Atenção, Pidoncio, ops, na área agora, hein?
4: Hã?
5: É pra você contar piada, querido.
4: Mas eu não tô vendo a bola.
5: É a hipotética.
4: Ô, Jadeu. Professora... Chegou pro menino, professor de português, falou: você vai pegar e vai escrever 50 vezes coube. Não cabeu. Você não põe, não é cabeu que se escreve. 50 vezes, vai lá. Coube, coube, escreve lá. Aí o menino foi, entregou pra professora. A professora olhou, contou, falou: não, peraí. Tem 48 só, por quê? Aí a mulher falou: não, não cabeu.
5: Ô, meu querido, não aprendeu.
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9: Boa noite pra você, bom final de semana e aquele sábado maravilhoso. Nosso Pista da Band tá no ar. Eu sou a Tatá. Corajosa, sempre juntas na Band FM. Ai, que delicinha. Vamos de Super 6, vamos?
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9: Ó, você pode participar da Super 6 pra escolher entre as 6 músicas aquela que você quer que a gente ouça de novo. Eu toco a música mais votada pra você e você ainda sai com presente. Muito chique isso, né? Você merece. A jaqueta corta-vento exclusiva da Band FM que é feita com tecido leve. Sabe aquele vento gelado que vem e pega na gente assim? Não. Com a corta-vento da Band FM, você não tem isso. É, gostosinho pra você. Quer ganhar? Quer? Então escolhe aqui a música que você mais gosta. Sorry, Justin Bieber é a música 1. Aí você escolhe. Na 2 tem Bruno Mars. Música 3, Gustavo Lindo, balada. 4, Poker Face, Lady Gaga. Música 5, Pharrell Williams, Happy. E na música 6, Menos é Mais e o Coração Partido. Meu Deus, que Super 6 difícil! Nossa, só eu queria votar numas 5 músicas aqui. E você, hein? 11 99991 9197.
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9: Começou.
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0: Band FM, a balada, Gustavo Lima, música 3 da nossa Super 6.
1: Gustavo Lima.
0: Continua votando, 11999919197, tem jaqueta corta-vento exclusiva da Band FM, presente pra você que tá escolhendo a sua música aqui na nossa Super 6. A música 4 tá chegando com ela, Lady Gaga, Poker Face, aí você escolhe qual você mais gosta.
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0: Band FM. Meu coração partido ao menos é mais nossa. Música 6 da Super 6. Se você não votou, vou te esperar. Não vou deixar você sem presente. Tem a jaqueta corta-vento da Band FM pra você escolher. Aí você me diz qual das 6 músicas você quer que eu toque de novo. 11 99991 9197. Vai votando que eu tô esperando você na Super 6.
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22: E 32.

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0: Gente, obrigada, hein? Tava olhando aqui o WhatsApp, quanta gente mandando mensagem, quanta gente participando. Eu quero a música 4, eu quero a música 6, eu quero a música 3, eu quero a música 2. Obrigada mesmo a você que mandou mensagem aqui pra concorrer agora e vai ganhar a nossa jaqueta Corta Vento exclusiva da Band FM, feita com tecido leve, que protege do vento. É tão maravilhosa. Regina Palmares Santos. Regina, um beijo pra você. A jaqueta Corta Vento é sua. Você vai amar, tira bastante foto. Mostra pra gente, marca a gente lá no Instagram, @BandFM, que a gente vai querer ver.
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0: Deu Gustavo lindo.

0: Band FM, essa é a nossa pista da Band maravilhosa, David Guetta, essa eu sei que vocês gostam muito, toda vez que toca o WhatsApp começa a pitar aqui, eu adoro essa música, ai que bom que a Band FM tocou minha música, obrigada gente pela companhia, quanta gente legal aqui. Muito obrigada por vocês estarem aqui junto com a gente. Oi, Edivânia, um beijo pra você, um beijo pro Salomão, um beijo pro Henrique, a família inteira tá curtindo o nosso Pista da Band neste sabadão. Roberto, tudo na paz aí, Roberto? O que você tá fazendo nesse sabadão à noite? Tá em casa, descansando, curtindo o Pista da Band?
1: Manda um alô pra gente aí, que a gente tá na escuta aqui. Somos, a gente ouve e assim, aqui do interior de São Paulo a gente só ouve a Band FM.
0: Acho bom. Estamos
1: comendo pastel, tomando uma aqui. E estamos aqui, hein? Manda um alô pra gente, toca esse pagodinho gostoso.
0: Um beijo pra vocês aí, obrigada, não mandaram o pastel pra mim, aí no Vale eu quero pastel também.
2: Boa noite, Tata.
0: Oi, minha querida, minha corajosa.
2: Nossa, corajosa.
0: Como é que você tá,
2: Sabadão.
0: Graças
2: tá
0: a Deus.
2: Tá um friozinho e nós tá como?
0: Tá como?
2: Curtindo melhor pista da Band. sensacional, Tata. Te adoro.
0: Obrigada.
2: Corajosa.
0: Um beijo. Obrigada, corajosa. Como é que a gente tá curtindo Pista da Band? Vem você também.

0: É pra você curtir muito junto com a gente, mandar sua mensagem. 11 999919197. Cadê você no pista?
1: Boa noite, Tatá.
0: Oi.
1: Sou seu fã, aqui é o Roberto. Obrigada. Lopes, São José do Rio Preto.
0: Oi, Roberto.
1: Aqui na Lida, trabalhando de porteiro. Até mais, Tatá.
0: Um beijo pra você, bom trabalho. Beijo pra todo mundo de Rio Preto, Mirassol, Schmidt, Catanduva, todo mundo aí da região.
2: Alô, Tatá.
0: Oi.
2: Boa noite, Tatá.
0: Boa noite, boa noite, meu corajoso.
2: Festa na Band aqui, ó. Vamos que vamos.
0: É o pista, né?
2: Adriana aqui, Rio de Janeiro.
0: Alô, Iguaçu. Rio de Janeiro.
2: Alô, Tatá. Bota pra de manhã, Tatá.
0: Alô, Nova Iguaçu.
2: Abraço, Band é melhor do Rio.
0: Um beijo pra vocês, obrigado. Como eu amo esse Brasil inteiro ouvindo a Band FM.
3: Oi, Tatá, boa noite, tudo bem? Querido. Aqui é o Divino Rodrigues, motorista de aplicativo de Cuiabá, Mato Grosso.
0: E aí, meu querido?
3: Vamos corajosa, porque olha, Cuiabá hoje fez 41 graus.
0: Não é possível.
3: E agora, nesse exato momento, simplesmente a temperatura tá caindo, vai chegar aos 17.
0: Ah!
3: Já tá um frio aqui, a sinusite começou a atacar, mas estamos ligados na Band. E hoje eu vou rodar durante a madrugada, então... Esperando o Band Coruja aí com o meu amigo Léo Dias.
0: Já já começa meia-noite.
3: Um abraço,
0: hein?
3: Tatá.
0: Um beijo pra você, bom trabalho, meu amigo. Obrigada pela companhia.

0: Tarde FM, ela só pensa em beijar esse Leozinho. É sábado, né, gente? Tem que beijar muito no sábado, por que não, não é?
1: Minha corajosa preferida. Minha corajosa. Ai, que tudo, curti esse sábado à noite com você.
0: Obrigada pela
1: companhia.
0: Um grande
1: beijo, Tatá. Ah, obrigada. A minha filha é doida nesse bonequinho que a gente tá vendo pelo aplicativo.
0: Ah,
1: ela
0: mascote.
1: É doida nesse bonequinho aí dançando, ela é autista, então ela tem um foco, ela dança igual.
0: É mesmo?
1: Beijos. Manuela, minha filha, e eu sou a Simone.
0: Um beijo pra você, Simone. Um beijo pra Manuela, que já está dormindo. E aí eu vou aproveitar e falar, Leandro, tá na hora de você dormir também. O Leandro é filho da Simone, tá lá curtindo pista da Band. Porque a tia Tatá, não sei se vocês sabem, mas a tia Tatá tem uma legião de crianças também. Vai dormir, Leandro. Vai descansar, garotinho.
2: Oi, Tatá, boa noite.
0: Oi, minha querida.
2: Corajosa, linda, maravilhosa.
0: Minha corajosa,
2: aqui
0: linda.
2: Aqui é a Vera de Bom Jesus dos Perdões. Oi, acabei
0: Vera.
2: De chegar do trabalho, mas ainda vou continuar mais um pouco. Estou montando um bolo para o aniversário do meu sobrinho amanhã. Beijo,
0: meu Deus do céu, gente, vocês trabalham demais. Tem gente que tá fazendo faxina ainda. Um beijo pra você, Vera, bom trabalho.
3: Fala, corajosa.
0: Fala,
3: boa noite, boa noite, boa noite. Ó, estamos aqui ligadinho, eu e a minha primeira dama, Célia Souza.
0: Um beijo.
3: Voltando pra casa e ligadinho no Pista da Band. Vai, corajosa, vai, corajoso.
0: Vai, corajoso.
3: Aqui é o Rogério Souza.
0: Um beijo pra você, um beijo pra Célia. Obrigada, família, pela companhia. 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

0: defender. That's Neil. 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Ganhar um moletom exclusivo da Band FM, lindo, três cores pra você escolher. E aí você escolhe aquela que tem mais o seu jeito, fique à vontade. Olha o nome dela, Setembria. Eu nunca vi esse nome, Setembria Souza Cardoso. Setembria, um beijo pra você, obrigada pela participação, por você estar junto com a gente. Você tem um final de semana lindo, com moletom exclusivo da Band FM. É hora de dar tchau, porque meu amigo Léo já chegou por aqui.
1: Ô, Tata, boa noite.
0: Você tá bem, Léo?
1: Tudo jóia, só alegria.
0: Vou te dizer que o povo já tá te esperando aqui, já tá, viu?
1: Os louquinhos chegou já.
0: Os doidinhos,
1: né?
0: Já estão chegando. Ih, aqui pro rapaz, nosso Bando de Coruja.
1: Tô até vendo já.
0: É hora de eu dar tchau, de me despedir, dormir, descansar
1: um pouquinho, né?
0: Precisa,
1: claro.
0: Né?
1: Precisa,
0: um
1: nem fale.
0: Um beijo pra você, um beijo pra todo mundo que vai curtir a Band FM.
1: Outro
0: essa madrugada
1: descanso.
0: Toda. Tchau, gente.
1: Valeu.
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FM, bom dia, bom dia, bom dia! E aí, como é que vocês estão? Tá tudo beleza? Vamos começar nossa bagunça? Vamos nessa? Muito prazer, eu sou o Léo Júnior! A sua rádio do seu jeito!

0: do céu, que saudade de você!
1: Vai começar!
0: Vamos começar nossa bagunça, bora, bora, bora! É às 5 da manhã, ó, pra começar, ninguém dorme. Ninguém dorme aqui, viu?

Ó, meia-noite três. Ó, estamos chegando pra te fazer companhia a partir de agora com mais uma super edição do nosso Band Coruja. Hoje é a minha apresentação, hein? Eu tô chegando, vamos bater muito papo até as 5 da manhã. Vamos nessa? Então vamos lá, vamos chegando. Tô dando espaço pra galera chegar com a gente, chegar junto, cola na grade aí, vai.

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1: limonada, bebendo limonada. Pronto, já bebeu limonada, já, pelo amor de Deus, já foi, foi, vai. Que isso, gente? E aí, gente, ó, meia-noite e cinco, vamos...

0: vocês, hein? E aí, me diz aí, como é que tá a me fala uma coisa aí, como é que tá as novidades aí, tá tudo beleza, tá tudo certo? Bom, eu apareço aqui só de vez em quando, vocês já sabem, né? De vez em quando a gente aparece por aí, né? Mas é bom demais a gente dar uma aparecida aí, né? Sempre tá junto com vocês, fazendo aquela bagunça, né? Não, a gente gosta da bagunça, a gente gosta aqui do povo participando junto com a gente. Bom, vamos lá até as 5 da manhã, deixa eu falar com o povo aqui, ó, já no nosso WhatsApp, a galera chegando já, mandando sua mensagem, não para, a galera boa aqui, ó, chegou. Oi!
1: Bora, Léo!
0: Bora!
1: Bora começar mais uma madrugada só de louco.
0: Vamos lá!
1: Marcelo, caminhoneiro Baixada Santista.
0: Ô, Marcelo!
1: Caindo muito H2O por aqui, hein?
0: Só na H2O aí, né, filho?
1: Vambora! Aguentar essa turma de louco aí da
0: madrugada.
1: Já pode fumar um?
0: O quê? O quê? O Japão o quê? É maconheiro ainda por cima? Ixi! Olha lá, já pode fumar aí? Não, ainda por cima é maconheiro ainda, cara.

0: Aplicativo taxista, você caminhoneiro, você é do dos bitrem, falei bonito agora, bitrem, hein? Ah, ó. Né não? Bitrem, é. Ah, galera boa aí na sintonia da Band FM. Ô Léo, oi Léo, tudo bem? Band Coruja, bom dia pra Fabiana também, já por aqui também. Ó, o Carlos já mandou áudio, fala Carlão.
1: Boa noite Léo, beleza? Aqui é o Carlos, motorista de aplicativo de Sorocaba, fala, tamo Carlão. Junto, hein?
0: Já, cara.
1: Mandando um alô aí também Sorocaba, pro meu irmão. Motorista de aplicativo também, tá na correria hoje aí.
0: Ó, o Cleito. Família toda de motorista de aplicativo, hein? Caramba, hein, velho? É, mas tá bom, né, cara? Tem que trabalhar mesmo, não pode, viu? Tá certo, viu? Não pode ficar parado, não. Temos que trabalhar mesmo, né? Final do ano se aproximando aí, já também, batendo na porta, né? Como... É, tá certo, é isso aí. Vamos lá, fala com a gente. 11999919197. Você participa aqui do nosso Band de Coruja pra todo o Brasil. Tô aqui esperando você, hein? Vai.
2: Boa noite, meu amigo. Aqui é o DJ Alessio de Turvolândia. Saindo de Pozalé de um evento e ouvindo a rádio mais louca do Brasil.
0: Doidinha.
2: Aquele abraço, valeu.
0: Aquele abraço, mano, tamo junto aí. A Luzia, é Luzia. Onde que eu tirei Luzia aqui? É Luzia, Léo Júnior. Luzia, vamos ficar aqui fixo e home. Ô, Luzia, aquele abraço, tamo junto aí, Luzia. É nozes da madrugada. Senhora Vazoura. Fala comigo aí, quem? Sandra? Fala, Sandra. Sandra, é isso? Cadê o áudio?
3: Ai, Léo, você é um barato.
0: Que foi?
3: Léo.
0: Ah, que olha, aconteceu?
3: Estamos aqui.
0: Que aconteceu, Sandra? Fala. Que o povo tá ligando aqui, atrapalhando a Sandra falar?
3: Deitada, não, melhor, ouvindo melhor. Band FM.
0: Aí.
3: Sandra de Barueri, bora. É. Madrugar com a melhor.
0: Band aí, FM. Sandra. Beijo. De Barueri, ô Sandra! Um abraço pra você, pessoal de Barueri, ligado na Band FM também. A outra ligou aqui, atrapalhou outra a falar, mas não falou nada aqui na mensagem. Ligou por ligar só, né? Mas manda aí áudio pra gente aí, tá bom? Quem mais tá por aqui, ó? O Anderson. Fala, Anderson. Bom dia pra você, Anderson. Como é que você tá? Agora ela mandou áudio. O que ela falou aqui? Fala aí.
4: Eu liguei porque eu queria ouvir você falar meu nome, Luciana.
0: Ah, Luciana. Tá aí, Luciana. Tá aí, um abraço pra você, Luciana. Valeu pela sua companhia. Tá ligado aqui na Band FM também. É uma galera boa chegando aí que eu vou te contar uma coisa, hein?
5: Obrigado, Rio. Obrigado, Brasil.
0: Olha quem chegou aqui, ó. Olha quem chegou. Salatiel. Tem que ser o Salatiel. Fala aí, Salatiel. Como é que você tá aí, Salatiel? Você tá bem? Tudo jóia? Sua alegria?
6: Bom dia, Salatiel Sorocaba. Quanto
0: aí,
6: tempo,
0: mano?
6: Cara?
0: Tô aí.
6: Faz duas semanas que eu não te escuto.
0: Caramba, hein? Faz tempo.
6: Ele, ó.
0: Faz tempo,
6: viu, mano? O tanto de tempestade que caiu em Sorocaba, segundo o nosso prefeito?
0: É, pois é, cara. Aí, outro já quer falar mal já do... Aí, lá vem já, lá
6: tá
0: vem.
6: Tá ficando rico, né? Não ouve mais os áudios dos pobres, nunca vi.
0: Eu? Como assim, cara? Tô ouvindo seus áudios aqui desde o seu quarto áudio que eu tô ouvindo já, pô. Imagina, velho. Olha, eu adoro ouvir áudio de todo mundo aqui. Vocês não vêm com essa, não, porque a gente gosta de ouvir áudio de todo mundo aqui. Ah, deixa eu só fazer uma coisa aqui, peraí. Eu tinha esquecido esse detalhe aqui, peraí. Antes da vassoura. 11999919197 para você participar aqui junto com a gente. É, para você participar aqui do nosso Band Coruja para todo o Brasil, programa que agita a sua madruga. A falar com o povo que tá aqui, ó. O Robertinho já mandou áudio pra gente. Robertinho!
7: Oi! Se vocês quiserem, a gente sai. Aí vocês ficam trocando ideia sobre o Sorocaba aí. Brincadeira, tamo junto! É nóis, Robertinho, motorista de aplicativo de Rio Preto.
0: Não, você entra junto também, cara. Você entra junto aí, mano. Pode fazer parte aí junto também, hein? Entra aí, mano. Entra aí na jogada. Entra na jogada aí, viu? Ah, vamos lá pro Mato Grosso agora? Vamos lá pro Mato Grosso. Fala aí, bom dia.
8: Oi, boa noite. Band FM. Queria falar pra vocês que meu aniversário é quarta-feira, dia 16 de setembro.
0: Ah, de setembro.
8: Manda um abraço aí pra tal da Juju. da região do Coxipó, Cuiabá, Mato Grosso.
0: Alô, Cuiabá, Mato Grosso!
8: E um beijo e um abraço para todos os ouvintes. Eu queria escutar um parabéns para mim e que Deus abençoe nós todos.
0: Tá bom. Como que é seu nome?
8: Oi, boa noite, Band FM. Queria falar para você...
0: Mas como que é seu nome? Me fala seu nome aqui. Manda áudio, mas não mandou o nome para falar que do seu aniversário aí, poxa. Manda seu nome pra gente aí. Tem gente que manda áudio e não manda o nome, né? Aí já complicou, né?
8: Jusilene,
0: parabéns, Jusilene! Pelo aniversário aí, já antecipadamente pra você, vai ficando mais, a gente vai ficando mais novo, assim, né? É, sim, tá certo, Jusilene, parabéns aí, tá bom? Aquele abraço, valeu pela sua companhia, já tá ligadona aqui na Band FM, oi.
9: Bom dia, Léo, bom dia a todos do Band Coruja. Opa, passando por aqui.
0: Nossa, o áudio dele é de 29 segundos.
9: Então, a programação, uma ótima madrugada, tudo
0: por
9: de
0: aí,
9: bom.
0: Por aí, por aí.
9: Você e todos os ouvintes. Um beijo aí pra Sandrinha, Calica, Tati Perigosa. Opa, Sandrinha Carioca, é show, hein? Sensacional. Ô... Delícia! Valeu, tchau,
0: valeu, José.
9: Tchau.
0: Esse é o José. Participando com a gente, 1h13, 1h13. Ah, gente, vamos lá, né? Esse tempo, hein? Chove pra caramba. Tem lugar que tá chovendo muito, tem lugares aí que não tá. Como é que tá aí no Mato Grosso, hein, gente? Tá chovendo por aí no Mato Grosso? Muita chuva também? Porque São Paulo não para também, né? Como é que tá o pessoal do Rio de Janeiro aí? Tá chovendo muito por aí também? No Brasil? Como é que tá? Conta pra nós, conte tudo pra nós, conte, não escondam nada. Ah, bom dia, Léo, que animação, hein? Claro, aqui a gente anima mesmo o negócio, a gente faz acontecer aí. Vamos animar, né? Vamos animar. Um abraço pro Juliano aqui que tá ligado na Band FM. Oi, bom dia, fala comigo.
10: Bom dia, Léo!
0: Oi!
10: Que 1h13 o quê, né? 1h13 é meia-noite.
0: Ah, cara, para de encher meu saco, velho. Deixa eu errar, falar ou acertar. Ah, mas, viu? Tá bom, viu? Você sabe que é costume da gente entrar uma hora da manhã, né? Então, quando entra meia-noite, às vezes dá uma dessa, dá uma escorregada, velho. Normal de dar uma escorregadinha, pô. Não, cara, dar aquela escorregadinha é normal, entendeu? Faz bem pra saúde, dar uma errada no ar. Mas é normal, entendeu? Normal. Ó, Juliano de Itapeva. Ô, Juliano, Itapeva ali, deixa eu ver. Itapeva. Depois vem aí Itapetininga. Isso é da região de Sorocaba ali, né? Itapeva, região de Sorocaba, né? Legal, hein, Juliano? Um abraço pra você. Tamo junto aqui na Band FM. Oi, bom dia.
11: Bom dia. Aqui é Flávia de Água Clara, Mato Grosso do Sul.
0: Oi, operadora
11: de fora.
0: E aí?
11: Estamos aqui na ativa, trabalhando a madrugada toda.
0: Aí, tá certo. Bora madrugar.
11: Beijo.
0: Ó, trabalhando a madrugada toda aí. Apesar que o pessoal começa a ouvir o Band Coruja, não trabalha não, viu? O povo deixa... Esquece até do trabalho. Você começa a ouvir esse programa aqui, você... Acaba esquecendo até do trabalho, sabia, gente? É bem por aí.
6: Ô, Léo, você conseguiu seu tão sonhado moletom?
0: Para de falar de que eu quero... Olha, vocês estão proibidos de falar desse moletom pra mim. Tá? Não quero nem saber desse moletom aí, cara. Vai passar o Natal, Ano Novo, o calor, né? Até agora nada. Então não quero nem saber desse negócio. Não me fale desse moletom nessa madrugada toda. Vocês estão proibidos. Vocês estão de castigos. De castigos de ficar falando desse negócio de moletom, entendeu? Vamos encher o saco de outro. Uma outra, sei lá. Pra onde vocês quiserem. Vamos ver aqui, vai.
10: Ô, Léo, cadê as mulheres perdidas? Tô a caça, hein? Tô caçando. Tô na madrugada caçando.
0: Ó, cara, ó, eu posso dar uma dica pra você? Posso dar uma dica? Vai nas bonequinhas. As bonecas de penca, eu acho que vai ser legal pra você. De madrugada você encontra mais as bonequinhas, viu? Vai nas bonecas. Você vai se dar bem, cara. Ó, vai por mim que você vai se dar bem. Você tá aí na madrugada procurando, vai nas bonecas. você acha em vários lugares aí, viu? Cara, vai nas boates aí que você vai achar umas bonecas aí. Tá cheio de boneca, viu? E outra, tem outras aqui, tem muita participando também aqui.
10: Aí é você que se engana, hein? Tá tendo show, Leonardo e Bruno Marrone.
0: Ah.
10: Zona Sul, tô aqui caçando, hein?
0: Já testou ele lá no show do Pablo Vittar, não? Dá uma passadinha lá, tá? Aí você não vai encontrar, não, pô. Vai lá. Oi.
12: Léo, bom dia, Léo. Escuta meu áudio aí, Léo. Ajuda aí o papai, Johnny Mauá, Mauá, motorista da Suzano Tour.
0: Aê, uma pessoa de Mauá, ligado na Band FM também, junto com a gente. Ai, gente do céu, viu? São 1h17. Mauro Besta, lá da Rádio Band News. Só que esse Mauro, ele é um Mauro diferenciado, né?
13: É um Mauro corintiano, graças a Deus.
0: Você é um Mauro corintiano, graças a Deus. Não, ainda bem, né, cara?
13: Eu sou gente.
0: Por que você não convence o outro de virar corintiano também? Por que você não faz isso?
13: Ele metade do patrimônio dele se ele virar corintiano. Tem tudo do Palmeiras, tem um monte de coisa lá, velho.
0: Ah, não acredito, cara. Como que a pessoa tem a mentalidade de ser palmeirense? Fala pra mim, gente.
13: Ah, ninguém é perfeito.
0: Ninguém é perfeito nesse mundo, né,
13: inclusive,
0: cara?
13: Inclusive, ele tava lá no jogo agora há pouco, que passou na Band News FM e...
0: O Mauro tava transmitindo lá também? Ah,
13: tava comentando lá o clássico entre Palmeiras e São Paulo, que o Palmeiras, o burro do jogador do São Paulo, fez a grande burrada lá, dá um carrinho, foi expulso e São Paulo tava bem, cara.
0: Pô. Nossa.
13: E aí, entregou o jogo pro Palmeiras. Perdeu.
0: Que vergonha, hein? São Paulinos, que vergonha, não?
13: Não, mas se aparecer qualquer São Paulino aí, o que você achou do jogo? O que você achou da expulsão? Fala pra gente aí, porque eu quero ouvir o que...
0: Cadê os São Paulinos de plantão? Cadê São Paulinada? Cadê vocês? Fala aí comigo. Cadê os bambos? Fala aí.
14: Que saudade de você, Buff. Que saudade de você, Buff. Um beijo.
0: Ah, cara, vai ver se eu tô na esquina. Vai, sai daí, ô Satanás. Sai daí, ô. Que a gente tava falando mesmo? Do São Paulo. Do São Paulo, verdade, do São Paulo.
13: Se é que vai ter São Paulino querendo falar de jogo hoje, né? Com dor de cabeça.
0: É. Tem muito São Paulino com dor de cabeça aí nessa.
13: Hoje, certeza.
0: É verdade. Quer ver? Deixa eu dar uma olhada aqui, peraí.
15: Boa noite, Léo. Boa noite, mal acabados. Eu sei que você não coloca o meu áudio no ar. Eu já gravei 200 áudios
0: no ar. Sei que você não coloca meu áudio no ar. O que que eu tô fazendo nesse exato? Me fala pra mim o que que eu tô fazendo. Tô colocando seu áudio no ar aqui, né, meu filho?
15: Que é o Júlio Vigilante. 12 horas em cima da moto aqui, fazendo moto no condomínio. Abração a todos.
0: Nossa, eu acho que ele não tá nem trabalhando, ele tá dormindo, não tá na cama dele.
13: Ele fala rotando, né?
0: É, rotando.
13: E aí, eu quero fazer boste.
0: Tudo bem?
13: Impressionante.
0: Vai, oi. Ô, Tati, bom dia! Tati.
16: Bom dia, Leozinho, Tati, seu perigosa, lindo! Tati, voltei perigosa. Correndo pra casa, tinha esquecido que hoje começava mais cedo.
0: Hoje começa mais cedo.
16: Tati, perigosa por cá.
0: É a Tati.
16: Tem uma pá de novos ouvintes hoje, hein?
0: É mesmo?
16: Dá audiência pra ele.
0: Aí, novos ouvintes! A Tati, lá no grupo tem um grupo do Coruja, né? A Tati tem um grupo do Coruja, tem uma galera boa lá, né?
13: É a enfermeira do sanatório, né?
0: É, exatamente. E então tem uma galera nova que chegou lá. Que legal. Sejam bem-vindos aí, viu? Os louquinhos. Louquinhos chegando na madruga aí. Um abraço pra vocês. Oi.
17: Bom dia. Alemão, bitrenzeiro aqui de Jaraguá do Sul. Passando aqui por Sampa, hein? Em busca do Vitória.
0: Opa!
17: Bora que bora, amigão. Galera, toma dois e vem comigo, tuzão. Tchau, obrigado.
0: O que que ele falou? Tomar duas? Tomar dois?
13: Sei lá, é outro que fala rotando.
0: Tomar dois, é? Você quer tomar dois? É, louco. Como é que é esse negócio aí, cara? Como é que é esse negócio aí? Agora, oi!
18: Boa noite, Léo. Aqui é o Valt. Estou ligadinho aqui no Bande Coruja. Aqui em Cubatão, sou operador de máquina.
0: Operador de máquina, olha que legal, cara.
13: Extensão operador. Do serviço aí, cara.
0: E ele tem cara de São Paulo, pela carinha dele, tem cara de São Paulino, hein?
13: É, parece.
0: São Paulino sofredor, hein? São, pensou, velho? São Paulino sofredor aí, ó. São Paulino.
19: Não, não sei não, hein, mano. Realmente, o mano aí tem certeza que eu acho que durante a semana aí tem que estar mamando o Diego, mano, pra colocar os áudios aí na semana. Mano.
0: Para de falar isso. Deixa o Diegão quieto, ele tá de folga hoje, pô. Ele tá, o Diegão tá de folga, velho. Deixa o cara descansar, mano. Deixa
13: às o vezes cara... tá com o cara lá, né?
0: Hã?
13: Às vezes tá com o cara que ele falou, né?
0: Exato, pode ser, pode ser. É bem por aí. Oi.
20: Bom dia, Léo Júnior. Aqui Oi. É o Kawai da Lega Noturna, Guarulhos. Ô, parceiro da Tati Perigosa.
0: Aí, mano. Aí,
20: um salve pra todos os leão dessa selva de pedra, certo? Tamo junto, família.
0: Leão.
21: Boa noite, Brasil.
0: Ô, oh, como é que é? Como é?
21: Boa noite, Brasil.
0: Cassino. Cassinão. Aí vai, vamos ver aqui.
22: E aí, Léo Júnior. Ó, boa noite. O vagabundo manda áudio só pra falar que tá sentado em cima da moto. Ah, pro inferno.
0: Tá esfregando a bunda na moto lá. Ah, dá licença, né? É complicado, né? Olha que tá sentado em cima da garrafa, na boquinha da garrafa, sei lá. Uma coisa assim, pô.
13: Já diria o poeta da música lá, da pop sempre lá no bumbum, né?
0: Exatamente, olha.
23: Ô, Léo, o que que tá acontecendo com o telefone fixo? Não tá nem chamando.
0: Ah, você quer ligar aqui também, né? Você já não se contenta de mandar áudio, já quer ligar, né?
13: Tá achando que é chat de paquera, alguma coisa assim, velho?
0: Vamos ver aqui, vai. Alô? Alô, Band de Coruja? Alô?
13: Acorda, pô!
0: Ixi.
13: Enquanto isso, não, o Júnior testando aqui o negócio.
0: Cê... É, mas é assim mesmo, cara. De madrugada aqui é... Tem jeito, viu? É assim mesmo.
13: Eu tenho certeza. Já toco o telefone, só tem louco disso aqui, velho.
0: Só tem louco, cara. O povo já me deixa maluco aqui já, né?
24: Bom dia, Léo Júnior. Manda um alô aí pra galera do Módulo Sul. Cleitinho, Maiax, o Vagabundo do Rio e também pro nosso amigo Capivara. Manda um alô aí pra essa galera aí, massa.
0: Ah, e valeu.
24: Aquele canela de sabiá não toca nosso áudio, não. Não bota nosso áudio, não.
0: Valeu. Cara, mas olha, putz, meu. É verdade, você chama o Diegão de canela de sabiá. Eu tive reparando, verdade mesmo, cara. Eu tive reparando mesmo, cara. Ai, meu Deus, vocês não tem jeito também, não? Vocês não tem jeito também, né, gente?
25: Ai, boa noite, pros leões da madrugada.
0: Oi.
25: Toma banho, rapaz, vire homem.
0: Aí, ó. Ai, ai, ai, ai. Ô, Mel, bom dia. A Mel Banana tá no Brasil. Ela tá, hoje ela tá em Presidente Prudente. Vê a família. Aí sim, Mel.
26: Oi, Léo. Bom Oi. Dia. Achei que não dá tempo de te ouvir um pouquinho. Ah, devido então, ouviu, meu ouviu, jet né? lag, né?
0: Ó, como que é que é? Jet lag. Jet lag.
26: Fui jantar.
0: Chique.
26: Ai, que delícia. Fui comer cupim. Ai, que coisa gostosa.
0: Você quer me deixar
26: cupim.
0: Com fome? Para de
26: ai,
0: com isso.
26: Cupim no Brasil não tem preço. Ainda mais na minha cidade. Ihu! Beijão, Léo.
0: É, viu? Comer cupim que você não comeu... É... Como é que chama lá o negócio do... O lombo do porco, sei lá o nome do negócio, esqueci agora. Ai, ai, ai. Vai, oi.
27: Parabéns pra você, Juscelene. Delícia.
0: Quer dizer, o cara nem conhece a mulher... Ele nem sabe quem é a mulher e já tá mandando assim pra
27: Parabéns
0: mulher.
27: Parabéns pra você, Juscelene. Delícia.
13: Olha. Juscelene, senta a mão na cara desse vagabundo.
0: É, ele tá atirando pra todo lado esses caras, né? Ai, meu Deus. Vocês gostam de atirar pra todo lado também, né, gente? Pelo amor de Deus, hein?
26: Saudade, Band, tô ligada, Band. Beijo, Band Coruja.
0: Aí, um abraço, hein?
28: Eu pego uma no cantinho e outra perto do palco. E se eu tiver meio travado, eu...
0: Fala aí, nananana. Oi.
29: Ô, Léo.
0: Ah.
29: Bom dia. Você vai comer o macarrão do Davi estragado.
0: Você para com isso, para. Porque depois, no final de tudo, quem fica bravo comigo é o Davi. Ele fica bravo comigo depois, que eu vou na de vocês, aí eu acabo indo na de vocês, aí eu me lasco. O Davi. Aí ferrou tudo. Eu não quero nem saber.
28: Pode chegar, meu peço que pague agora.
0: Alguém ligando aqui, ó. Pô, já foi. Já caiu a linha. É isso, ô...
13: Mauro Besta.
0: Que eu tô... Tem hora que eu esqueço, cara. Normalmente eu tô meio...
13: Primeiro você tá velho, né?
0: Eu tô velho, cara. Essa é a mais pura verdade. A gente vai ficando velho, cara. Vai ficando velho e vai começando a esquecer das coisas, que eu esqueci até o meu nome.
13: Ah, normal.
0: Não é?
13: É, esqueço quem eu sou também, velho.
0: Putz, já aconteceu com você alguma transmissão? É, sei lá, esquecer de um patrocinador importante, né? O Mauro Best.
13: Ah, não, isso aí não pode esquecer não, porque não, mas, paga as contas, né?
0: Sei lá, mas uma hora pode esquecer, pô.
13: Ah, esquece, é mais fácil esquecer o nome de jogador. Mas...
0: Ah, esquecer nome de jogador. É. Eu sou campeão disso, de esquecer, nem sei quem que é, na verdade.
13: É, eu só sei os do meu time e um ou outro ali. Parece as tias que... Ah, o Canidia vai jogar.
0: Canidia
13: parou de jogar nos anos 2000, velho.
0: Canidia, velho. Nossa senhora. É, lembra aquele jogo lá? É, como é que é? International Superstar Soccer.
13: Zilatz.
0: Putz, aquele
13: joguei
0: lá.
13: Muito isso aí,
0: sensacional, putz, aquele lá.
13: Maravilhoso.
0: Ó, oh, caramba.
13: Agora ativou a saudade aí, velho.
0: É, oi.
1: Boa noite.
2: Boa noite.
1: Ah, bom, não. Vocês não falem besteira que eu tô com a minha filha aqui, Agnes.
0: Não, pelo amor de Deus, coloque a menina pra dormir. Não coloque a menina pra ouvir rádio essa hora, pelo amor de Deus, só tem louco aqui.
13: Alô, juizado de menor.
0: Que isso?
1: Anos, vai lá. Falar com vocês.
0: Ah.
2: Que Deus abençoe vocês, que vocês dêem a Bíblia.
0: Ah, que linda! Você também, viu? Obrigado. O que ela falou no final? Peraí.
2: Deus abençoe vocês, que vocês dêem a Bíblia.
0: Ah, não acredito.
13: Leia a Bíblia.
0: Olha, Deus abençoe vocês, que vocês leiam a Bíblia. Oh, linda. Olha, você tem que, na verdade, tem que... como é que fala? Nesse caso, tem que jogar água benta nesses ouvintes aqui que tá precisando. E leia a Bíblia mesmo, esses vagabundos.
13: É só uma criança
0: aqui
13: pra colocar juízo na gente,
0: é
13: velho.
0: É só a criança pra colocar juízo na gente mesmo, porque olha...
13: Meu amor de Deus.
0: Nós estamos lascados com esse povo aqui já. Nós estamos ferrados. Oi, bom dia.
3: Bom dia, Leozuna.
0: Oi.
3: Aqui é
0: Alice. Oi,
3: Alice. Amiga da Tati Perigosa.
0: Aí, ó, tá cheio de
3: amigas. Estou no grupo, quero conhecer você.
0: Ai.
3: Tá, agora acabei imitando a Mel.
0: Bota o papo pro... Vamos falar aqui. Alô, Band Coruja.
3: Alô, Band Coruja.
0: Aí, a Mel apareceu. Aê!
3: Bom dia.
0: Bom dia, Mel. Ô, Mel, me conta aí, como é que tá as novidades em Presidente Prudente? Como é que tá aí as coisas?
3: Tá super quente, super maravilhoso.
0: Ó, só saudade. Comida pra todo lado que eu tô vendo, pelo que eu tô vendo aí.
3: Ah...
0: Não, falei só comida pra todo lado, falei só comida.
3: Ah, sim, eu entendi. Eu tô com sono já, tô boiando. Falei, vou ligar, vou ver.
0: Ah, não,
3: falei contigo. Olha, assim, pra gente que é imigrado, que mora em outro país, o que que ela faz? Quando chega no teu país de origem, você tem que saborear as comidas da sua época.
0: Exatamente.
3: A sua culinária.
0: Olha, da minha época, o que eu gosto da minha culinária, eu gostava de tomar, como é que chama? Quick. Nesquik.
3: Eu não lembro.
0: Nesquik.
3: Ah, Nesquik.
13: Ah. De morango.
3: De morango. É gostoso. Eu também gosto.
0: É gostoso.
3: Ah.
0: Mas e aí, como é que tá as coisas aí em Presidente Prudente? Você foi ver a família? E como é que tá a mamãe aí?
3: Já. Primeiro eu liguei pra minha mãe porque ela não tá legal do coração. Ah. Aí eu já assustei ela ontem.
0: Ah.
3: Aí, porque eu tava com plano de fazer surpresa. Aí uma galera que eu conheço falou: é melhor você avisar, vai que dá um.
0: Vai que dá um piripaque.
13: Que
0: deu.
13: Mata ela, coitada.
0: Que isso, coitada, gente. Poxa vida, né?
3: Aí eu, como mesmo assim, ela assustou. Foi muito louco. Aí eu tenho um grande amigo que eu tinha combinado de fazer a surpresa com ele e tal. Aí ele ligou de web e tudo. Eu, ai, tô dormindo, o que você quer? Tá no escuro, né? E nisso eu tô aqui, né, no presidente.
0: Que bacana.
3: Aí eu, mãe, aí eu trouxe um azeite, que ela é apaixonada em azeite português, né?
0: Uhum.
3: E eu comprei lá na França, tal, numa loja, um magazão francês, que vende as coisas deles. Aí eu, mãe, aí cadê minha mãe? Aí ele chama Marcos, né? Marcos, cadê minha mãe? Aí ele falou, sua mãe tá aqui. Aí eu mostro ela pra mim, aí a hora que ela virou a câmera, sai, meu olho já encheu as lágrimas. Aí eu, oi mãe, boa noite, tudo
0: nossa,
3: bem?
0: Nossa, imagina como é que ela ficou, né?
3: Nossa,
0: emocionada, ficou emocionada.
3: Aí eu, mãe, tudo bem? Ai mãe, que saudade que eu estou da senhora, daquele feijãozinho gordo, né?
0: Nossa,
3: que ela faz, maravilhoso.
0: É.
3: Aí ela pediu, aí quando ela olhou na web, aí ela falou assim... Eu, só ela tá preparada pra esse azeite? Quando eu levantei o azeite, assim, eu fiz uma sacola, só de coisinhas pra ela, né?
0: Ah.
3: Aí eu, ela,
4: Eu não tô lá depois, ela assim, você tem no Brasil, você tem presidente. Não, por que você não avisou? Aí nisso ela já foi ficando irada, né, comigo.
0: Ah, mas...
4: Aí eu, mãe, relaxa.
0: Deu tudo
4: amanhã,
0: certo.
4: A senhora vai ficar em casa, ah. Amanhã a gente vai se ver. Aí a menina, cheguei lá, nossa, chorei tanto.
0: Ah,
4: viu,
0: mas
4: né,
0: que bom.
4: Story.
0: Você matou saudade, ruim. Né? Você matou saudade da sua mãe. Que bom.
4: Eu não sei ver minha mãe. Nossa,
0: ai, que
4: foi
0: legal.
4: Uma
0: que bacana.
4: Linda, meu pai.
0: Que bacana.
4: Ai, foi muito gostoso, assim, tal.
0: Legal, viu? Legal, viu, Mel?
4: É a muito ruim, gente, você tá imigrado, você ficar longe das pessoas que você mais ama, assim. É um amor muito grande.
0: Pois é,
4: meus
0: pois
4: pais,
0: é.
4: É muito importante.
0: A saudade é muito
4: vida.
0: Grande, né? É isso mesmo.
4: Sim. Tá bom, Mel. Mas aí eu liguei só pra participar mesmo um pouquinho.
0: Tá
4: agradecer
0: tá
4: a galera que me recepcionou aí em São Paulo.
0: Legal, valeu.
4: Foi uma turma muito boa. Assim,
0: valeu.
4: Não vou falar o nome de todo mundo, porque as pessoas sabem quem foi importante na
0: tá
4: minha
0: certo.
4: Vida, no momento, né? Da minha chegada.
0: Isso.
4: Tá bom. E um beijo pra quem gosta aí. E três beijos pra quem não gosta.
0: Tá bom.
4: Valeu,
0: beijão,
4: tá
0: você.
4: Uhum.
0: Valeu.
4: Beijo.
0: Beijo, Mel. Valeu.
4: Tchau, Léo.
0: Tchau, tchau. Beijão. É a Mel, gente. É a Mel participando aí junto com a gente na nossa madruga. Ó, quem mais aqui? É o Marco. Fala, Marcão, beleza aí, meu?
5: Bom dia, Léo. Cheguei, velho.
0: Chegou.
5: Tamo junto. Tô atrás do C até as 5, Léo.
0: Não, vai não. O que é atrás?
5: Que viado, hein, Léo? Isso é coisa de boiola, pô. Tá mordendo a fronha. Quick, pô.
0: Não, cara, você não sabe o que é um Nesquik, cara. Você não sabe o que é um Nesquik, cara.
13: Esse cara tomava corote quando era criança, né?
0: Não, cara, pela voz dele, né?
13: Ah, certeza, voz de,
0: cara,
13: de cigarro
0: você
13: velho.
0: Você sabe o que é Nesquik, cara, na vida de uma criança, velho?
13: Pô, maravilhoso.
0: É maravilhoso, cara. É outra pegada, entendeu?
13: Ainda nos
0: outra
13: anos 90 que a gente tinha direito a pouca coisa, velho.
0: Foi Sucrilhos Kellogg's.
13: Isso era de rico.
0: Não, coisa de rico. Isso aí é coisa de rico, velho. Comida de rico isso aí, viu? Isso é, ó, Sucrilhos Kellogg, comida fina.
6: Eu coloquei na rádio, achei que eu tava ouvindo ele correr. Eu... Que saudade!
0: Que
6: de você.
0: Saudade de você! Aliás, um abraço pro meu amigo Eli Correia. Tive lá no programa do Eli Correia, lá na Rádio Capital, no ano passado. Fui lá visitar o Eli Correia. E falei na Capital, né, que eu sempre ouvia, eu sempre fui ouvinte do Eli Correia também. Grande comunicador, um dos melhores do Brasil aí, o Eli Correia.
13: É uma lenda.
0: Ele... Trazer o Eli Correia aqui no programa, acho que não vai aguentar não, tem louco.
13: Ele tem que vir durante o dia, porque à noite só tem biruta aqui.
0: Não, só tem biruta, acho que não dá certo, só tem biruta na madrugada. Eu acho que não daria certo o Eli Correia
13: aqui.
0: Um cara
13: elegante como o Eli Correia...
0: Não. O Eli Correia é elegante, é outra pegada. Não, não vai dar certo.
5: Você nem era vivo, pô. Sua puta cara de mucilão. Você nem viu falar do programa do Eli Correia. Você nem viu.
0: Imagina, cara. Eu sempre ouvi Eli Correia, cara. Sempre ouvi Eli Correia. E outra coisa, eu tinha aquele rádio de ondas curtas. Tem gente que não vai saber nem o que eu tô falando.
13: Não,
0: mesmo. Já ouviu falar de ondas curtas tropicais? Nem existe mais isso, porque as AMs já foram desligadas. Muitas AMs no Brasil, tem muita AM que tá ligada, mas a maioria já foram desligadas.
13: Aqui na Grande São Paulo já foi.
0: Aqui na Grande São Paulo, pelo menos, já foi as rádios AMs, né? Rádio
13: AM. Já foi pra liberar o 5G. Esse negócio aí.
0: Exatamente. Então tá naquela faixa estendida, muitas rádios nas faixas estendidas também. E outra coisa, gente, eu gostava de ouvir a Rádio Capital, aquela do Rio de Janeiro também, que é muito boa, que eu não posso falar aqui o nome também, né? Porque eu ficar falando aqui, só concorrente nossa aí, né? Mas é isso.
13: Depois o Murilo vai te pegar na curva ali fora.
0: Para, não deixa.
13: Não
0: com
13: invoca
0: essas
13: o nome do Sandro.
0: Não fale, não. Olha. Oi, bom dia.
7: Tio Léo, fala nesse programa ruim, não, tio Léo. Fala no áudio, tio Léo. São 10 anos, não fala palavrão aí hoje, não.
0: Ixi. Que isso, gente?
7: Tio Léo, eu só gosto do programa quando o senhor tá, tio Léo. Quando canela de farinha mandar, eu não assisto, não.
0: Canela de farinha agora, canela de farinha. Tô ferrado com esse povo. Olha o Alê Hardcore aqui, ó. Alê Hardcore, fala, Alê.
8: Galera, lembrando que hoje o Band Coruja começa a...
0: Olha lá, agora a IA quer imitar minha voz agora, né? Até a IA quer imitar minha voz, ó. Olha lá, ó.
8: E o Band Coruja começa à meia-noite. Hoje é só a panela do Leozinho.
0: Não, não é não. Não é minha panela. Pode parar com esse negócio de panela aí. Vocês estão errados, tá? Tá errado. E outra, para de ficar imitando minha voz aí.
13: Deixa ser vagabundo, bandidinho.
0: Eu não tô. É, seu bandidinho, seu bandidinho! Bandidinho! Seu
13: desgraçado, velho! Vai cagar no mar.
0: Seu bandidinho, fica imitando minha voz aí, ó. Oi, bom dia.
29: Ô, Léo.
0: Oi.
29: A Mel Banana visitou o Ale Fenomenal, você ficou sabendo?
0: Eu fiquei sabendo.
29: Ele quase morreu, mano. Foi 5 dias de Bran seguido.
0: Vocês são tudo...
13: Deu pendirite no cara.
0: Vocês são tudo fofoqueiro, meu amigo. Ô, bando de fofoqueiro, esse bando de do povo do Bando de Coruja.
9: Gente, aqui, misericórdia, alguém ajuda o São Paulo, gente.
0: É, tá difícil.
9: Não dá pra... Gente, misericórdia, alguém ajuda o São Paulo, gente.
0: Não dá pra ajudar o São Paulo assim, né?
13: Não, mas o cara não se ajudou, velho.
0: Não se ajudou, né?
13: Não, ferrou com o time.
0: É. Fazer o quê? Sempre tem um que vai lascar com todo mundo. Bom,
13: eu, como corintiano, qualquer um que perdesse, eu tava feliz.
0: Ah.
13: Pra ter resenha, óbvio, lógico.
0: Óbvio, né?
13: Se pudesse os dois perder, era ótimo, mas não tem como.
0: Não tem como, não tem como.
13: Você escolhe um pra dar risada, tirar sarro e tudo mais.
10: É. Fala, Léo, beleza? É o William aqui de Sorocaba, tranquilo?
0: Beleza?
10: Cara, nós São Paulinos estamos sofrendo mais do que bumbum de corintiano, hein? Ah. Tá difícil a coisa aí, viu?
13: Ah, não é vem, o seu bumbum, né?
0: Não vem colocar bumbum de corintiano não, hein, cara. O bumbum de vocês já estão já zoado já, hein. Já estão zoado já faz tempo, hein. O bumbum de vocês já estão zoadinho já, viu?
13: Bumbumzinho de Elisa Sanches.
0: É, vai lá, oi.
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0: Ah, não.
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0: Não.
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0: Não.
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0: não,
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0: não.
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0: Pode parar com isso.
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0: Ó, e a sabe que a Tati, você já sabe, mexeu com a Tati, ó. É, já leva. A Tati tá...
13: Você vai morrer.
0: É, exatamente. Vamos falar com a... vamos lá pro Rio de Janeiro agora aqui,
12: olha. Olha, Léo, aqui é o Leco na voz. Vai ficar na panelinha, Léo? Aí no começo aí você falou que escorrega aí, deu uma escorregada. Você chegar a escorregar no quiabo, Léo? E nem lá os caminhoneiros lá da Baixada Santista lá gostam de escorregar no quiabo. O pé de rato também escorrega no quiabo. Aí você me fala no começo do programa que escorrega no quiabo também.
0: Quem tá escorregando no quiabo aí?
12: Caminhoneiro? Tu gosta de escorregar nos quiabos? Tu escorrega no quiabo também, Léo? Pô, igual os caminhoneiros?
0: O que eu falo pra esse cara aqui, velho? Não, esses caras, o que você não vai dormir? Vai fazer alguma coisa na sua vida que preste alguma coisa?
13: Eu queria entender qual é a graça do que ele falou.
0: É porque eu falou que eu escorreguei no quiabo, que eu escorrego no quiabo.
13: Ah, mas é graça.
0: Pela velho. Carinha dele aqui dá pra perceber, né? Pela carinha dele aqui já dá pra dar uma. Né?
14: Porque todo viado, quando ele quer se assumir, ele fica independente.
0: Para com isso, vai. Aí, vamos ver quem tá aqui. Alô, Band FM, Band Coruja. Alô? Alô? Que liga então, hein?
13: Se você liga aqui pra ficar quieto, não liga! Vai dormir! Sei lá, vai pra outra rádio. Liga na outra rádio lá, vai!
0: Outra rádio lá, cara.
13: Qualquer outra, escolhe.
0: Poxa vida, viu?
15: Oi. Boa noite, Band. Capacete de São José do Rio Preto. Mandando um abraço pra todo o pessoal de Mauá aí.
0: Beleza! Um abraço, pessoal de São José do Rio Preto, hein? Todo mundo ligado na Band FM. Abraço aí, oi.
16: Ô, Léo, São Paulino estão tudo chorando, Léo. Não vai aparecer São Paulino hoje aí, não.
0: Alô.
16: Entendeu? Não vai ter São Paulino, não. Tamo junto aqui, ó, na panelinha de Sorocaba, hein?
0: Valeu, cara, vai. Não tem, já falei que esse programa aqui é um programa... Deixa eu ver aqui. Um programa que é para todos. Para todos, tá? Não é para todos, não. É para todos, tá? É para todos esse programa. Não tem panelinha esse programa aqui, não. Oi?
17: Boa noite, Léo Júnior. Boa noite, galera da madrugada. E Bande Coruja, então, por cá, hein? Cajamar aqui é o palco do momento. Daqui a pouco finalizar e ir pra folga, né? E vamos que amanhã é domingão. Um abraço.
0: Tá certo aí, finalizando daqui a pouquinho. Vai dar uma descansada, né, cara? Aproveitar, né? É isso, gente, aproveitar. É, muita gente para agora pra dormir um pouquinho, pra aproveitar o domingão. Aí segunda-feira volta tudo normal de novo. Trabalha, trabalha e trabalha, né?
13: E se lasca.
0: E a gente se lasca, é isso aí. Vamos se lascando. Oi!
18: E no show, Leonardo Grimarrone!
19: Ô, Léo Dias!
18: Zona Sul, aqui, Cassino!
0: Esse é surdo. Ele tá meio surdo, parece.
18: Lá no show do Pelé. Tá meio áudio aí, meu amigo.
0: Ele tá meio surdo.
18: De Joaçaba, Santa Catarina.
0: Ô, oh, cara, é o Beisola, o Beisola. É, pela foto dele aqui mesmo, cara. O TV verde, ele tem um beição mesmo, cara. Por isso que é o apelido dele, Beisola. Olha lá. Por isso o apelido de Beisola, tá escrito. Cara, ele lembra o Beisola da Grande Família, não é?
13: Tem um cabelinho de pinico.
0: E aí, ó, não é parecido com o Beisola da Grande Família?
13: Lembra.
0: Ele lembra o Beisola da Grande Família. Oh, já falaram pra você que você parece o Beisola, velho? Que vem do pastel lá, é isso? Do pastel, Beisola, né?
13: É, lembra um pouquinho, mas, pô, o beijo desse cara aí, pelo amor de Deus, cara.
18: Fala, Léo.
13: O cara pegou salsicha e implantou no beijo.
18: Fala, Léo, boa noite. Tiagão de Piracicaba. Ô, Léo, me responde uma coisa. Quantos quiabos você escorregou? Carioca falou que você escorregou nos quiabos, quantos quiabos foi?
0: Na verdade, que o carioca que gosta de quiabo. Eles gostam, na verdade, é de nabo.
13: Mas ele quer saber por quê também? Ele quer escorregar no quiabo?
0: É, eles já gostam de nabo, já.
13: O cara começa na curiosidade, né?
0: Pois é, pois é. A Calica aqui, ó. Calica, bom dia, bom dia.
19: Aqui estou pra gozar com vocês. Ô, a madrugada toda.
0: Como é que é? Como é que é, Calica? Peraí.
19: Bom dia, Leozinho. Aqui é a Calica.
0: Bom dia.
19: Cheguei aí, hein, pra bagunça.
0: Vamos lá.
19: Cadê os frango e os idosos aí do programa?
0: Meu Deus do céu, que vergonha. Os frango...
19: Aqui estou
0: pra... os frango e os idosos do programa. Nossa senhora, rebaixou os caras aqui do Bando de Coruja. Vocês estão... Ó, vocês não estão valendo mais nada, hein? Os cueca aqui do programa não estão valendo mais nada, hein?
20: Bom dia, Léo. Tudo bem?
0: Oi.
20: Ô, Léo. A panelinha do Diego participa em outra rádio, hein? Nem vou falar o nome da rádio,
0: mas... É claro que você não vai falar lixo, mesmo, né? Claro que você não vai falar mesmo.
20: É o Fenomenal participa na outra rádio.
0: É, que tem? Importante que participa todo mundo aqui também, ué.
20: E o Ivaneri.
0: Esse, ele quer fazer fofoca.
20: Ele quer participando em outra
0: fofoqueiro,
20: rádio.
0: Fofoqueiro.
13: E depois você que é
20: o Diego da... ênfase a essas pessoas.
0: Ela é fofoqueiro. Isso aí é
13: depois
0: meio
13: fofoqueiro. Depois você que é o Léo Dias.
0: Eu,
13: né?
0: Depois eu que sou o Léo Dias.
13: Não, fofoqueiro.
0: Fofoqueiraiada, viu?
13: Feia.
0: Vocês ficam fofocando, gente. Coisa
18: fala,
0: feia.
18: Fala, Léo. Bom dia.
0: Bom dia.
18: Ô, Léo.
0: Ah.
18: Seguinte, mano. Fala pra esse sem mundial aí que tá falando aí que não vai aparecer o São Paulino aí, que nós tá aqui sim. Nós tá na sintonia. Nós tá ouvindo aqui. E esse sem mundial aí, meu, não sei o que ele tá falando aí, cara, agora que...
0: Sem mundial.
18: Conseguiu ganhar alguma coisa aí, a vida inteira aí, meu, só segunda divisão e...
0: Nossa!
18: E os caramba aí. Aí agora vem levar uma com o São Paulo e não, nós tá aqui, cara, o trem mundial tá aqui. Campeão de tudo, tá aqui.
0: Já foi, nós, já, pô. Campeão já, tamo já junto. Foi, já.
18: E outra coisa, Léo, fala desses caras aí que tá falando que é panelinha, é nada. Esse programa seu aí é o programa de todos mesmo. Esse é top, hein?
0: Aí,
18: é o
0: ó.
18: Mais top que tem.
0: Olha aí, ó, tá vendo?
18: Entendeu? Não é o programa do pessoal Maico, Davi, não. 300 áudios do Maico, 300 áudios do Davi, a semana inteira nós ouvindo isso aí, nada disso. Negativo.
0: Maico é fim de carreira. Maico
18: é programa de todos. Nós tá ligado aqui. Tamo junto, Léo.
0: Olha, você viu que tem até a criancinha lá, você viu, né? Coitada aqui. E, ó, tampa os ouvidos da criança aí, por favor. Tampa os ouvidos da criança aí.
13: O povo quer fazer intriga igual era o Diguinho com...
0: É, o outro lá.
13: O outro lá.
0: É. Ai, gente do céu. 1h44, hein? Oi.
21: Oi.
18: Ô, Léo.
20: Ô, Léo Júnior.
21: Diego participa em outra rádio.
20: Só que meu áudio aí, meu amigo.
0: Mas já tá seu áudio.
13: É claro que você tá rodando dois.
0: Mas, cara, eu já coloquei o segundo áudio. É o Beisola, o Beisola. Eu já coloquei ele no ar aqui já. Mas já tá no ar aí, meu Beisola. Oi.
13: Ô, Beisola, eu quero só falar pro Beisola. Quando você for mandar um áudio, sai de perto do rádio, velho.
0: É, abaixa o rádio.
13: É, pode até deixar alto lá, mas sai de perto pra não gravar duas coisas ao mesmo tempo, velho.
0: É que não dá pra ouvir a voz dele direito,
13: não,
0: né?
13: Não dá.
0: Pois é, pois é, pois é. Ó, tem aqui o Samuca. Fala aí, Samuca, bom dia.
1: Cara, que merda que é o ser humano pra mandar uma mensagem. Você vê que até o tom dele é de fofoqueiro falando, né? Cara, e outro, pra você saber que eles estão lá, você também foi lá ouvir. Outro, o som nasce pra todo mundo. Olha lá no Ibope quem tá na frente, irmão. É. Cuida só da sua vida, que ele é melhor.
0: Caramba, velho. Não, essa...
13: Tomou esculacho de graça.
0: Não, aqui no Band Coruja tem dessas. Você sabe como é que é aqui, cara? Aqui os ouvintes são tudo assim, é desse jeito, cara.
13: Mas também, velho.
0: Não, e eu tenho que concordar com ele, né? Nossa,
13: eu tô de besta.
0: Eu tenho que concordar com ele, tá vendo, gente? Não, os fofoqueiros. Aqui na fofoca não tem espaço, não tem espaço.
2: Fala, Léo, bom dia.
0: Aí, o cara, eu coloco o áudio, os caras reclamam. Ai, você não coloca meu áudio. O cara vai lá e apaga bem na hora que eu tô colocando o áudio dele no ar.
13: É, parabéns.
0: Parabéns pra você, parabéns.
13: Jumento de teta.
0: Ah, pelo amor de Deus, gente. Ó,
3: E aí, Léo, beleza? Deu fogo hoje pra panela do Diego, né? Hoje tô ouvindo. Hoje vale a pena ouvir. Faz tempo que eu não vou ouvir no final de semana agora. Forte abraço aí, aqui é Lucas de Cerquilho. Abraço,
0: Lucas, chupa. De Cerquilho?
3: Não, sou São Paulino. Você deixa pra lá.
13: Só os excluídos hoje, né? Quem não participa com o Diego tá aqui hoje.
0: É por aí. Oi, mas não é bem assim também, viu, gente? É que eles não participam porque eles não querem. Eles têm preguiça de participar com o Diego também.
13: Eles não gostam do Diego.
0: É, não, eles gostam, mas é que eles têm preguiça. Depois eles falam, ah, é porque não dá espaço pra eles. Eles não participam? Vocês não se mexem? Ah, se mexe,
13: tá achando que o Diego vai chegar lá na porta do teu trabalho, da tua casa e...
0: Por favor, participa comigo lá. Não, né? Claro que não, né? Olha lá.
13: Vem quem quer.
22: Ô, Bençola, eu vou dar um soco nessa tua boca e vou fazer você engolir esse beijo aí,
0: Para de xingar o Bençola.
13: Pra que violência, velho?
0: Ô, oh, gente.
13: Tá na porta do teu trabalho, da tua casa
0: Por favor, participa comigo lá. Não, né? Claro que não, né? Olha lá.
13: Vem quem quer.
22: Ô, Bençola, eu vou dar um soco nessa tua boca e vou fazer você engolir esse beijo aí,

0: Rockets. Vai assistir o Tom e Jerry, cara. Vai assistir o Tom e Jerry, o Pica-Pau.
1: Meninas super poderosas.
0: As meninas super poderosas. É isso, é isso, é isso, é isso. Oi.
2: Ô, Léo, bom dia. Danilo de Piracicaba. Léo.
0: Bom dia.
2: Não é 1h44, é meia-noite e 44. É verdade. De sábado, o programa começa meia-noite, ah, não a 1, Léo.
0: Foi mal, cara.
2: Acerta o seu relógio, Léo. Tá falando da hora errado, pô. Tchau, obrigado, Danilo de Piracicaba. Um abraço. Tropa do Léo tá na área sempre.
0: Tá vendo? Só quer dizer, o cara ali manda mensagem só pra poder falar uma coisa dessa pra mim, cara. Impressionante esses ouvintes, né?
1: É que ele não entendeu. Você falou o horário pro pessoal de Cuiabá, que é uma hora a mais.
0: É, gente, vocês entendem. Ó, ó, trocadilho legal. Cuiabá, lá é uma hora a mais. É hora a mais, né? Uma hora
1: a menos, é o contrário.
0: Não,
1: é verdade.
0: Não, desculpa.
1: É Fernando de Noronha, que é uma hora a mais.
0: É, uma hora a mais. É Cuiabá, Mato Grosso ali, é uma hora a menos.
1: A menos.
0: É uma hora a menos. Então.
1: Lá são. Ainda é ontem lá, né?
0: É, ainda é ontem. É, exatamente. É sábado. Ainda vai entrar no ar o Bando de Coruja.
1: É.
0: É por aí. Oi.
3: A Calica que eu sou idoso, não sou no Silão, mas eu consigo quebrar umas duas colunas dela. Umas duas costelas, né?
0: É, a Calica gosta, viu? A Calica gosta desses negócios aí de quebrar costela e tal. É,
1: safadão, é, cara,
0: é,
1: né?
0: É, não.
1: É, ó, quebra costela.
0: É, por aí, por aí.
4: Olha lá. Ah, Leozinho, eu estou passando mal. Eu mando meus áudios e você não põe no ar. Eu sou da panelinha, sou armado e perigoso. E o povo que é chorão fica aí só reclamando. Ah, Leozinho, vou te sequestrar de novo. Ah. E se dessa vez, você cuida do seu lanche.
0: Ah, cuida do lanche.
4: Total. Toca meus áudios, senão vou aí na porta te pegar aí.
0: Ah, que isso, Tati. Peraí, Tati. Peraí, Tati. Eu tô colocando os áudios da Tati, meu. Peraí também, né, Tati? Estou colocando seus áudios. Estou. É, como é que eu posso falar? É, estou. Putz, me faltou até palavras agora. Estou colocando seus áudios. Os seus áudios estão indo juntos aqui. Oi.
5: Bom dia, Léo. Programa do Léo para todos da panelinha do Léo.
0: Ah. Quem vê, pensa, né?
5: Esse é um programa para todos da panelinha do Léo.
0: Quer dizer, os caras mandam áudio pra. Só pra falar isso, cara.
1: Você tem a oportunidade
0: tanta coisa
1: de participar.
0: No mundo que ele pode falar. Entendeu?
1: Deixa. Pode só baixar um pouquinho o BG aí? O cara tem a oportunidade de falar na maior rádio do Brasil.
0: Pois é.
1: Ele tem ali 15 segundos pra falar um negócio extraordinário e fala uma porcaria dessa. Vai dormir, cara!
0: Vai dormir. Vai ver se eu tô na esquina. Ah, deixa eu ver aqui. Olha lá. Ah, não, gente. Eu vou colocar o áudio dele, mas, por favor, vocês não vão atrapalhar ele, porque o Ivaneres, é odiado aqui pelos caras, o Ivaneres. Os caras não gostam do Ivaneres. Eles têm inveja do Ivaneres, ou eles tiveram algum caso com o Ivaneres, alguma coisa. O Ivaneres, ele é São Paulino, né, também. Tem cara de São Paulino também. Então, ó, você pode ver aqui, ó. Olha a cara dele, São Paulino. Né? Não é?
1: Ah, certeza.
0: É. Então é São Paulino.
1: Bricas.
0: É. Só que já. Já coloco o Ivaneres no ar, vai. Oi.
6: Ô, Léo, esses caras ficam te enchendo o saco aí falando de panelinha. Quem faz panelinha é o Diego. Que ele só coloca os áudios da gente quando ele quer. Ele faz panelinha, você não.
0: Tá vendo? Eu não faço panelinha aqui nesse programa, não, gente. Imagina, não existe panelinha no meu programa. Fala, Ivaneres.
7: Oi, Léo Júnior, bom dia. Como vai você, Ivaneres? Respondendo ao ouvinte aí, quem é lá do Episcopata que falou mal ao meu respeito, eu acho assim. Eu não tenho exclusividade nenhuma do Bando de Coruja. Eu posso participar aqui, posso participar em outras emissoras. É isso que eu.
0: Olha lá, já cortaram ele já. Pra que cortar o cara? Olha lá, é o Salatiel. Ele tem um ciúminho, sabe? Ele tem um ciúminho assim do Ivaneres.
7: Quer dizer, então ele tem que cuidar da vida dele. Olha lá. Vai dar meia hora de relógio parado e para de encher o meu saco, tá bom? É isso que eu tenho a dizer. Ivaneres, nada melhor que um dia após o outro.
0: Ai, uau. Nada que é melhor que um dia após um outro. Uau, uau, uau, gente. Ah. Ai, pelo amor de Deus, viu?
1: Frase de efeito, pronto.
0: Ai,
1: seu número é 150, sua cor é transparente.
0: Salatiel, vai, Salatiel.
8: Ivaneres, vai se lascar, seu folgado.
0: É briga de entre mulheres aqui no programa. Briga de mulheres. Briga
1: continua
0: de mulheres.
1: Brigando, vai.
0: É, briga de mulheres. É um puxando o cabelo da outra e tal, é assim mesmo, gente, olha lá.
9: Fala, Léo, boa noite. Aqui é Nailton de Vitória da Conquista, na Bahia.

0: Dia, ouvindo a Band sempre.
1: Ah.
0: Ô Léo, e o Corinthians amanhã, Coringa?
1: Vai que vai, vai
0: Mengão
1: Corinthians.
0: amanhã vai passar um trator por cima, hein?
1: Não vai não, cara.
0: 4x0 é pouco, viu? A liderança amanhã de novo, um abraço.
2: O cara de Vitória da Conquista tá falando do Flamengo, velho.
1: Do Flamengo. Oh,
2: pô. Tem o Bahia, que é um baita do time, tem o Vitória.
1: Vai torcer pro Flamengo ainda, né?
2: Ah, cara.
1: Não, é a mesma coisa o cara que tá lá em Minas Gerais. Lá no fundão de mim, lá em Minas Gerais, lá no sítio. Não, eu torço pro Vasco. É a mesma coisa. Mesmo, tem nada a ver uma coisa com a outra, velho.
2: Não faz sentido.
1: Então, cara, eu sou corintiano, cara. Acabou.
2: É.
1: E acabou a história. Meu Deus do céu, oi.
3: Fala, Leozeira. Bom dia, bom dia, bom dia. Aqui é o Machado, motorista do volante grande, acelerando. Bom dia.
1: Motorista no volante grande, né? É outra coisa grande que ele deve estar junto lá. Ele fica falando do volante, né?
2: É, ele fica alisando uma coisa grande lá, que é o volante.
1: É isso.
2: É tipo de caminhão.
1: É isso, é um tipo diferente. Diferente. Coisa grande.
2: Nó.
1: É.
4: Ô, Léo, mas a maioria do povo do Nordeste é tudo flamenguista. Parece uma coisa, tudo flamenguista.
1: É uma coisa que eu vou falar pra vocês.
2: Fica com a TV ligada naquela porcaria da concorrente?
1: É, pois é.
2: Em vez de ligar na Band, liga na Band, velho.
1: Pois é.
5: Ei, Léo, boa noite, cara. Serafim de Brasília. Tipo assim, eu vou falar a ideia dessa questão de panelinha ou não. É então, porque na hora que o cara acerta uma hora lá com o Diego, não é bobo, é besteira. Então o Diego tá muito certo, de vez em quando ele até lê texto, ele não é pra ler, é pra ouvir o áudio, mas ele lê, o cara é o top. Só que o que acontece?
1: Ah, o que é que acontece?
5: Acontece que ele tá certo de colocar os mais atuantes, mais que tem conteúdo.
1: É, aí então, o cara eu reclama, concordo com você reclama, também.
5: É milhões, o cara falou, cara, o cara não tem noção de quantos milhões de mensagens não é Brasil, é mundial. A Rádio Band é mundial,
1: pois
5: cara.
1: É, mano, verdade.
5: Você fala só. Agora você faz um outro esquema, coloca o que tá na linha, na veia, lá e vai que aparece mais gente. Aí o cara não entende como é que cada locutor
1: cada atua, um trabalha.
5: Né? Aí fica falando isso aí, mas é
1: gente
5: boa, deixa ele assim, cabeçudo mesmo.
1: Não, falou certo, gostei do,
2: é um bom ponto de vista.
1: É bom ponto de vista, gostei.
2: Mas a sua opinião não vale um caco, velho.
1: Nossa.
2: Eu não concordo, velho.
1: Deixasse o cara falar. Não, concorda com o cara
2: aí. Não, pô, eu não concordo. Ele tem lá o time dele, a galera que ele gosta de trabalhar, mas, pô. Ok, acabou.
1: Tá, e você não concorda?
2: Não concordo.
1: Não, você não concorda, então.
2: Eu corto os doidos, velho.
1: Tá, tudo bem, vai.
2: São os malucos.
1: Tá bom, vai. Um abraço.
2: Valeu.
1: Quero você amanhã atuando, hein? Atuando no jogo amanhã, hein?
2: Amanhã eu vou dormir.
1: Ah, não. Tá bom. Mas 56, gente. Eu volto... Ah, não. Meia-noite 56. Volto já. Pera aí.
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2: De FM, um minuto pra uma da manhã, tamo de volta, esse é o nosso Bande Coruja pra todo o Brasil. Eu quero você junto com a gente, hein? Vamos animar, vamos fazer uma resenha diferenciada na madruga, né, gente?
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2: Bom, então, prazer, eu sou o Léo Júnior e eu tô aqui, ó.
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0: Brito e Samuel, toda mulher, essa música é linda demais, hein, gente do céu? Ô, música bonita, viu? Vou te contar uma coisa, 1h12, 1h12, esse é o nosso Band Coruja no ar, bora participar com a gente, bora!
1: Matuto de tudo.
0: Deixa eu ver a galera que tá aqui, ó, Serafim já mandou mensagem, o que Serafim mandou aqui, uma foto, um monte de, que é isso aqui que o Serafim mandou? Ei, Serafim, um abraço pra você aí. A Eliane também já tá por aqui participando com a gente. Uma galerinha chegando com tudo aqui. A Carolina, é Caroline. É isso, Caroline? Um abraço, Caroline. Aquele abraço aí. Boa madruga pra nós. E obrigado pela sua sua audiência, sua participação aqui junto com a gente também, tá? Boa noite, bom dia, Band FM. Meu nome é Vanessa, tô ligada em vocês sempre, adoro essa rádio maravilhosa. Ô, Vanessa, que legal, hein? Bom saber que você tá aqui no nosso Band Coruja. Deixa eu falar com o Alex. Fala, Alex, e aí, beleza?
2: Fala, Léo Júnior, tranquilo, beleza?
0: Como é que tá?
2: Hoje o Coringão vai ganhar de 1-0 do Menguinho lá.
0: Claro que vai, claro que vai.
2: 1-0 só tá bom.
0: É, tá bom.
2: Vai, Corinthians.
0: Não, mas pode ser uns dois também, se quiser. Não, pode ser uns 2-0, cara. Não tem problema nenhum, não. Vamos ver.
3: Ô, Leozinho, safado, não fala não, hein?
0: O quê?
3: Porque eu sou lá de Minas, lá da roça, e eu torço pro Corinthians.
0: Aí, aí sim, tá vendo? Só pelo menos tem corintiano aí que é de Minas Gerais, né? Ah, Deus. Ah, eu sou vascaíno. Ah, que vascaíno que é, cara? Oi.
4: Vai, Corinthians.
0: Olha que tá vendo? Teve até cor aqui, ó. Vai, Corinthians. De novo. Vai.
4: Vai, Corinthians.
0: Olha que coisa bonita, gente. Olha que lindo isso. Vai, Corinthians. Vai, Corinthians.
5: Ei, Léo, falei pra você que esse Chupaulinha tá tudo chorando aí. Ai, aqui é o Trica. Aqui é o Tricas. Ah, bando de Chupaulino.
0: Chupaulino, que é isso? Ah, tudo bem que os caras tá, mas não é tão assim. Calma aí, né? Gente, vocês não tem jeito. Ó, Cebolinha, ó, até o Cebolinha tá aqui junto comigo. Fala, Cebolinha, fala comigo.
6: Bom dia, Léo Junior. A Kalinka gosta de novinho, é isso? Me passa o contato dela. Eu adoro uma coloa. Vem em mim, Totosa.
0: Ó, uma coloa. Ai, ai, ai, Totosa. Ai, vendo só. Oi, fala comigo, bom dia.
7: Bom dia, bom dia, bom dia, Léo, vamos que vamos.
0: Vamos.
7: Final de semana.
0: Uhul. Aquele abraço, obrigado pela sua participação. Gente, conta, o nosso WhatsApp não para, são inúmeras participações por aqui. 11 999919197. Oi, fala comigo, Thiago.
8: Já eu vou sortear alguém aí pra chupar meu pito.
0: Que isso? Moleque. Moleque, que isso, moleque? Que isso? Gente, segura o menino aí, pô. Segura o menino aí. Não deixa ele ficar falando. Desliga o microfone do moleque aí.
8: Já eu vou sortear alguém aí pra chupar meu pito.
0: Ô, moleque, calma. Sai. Gente do céu. Ai, essa molecada, viu?
7: Vai. Bom dia, Léo. O que é esse degustador de plug anal que tá aí com você hoje?
0: Degustador de plug anal.
9: Ficando muito legal.
0: Ai, gente do céu. Veneno de... Vamos ver. Alô, Band Coruja.
10: Alô, Léo Júnior. Bom dia.
0: Quem é?
10: Opa, amigo. Bom dia. É o Paulo César aqui do estado do Ceará.
0: Paulo César. Você já participou comigo de outra vez, Paulo César, ou não?
10: Como é?
0: Você já participou comigo de outras vezes ou é a primeira vez?
10: Já participei, a segunda vez,
0: cara. Ah, legal. E como é que você tá no Ceará, é isso? Ceará?
10: Isso, exatamente.
0: Que legal, hein?
10: Vai, Corinthians, hein, Léo? Vai, Corinthians.
0: Olha, você tá no Ceará e você é corintiano, olha que coisa bonita. É isso.
10: Pois é, velho, eu torço Corinthians, entendeu?
0: Maravilha.
10: É, eu torço Corinthians, certo? Pra tu ter uma ideia, vai ter um clássico rei, Ceará e Fortaleza. Eu vou deixar de ouvir pra ouvir o jogo do Corinthians e Flamengo, pô.
0: Caramba!
10: E vai dar Corinthians,
0: realmente, porque o São Paulo não tá aquelas coisas não, viu? São Paulo não tá aquelas...
10: Velho, não, tá, coisas aí, viu?
0: É, não tá aquelas coisinhas, não. Ai, é que é tetra, é tri, é penta, como é que é? Tetra, ai, que é tetra, que é tetra sabe? Ah, vai. Ah. É tetra, porque é tetra. Ah.
10: Léo, cara, eu parabenizo a você, velho, pela sua comunicação.
0: Obrigado,
10: cara,
0: mano.
10: Muito descontraído, entendeu? Você, o Diego também é top, entendeu? Os dois são top.
0: Obrigado, né? Valeu, valeu.
10: Tentei participar com o Diego ontem, cara, mas o telefone tava com um zumbido da porra. Não tava prestando, não.
0: Tava, entendeu? Lascado o telefone ontem.
10: Tava. Ah, mas, velho, tem uns ouvintes aí que eu acho muito da hora, eu acho muito engraçado.
0: Tudo retardado mesmo, tudo louco, velho, tudo maluco mesmo, retardado, velho.
10: Ó, tem uns ouvintes aí, ó, tem uma senhora aí que é desbocada pra caramba, a dona Sandrinha do Rio de Janeiro.
0: A Sandrinha do Rio de Janeiro? Nossa senhora, aquela lá, vou falar pra você, é terrível. É terrível.
10: Ó, a Sandrinha do Rio de Janeiro, ó, o Davi Bora Bora, a Calica, entendeu? A Calica disse ontem que só quer, não quer coroa, não, só quer menino de 26 anos.
0: Ó, oh. 26 anos. Cara, 26? Ixi.
10: 26,
0: caraca.
10: Ela disse que os ouvintes do Boa de Coruja são tudo anciões e broxas.
0: Tudo já idoso, já, né? Tudo idoso.
10: Ela disse.
0: Nem velho, sobe mais.
10: Mas olha, eu acho engraçada a resenha de vocês com essa galera. Aquele menino que fala bem apressado, o Davi Bora Bora. O Nelson Padeiro, o Cleiton, aquela menina.
0: Agora, essa galera já é a galerinha do Diego já. Essa galerinha não participa agora, comigo, não. Essa agora, galerinha, Diego, eles nem participam comigo aqui. Nem chega aqui.
10: Deixa eu te falar. Agora, aquela menina que fala batendo na perna, velho, tem uma voz linda pra caramba, aquela. Como é o nome dela? Mara
0: Tafim. Ah, que é o Satanás aqui lá. É o Satanás, cara. Conheça lá.
10: Ela fala batendo na perna, e os trouxas pensam que é em outro canto.
0: Meu Deus, você já imagina, você já tá pensando lá longe já, né? Você é terrível.
10: Isso, velho. Ela fala batendo na perna, velho. Mas, velho, eu tô aqui no interior do Ceará, tentei participar aí quando o seu colega tava aí, mas não consegui, certo? Parabéns aí pra vocês.
0: Olha, valeu,
10: a
0: obrigado.
10: Band News, ó, a Band News, certo? Ela tem um afiliado em Fortaleza. A Band FM que ainda não tem, velho.
0: Pô, sim, tem qual a Band aí, então? A Band FM também, pô. Tá precisando, então, né?
10: Pois é, tá precisando. É. Mas mesmo assim, eu tô acompanhando vocês aqui pela Alexa, velho. Eu tô aqui tomando meu café.
0: Pois é, bom.
10: A resenha de vocês aqui, viu?
0: Tá bom, então, amigão. Obrigado pela sua participação. Tamo junto sempre, a nozes.
10: Valeu, é nozes, com certeza, meu velho. Ó, tudo de bom pra você. Qualquer coisa, se der certo, aí participa
0: de
10: novamente.
0: Ah.
10: Tá bom? Ô, Léo, deixa eu te
0: perguntar. Vale.
10: Vai ter o quadro A Hora do Boi? Ou isso aí é com o Diego?
0: Não, isso é só com o Diego. Isso é só com o Diego.
10: Beleza.
0: Deixa só com ele
10: mesmo,
0: deixa.
10: Tudo de bom pra você, um abração aí, tudo de bom, viu?
0: Ah, você também, aquele abraço.
10: Valeu, Igor, valeu.
0: Valeu. Mãozão, aí caiu ali. 11 999919197. Ô, Tati, perigosa. Tati, liga agora, liga aí, Tati. Liga aí. Porque é muita gente hoje, tá? Ai, meu Deus do céu. Ui, meu Deus. A gente quer falar com todo mundo, né? A gente não consegue, né? A gente que às vezes quer abraçar o mundo, né? E não é bem assim a situação, né? Vamos ver quem que tá aqui. Ai, ai, ai. Tá ruim a ligação, hein? Meu Deus. Vamos ver aqui. Tá. Continua aí. Ó, pode ligar também. 11 937 43 1313. 11 37 43 1313. Esse é o nosso fixo, tá? Você liga no nosso telefone aqui.
11: Bota louco.
0: A gente coloca no ar também. A gente fala por linha telefônica ou pelo nosso WhatsApp.
11: Meu cavalo é.
0: Vamos ver aqui. Ai, ai, ai. Esse aqui. Justamente aquela linha que tá com problema. Alô, Band Coruja.
12: Oi, Leozinho, Tati Perigosa.
0: Aí, Tati, pronto, Tati. Aí, pra aparecer. Olha ela aí. E aí, Tati, tudo jóia?
12: Não tô muito boa com você, não, que você perdeu o visto quente.
0: É, perdeu o visto quente. Já era. Como diz o Chaves, perdi o sanduíche lá do Chaves. Parece o Chaves perdendo o lanche.
12: O pessoal aí da Band, entra no nosso grupo, vai lá no Insta, tá tipo Insta, um ponto perigosa, underline, a gente tem um grupo no WhatsApp, Amigos do Coruja.
0: É Amigos do Coruja, gente, participa, isso. Vale a pena, tem uma galera legal, uma galera legal lá.
12: Amizade, é. Pessoal legal, a gente não tem nenhum membro aí do Ceará. Aí, ó. Parece ter gente boa.
0: Tá, então, e ele é gente boa demais que participou com a gente aqui. Ó, pessoal do Ceará aí, né? O nosso amigo que participou. Entra lá, como que é? Repete aí, ô Tati, o grupo, pessoal adicionar.
12: Não. Entra no Insta, Tati.Y.Perigosa_. Aí vai ter um link. Só clicar lá que a gente aceita todo mundo.
0: Aí, ó, pronto. Você já faz parte dessa família maravilhosa que é do Band Coruja, né? Aqui do programa. E é o grupo do Coruja. É isso, né? Acho que eu falei certo dessa vez, né?
12: Não tem que ficar falando mal da Calica, não. A Calica é muito linda, fofa.
0: É.
12: O que acontece é que o pessoal fica pegando no pé dela.
0: Ah, e o pessoal pega no pé dela, né?
12: É, o Plácido, o Michael... Que não é mais panela do Diego, não, né?
0: É já uns vagabundos, já. É uns vagabundos, já, na verdade.
12: Beijo pra todos, tá? Que perigoso. E se mexer com o Leozinho, mexeu comigo.
0: Mexe com nós pra ver. Cara.
12: Um na boca e três tapas do região.
0: É isso aqui, ó.
12: Tati Perigosa, beijo, beijo.
0: Beijo, Tati, valeu! Essa é a Tati Perigosa.
13: O beijo é mais gostoso.
0: Tá vendo só, gente? Tá vendo? Quem é você participando com a gente? A Juliana. Oi, Juliana. Fala comigo, Juliana. Bom dia, obrigado pela sua participação. Quem mais tá por aqui? O Thiago já mandou mensagem. Fala, Thiagão, beleza?
14: E aí? Leozinho, meu truta, Leozinho, manda um beijão pra galera do grupo aí, Band Coruja aí, pra
0: manda,
14: Tati,
0: manda,
14: pra
0: manda.
14: Sandra, pros meus amigos todos aí, vai do lixo, Davi, todo mundo, os caras é tudo brother, e um beijão especial pra Calica, uhul!
0: Tá mandado o seu alô aí, cara! Vou varrendo.
15: Eles pegam no meu pé, Léo, porque eu não deixo pegar na pepeca.
0: Ah, entendi. Tá entendido, Calica. Pois é. Bom dia, meu amigo. Tô aqui, ó. Como é que é? Como é que é o seu nome, cara? Torto de Havaia. Ô, torto! O que é? Porque você é torto mesmo, cara? Torto de Havaia andava. Olha lá, o torto participando. Fala comigo!
16: Gente, misericórdia! Alguém ajuda o São Paulo, gente!
0: Aí. Só cheio de São Paulino, pelo amor de Deus.
17: Ô, Léo, os 26 que a Calica gosta é centímetros.
0: Não enche o saco da Calica. Vou tomar uma água aqui, peraí.

0: Moraes está por aqui. Bom dia, Marcos. E aí?
1: Olá, Júnior. Fala de novo aí. O que
0: aconteceu?
1: O Insta do grupo aí.
0: Não vai entender nada. É Tati com Y ponto perigosa underline. Tati com Y ponto perigosa underline. Entra lá, é no Insta. Você pode fazer parte lá do grupo lá da galera, viu? Beleza? Oi, bom dia, fala comigo.
2: Ô, Léo, tudo mentira essa Tati perigosa aí.
0: O que aconteceu,
2: cara? Puxa saco do Diego, ela e mais cinco aí, meia dúzia aí. Panelinha velha aí.
0: Ai. Olha quem chegou aqui, eu não acredito. Não, ele chegou. Meu amigo Ale Fenomenal do Brasil, fala Ale. Cadê o Ale? Cadê? Ale Fenomenal é do Brasil.
3: Hoje tem buzinaço, Léo Júnior.
0: Fenomenal, não.
3: Showman da Band.
0: Você sumiu? Por que você sumiu, Ale?
3: Música em inglês aí, Léo Júnior.
0: Então vai.
3: Churumi, churumai,
0: churumi, churumai.
3: Chuchumi, chuchumi, chunai. Também de mim,
0: bebê. Esse é o Ale Fenomenal.
3: Churubi, lubi, lubi. Chuchubi, cratify. Gutumi, gutusi, chunaudus.
0: Aí, tá bom demais, Ale. Já tá bom, já deu uma audiência, né? Esse é o Ale Fenomenal. Só que o Ale Fenomenal, ele é um cara que sabe tudo. Ele sabe tudo o que acontece na atualidade, nas novelas, o que vai acontecer nos programas de TV. No geral, ele sabe tudo. Principalmente o que se diz dos famosos. O Ale Fenomenal é um cara que sabe tudo, ele tá por dentro, sabe de tudo. Fala, Léo, essa música aí é do Ivan Neres. Ah, o que eu toquei agora há pouco, né?
4: Ale Fenomenal, cu de apertar linguiça.
0: para de encher o saco do Ale, ó. Vocês param de encher o saco do Ale Fenomenal, porra. Oi.
5: Bom dia pra você, Léo Júnior. Tava com saudade de você. Tempo que não vejo você, Léo Júnior.
0: Rapaz, estamos aqui, né?
5: Léo Júnior, pergunta pra Calica se ela tem Facebook. Pergunta pra ela.
0: Facebook? Bom. Cara, eu acho que ela deve ter sim, viu? É pra ter sim.
6: Ô, Léo. A única felicidade do São Paulino foi ontem, que foi o dia do urologista.
0: Puxa vida. É o dia do São Paulino, o dia do urologista. Oi.
7: Ô, Léo, o problema desses caras é degenerativo, porque parece que tá cada dia pior, meu. Passar um gato cheira em terra esses caras.
0: Degenerativo ainda. Ai, caramba, meu. Oi.
8: Fala, Léo. Bom dia, bom dia. O cara é lá do Ceará, torce pro Corinthians, você acha bonito.
0: Ué, o que que tem? Tem que torcer pro Corinthians mesmo, cara. Agora vai torcer lá pro Red Bull? Vai torcer lá pro... Aztec, cada uma também que vocês falam, viu? Tem que torcer pro Corinthians mesmo, cara. Olha lá, Salatiel, ele já tem cara de São Paulino já, velho.
9: Cara, quando a Calica chegou aqui no programa, era uma belezinha, super educada, uma moça de família, de respeito. Quando que virou essa patifaria aí?
0: O que vocês estão pegando no pé da Calica assim, viu? Por que vocês estão pegando muito no pé dela, viu, gente?
10: Chupa meu pinto então, seu vagabundo.
0: Ah, vai se lascar, vai. Vai encher o saco de outro, vai.
11: O Ale Fenomenal tá sumido porque ele tá na concorrência, ele tá trabalhando na concorrência também. Ele tá em cima do muro, pulando dos dois lados.
0: É, pois é o quê? Fazer o quê, né, cara? É complicado, viu? Ai, ai, ai, ai, ai. Vamos lá, fala comigo. Bom dia, bom dia.
12: Léo, Ale Fenomenal cai de boca no meu pau.
0: Para com isso! Gente! Vocês são muito bocudos, viu? Oi.
10: É grupo do Coruja ou grupo da terceira idade? Não, porque eu entrei lá, só tem velho.
0: É, e você pela sua vozinha também tem que é o quê também, né? Deve ser um idosinho, né? Pelo você. É. Ah, o povo que gosta de reclamar, não. Não, esse povo aqui do Bando de Coruja, ou o povo que gosta de reclamar, esse povo aqui.
13: Bom dia, Léo. Luciano, motorista de aplicativo aqui. Léo,
0: fala, você, Luciano.
13: Sabe qual é a diferença do gato e do jegue?
0: O quê?
13: O gato caga e enterra. Se o jegue enterrar, você caga, Léo.
0: Olha, não vou nem comentar, viu? Não, eu não vou nem comentar essas coisas aqui. Eu não comento essas
14: coisas. Léo, Ale Fenomenal, senta no meu pau.
0: Para com isso! Oh. Oi!
15: Fala, meu amigo.
0: Nossa, meu cara, o cara demora um ano. Olha, meia hora pra mandar um alô, um oi. Olha isso.
15: Léo.
0: Ó.
15: Que é fora, seu Francisco?
0: Parece que ele tá cansado, cara.
15: Tá gostando, yes. Ligado no Bando de Coruja. Ai, São Paulo. Ai, São Paulo.
0: Cara, só de ouvir você, eu já fiquei cansado. Só de ouvir você falar, já fiquei cansado. Rapaz do céu. Que é isso, gente? Fiquei até cansado agora aqui.
16: Lezinho, eu quero formar a hora com o Cebolinha.
0: Ah, você quer?
16: Eu tenho fetiche com ele.
0: Ah.
16: Ainda mais sabendo que ele é mucilon.
0: Ele é mucilon, né?
16: Só dizendo pra geral, eu sou educadinha assim. Eu só sou bruta na cama.
0: Aí,
16: sou
0: ninfo,
16: bebê.
0: Então, você tá vendo, o Cebolinha? Cebolinha? Você pode conversar com a Calica lá, Cebolinha. Vai em fundo, Cebolinha. Depois vocês mandam o Cebolinha falando novamente pra mim aqui, viu? Olha quem chegou aqui, ó. Davi. Davi, bora, bora, Davi. Bora, bora.
17: Bora, bora aí, Léo Júnior. Assim, o moletom da Band, ok. Não. O moletom da Band. Ai, que você tem que ganhar.
0: Vocês não me lembram.
17: Você ganha depois o moletom.
0: Vocês para de me lembrar dessas coisas, por favor. Já falei mil vezes pra vocês já.
17: Da Band, Léo Júnior. Bora, bora aí, Léo Júnior. Se depois vem da hoje aí, o Flamengo vai passar o carro no seu Corinthians.
0: Respeita,
17: Léo Júnior. Tô com o brasileiro. Bora, bora aí.
0: Não, na verdade, quem vai passar o carro em cima do Flamengo é o Corinthians, cara. É o Corinthians. Essa é a verdade, pô. Essa é a verdade, viu? Oi.
18: Colocar uma lata de mucilão no meu pau pra você mamar.
0: Para com isso, ou...
19: Ô galerinha, pedindo pra vocês aí numa educação mesmo aí. Pô, para de zoar o Fenomenal aí, pô. O Fenomenal é um cara especial, entendeu? Se ligou? Se ligou especial, se ligou? Para desses bagulho aí, cara. Entendeu? Bom respeito aí. Da hora.
0: Não, o Fenomenal é da hora, pô. Fenomenal é nosso, cara. É patrimônio nosso aqui, o Fenomenal, né? Não, menor gente boa, velho. Oi.
20: Bom dia, Léo. Bom dia a todos os ouvintes. Aqui é Marcelo de Santa Catarina, Chapecó.
0: Chapecó, aí, ó. Alô, Marcelo de Chapecó, Santa Catarina. Um abraço pra você. Valeu pela sua audiência também. Tá ligado na Band FM junto com a gente. A onda agora é deixar. Ó, gente, são 1h32 minutos. 1h32.

0: aqui é o seguinte, você pode participar pelo nosso telefone 11 37 43 13 13, 99991 9197, WhatsApp da Band FM, do nosso Band Coruja, pra você interagir na nossa madrugada. Até às 5 da manhã, eu quero você interagindo comigo bonitinho aqui.
1: Léo, ela é fenomenal.
0: Ah, não, de novo não. Você não vai encher o saco aqui no programa de novo, né?
1: Ô, Léo Júnior, bom dia, bom dia. Hoje eu sei que tá no piloto da nave, hein?
0: Estamos aqui, estamos aqui.
1: Então hoje não é o Clube dos Sete hoje.
0: Clube dos Sete.
1: Hoje a gente tem uma chance de participar. É isso aí, meu amigo. Vamos aqui andando e movimentando aqui na Castelo Branco, aqui sentido interior, tá bom?
0: Legal, legal, legal.
1: Coisa de Mercado Livre, é o que liga. Boa noite a todos aí, tudo de bom.
0: Tudo de bom, um abraço. Obrigado pela sua participação aqui no nosso Band Coruja. Fala comigo aí, filho.
2: Bom dia, Júnior. Bom dia, Léo Júnior. Que maravilha você aí, sabadão. Rapaz, Júnior, dá licencinha aí, falar com esses colegas que ficam reclamando sobre panelinha. Ah. Colega, faça que nem eu, pô. Você não tá gostando das apresentações?
0: Vai fazer um crochê, alguma coisa assim.
2: Dos caras que tá todo dia aí, vai pra outra. Tem tantas filiais aí, de repente você gosta de outras e esquece a Band. Faça como eu, entendeu? É. Eu ouço só de sabe que o Léo Júnior tá aí. Mas a semana, como tem aqueles pessoal já sempre, eu já nem entro no meio, entendeu? Eu faço dessa forma. Fala, Léo, assim o que nós fala, motorista caipira da Loga. Um abraço, até assim.
0: Esses caras não tem jeito, os caras falam mesmo na lata aqui, né? Se não gosta também, vai fazer crochê, pô. Se não é, vai. Crochê. Você acha que homem não crochê? Homem, homem também crocheta, viu? Vai fazer um crochê. Viu? Vai fazer um crochêzinho, né? Ó, que legal, é gostoso, entendeu? Faz bem pra cabeça. Vai fazer um crochê. Deixa eu falar com o Jonatas aqui, ó. Fala, Jonatas.
3: Olha, Léo, fala o número do WhatsApp devagar, senão eu não consigo anotar pra te mandar mensagem.
0: Aí você pensa que eu sou... Vou te mandar mensagem, mano. O cara já tá me mandando mensagem e já tá... aqui é assim, gente. Tem hora que você fica meio louco junto com os loucos aqui.
4: Ô, Léo, daí você quer passar vergonha, né, Léo? Dizer que o Corinthians vai passar o rodo no Flamengo com o time reserva.
0: Vai, cara, vai.
4: Já que o principal já não ganha, quem dirá com reserva? Só pra você anotar aí.
0: Aí, outra atrapalhando, tem que atrapalhar o amiguinho aqui, né?
4: É 4-0 Flamengo.
0: Que 4-0 Flamengo o quê, ó? Meu, coitadinho do seu Flamengo aí amanhã. Hoje, né? Na verdade, hoje, né?
1: Vamos ver mais um. Cara lerdo desse mundo, hein? Não consegue nem gravar o número do WhatsApp, pelo amor de Deus.
0: Não, quer dizer, o cara já gravou o WhatsApp, porque ele tá zoando, né? Se o cara já tá mandando um áudio, mensagem, ai, eu não consegui gravar, o que você tá fazendo mandando um áudio aqui então? Sabe, gente, é umas coisas que a gente vê nesse programa aqui que eu vou te contar.
5: Fala, Léo, boa noite, é o Richard Gomes aqui de São Bernardo do Campo.
0: Fala, Richard. Oi,
5: fala uma coisa pra mim, de onde Olha. Que esse maluco aí te mandou mensagem? Como que esse maluco te mandou mensagem se ele assim? Não conseguiu anotar?
0: Pois é!
5: É só maluco que cara, aparece só, nessa noite aqui,
0: mano.
5: Que coisa de doido.
0: Cara, só tem louco nesse programa, velho. Ai, ai, ai, ai, ai. O cara ainda fala assim, ó. Pô, eu tô conseguindo anotar, pô. Como é que eu vou te mandar mensagem?
6: Senta, é gostoso,
0: ah, pelo amor de Deus, hein?
6: O bebê eu quero rir.
0: Ó, 1:37. 1:37.
6: Querer me enfeitecer.
4: Tem que falar pra esse cara tirar o ovo da boca primeiro pra falar.
0: Deixa eu ver aqui, ó. Salatiel, e o que deu lá com o seu namorado lá, o outro lá que você fica brigando com ele? Nunca mais ele participando aqui comigo?
7: Para amassar.
0: Olha, vai, fala aí.
8: Ô, Léo, colega meu da portaria aqui, o Everson, ele é homossexual, ele tá procurando algum cara aí pra que curta uma diversão em Sorocaba.
0: Ah, é?
8: Manda aí, divulga aí, o Everson de Sorocaba está procurando homens em Sorocaba.
0: Ah, mas peraí, Salatiel, você esqueceu que tem você aí, pô?
6: Então vai no chão, bandido.
0: Ó, pô, Salatiel, seu cara, vai lá, meu, cara, o seu amigo, pô, vai lá, entendeu? Ó, tem você, tem o Ivan Neres, tem uns caras aqui também, ó, do que pode, que gosta também do negócio, entendeu?
6: E agora vai.
0: Oi, foi?
8: Eu saí daquele posto, Léo. Não tenho mais contrato com ele. Mudei de plantão, né?
0: Ah, você mudou?
8: Pro plantão de hoje. Não tenho mais contrato com ele.
0: Mas aí, terminaram? Vocês terminaram? Terminaram o namoro? Como é que foi? Foi cada um pro seu lado e tal? Um ficou com o cachorro e tal? E como é que foi?
7: Ô, Léo, você esqueceu. Tem uma lei sensacional. Pega no meu pau.
0: Ah, dá uma ideia de ser. Cara, eu não vou nem colocar esse áudio mais desse cara no ar aqui, velho. Eu não vou colocar, meu. Meu Deus do céu, velho. Oi.
9: Fala, Léo. Aqui é o Rogério de Curitiba. Melhor programa da semana.
0: Fala, Rogério. Um abraço, mano.
10: Engata na massa.
0: Rogério de Curitiba. Tá ligado aqui na Band FM. Um abraço. Tamo junto aqui na nossa madruga até as 5 da manhã falando com você, né? Só tem doido da madrugada, meu Deus.
11: Ah, fala pra ele ligar pro Ale Fenomenal. Ale Fenomenal gosta das coisas aí, ó. Ele ilustra chibata.
0: Oi.
12: Fala, Léo. Davi tá usando calcinha vermelha, Léo?
0: Davi?
12: No programa aí, o pessoal dizia que ele usava calcinha vermelha.
0: Não, ele gosta de calcinha vermelha, ele usa calcinha vermelha. O Davi, ele tem um negócio com calcinha vermelha, porque eu não sei, nem eu consigo entender. Nem eu consigo entender o negócio dele.
13: Eu tô tentando fazer minha filha dormir, aí você coloca Feiticeira, que é a música que ela mais gosta. Tá aqui dançando agora.
0: Poxa vida, foi mal. Ela colocando a menina pra dormir, eu vou lá e coloca, eu vou lá e fico colocando a música. Puxa, não pode, esqueci, foi mal, viu? Foi mal, esqueci, não era pra colocar a música aqui, meu. Putz, ah, não, já foi, já era, já foi. Putz, foi mal, hein? Caramba, meu. A menina querendo dormir, aí a menina acordou de novo. Ah, não acredito.
13: Eu tô tentando fazer minha filha dormir, aí você coloca Feiticeira, que é a música que ela mais gosta. Tá aqui dançando agora.
0: Puxa vida, foi mal, viu? Ai, ai, ai, gente do céu. Eu acordando as crianças nessa hora aí, ó. Carambolas, hein, oi?
14: Ele já faz uma broderagem na portaria.
0: Como é que é, cara?
14: Ele já faz uma broderagem na portaria.
10: Massa.
14: Boa noite, Band. Hoje não deu pro São Paulo, não, hein? Eu vou de 2. Aí já faz uma broderagem.
0: Broderagem. Os caras gostam.
4: Ô, Léo, você não entendeu essa história de amigo aí? É ele que quer.
0: É.
4: Tá divulgando o amigo, mas é ele.
0: Exatamente. Ele dá uma fugida, né? Pra falar de outro, mas é ele mesmo. É claro, eu já peguei o esquema no ar aqui, cara. Ai, porque acabou meu contrato. Que acabou o contrato, o que é, cara? Ali é muito mais além do que o contrato. Ali é mais além do que o contrato ali.
15: Colocar criança pra dormir, vou colocar no patati patatá.
0: Ai, como é? Cadê?
16: Eu não vou dormir com esse jeito aí. Você coloca essas músicas aí que eu gosto. Ai, o que acontece?
0: Não, foi mal. Não é pra colocar a música dela. Tira essa música aí, não é pra colocar. A menina quer dormir, pô. A menina que tá querendo dormir. Ah, puxa, por que vocês ficam colocando essas músicas? Aí, ó, tá vendo? A menina não dorme agora mais, ó.
16: Eu não vou dormir com esse jeito aí. Você coloca essas músicas aí que eu gosto. Ai, o que acontece?
0: Ó, eu vou ter que colocar patati patatá agora aqui. Eu vou ter que colocar vou ter que fazer colocar. O que tem de criança? Calma aí, gente. O que tem de coisa de criança hoje assim que tá fazendo sucesso? Eu não sei como é que. Eu não sei. Quais são as músicas assim infantis que faz sucesso hoje? Que é lá dos carros lá? Como é que é o nome lá do. Como é que é o nome do negócio lá? Balão mágico. É, balão mágico, entendeu? Legal.
17: Eu sei que você gosta disso.
0: A outra aqui, ó. O fundo musical do Pedro Sampaio, a música Feiticeira, é melhor do que o Rasgatanga do... Ah, não, mas o Rasgatanga é do Caipirão. O Caipirão, ele odeia aquela música do Rasgatanga. A gente coloca pra zoar ele mesmo, que ele não gosta, né?
18: Ô, Léo, põe uma música do Léo no brega pra ela, que ela dorme rapidinho.
0: Não dorme. Não. Aí não. Ó, Leno do Brega não, velho. Aí, cara, não pode, cara. Aí você tá de brincadeira. Oi.
19: Fala aí, Léo. Ah. Criançada gosta de MC Pipoquinha.
0: Ah,
19: bota
0: não.
19: Aí.
0: Que parou? Oxe, que Pipoquinha o quê, cara?
20: Feitiço.
0: Tô falando de coisa de criança, velho.
21: E fica na ponta do pé.
0: Tira essa música aqui logo, pô. Pelo Deus do céu. Pelo amor, daqui a pouquinho ele não dorme mais, pô.
22: Cacimbinha, rapaz, é brincadeira, moço. É de brincadeira.
0: Oi.
23: Bom dia, Léo, beleza? Beto da Horizonte Transporte. Andando e movimentando aqui, positivo.
0: Positivo.
23: Lado do momento da rodovia Washington Luiz. Sentido Catanduva.
0: Catanduva, aí. Legal.
23: Um abraço aí pra todo mundo aí que tá ouvindo a Band FM.
0: Valeu, um abraço pra você aí, hein? Tamo junto.

Nossa, quem mais está por aqui mandando sua mensagem para a gente? 11 99991-9197 para você participar aqui da nossa programação, hein? Chama lá no zap, chama nós, chama no zap que eu quero ouvir sua voz por aqui. A galera participando junto com a gente aqui na nossa madrugada, a madrugada aqui a mais gostosa do Brasil, é diferenciada, meu filho.

0: quero ver, vai.
1: Tambor, joga pra trás.
2: Peteco, peteco, peteco.
1: Você fecha o tambor.
0: Ó, peteco, peteco, peteco, ó.
1: Você fecha o tambor, joga pra trás.
2: Peteco, peteco, peteco.
1: Fecha o tambor, joga pra trás.
0: Só no peteco, peteco, peteco aí, ó.
1: Intensidade mais.
0: Faltando 15 pras duas já. 15 pras duas aqui na nossa madrugada. O João Vitor tá por aqui, né, João Vitor? Um abraço pra você, João Vitor. Tá ligado aqui na Band junto com a gente também. Tá até dançando, cara. Ele fica mandando um vídeo pra mim dançando. Eu já quero ver homem de filme de macho dançando agora. Ah, sai pra lá, viu? Essas horas da madrugada ver um homem dançando aqui. Ah, eu tô fora, viu? Eu tô fora. Oi.
3: Oscar Freire, até que enfim, um programa democrático, hein?
0: Democrático. Opa.
3: E a música do Ragatanga não é do Caipirão, não. A música do Ragatanga é do Davi, Calcinha Vermelha. Ele que tá rasgando a tanga com ela.
0: Não. Você não entendeu. A música do Ragatanga, a gente coloca pra zoar o Caipirão, porque quando o Caipirão começa a zoar muito com a gente, aí é só colocar a música do Ragatanga e ele sai correndo, sabe? Ele sai correndo. Ele odeia a música do Ragatanga. Então a gente usa essa arma contra ele, né? A gente tem essa arma contra ele aí, ó. Olá, Rogerão, bom dia. Cadê?
4: Ô, Léo, tá maior chuvarada esses dias aí, frio. Eu tô vendo que você tá sem a... Não ganhou ainda o corta-vento ainda da Band?
0: Olha, gente, vocês estão... Vocês param com isso, viu? Que daqui a pouquinho, se começar, daqui a pouco a Célia vai ficar brava, ela já passa aqui de cara feia pra mim já, hein? Ela já passa de cara feia, porque eu já nem peço mais nada. Eu desisti já disso aí. Ela já passa aqui brava comigo já. Vocês param com isso, viu? Vocês param com isso, hein? Oi.
5: Fala, Léo Júnior. Boa noite. Ô, Léo, qual que é desses caras falar?
6: Ah, quanto momento agora, tô levando cana doce atrás.
5: Até hoje eu não entendi. O que que eles querem dizer com isso, Léo? Você pode explicar pra mim?
0: Na verdade, os caras falam assim, tô aqui no puxa, tá, ele tá levando ferro, assim. Ah, puxando ferro. Levando, né? Levando não, puxando não, tá levando, né? Levando ferro, levando cana.
7: Se eu mandar um modão pra nós aí, nós vai sair daqui, hein? Nós vai embora. Não, manda um negócio bom pra nós, pelo amor de Deus, aí.
0: Oi? Cara, eu quero saber o que ele falou aqui, velho. Tem uns que os caras que mandam mensagem. Eu não sei se eles mandam pra outra pessoa, manda sem querer aqui pra nós, sei lá.
7: Ô, Léo, manda uma música pra nós aí, Mirosmar, Irmão da Lua. Fechou?
0: Mirosmar. Agora ninguém se eles mandam pra outra pessoa, manda sem querer aqui pra nós, sei lá.
7: Ô, Léo, manda uma música pra nós aí, Mirosmar, Irmão da Lua. Fechou?

0: trampando aqui, beleza?
1: Pô, legal, cara. Jaguariúna, alô, Jaguariúna! Jaguariúna tem um rodeio muito conhecido também, Jaguariúna, né? Bacana, hein, gente? 1h48, manda na sua mensagem pra gente, 11 99991 9197, pra você participar aqui do nosso Bate Coruja, no ar até as 5 da manhã.
2: Léo, bom dia. Tudo certo?
1: Tudo certo.
2: Manda um alô aí pros motora da PP e motorista de táxi, hein? Ah. Aqui de Porto Alegre. São tudo corno. Tudo um bando de chifrudo mesmo.
1: Ah, cara, é, sempre tem uns bandos de chifrudo aí, né? Pô, falar nisso, falar em chifrudo, cadê o... Cadê o Região, hein? Cadê o Região que não apareceu até agora aí? O Região, ele adora carregar as bonequinhas ali na... No centro de São Paulo, né, cara? Esse Região gosta, viu? Esse Região gosta.
3: Ô, Léo, vamos parar de falar de futebol. Isso aí não dá certo, não. Isso aí sempre gera discussão, sempre gera briga. Vamos falar de política agora.
1: Não, não vai não, também não. Então, não quero saber também falar de política também. Fala comigo, bom dia.
4: Boa madrugada, só vim dizer que minha amiga Tati Perigosa, ela de fato, ela é a perigosa, é a Tati, ó, é sem palavras pra ela, tá no coração, minha parceira, abraço pra todos aí da Band FM.
1: Pô, legal, legal, um abraço aí galera do grupo aí, galera boa, hein, chegando, interagindo junto com a gente. Você que tá chegando agora, primeira vez, é novo na parada aí, pode chegar, cola aqui com a gente, que aqui é a resenha certa aqui na nossa madrugada, viu? Tenho certeza que a resenha é certa por aqui e a sua participação também é muito importante pra nós. Mas manda a sua mensagem pra gente, 11 99991 9197, 11 37 43 13 13. Ó, o outro aqui já enchendo. Ó, os caras ficam. Depois sou eu que sou o chato que fico pedindo as coisas aqui. Não é isso. É os ouvintes que já estão me enchendo o saco aqui, ó. Olha lá. Peteco, peteco, moletom, moletom, tonton. Ó, para de encher o saco vocês aí agora. Com esses negócios de moletom agora. Meu Deus do céu, como que tem gente, viu? Uai.
5: Oi. O Léo da Cuica, tem uns caras que acham que a gente é trouxa. Ah. Sábado, 2 da manhã, na Ambev. O cara vem falar pra mim que tá trabalhando.
1: É.
5: O cara tá enchendo o rabicó de cachaça, né, meu?
1: Pois é, pois é. Pô, o cara tá na Ambev. Pô, o cara já tá lá dentro. Quase 2 da manhã e o cara não vai tomar uma, pelo menos? Olha onde o cara tá, na Ambev. Hã? Não, aí é demais pra cabeça, né? É demais, né?
6: Aqui é onde eu trabalho, que é de frente, né? Onde tem um rodeio, aqui na Ambev.
1: Ah, é?
6: Aí dá pra gente escutar aqui as bandas que tá tocando. A gente assiste aqui de camarote.
1: Ó! Oh.
6: Boy!
1: Aí sim, cara!
6: Dá uma vontade de ir lá, moço.
1: É.
6: Dá um perdido aqui na empresa.
1: Ingresso é caro pra caramba, né?
6: Aí pode ir lá.
1: Tchê. Entendido, entendido. Mas, pô, que bom que você consegue assistir de camarote o rodeio aí da sua casa, né? Acho que da varanda da sua casa, é isso? Eu tenho certeza, tá certo. É isso aí, cara. Melhor coisa. Você já tá dentro de casa mesmo, já toma uma aí, já faz um churrasquinho aí na laje, assistir um rodeio. Olha que coisa boa. Eu queria ter um negócio desse. Hã?
7: Bom dia, Leozinho.
1: Maratacine.
7: De grilo.
1: Maratacine.
7: Nossa, Léo, tá frio, né? Ah, ainda bem que eu tenho dois moletons na
1: bate. Né? Para de falar moletom. Falar não me fale moletom aqui.
7: O Fê pediu pra te dar um recado, tá? Ah. Ele falou pra você olhar a pauta aqui pra ver se não tem moletom.
1: Para de falar em moletom.
7: Fazer o campeonato de piada. Pelo amor de Deus. No mínimo 20 piadas. Ah. E com pelo menos 30 votos, tá?
1: Meu Deus.
7: Beijinhos. E outra coisa, para de me chamar de Satanás, tá? Senão eu vou te levar lá pro inferno junto comigo.
1: Céu,
7: cretino,
1: céu, Satanás, isso aí é céu, Satanás, a Maratacinha. Meu Deus do céu. 11 99991 9197 pra você participar aqui junto com a gente na nossa madrugada mais gostosa do Brasil. Esse é o nosso Band Coruja. É um programa diferenciado, é um programa que o povo gosta, gente. É mesmo, é aqui na Band FM sempre.
8: Ô, Léo, bom dia. Você não entendeu? Ele trabalha na Ambev em frente ao negócio de rodeio.
1: Eu sei.
8: Então, além de o cara beber de graça, o cara ainda assiste um show, mano.
1: Pois é, é isso que eu tô falando. Ele tá lá da varanda da casa dele e acredito que ele consiga assistir o show de lá, né? Pois é, pois é.

0: caras acham que eu sou. Eu não entendo as coisas aqui, né? Vai.
1: Bom dia, Léo Júnior. Tenho bombas, bombas. Você é fenomenal. Nau, nau, nau. Me liga. Chupa Davi. Quero dizer, chupa Flamengo e vai Corinthians.
0: Ah, não, não. Colocar a voz do fenomenal IA agora aqui. Outro já pegou o IA, já pegou a minha foto e já colocou eu vestido com corta-vento. Pelo que eu fiquei até bonito com esse corta-vento aqui. Ó, nada de ganhar um corta-vento aqui na área. E eu, pelo menos na foto, eu tenho um de foto aqui. Na foto, né? Pelo menos na foto do IA eu tenho, né? Ó, fiquei até bonito, hein? Ó, você não tem que ficar me arrumar um desse aí, não? Eu tô falando comigo mesmo. Você não tem como arrumar um pra mim, não? Se o meu próprio eu tem, aí é demais pra cabeça. Ai, gente do céu, vocês, ao invés de me ajudar, vocês estão atrapalhando, viu? Vocês estão me atrapalhando, viu?
2: Pra quem não ganhou do Chapecó, vai ganhar do Flamengo? Tá de palhaçada, não tá não, Léo?
0: É verdade. O Flamengo vai se lascar, é isso que vai acontecer, vai se lascar.
3: Pô. Ô, Léo, bom dia, Léo.
0: Bom dia.
3: Poxa, taxista de Cotia.
0: Aí, mano, beleza?
3: Esse cara é mal mentiroso, Léo, eu não trabalho nela, não. Você é um cachaceiro sem qualidade.
0: Ai, gente, tem que fazer um intervalo aqui já, viu?
4: Corta-vento aqui na área.
3: Corta-vento, não sei não, Léo, mas tu conta pros dois lados, né?
0: Ah, você... Para com isso. Você tem sempre alguma coisa pra falar de mim aqui, né? Ou é no corta-vento, ou é o moletom, ou não sei o que lá mais. Meu Deus do céu. Vocês vão tudo se lascar, viu? Eu vou fazer um intervalo, eu volto daqui a pouquinho. Peraí.

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2: 2 minutos para as 2 da manhã. Vamos nessa, final do mais uma hora com você. O nosso Band com no Januário, hein? Até as 5 da manhã. Bora mandar sua mensagem. Bora participar comigo aqui ou não?
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2: E por aqui, seu amigo Léo Júnior continua até as 5, hein?
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0: Morte Azul. Ainda ontem chorei de saudade, Chitãozinho Chororó, Bruno Marrone, aqui no nosso Band Coruja, pra todo o Brasil, programaço pra alegrar você, viu? Pelo amor, que programa é esse, não, gente? O povo gosta desse programa aqui, gente. Olha o povo que gosta do Band Coruja aí. Vamos nessa, 2:09 já, 2:09.
1: Pode chegar.
0: Aqui, ó, belo programa, parabéns. É o Guilherme. Fala, Guilherme, beleza, Guilherme? Como é que tá? Como é que tá a sua madruga? Tudo certinho aí?
1: Mas que pague agora, tá bombando pra danar.
0: Hoje tu quer ganhar a Alexa da Band FM também, o Jefferson. Fala, Jefferson, beleza? Tá mandando seu alô aqui, obrigado. O Marlon já mandou mensagem de áudio pra gente. Fala, Marlon.
2: Boa noite, Léo. Aqui diretamente de Porto Velho. Ligadinho na Band FM até as 5 da manhã.
0: Vamos nessa, vamos lá.
2: Pelo aplicativo Radiosnet. Manda um abraço pra Ruma de Corno, que trabalha na rodagem do aplicativo. Moto Uber aqui de Porto Velho, primeira vez no programa. Um abraço, Léo.
0: Ô, cara, seja bem-vindo, né? Primeira vez no programa aí. Já chegou com tudo aqui pra participar com a gente, oi?
3: Ô, Léo, manda o bagulho aí, fi.
0: O quê?
3: Aqui é o Mandioca aqui de Olímpia, caralho.
0: Que foi, cara?
3: Fala aí pra nós.
0: Pra falar o quê, cara? Fala pra o que ele pediu.
3: Ô, Léo, pelo amor de Deus, acho que você é São Paulino, né? Sorta franga aí.
0: Ah, vai, solta, vai, Paulo, sim, Léo, vai se lascar, vai. Você tem cara de São Paulino, isso sim que você é.
1: Todo
0: é, vai. Encheu o saco de outro.
4: Fala, Léo, bom dia.
0: Bom
4: Roberto
0: dia.
4: Dracena. Boa noite a todos. Bom dia. 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
0: Tamo junto, parceiro. Alô, Dracena. Abraço pra galera de Dracena aí, ó. Fala, já virei já. Como é que fala aquele negócio lá? Já virei motion. E já virei motion agora. Virei motion agora do povo aqui. Olha lá, já virei motion. Eu com corta-vento. Vestido no corta-vento. Que na foto, né? Na foto só, né? É, o povo aqui não tem jeito, viu? O povo usou até umas horas com a gente. Oi?
5: Bom dia, Léo Júnior. Aqui é o Militão de Prescar. Ô, Léo.
0: Ô, Militão.
5: Tá falando um negócio da Ambev, que nem eu que morei em usina de faz cachaça. 42 anos, Léo. Deus, Léo, agora não posso nem ver pinga na minha frente.
0: É mesmo?
5: Eu faço um trabalho esse pro presidente da Hyundai aqui.
0: Sim.
5: Eu vou buscar pinga pra ir lá na 51, que eu conheço um pouco, que eu não bebo, mas eu conheço, né, a pinga.
0: Quer dizer, você foi um puta de um trabalhão pra ir buscar pinga pro cara, né? O trampo, nossa, que trampo pesado, hein, cara?
5: A graduação da pinga tem um conhecimento, né?
0: Ah, claro, claro.
5: Aí eu trago pinga pra ir pra ele beber com café.
0: Com café? Peraí. Para tudo. Cara, pinga com café, mano. Meu Deus do céu, mano. Vocês estão uma pinga com café? Se isso vira moda, meu Deus do céu.
5: Esse dia eu fui lá na 51, passei mal, lá de tanta dor de cabeça, né, mim? Não posso nem ver cheiro de pinga. Acho que da família minha, acho que quem bebe só uma pessoa só. Você vai em Tuxicana, hein?
0: É.
5: E aí, Léo, um bom final de semana aí.
0: Obrigado, Wagner, valeu. A pessoa vai falar assim: você trabalha de quê? Ah, eu trabalho de levar pinga pro meu patrão. Eu levo pinga, eu busco pinga pra ele. Tem que ter um conhecimento pra ir buscar a pinga. Trampo, hein, cara? Que trampo, hein, velho? Porra! Oh, eu vou lá, cara. É um quê? É um. Leva num, pinga num cantil? É um cantilzinho e tal? Que coisa, hein? Ah.
6: Eu não entendi o que você falou.
0: Para, gente. Vocês param de ficar zoando o cara, mano. Vocês param de zoar o cara.
6: Rapaz, desse jeito todo você não bebe? Rapaz do céu, você busca pinga e toma tudo.
0: Rapaz. Ô, gente, tem uma pessoa, ó. Tem um cara aí uma vez, que eu conheci um cara. Ele comentou do primo dele. Olha só o que ele fez. Olha só o que ele fez. Ele ia viajar, só que assim, ele não tinha quem deixar. Ele tinha que deixar alguém na casa dele pra ele poder viajar. E é um final de semana que ele ia viajar. Depois, na segunda-feira, por exemplo, já voltava. Então já só ia ficar o final de semana. Ele pediu pro primo dele, né? Ah, sabe aqueles primos meio pingaiada? Olha pra quem que ele vai pedir, né? Pro primo pingaiado. O cara tem um botequinho, o cara tem uma lanchonete, o cara tem... um botecão. O cara tem um bar. Na frente, o bar é na frente e o cara mora no fundo. E ele pediu pro primo dele tomar conta. Aí é demais, mano. Aí você já tá falando com o especialista do negócio. Aí ele falou, ó, é o seguinte... Eu vou deixar a chave do bar porque eu confio em você, tá? Eu confio em você, mas por favor, não beba nada lá do bar, porque eu vou saber. Eu só quero que você olhe minha casa, porque você é meu primo, você já conhece. É, né, a família já conhece. É por causa dos cachorros que ele tem, que ele tem que tratar os cachorros. E ele fica pra 3 dias fora. Beleza. Pra quem que ele vai pedir? Hã? Justamente pro Pimo Pingaiada. Que é daqueles caras que bebe os corotinhos assim, ó. Brincando. Um corotinho brincando. Aí o cara foi lá, beleza. Ah, não, claro. Viu? Eu tomo conta pra você lá. Não, imagina, não vou nem chegar perto do bar. Não, tá bom. Beleza. O cara foi viajar. Quando o cara chegou lá no destino dele, ele ligava, ligou pra ele. Não, o cara atendeu na primeira. Não, não, tá tudo bem aqui, viu? Não, não, viu? Nem cheguei perto do bar lá, tá. Não, não, não, não, não. Ó, mas se você quiser, eu dou uma, eu abro lá pra você. Não, não precisa, não precisa. Tudo bem, beleza. Passou 2 dias, o cara atendeu. Ainda. Tá tudo bem aí? Não, tá tudo bem, sim. Não, não, tá indo, tá legal, tá legal, tá. Gente, no terceiro dia, velho. Cadê que esse maledeto atende o telefone? Liga, liga, liga, liga, liga, liga e nada. O cara não atende o telefone, velho. Aí ele falou, pô, morreu, né? Morreu ali, sei lá, atende o telefone. Ligou pros vizinhos e os vizinhos não sabiam onde ele tava e nada. Bom, o cara voltou pra casa, desesperado, né? Você imagina onde ele tava? Dentro do bar. Ele tava em como alcoólico, bêbado que tava, bêbado que não uma vaca. Chapado, velho. E falou que não ia chegar perto do bar, né? O cara também é. Ué, o cara vai deixar a chave do bar pro cara que é pingaiada, velho. É, tá de brincadeira, pô. Tá de brincadeira. É sacanagem. Ah.
7: Oh, só um toque aí, só. O campeonato de piadas ruins já acabou já, viu? Não tem mais não, viu?
0: Ah, eu sei, cara. Eu não tô contando piada aqui, ó. Vagabundo, seu... Vagabundo, eu não tô contando piada. Eu tô contando uma história aqui, ó. Ah, encheu o saco, viu? Oi.
8: Ô, Léo, depois que você ganhar o corta-vento, você não quer me dar o corta-troço, não?
0: Olha, eu me recuso a falar desse corta-vento a partir de agora. Me recuso. Oi.
6: É a mesma coisa amarrar um cachorro com linguiça.
0: Pois é. O cara vai deixar... Meu, o cara... o cara é pingaiada. Você acha que o cara não vai lá tomar uma no bar lá? Ele vai pra... Ele tomou o bar inteiro. Ele tomou, viu? Ele tomou o bar inteiro.
9: Olha, Júnior. Esse rapaz tá apanhado das ideias, meu. Botão. Primo cachaceiro pra tomar.
0: Justamente o primo cachaceiro ainda.
9: E a mesma coisa, ele colocou carraposa pra tomar conta no galinheiro. Tá limpa com estoque.
0: Então, ele colocou a raposa pra tomar conta no galinheiro, né? Não, pro cara foi uma festa, né? Ele passou um final de semana inteiro bebendo.
10: Dormiu finalmente.
0: Ah, é a sua filhinha? Dormiu? Ai, que susto, que bom que ela dormiu, viu? Nossa, eu tava até preocupado, porque assim, eu fiquei... Não, pera, tira essa música! Tira essa música aí, deixa a menina dormir, pô! Meu Deus do céu, tira essa música aí, tira essa música aí, ó! Não, peraí, desculpa. Deixa a menina dormir, deixa ela dormir. Foi mal. Não é pra ter colocado, você não vai acordar. Vai acordar a menina aí. Ai, gente do céu, viu? É cada história, viu?
11: E o Davi perdeu a linha esses dias aí, porque os caras descolou o vídeo dele lá, ele usando calcinha vermelha, lá no Facebook dele lá. Davi, calcinha vermelha, macarrão, água de chuca, tchê.
0: 2:19, oi, bom dia.
12: Bom dia, FM, bom dia. Nossa bagunça aí, hein? Gessé Rodrigues de Mongaguá, maquinista. Toma aí, ó. Tamo na atividade.
0: Gessé tá animadão no trabalho. Alô, pessoal de Mongaguá, litoral. Um abraço pra você, viu, Gessé? Tamo junto aí, hein? Oi, bom dia.
6: Eu ainda não entendi o que você falou.
0: Para, velho. Para de falar só porque o cara é gago, pô. Para com isso. Oi.
13: Fala, Tadeu. Pega no meu. Fala, gorducho, redondo, senhoreia. Não é o Tadeu? Quem é? Quem que é? É o Léo? Léo Jaime? Oxe, mas a voz do Tadeu é igualzinho. Ah, não, você tá de brincadeira, dois irmãos. É nóis.
0: Você tá me xingando de Tadeu agora, cara? Você tá me xingando? Você tá num xingamento, cara. Tá um xingamento, velho. Ah, pelo amor de Deus, viu? Oi, bom dia.
14: Fala, meu amigo, boa noite. Manda um abraço pro amigo árabe, o Jalim Rabei.
0: Jalim, tá bom, tá bom, tá bom. Oi.
15: Por hoje é só pessoal.
0: Virou gago agora. Sabe o que eu vou trazer qualquer dia aqui no Band Coruja? Trazer o fanho. O fanho do Band Bom Dia. O fanho gosta de enrolar os outros, né? O fanho adora enrolar os outros aí. Trazer o fanho qualquer dia aqui. Oi, bom dia. Caramba, fala comigo.
16: O rapaz falou aí, a voz do Tadeu mesmo, hein, mano? Igualzinho.
0: Ah, mas não é. É porque é um pouquinho parecida com a voz do Tadeu. Mais ou menos. Eu acho que o tom da voz é parecida, né? Oi.
6: Ô, Gessé, se eu descer aí pra praia, ficar uma semana. Eu vou ficar uma semana litorando?
0: Cara, você acredita que eu pensei a mesma coisa? Não, eu pensei em zoar assim também, eu pensei a mesma coisa que você. Ele tá muito animadinho, né? Você viu o cara, o Gessé? Nossa, até buzinando. Ele tá muito animadinho pro meu gosto. Muito animadinho. Jump up and down. Fala comigo, vai.
17: Ô, Léo, bom dia. Nesse caso que você tá falando aí do cara da cachaça, o cara ainda teve sorte ainda. Um amigo meu aqui na Barra do Garça tinha um caseiro. E ele parou de ir lá no sítio com 40 dias.
0: Sim.
17: Que ele não foi. O caseiro arrumou um caminhão, levou todas as coisas do sítio.
0: Como assim?
17: Levou uns 40 porcos, levou uns gado, levou tudo.
0: Ah.
17: E mudou pro Paraná, que a gente sabe que ele foi pro Paraná e nunca mais apareceu, o vagabundo.
0: Caramba, velho.
17: Esse cara aí ficou no lucro, porque o cara só levou a cachaça, porra, não tem nenhum problema.
0: É, só a cachaça.
17: Da cooperativa de táxi de Cotia.
0: Alô, pessoal de Cotia!
17: Bom abraço. Dia pra nós.
0: Bom dia pra nós aí, bom trabalho, obrigado pela audiência. Meus amigos motoristas, esse horário da madruga. Todo mundo ligado na Band FM. Um abraço pra vocês, gente. Fala, Fabião, beleza,
18: bom
0: Fabião?
18: Bom dia, Léo Júnior. Fábio Pezão de Barretos por cá, hein?
0: Alô, Pezão!
18: Ô, Léo. Tem nada não, deixar um bêbado tomar conta de um bar. Estão deixando um bêbado tomar conta do Brasil, pronto, falei.
0: Ai, gente do céu. 12h23. Oi.
6: Bora, Gessé.
0: Ih, os caras estão querendo torar o Gessé já, hein? Já estão querendo torar o Gessé já, pelo jeito.
19: Ô, Léo. De novo aqui, eu, Ariel de Rondonópolis, corintiano.
0: Fala,
19: Ariel. Só pra te lembrar, cara.
0: Ô,
19: tô casado com uma flamenguista.
0: Aí, ó.
19: Tem que ser casado com flamenguista, que a gente pode Flamengo na hora que quiser, entendeu?
0: Ai. Boa. 12h23, fala comigo, vai.
20: Às vezes o que parece duro no começo é o que te deixa mais firme no final. E o que te deixa mais firme no começo do duro é o que te endurece.
0: É umas baitolices que a gente ouve aqui, né? Umas baitolices que a gente ouve no programa, não? Pelo amor de Deus, hein? Ah, louco, hein? Que isso, gente?
2: Os caras estão chupando um canavial de cana inteiro.
0: Fala,
21: essa galera
0: aí.
21: Me ajuda aí, Léo.
0: Que foi, cara?
21: Na hora que eu cheguei aqui em casa, que eu abri o portão, rapaz. É. O passarinho voou com a gaiola e tudo, mano. Oxi. Se alguém ver por aí, fala pra dar um salve aí. Valeu, obrigado.
0: Mas como assim um passarinho voou com a gaiola e tudo, velho? Voou com a gaiola e tudo? Caramba, velho.
22: Eita aí, hein? Os bumbum gulosos se revelando.
0: É, tá cheio de bumbum guloso aqui, viu, Calica?
22: Leozinho, depois que falaram que a mão dos homens é proporcional ao anjolo, eu não consigo parar de olhar pra mão dos homens aonde que eu vou. Será que é mito ou verdade, hein?
0: Vixe, aí eu já não sei. Eu não olho pra essas coisas. Eu não olho pra essas coisas aí, não. Ai, ai, ai, viu? Oi.
23: Olha, Júnior.
0: Aí.
23: Eu trabalhei com um rapaz.
0: Ah, não, cara. Esse aqui mandou um áudio de 10, 20 minutos, cara. Não dá, pô. Muito, muito grande esse áudio aí, pô. Pelo amor de Deus, pra que mandar um áudio de um podcast? Tá mandando um podcast, velho.
24: É o pé de pano que levou ele, você não viu. Ô, Calica, eu vou falar pra você, viu? Se você ver minha mão, você vai se assustar, viu?
0: Isso aí é o que ele fala, viu, Calica? Na verdade, é outra coisa, viu? É o que ele fala.
25: É, Léo, sou o Janilson Luciano, daqui de Bragança, do Pará. Tamo junto até as 5.
0: Vamos nessa, cara, vamos lá, até as 5 da manhã.
25: Manda um abraço aí pra galera de Bragança do Pará.
0: Bragança do Pará, olha, não é Bragança Paulista, é Bragança do Pará. Um abraço pra galera de Bragança do Pará. Tá todo mundo curtindo a Band FM. Abraço pra essa galera bonita aí. Essa galera bonita. Oi.
26: Tava assistindo TV ali e me falaram, todo mundo tem um amigo que empresta 120 milhões livre de imposto. Você conhece algum?
0: Não vou nem comentar, vai.
27: Fala, Léo Júnior!
0: Olha aí,
27: bicho, sai cachorro!
0: Vem do lixo!
27: Mais um fim de semana, vamos que vamos, meu parceiro, trabalhando. Hoje fazendo um serviço extra. Rodando aí na madrugada. Vamos que vamos, meu parceiro. Tamo junto, tamo junto! Um abraço pra todos aí, todos que estão ouvindo. Nessa madrugada, eu sei, tomando cachaça, rapaz. Cadê o nosso churrasco? Cadê o nosso churrasco?
0: Ó, nosso churrasco, cara. Estamos
27: esperando,
0: fazer.
27: Hein?
0: É, verdade. Tem
27: sem
0: que fazer
27: vergonha. Prometeu, vai ter que cumprir.
0: É.
27: Vamos que vamos, meu parceiro.
0: Esse é o velho do lixo.
27: Cachorro.
0: Esse é o velho do lixo, sai cachorro. Ô, velho, já tem que fazer churrasco aí, cara. Tem esse churrasco encantado. Churrasco encantado já, né? Olha, toda vez que eu olho pra minha foto com esse corta-vento aqui, ó, me dá um negócio, cara. Me segura, porque olha. Pelo amor de Deus, viu? Olha lá, o Cebolinha mandando uma mensagem pra Calica, vai.
28: Oi, Calinca, tudo bem com você? Olha, vi agora a previsão do tempo e vai rolar um clima entre nós.
0: Oh!
28: Vem, sua totosa.
0: Ah, gente do céu, que coisinha mais. Eu vi a previsão do tempo que vai rolar no clima entre nós. Ó, Calica, dá uma resposta pro Cebolinha aqui, Calica. Cebolinha tá romântico hoje, ó.
28: Oi, Calinca, tudo bem com você?
0: Ah.
28: Olha, vi agora a previsão do tempo e vai rolar um clima entre nós. Vem em mim, sua totosa.
0: Sua totosa é demais. vamos ver a Calica respondendo aqui o Cebolinha, vai.
22: Ai, que delícia essa língua presa dele, eu quero desenrolar.
0: Fala comigo, bom dia.
24: Segura, Nazão, sai do armário não.
0: Que sai do armário o quê, rapaz? Que é homem com 3H, cara? Tá louco, velho? Tá doido, é? Oi?
29: Bom dia, beleza? Rapaz do céu. Fiquei 2 meses trabalhando de dia. E ainda você não cumpriu essa promessa do churrasco ainda, cara?
0: Não cumpri ainda, tem que cumprir.
29: Você tá doido, rapaz.
0: Verdade,
29: aqui,
0: cara.
29: Aqui, ó, Bruno Moreira aqui de Prudente, bora pra mais uma madrugada fazendo pão.
0: Aê, um pão, ó. Bora trazer um pão pra nós também aqui, cara. Aproveita, viu? Pô, ninguém traz nada pra mim aqui também, né, meu? Ninguém traz nada pra nós aqui. Pô, tem um lanchinho na madrugada, pô, deixa ali na portaria pra nós e tal. Uma pizza, um Big Mac aí, sei lá. Pô, nada e nada, né? Pelo amor de Deus. Custava, né? Que custava, que custava.
1: Partiu, parceiro, tamo junto, Band FM, até as 5 horas da manhã. É o Everton de Conchal.
0: Falou, Everton de Conchal, um abraço, mano. Boa madruga pra nós aí. 2 horas e 29 minutos. O nosso Band Coruja tá no ar até as 5, né? Até as 5 da manhã. Eu quero você falando comigo.
24: É, homem com 3H, um em cima do outro, né, Leozeira?
0: Ah, não, que nada, cara. Aqui é, até, aqui é homem, cara. Aqui é homem. Não é macio, não é macio, não, cara. Aqui não tem macio, não, pô. Fala comigo!
1: Que história é essa aí?
0: Que foi?
1: 3H?
0: 3,
1: é. É o homem na frente, o homem no meio, é, e o homem atrás.
0: Cala
1: a boca! Ei, que história eu vou contar é essa aí, não?
0: Cala a boca, meu! Cala a boca! Você entendeu já? 3H! Vamos ver aqui, vai.
3: Léo Júnior, é isso aí. Tamo aqui na churrascada, hein?
0: Ó, churrasco, putz, cara.
3: Picanha, contra filé.
0: Olha.
3: Tem de tudo aqui, viu?
0: Uhum.
3: Eu vou separar aqui e vou deixar um pouquinho pra você. Vou deixar a linguiça pra você, tá bom? Zé, vai pra lá, Zé. Sai fora. Vai pra lá.
0: Para de falar.
3: Eita, esse Zé aqui quer comer carne, quer comer picanha. Tá mal acostumado, hein?
0: E você vai
3: tá
0: ser...
3: Tá louco.
0: E você vai se lascar. Você... Vai se lascar que você ganha muito mais, vai.
4: Mas também...
0: deixa eu dar uma olhada aqui. Ver aqui o telefone. Alô, Band Coruja. Alô. Quem é?
5: Adriano.
0: Adriano, da onde?
5: Eu falo aqui do litoral norte, Léo. Ubatuba, São Paulo, capital nacional do surf.
0: Você já participou comigo já, Adriano?
5: Não, primeira vez.
0: Ah, entendi. E você tá no litoral?
5: É, não vem pra
0: ser cara,
5: não, de
0: litoral,
5: não.
0: Não, mas calma, cara, eu não falei nada, velho. Peraí, velho. Hã? Hã? Eu só falei, então você tá no litoral, então. Só falei isso, cara, mais nada. Hã?
5: Aqui não é nem espada, aqui é facão. Chama.
0: Ó. Mas você tá. Que lugar do litoral que você tá aí? Só pra gente saber mais ou menos.
5: Pô, Ubatuba,
0: tá? É Ubatuba. Ah, tá, é Ubatuba, tá. Ubatuba, beleza, entendi. Tem um que participou de Mongaguá, né? Praia Grande. Tem vários, né? Tem vários. Você tá em Ubatuba, então.
5: Estou em Ubatuba.
0: Tá, entendi. E não tem ninguém te litorando ainda também, não, né?
5: Jamais. O lance é torar, não ser torado.
0: Ah, tá certo. Você tá ligeiro, né? Você tá ligeiro nessas aí, né, cara? Você tá ligeiro. E aí, cê, me diz uma coisa, você tá fazendo o que de bom aí nessa madruga aí? Me conta aí.
5: Cara.
0: Nada, né?
5: Perdi o sono hoje. É, tomei uma dose, perdi o sono.
0: Ah.
5: Acordei, tamo ligado, até 5 da manhã.
0: Tá 5 da manhã, tá certo, cara. E... quem que você vai mandar alô aí? Fica à vontade. Você tá no ar pra todo o Brasil. Já fala aí pra quem que você vai mandar alô, pra quem que você... Fica à vontade, vai, fala aí. O programa é seu.
5: Vamos fazer no jabá da minha praia, primeiramente?
0: Do jabá da sua praia? Já ia,
5: rapaz. Não, assim, você já veio, não. Você já veio pra cá, você conhece?
0: Não, eu já fui aí, mas não fui aí. Não fui justamente nesse lugar, em o lugar que você tá aí. Não fui, eu não conheço ainda, não. Eu já fui em outros lugares do litoral. Ah.
5: Se você tiver chance, venha, cara. Porque aqui nós temos mais de 102 praias, certo? Catalogadas. E mais de 50 cachoeiras, cara.
0: Mais de 50 cachoeiras?
5: Terra,
0: que legal, que bacana, né?
5: É muito bonito,
0: tá? Não, mas é bom, viu? Mas na verdade é bom ir na praia assim e fora de temporada, né? Que na época temporada alta. Hã?
5: Não, terrível. Eu aconselho vir de março, do mês 13, paciente, porque entre o mês de dezembro e janeiro, esquece.
0: Entendi. Os caras gostam de estar ali torando aí, na verdade, em alta temporada também ou não?
5: Olha, pra ser bem sincero, cara, fuja.
0: Ah, caramba. O que eu falei de errado, cara? O que eu falei de errado, velho? O litoral, você está no litoral, entendeu? Isso é o que eu quis dizer. Mas tá bom, tá bom. Mas obrigado pela sua participação com a gente aqui, tá bom?
5: Alô, Léo, abração pra todo mundo aí, pro grupo lá do Amigos do Coruja, tamo junto,
0: cê, Adriano. Você faz parte do grupo lá também ou não?
5: Ah, fico observando lá.
0: Ah, você tá? Então tá bom, então. Abraço, mano, um abraço pra você.
5: Falou, você também.
0: Valeu. Aí. Tá vendo só? Ele gosta de um povo torar ele lá, né? No litoral, né? Vamos lá, fala comigo.
4: Ô, Léo, cadê Região? Vou pegar ele hoje lá na Maragogel, que só vai com os viados. Ô, Léo, mas também você tá assombrando um menino aí, rapaz?
0: O quê?
4: O que você tá falando com ele aqui? Você não deixa nem o cara falar, você já tá assombrando?
0: Não, tô falando que alguém tá litorando, tá torando ele lá no litoral. Ah, gente, são 2:35. Bom dia pra você que tá chegando agora. Esse é o nosso Band Coruja, tá no ar pra todo o Brasil. Sua mensagem no ar aqui pra gente, 11 999 9197-3743-1313. Davi, deixa eu ver aqui. Ah lá, já começou. Tá assistindo o Cine Band Privé. O Davi agora tá assistindo o Cine Band Privé agora.
7: E aí, Léo Júnior, sempre vi aí, a máquina do tempo do sexo.
0: Olha lá, máquina do tempo do sexo, olha o cara. É aquele lá do controle? Liga o controle lá, pai, e tal, do controle, né? É isso?
7: É, Léo Júnior, do espaço sideral, é. É,
0: do espaço, que é do controle mesmo. Mas, cara, velho, tá vindo, tem jeito, né? Amigo, bom dia.
8: Alô, pessoal da Band FM, aqui é o Domênico de Catanduva. Eu queria mandar um salve pra Adriele e pra Geucina. Forte abraço, fica com Deus.
0: Valeu, um abraço, tá mandado aí. A outra aqui, ó, o forte mesmo é o X-Vídeos. Olha lá o cara. Ah, mas é que, ó, o Cine Band Privé é antigo já, né? O povo já tá acostumado já, né?
9: Bom dia, Léo. Ô, Léo, que história é essa aí, mano? 3H tá igual Ibanez. Nada melhor com um H atrás do outro.
0: Para, 3H de homem, cara. Não tem maciez aqui, não. Aqui não tem maciez, não, pô.
10: Ô, meu amigo, tô deixando um lanche aí pra você na portaria, tá?
0: Tá bom.
10: Um lanche de linguiça e 2 ovos. Pode pegar que tá fresquinho.
0: E você já foi se lascar hoje ou não?
11: Você podia me adicionar no grupo aí, né?
0: Tá bom, vai lá. Chama no grupo lá. 2:37. Alô, Band Coruja.
12: Bom dia, Léo. Só venho a te dizer que a sua janta hoje vai ser sonho de noiva. É só linguiça pra você se acabar.
0: Ah, vai se lascar. Quem que tá falando comigo aí?
12: É o Gabriel, amigo da Tati Perigosa.
0: Fala, Gabriel, beleza? Você fala da onde?
12: Eu falo de Guarulhos.
0: Guarulhos, cara, aí, ó. Legal, hein?
12: Guarulhos.
0: Você tá trabalhando? O que você faz aí?
12: Hoje só pra ouvir vocês na rádio, porque a Tati Perigosa fez a promoção de vocês aqui na rádio, hein?
0: Como é que é, mano? Como é que é o negócio aí?
12: A gente parou a adega hoje.
0: Ah, sim.
12: Só pra ouvir vocês na rádio.
0: Não acredito, velho. Fechou a adega só pra ouvir o Band Coruja?
12: Eu boto fé.
0: Caramba!
12: A Perigosa fez uma promoção de vocês que a gente parou tudo só pra dar uma atenção.
0: Ó, coisa boa! Aí, ó! Aí é só alegria, hein, cara? Aí é só alegria. Tati é das nossas, né? Parceira.
12: Ah, é, nossa parceirona. Mas pra você é só linguiça.
0: Não, obrigado. Eu me recuso. Essa aí eu vou mandar pro Davi. O Davi gosta dessas coisas.
12: Ó, ela falou que nós vai tomar umas aí ou você vai vir tomar umas com nós, como nós tá,
0: lá. Vamos sim, pode deixar.
12: Vambora.
0: Tamo junto. Pra quem que você manda alô aí, mano?
12: Obrigada pra nós, tchau.
0: Pra quem que você manda alô aí?
12: Ah, eu vou mandar um alô pra Tati Perigosa. Espero que ela esteja ouvindo e fala que ela sempre tá no meu coração. A minha tia é minha irmã.
0: Valeu, tá mandado então. Valeu, um abraço, mano.
2: Boa noite, tchau, tchau.
0: Valeu, tamo junto. Ai, gente do céu, viu? Só malaiada, olha, nesse telefone. Quando liga no telefone, é só mala. Aí, há um outro que o povo gosta de ficar me provocando com esse negócio de moletom, tom, tom. Olha, fica usando a minha foto com IA, né? Pra ficar vestindo o corta-vento, coisa que eu não tenho, né? Vagabundo, viu? Vou ficar provocando a
6: bom
0: gente.
6: Bom dia, Léo. Ah. Aqui é Rogério, de Málaga, Espanha. Mandar um forte abraço aqui pro meu amigo aqui que tá trabalhando comigo, o Vinícius, aí do Rio de Janeiro.
0: Ah.
6: Um bom dia pra nós, Léo.
0: Beleza, um abraço pro Vinícius. Galera boa, essa galera linda, né? Fala comigo.
13: Ô, Cebolinha, seu arrombado. Já não basta o antigo namorado da Júlia de Mãe ter trocado ela por outro. Agora você tá traindo ela também.
0: Pois é, e ó, tem o Cebolinha e o... Putz, cara, que sumiu, né? O Mickey Vagabundinho. Cadê o Mickey Vagabundinho? Que eu não vi mais o Mickey. Não participou mais com a gente. Sumiu o Mickey Vagabundinho. Deixa eu falar aqui com o Nino. Fala, Nino, beleza?
14: Fala, Léo. Bom dia pra você e pra todos.
0: Pra nós.
14: Ouve meu áudio aí, Léo. Te acompanho vocês faz tempo.
0: Ô, mano, fala aí.
14: Manda um beijo
0: aí
14: pra Calica. Que delícia.
0: Tá mandado seu alô aí. Valeu. Obrigado pela sua audiência, viu? Fala aí, fala aí.
15: O Mickey Vagabundinho sumiu porque ele tinha uma esposa, uma amante.
0: Putz. E aí?
15: Ele namorava com a Tati Perigosa.
0: Não acredito.
15: Aí eu mandei ele morar em Dubai.
0: Caramba.
15: Quem tem mais de uma mulher tem que morar em Dubai. Por isso que ele sumiu.
0: Eu não acredito. É assim? Já tinha duas mulheres e mais... Olha, Mickey Vagabundinho, você superou, hein? Você é super vagabundinho mesmo, hein? Virou vagabundinho mesmo, hein?
16: Bom dia, Léo. Tem um novo integrante aí, o amigo do Davi, o quem? Praxedes.
0: Praxedes,
16: Bom dia, tamo junto até a 5. Que é o Bruno, motorista de aplicativo, ninguém dorme.
0: Ninguém dorme, ninguém dorme. Um abraço, Brunão. Ó, cadê o Região, hein? Cadê o Região? Se alguém perguntar do Região, fala pra ele mandar uma mensagem pra nós aí.
17: Boa noite,
0: bom
17: dia, boa noite,
0: Leozinho. Boa noite.
17: É a Rose.
0: Fala, Rose.
17: Aqui na rua, os passageiros estão amando ouvir a Band FM.
0: Olha, você tem sorte, viu, Rose? Você tem sorte dos seus passageiros gostar de ouvir o Band Coruja, viu? Porque tem uns aí que já pede pra descer do carro ou pra mudar de sintonia, que não aguenta. Então, ainda bem, né? Ainda bem que a galera tá gostando aí, viu? Ainda bem, né?
18: Eu apareci.
0: Oi. Aí, ó. Olha aqui. Olha o Mickey Vagabundinho aí, ó.
19: Ai, Ambev. Ele falou da Ambev. Ambev, a linha acesa, a gente desce redondo. É daquele jeito. É descendo, rebolando e lambendo. Ai, para. Maravilha.
18: Eu apareci.
0: Ai, gente do céu, né? Vocês não tem jeito mesmo, né? Ó, tem até um ET que participa a gente de vez em quando com a gente também. Tem um ET, é verdade, tem um ET, é isso mesmo.
16: Ah, o Mickey entrou errado, com a Tati Perigosa, ele foi pra Dubai mesmo. Só que é um cemitério lá da Baixada.
0: Foi direto pro cemitério de Dubai, na verdade.
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16: É, já tira o sábado pra dar a bunda, você não sabia não?
0: Ai. 2 horas e 43 minutos. Nosso Bando de Coruja tá no ar até as 5 da manhã. Quero ouvir você, hein? Quero ouvir você. Pô, aquele negócio do bar lá, né? Eu não consegui superar esse negócio. O cara manda. Como é que, por que que vai chamar um cara que é pingaiada pra tomar conta do bar dele? Ah, e outra coisa. Eu falei que ele tomou lá, ficou ruim, né? Entrou no bar, ficou bebendo lá. Viu? O cara... Ó, pra você ter uma ideia, só voltando àquele assunto do bar... Além de o primo dele encontrar o cara chapado, o primo dele lá dentro do bar, caído no chão, bebo, que nem uma vaca que tava. Tem uma parte lá onde ele guardava uns salgados, sabe aqueles salgados? Tipo assim, quibe, coxinha, né? Salgadinhos e tal. Tava vazio lá, tava cheio o negócio, tava vazio. Cara, nem de beber toda a cerveja do cara lá, comeu todo o salgadinho dele lá. Tava que nem um porcão no chão lá. Deus do livro, que é isso? Coisa feia isso, né, gente? Que coisa feia.
2: Para comigo, Leozinho! Rapaz, é o único dia da vida que eu gosto de ouvir essa band. Você tá louco? Quando você tá aí, meu irmão, deixa eu te falar uma coisa. Essa tarde aí é tão perigosa, igual manga com leite.
0: Ai, gente, 2h44.
24: Região, essa hora deve estar com a boca ocupada.
0: Ah, ele tá mesmo, realmente, realmente.
20: Alô, testando, só pra ver se eu realmente estou bloqueado.
0: E bloqueado tá. Aparece aqui? Não, nem ia aparecer a sua foto mais. Ah, vai, esse cara nem sabe o que é bloqueado. Viu? Vai.
24: Bloqueia, bloqueia, quando é assim, bloqueia.
0: 12h45, vai, Calica, fala aí.
15: Ah, mas uma voz sexy, igual do Cebolinha. Aquela linguinha presa. Nossa, é um tesão.
0: A Calica, ela se apaixonou no Cebolinha, hein? Eita, nós, viu?
21: É a mesma coisa que mandar o Guilherme Boulos fazer recrutamento.
0: Para com isso! Oh, oh. Vamos mudar de assunto, vai? Vamos mudar de assunto?
24: Que isso, Calica, não faz isso não.
21: Calica, ela
24: com essa vozinha maravilhosa.
21: No Cebolinha, hein?
24: Tá, então você quer... Minha linguinha soltinha, você vai adorar.
0: Então você vai ver outra vozinha aqui que vocês vão gostar, quer ver, ó?
21: Zeus, vem aqui, garotão do
0: Ah, não, para com isso. Para, ninguém tá em casa essa hora. Não, o Zeus tá lá dormindo, não tem ninguém lá em casa. Pode parar com esses negócios aí.
21: Ih, menino mansinho, menino mansinho.
0: Ah, sai,
21: fica sentadinho aí, tá?
0: Vamos
21: Se o papai chegar, você late, Zeus.
0: Vamos dar uma de sua bunda.
21: É, menino bonito, menino mansinho. Fica aí quietinho, Zeus. Fica aí quietinho.
0: Vamos mordar uma de sua bunda, você vai ver. Ah. Oi, bom dia, fala comigo, fala comigo.
2: Pela aí, Calica, minha língua é presa, vem descolar ela, vem.
0: Todo mundo quer ter língua presa agora, né? Ai, ai. Vamos ver aqui. Rapaz, tá difícil aqui o negócio, hein? Tá difícil esse negócio aqui da linha telefônica. Pô,
22: acabei de ver o Região abufelado ali com travecão, Região. Ali é carro do aplicativo.
0: Ai, ai, ai. O Região, essas horas, hoje é sábado, né? É o dia que ele fatura, né? Tá com as bonequinhas dele. O Região tá com as bonequinhas dele.
23: Calipula, deixa a Mônica saber que você tá... cantando o Cebolinha, você vai ver, ela vai mandar o selo pra Disney, sem direito a passar e de volta.

0: Aqui, ó, tem um aqui, ó. Léo, eu tô chantageando meu irmão mais velho. Ele é casado e tem uma amante que tá grávida de 5 meses. E ninguém sabe, só eu sei. R$2.000 por mês até ele tomar vergonha na cara e contar pra todos. Já ganhei até 10 mil dele, mas você também só fica fazendo chantagem. Mas você também não tem jeito, hein? Só na maldade também, né? Ó, você vai me dar esse dinheiro, senão eu vou contar, hein? Você vai me dar esse dinheiro, senão eu vou contar, hein? É assim, né? Meu Deus do céu. Olha o que o povo mandou aqui pra gente. Vocês ficam mandando com negócio de salgados, comida aqui pra gente aqui? Eu, no caso, né? Eu tô com fome essas horas. Aí o povo fica provocando a gente, mandando essas coisas aqui. O que, que vai adiantar? Eu não vou pegar? Não tem como comer aqui, pô? Olha lá.
1: Léo Júnior, bom dia, tudo bem?
0: Bom dia, tudo bem?
1: Maravilha,
0: como é que tá?
1: Do programa, né? Quando você tá aí, eu consigo participar, viu? Só quando você tá aí. Ô, mensagem aí pra Calica. Ô, Calica, eu precisando descolar minha língua. Vem aqui me ajudar, vem, Calica.
0: Campinas. Não, agora todo mundo tá com a língua presa agora. Agora todo mundo ficou com a língua presa. Impressionante agora. O que tem de gente aparecendo com a língua presa agora aqui, meu Deus?
2: Olha, Júnior, minha língua é presa também.
1: Passa. Me ajudar, vem, Calica.
0: Não, agora todo mundo tá com a língua presa agora. Agora todo mundo ficou com a língua presa. Impressionante agora. O que tem de gente aparecendo com a língua presa?

0: fala agora. Eu acho que ela falou, pode sair da madrugada. Na verdade, o Muriloco sumiu, né, meu? O que aconteceu com o Muriloco, né? Nem mandou mais mensagem pra nós aí. Vocês sabem se o Muriloco participa com o Diegão na semana aqui ou não? Vamos ver, vai lá.
1: Ô, Léo, o Mick sumiu porque a Mini torou ele. Aí ele virou meio fêmea, meio macho. Tchê. Ô, Calica! Eu não tenho língua presa, não, mas o peru tá preso na cueca. Vem soltar, vem.
0: Vocês não têm vergonha na cara mesmo, né? Pelo amor de Deus.
2: Léo, esse pessoal que tá com a língua presa aí, tá prendendo a língua no zíper da calça dos machos deles aí, rapaz. Vamos tomar mais cuidado das boioladas, na hora de fazer boquete. Ah. Bando de baitola.
0: Só tem bando de baitola essas horas.
3: Olha, João, eu sou meio ignorante. A Calípola falou que ela era uma tarcoide.
0: Não é Calípola, não?
3: O que que é isso? É de comer ou de beber? Olha, João, me responde uma dúvida dessa.
0: Ai, fala comigo, vai.
4: Ô, Léo, não, Muriloco sumiu mesmo, né, rapaz? Ele não participa já há muito tempo, já, hein? Parou, rapaz.
0: Não, verdade. O que aconteceu com o Muriloco, hein? Sumiu? Não mandou mais mensagem pra gente? O que será que aconteceu, hein?
5: É, que eu venho do lixo. Ô, sai cachorro.
0: Nossa, esse velho do lixo aí dá chopi. Esse velho do lixo é da Shopee. Só pode, da Shopee. Fala comigo.
6: Pô, Léo, não é brincadeira não. Aqui em Copacabana, no Rio de Janeiro, 4 túneis. Quando a parte tá mais maneira, eu entro no túnel. Aí é foda, hein? Jorge, tá aqui do Rio.
0: Beleza, beleza. 9:03, 9:03. Estamos aqui na nossa madrugada animando você, só tocando as melhores músicas. Quer ver? Vamos colocar uma música boa aqui. Aí, vamos colocar uma boa pra gente dançar. Vamos dançar!

0: Você vai lá pro nosso WhatsApp 11 999 1 9 7 3 7 4 3 13 13. Vamos ver aqui. Fala comigo, bom dia. Alô, Band Coruja.
1: Fala, Léo.
0: Quem é?
1: É o Samuca.
0: Samuca? De onde você fala, Samuca?
1: Ué, eu tô na Via Dutra no momento.
0: Ah, você tá...
1: Via Dutra, sentido São Paulo, recolhendo pra casa.
0: Tá no caminhão?
1: Não, sou motorista de app.
0: Ah, motorista de aplicativo. Ô, legal, hein, Samuca? Tô voltando pra casa, de boa, sua alegria.
1: Chega, por hoje chega, né, meu filho? Lá em Itaquá, nossa, Itaquá tá cheio o rodeio lá, hein, Léo?
0: Tá tendo rodeio lá, é?
1: Tá tendo, meu... Eu não conhecia lá não, Léo. Fiquei impressionado com o tamanho da estrutura, meu.
0: É mesmo, cara? Olha que legal.
1: É estrutura para 80 mil pessoas lá, velho.
0: Poxa vida, hein? Ah, é bom, né? Entretenimento, né, cara? A galera, eu gosto de rodeio, sempre gostei. Eu curto pra caramba também, legal.
1: É, pena que hoje não tem sertanejo lá, né? Hoje tem Belo, tem Calcinha Preta, mas não tem sertanejo.
0: Putz, cara, tem rodeio, mas não tem sertanejo. Não, você...
1: É
0: não, você...
1: Rock in Rio, né?
0: Não, não, é isso que eu ia te falar agora. Pô, você vai ligar no Rock in Rio? Você vai sintonizar na TV lá? Pô, você quer ouvir uma banda de rock, né? O nome já diz. Aí o pessoal fala assim: ai, mas agora, porque hoje em dia tá diferente. Eles inventam umas coisas, né? Porque hoje em dia modernizou. Que modernizou? Peraí, gente. Então muda o nome para. É, deixa eu ver, que pode colocar. Música em Rio? Música Rio?
1: Sei lá. Mistureba Brasil.
0: Mistureba Rio, sei lá, alguma coisa. Meu, mas Rock in Rio. É assim, você vai colocar, você quer ouvir um rock mesmo, né? Aqueles caras, até um rock, uns mais antigos, né? Os mais antigos.
1: Ô, Léo, os caras só vai parar com esse negócio do Rock in Rio quando os caras fizerem de novo o que fizeram com o Carlinhos Brown, se lembra?
0: Ô, eu coloquei lá no Rock in Rio, tava passando funk, cara.
1: Ah, você tá maluco.
0: Não, não acreditei quando eu vi o Mordão. Tava passando funk, velho. Ah, como chama aquela? MC Melody. MC Melody.
1: Pô, você tá de brincadeira.
0: Não, MC Melody, cara, não.

0: rio, cara.
1: Fecha a porta, meu. Até com a salvinha, mas fecha a porta.
0: Meu Deus do céu, o que que tá acontecendo? Será que o poste tá mijando no cachorro?
1: É quase isso, Léo, é quase isso.
0: Caraca, velho. Mas Léo, tudo bem, vai. Ah.
1: Você tava falando aí que o Davi tá assistindo o X-Vídeo, né?
0: Não, ele tá assistindo, não, ele tá assistindo o Band, sim, o Band Privé, cara. Assine Band Privé, pô.
1: Ô, Léo, quando for lá no X-Vídeo, manda ele pesquisar no X-Vídeo. Lia Dotada.
0: Lia Dotada?
1: É, a Lia Dotada é um travesti que eu entrevistei uma vez aí pro Band Coruja. O Fernando César tava apresentando e eu fui fazer um repórter por um dia.
0: Sim.
1: Entrevistei essa Lia Dotada. Manda o Davi dar uma olhada lá pra ele se inspirar, Léo.
0: Tá bom. Judia, pode deixar.
1: Ó, estica seu braço e olha, Léo. O da Lia era maior.
0: Tá bom. Ô, mano, um abraço pra você. Boa volta pra casa aí.
1: É nóis, Léo. Tamo junto.
0: Tamo junto na madruga. É nóis.
1: Valeu.
0: Pode usar à vontade. Voltando 5 pras 3. 5 pras 3 aqui na nossa madruga.
2: Fazendo o bubu-bubu pra você.
0: Quem mais aqui? Quem mais? Olha lá. O povo não para de pegar minha foto com esse corta-vento. Olha lá, eu tô num bar tomando uma cerveja com corta-vento. Quer dizer, a minha foto tem um corta-vento e eu não tenho corta-vento. A minha foto tem. A minha própria foto no IA tem, eu já não tenho. É uma sacanagem, viu? Eu gosto de ficar provocando, viu? Deixa eu ver quem mais aqui. Fala comigo, fala aí.
3: Ô, Léo, Rock in Rio é fezes, com 100% de pureza, viu?
0: É, já tá a pipoquinha lá.
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0: Ah, outro aqui, bando de sem cultura.
2: Pega, vucu, vucu, vai embora.
0: Olha lá, se chama festival. Por isso, várias culturas, mas não é assim também, né? Eu não vou por esse lado, eu não discordo. Eu acho que Rock in Rio tem que ser rock. Não tem que ser... Meu, então troca o nome dessa bexiga aí, velho. Troque o nome dessa bexiga aí, velho.
2: Obrigado, Gugu.
0: Não, é a mesma coisa se o cara for lá pra Barretos, né? Barretos, né? Os caras já começaram a levar funk lá em Barretos. Falta pouco também. Já, né? Do jeito que é, do jeito que tá as coisas aí também, né? Já falta isso acontecer também. Aí você vai num baile de funk, você vai ouvir funk, né? Você vai ouvir sertanejo lá, tá tudo errado. Ah, vamos lá, fala comigo, vai.
4: Bom dia, Léo. Que é o Negão de Doçanópolis, na BP Bioenergia, na Pá do Bagadeiro Oeste.
0: Fala, parceiro.
4: Deixa eu falar pra você aí, tô acompanhando você aí a madrugada toda. Eu tô com saudade da Sandrinha do Rio de Janeiro. Cadê a Sandrinha? Aquela velha maconheira.
0: Ó, o cara já quer xingar a mulher, já. Daqui a pouco a mulher fica brava com a gente. Ela já manda mensagem gritando aqui já. Meu Deus do céu. Vou fazer um intervalo rapidinho. Eu volto já. Aguenta aí. Pera aí que é rapidinho. Pera aí.

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2: 3 horas em ponto, vamos nessa! Entrando mais uma hora com você, até às 5 da manhã, eu quero você aqui no nosso Band Coruja. Ah, que bom demais ter você aqui na Band, viu? Prazer, eu sou seu amigo Léo Júnior, eu tô aqui, viu? 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

0: Band FM, essa música é linda demais, hein, gente? E as patroas, né? As patroas cantando pra gente. Bom, são 3 horas e 12 minutos, 3 e 12, meus amiguinhos. Bora mandar sua mensagem pra gente? Vamos lá, quero falar com você aqui pelo nosso WhatsApp 11 99991-9197. Você participa aqui junto comigo, né? Quem tá aqui participando? Vamos ver aqui o povo. O que, que o povo tá falando aqui?
1: Ó. Ô, Léo, bom lá do rodeio de Itaquá.
0: Ah.
1: E lá, se você não for armado, eles te dão arma na hora que você entra, né?
0: É mesmo, cara? Caramba, é assim no rodeio? Chega lá? Os caras já dão arma pra você já.
2: Fala, Léo, que é o Ederson do Açaí.
0: Fala, Ederson.
2: O rapaz aí falou com muita propriedade aí da maromba aí da Lia, né? Ele sentiu essa maromba.
0: Pois é, né? Que assim, quando o cara fala do negócio, é que ele já provou, já conhece, aí ele tá passando pra frente, né? Então, automaticamente, ele já... Já conhece, já provou o negócio. Ele sabe onde busca, né? Já sabe, já conhece.
3: Ô, Léo, bom dia. Sobre a questão aí do Robin Hill aí, a mesma coisa no carnaval, colocar esse DC lá.
0: É.
3: Nada a ver, cara.
0: Nada a ver uma coisa com a outra.
3: O povo tá viajando esse negócio do Robin Hill aí, colocar funk aí. Nada a ver, cara. Nada a ver.
0: Não, eu vi isso aí hoje que eu vi. Acho que eu vi isso aí hoje, cara. Não, cada um é cada um, né? Tudo bem. Mas estamos falando um negócio que é. É, se é um estilo, é aquele estilo, né? Pra mim é isso, né? Acho que pra muitos também, né? Pensa assim, igual a mim, né? É rock, né?
4: Ô, Samuca, você só esqueceu de falar que você entrevistou essa Bia Dotada e namorou com ela também, né?
0: Exatamente.
4: Você esqueceu de falar, né? É, Samuca.
0: Conhece muito bem.
4: A Bia Dotada lascou a chibata em você, hein?
0: Lascou com força ainda por cima. Viu? É, lascou ainda com força ainda pro garotão lá.
1: Ô, Léo, beleza? Ô, Léo, com certeza tem alguém ganhando dinheiro com isso aí do Rock in Rio, você acha que não?
0: Ah, sim, né?
1: E outra coisa também, esses artistas aí que vai aí, Gilberto Gil. Essa Melody aí.
0: É mesmo.
1: Vai ver que eles pagam pra ir lá, né?
0: É.
1: Para aí eles pegar e pagar, a organização pega o dinheiro dos artistas brasileiros pra pagar os... Estrangeiro que vem de fora, né?
0: Ah, mas aí, na verdade, os estrangeiros é o que menos vem, né? Os estrangeiros é o que menos vem. Aí eles estão trazendo uns caras lá, uns da Coreia, lá, uns nomes lá, que eu nem sei lá. Olha, fala bem, eu sou. Olha, eu acho que eu sou meio velho. Eu sou meio, sabe, velho. Sou velho. Eu sou meio velho. E comigo não tem esses negócios. Eu sou velho, acabou. Sou velho.
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0: Aí, ó, tá vendo? Aí a Band paga seus boletos. Pois é. Ah, bom dia! Aqui é a Raquel. Raquel Chavozinha, de Novo Hamburgo. Ô, Raquel, um abraço pra você aí. Valeu pela sua audiência, viu? Ela tá querendo pedir a música do Peteco, a música de Barretos lá, né? Manda um alô aí pra nós aqui, estamos ouvindo a Band FM. Tá mandado seu alô, muito obrigado pela audiência com a gente. O que mais aqui? Vamos ver.
6: Calinca, não mexe com fogo. Meu apelido é Latleu, depois vai andar de cadeira de lodas.
0: Olha!
6: Sua totosa.
0: Olha isso! Ah, não acredito que o Cebolinha falou isso. O meu apelido é Latreu. Gente do céu. Não. Pera. Para tudo. O Cebolinha tá que tá, hein? Que tá acontecendo com o Cebolinha? Virou ator pornô agora? É, Cebolinha? Tá trabalhando agora no pornô? Agora? Ó! Oh.
6: Calinca, não mexe com fogo. Meu apelido é Latleu, depois vai andar de cadeira de lodas, sua totosa.
0: Vai andar de cadeira de lodas. 11 11 999 919 197. Vai lá, fala aí comigo, vai.
7: Bom dia, Léo.
0: Bom dia.
7: Como é que tá?
0: Ah, tô aí, tamo aí, tamo aí, tamo aí, estamos aí.
7: São que diz, São José do Rio Preto.
0: Fala, mano. E aí, cara?
7: Trabalho aqui na funerária aqui, rapaz. Tá parado o clientela aí. Vê se tem alguém aí querendo...
0: Alguém querendo morrer?
7: Cliente aí, porque tá difícil aqui, viu?
0: Ô, Marga, você trabalha na funerária. Mas espera aí, me fala uma coisa. Você trabalha aí dentro da funerária, é isso? Você tá mandando mensagem daí agora, da funerária, é isso? Cara, funerária é um negócio que, cara, não tem como você... sempre tem alguém morrendo aí, todo dia, toda hora. Viu, mas, cara, não dá um medo de ficar aí, cara, na funerária? Sei lá, velho. Tudo bem que os mortos não ficam aí, né? Ah, será? Ficar fica, né? Mas, cara do céu. Igual aquele outro rapaz que... arrumou um trampo no cemitério. Agora o outro tá dentro da funerária. Mas nem que me pagasse o melhor salário, eu já não iria. Não, de jeito maneira. Trabalhar na funerária, jamais.
8: Os coreanos é o BTS. Mas eu posso falar, O show brasileiro é um dos mais caros. Eu fui assistir Air Supply.
0: Não, peraí, Tati. Ainda estamos falando de coisa boa. Air Supply, pô. Aí, né, é outra pegada, né, velho? Aí é coisa boa, né?
8: Eu paguei R$100 no lugar aí, legal. Pra assistir Chitãozinho Chororó, o lugar mais de pobre, é R$490.
0: Mas peraí. Você tá falando isso no Rock in Rio? É isso? Não, tá, entendi. Mas não é no Rock in Rio, não, né? Mas tá muito caro, né, gente? Os ingressos, os shows aqui, não. Tá caro demais, gente. Que isso? Que é isso?
9: E a dotada lascou com o Samuca.
10: Ô, Léo, você não tá bem, não, pô. Você tá novão. Você tá novão, Léo.
0: Nada, cara. Sou velho, cara. Sou velho. 70 anos nas costas já.
11: Bom dia, Leozinho.
0: Bom dia.
11: Vou te ouvir de novo.
0: Oi.
11: Um beijo, Vera Itaí Bibi.
0: Vera do Itaí Bibi. Itaí Bibi, um abraço, Vera. Bom dia pra você, pra família toda. Todo mundo ligado aqui na Band FM. Oi.
12: Caramba, Leléu. Boquinha de mel. Ainda bem que tu voltou, hein? Porque eu vou falar um negócio pra você. Olá. O Diegão.
0: Já vem reclamar do Diego.
12: Tá colocando
0: já.
12: Nem via Pix. Tá colocando o nosso áudio no ar aí.
0: Nem via Pix.
12: A gente mandando Pix. Você acredita? Sucesso pra você. Menino de ouro.
0: Tamo junto, vai. Ai, gente do céu, 3:21. 3:21. Muitas mensagens chegando por aqui. Eu quero ouvir você, hein? Por favor, quero ouvir sua voz. Conta aí, tá fazendo o que de bom na madrugada? Tá trabalhando? Tá em casa? O que que você tá fazendo de bom aí? Me conta.
13: Bom dia, Léo. Bocão do Zaire, acredita que acontece? Bora pras pistas. Vai, Corinthians, vamos pegar o Região, 85 mil tapas na orelha dele.
0: Ah, não, o Região merece levar uns 3 tapas na cara, velho. Não, o Região já merece, cara, 3 de cada lado ainda.
14: Bom dia, galera, bom dia. Aqui falamos desde Israel. Minha mulher é brasileira, eu sou argentino. Uma mescla.
0: Ler só ele argentino.
14: Muito, muito, muito importante. Aqui escutamos o seu rádio e nos fazem cagar de risa.
0: Já.
14: É muito bom. Agora tenho uma pergunta para a gente: por que o caminhão é largo e o vestido é comprido? Não entendo ainda isso.
0: Peraí, porque o caminhão é largo? O caminho é largo, é isso? Você quer dizer? E o vestido é comprido? É isso que eu entendi? Peraí, deixa eu ver se consigo entender, peraí. Vai.
14: Por que o caminhão é largo e o vestido é comprido? O caminhão é largo?
0: Peraí, o caminhão ou caminho? Eu quero entender o que você falou, cara. Tô tentando entender.
14: E o vestido é comprido. Não entendo ainda.
0: E o vestido é comprido. O caminho é largo. O caminhão é largo. E o vestido é... Ah, deixa pra lá, vai. Ah, deixa quieto, vai. Ah, eu desisto. Ai, meu pai do céu, 3h22, já, gente, 3h22 da nossa madruga.
15: Bom dia, rodeio de Itaquá pegando fogo, Natanzinho, agora calcinha preta, e vai até as 5h30 da manhã.
0: Oh, que legal, hein, é isso aí.
15: É o segundo Barreto de São Paulo, Itaquaquecetuba.
0: Legal, hein, Itaquaquecetuba.

0: Você tá falando de Natanzinho Lima? Vamos tocar o Natanzinho Lima? Vamos tocar o Natanzinho Lima aí, ó. Natanzinho Lima! Aqui no nosso Band Coruja, pra todo o Brasil!
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0: Mas tá bom aqui a resposta da Calica pro Cebolinha. Vamos ver aqui.
1: Cebolinha, se você é fogo, bora aí marcar então pra gente dar uma surra um no outro. Vamos ver quem sai inteiro dessa.
0: É. Vamos ver quem vai sair vivo dessa aí. Aí, o que você acha, Cebolinha? Ó, o que você achou dessa, Cebolinha? Comigo, bom dia.
2: Passei de São José do Rio Preto. Muito bela voz desse parceiro da cidade aqui. Eu acho que ele tá, é de defunto lá, viu?
0: Será que é o próprio defunto? Ai, ai, ai. Ó, 3 horas e 25 minutos. Quero abrir sua voz por aqui no nosso WhatsApp. Ah, e tem o nosso fixo também. Fala nisso, deixa eu ver aqui. Alô, Band Coruja!
3: Oi, Léo, bom dia, eu sou é o rapaz do Ceará novamente.
0: O rapaz do Ceará novamente. Fala, rapaz do Ceará, e aí?
3: Eu, Paulo César, isso.
0: Fala, Paulo.
3: Léo, deixa eu te falar.
0: Então, fala.
3: Não é pelo fato de eu ser do Ceará que eu não posso torcer Corinthians, não. É. Eu só tenho uma coisa pra dizer pro rapaz aí. Vai, Corinthians!
0: Vai, Corinthians! Não... Falou bonito! Exatamente!
3: Mas, rapaz, pra você ter uma ideia, o Corinthians tem uma grande torcida aqui no estado do Ceará e o time adversário também tem, o time que vai jogar com ele hoje também tem uma grande torcida.
0: Ah, o Flamengo, né?
3: O Flamengo, sim, o Flamengo tem uma grande torcida aqui no estado do Ceará, viu? Então a gente não... Agora, realmente, é desproporcional o cara daqui do Ceará torcer Vasco, torcer São Paulo...
0: Nada a ver uma coisa com a outra, né?
3: Contraditório, né?
0: É, bem contraditório.
3: Isso, mas, Léo, deixa eu te falar. As meninas que participam aí, velho. Um beijão aí pra parte perigosa. Eu vou dar um jeito aí de participar do grupo, certo? Mandar um beijão aí pras meninas que têm as vozes bonitas, que é da madrugada, velho. As meninas que têm as vozes bonitas da madrugada. A Mara Tafini e a Jessiquinha, viu? Que é as vozes muito bonitas.
0: Legal, tá bom.
3: Viu? Um abraço pra você. Agora eu acho interessante
0: que
3: no teu horário aí, quando é que você que apresenta, os caras aí estão tudo querendo a Calica, velho. Mas quando é no Diegão, o pessoal fica tirando onda com a mulher, fica xingando ela, ó.
0: Ah, mas é que os caras não sabem, os caras são tudo trouxa, velho. Tudo trouxa.
3: É, fica xingando a dona, dizendo que a dona é velha, que não sei o quê.
0: Imagina.
3: Um abraço pra você, Calica. Um beijão pra você.
0: Aí, tá vendo só? Tá certo. Um abraço, mano. Obrigado você pelo carinho com a gente também aqui no Band Coruja, viu?
3: Toda madrugada, todo dia, velho. De domingo a domingo eu tô ouvindo vocês, tá?
0: Coisa
3: bom?
0: Boa. Aí sim, mano. Aí sim. Obrigado, viu?
3: Valeu, Léo. Bom dia.
0: Tamo junto. Valeu, mano.

0: Fala comigo, fala comigo.
1: Bom dia, Léo. Por isso que eu sou nordestino e gosto do meu Nordeste, Léo. Lá São João é forró, forró e acabou. Forró
0: pois é, cara.
1: E um sertanejo.
0: Não, aí eu vou só cortar você. Ó, o Nordeste. Ó, lá no São João é forró, velho. Forró. Agora, os caras vão lá e começam a colocar uns... deixa eu ver. Reggae. Colocar reggae lá. Hã? Pagode. Não tem nada a ver uma coisa com outra, velho. É uma coisa do rock, velho. Rock é rock, velho. Não tem que ser. Eu acho que eu sou velho. Eu sou velho, essa porra. Eu sou velho. Eu acho que eu sou velho. Não é possível. Não é possível uma coisa dessa.
1: E outro. Mas o forró é o forró. Aqui, Rock in Rio é funk e mistura tudo. Por isso que nós, nordestino.
0: Falou bonito,
1: entendeu?
0: É isso.
1: Bom dia a todos aí. Bom dia a todos que são nordestinos.
0: Um abraço. Inclusive, um abraço para todos os meus amigos nordestinos. Nosso abraço, nosso respeito, nosso carinho para todos os nordestinos. E claro que, né, os nordestinos que vieram para São Paulo ajudaram a construir São Paulo também. Comigo, bom dia.
2: Esse trouxa aí que trabalha na funerária aí, ó. Se você quiser um quilo de corda, eu mando pra você se enforcar aí, ó. Você ser cliente da funerária, você já é funcionário mesmo? Ser cliente é um dois. Desgraçado. Mão enforcada aí, Satanás.
0: Vamos enforcar você também. Vamos levar você lá pra funerária, viu? É, a funerária só fala. Cara, funerária só. Eu já gravei isso na internet, mas faz muito tempo atrás, com um amigo meu, o Lúcio, lá de Sorocaba, e a gente chegou a gravar isso. Jogamos isso na internet. Será que tem essa aqui? Vamos ver se ainda tem, peraí. Vamos ver aqui, peraí. Funerária. Peraí. Vamos ver aqui. Escrevi errado, ó. Ó, já escrevi errado aqui, ó. Só falta você. Vamos ver se vai achar aqui. Alguma coisa tem que achar que eu gravei alguma coisa. Com a funerária, só falta você. Serviço funerário completo. Será que tiraram da internet? Será que tiraram? Eu preciso dar uma procurada aqui, viu? Funerada só falta você. 11 999 919197 pra você participar do nosso Band Coruja no ar. Deixa eu ver se é esse aqui, vamos ver. Eu acho que é essa daqui, ó. Vamos ver. Olha lá. Vamos ver. Ah, não tem nada a ver. Né? Eu queria achar um vídeo, o vídeo que eu fiz aqui. Eu não tô conseguindo achar da funerária lá.
3: 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A sua morte é a nossa felicidade.
0: Olha lá. Mas não é isso aqui não, gente. Não é isso aqui não, mas tudo bem, é mais
3: venha
0: ou menos.
3: 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Funerária só falta você. A sua morte é a nossa felicidade.
0: Nossa senhora, mas que desânimo também, filho. Que desânimo é esse, hein, cara? Hã? Fala comigo, bom dia.
4: O amigão aí do Ceará só esquece uma coisa. A audiência aí do Diegão é outra. A audiência do Diegão hoje tá tudo dormindo. Nós, o Diegão, o Canela Fina, não deixa participar. É só os... Paga Pix aí que participa.
0: Paga Pix. Não tem essa não, pô. Todo mundo pode participar, não tem esse negócio de panela não.
5: Chatão também, Cearense. Vai dormir, velho, já ligou já. Vai ficar alugando o bando de coruja pro seu.
0: Que legal que os caras brigam entre eles, né, velho. engraçado que os caras brigam mesmo. Os caras, quando eles não gostam, eles não estão nem aí, velho. Eles brigam mesmo.
6: Bom dia, Marquinhos Santos aqui falando de Barra do Sousa, Bahia. Tô aqui, destino a Vitória da Conquista. Levar a irmã pra pegar o voo ali pra São Paulo.
0: Legal, legal.
6: Um abraço aí pra toda a galera que tá ouvindo a Band aí na madrugada. Um abração pra todo mundo. Toca Tairone Cigano aí pra nós, meu patrão. Tchau, obrigado.
0: Valeu, um abraço pra você. 3 horas e 33 minutos. Muitas mensagens chegando por aqui. Olha, gente, por favor, só não liga a mala no telefone fixo. Só liga a mala sem alça, ou repetido, né? 11-37-43-1313. Pra você participar junto com a gente aqui na nossa madruguinha.
7: Fala, Léo. É o Giovanni, São José do Rio Preto. Não, o Nordeste é muito lindo, a cultura, as praias, o estado. Mas é o cara falar que nordestino tem orgulho de ser nordestino. É igual o cara falar. Então, politicamente falar.
0: Para com
7: Nordeste,
0: isso.
7: O Nordeste é o estado mais miserável do Brasil. Mas
0: peraí, cara. Peraí, velho. Você não vem com essas histórias aqui agora, né, pô? Meu Deus do céu. A gente abre um pouquinho, os caras já querem já o. Ô, Bande Coruja, boa noite. Ô, alô, Bande Coruja. Alô. Não foi? Não foi? Alô, Bande Coruja.
8: Oi, é o Sebastião.
0: Quem é?
8: Sebastião.
0: Sebastião da onde?
8: É de Mauá, mano, corintiano, hein?
0: Aí, ó, Sebastião corintiano. Aê, Sebastião. Aí. Como é que tá, Sebastião? Você tá fazendo o que aí? Tá em casa ou tá trabalhando?
8: Rapaz, eu tô virando à noite, eu fico nem quase no turno, eu não durmo não, meu.
0: Não dorme à noite? Você tem aqueles, tipo, aquele negócio de insônia?
8: É isso. Coloca no ar aí, eu quero falar, eu quero ver minha voz aí, ó.
0: Ah, mas você tá falando no ar aqui comigo já.
8: Não, mas eu não tô me ouvindo no ar.
0: Ah, mas você não tá se ouvindo, mas eu tô te ouvindo por aqui. Você tá no telefone, né?
8: É isso.
0: Mas é que você pode mandar. Você pode mandar áudio também, aí você coloca isso aí.
8: Então,
0: você...
8: é isso que eu ia fazer, mas você falou que podia ligar.
0: Ah, pode.
8: Quando eu mando áudio aí, eu tenho que saber se foi, porque pra mim aqui não muda nada, né?
0: É.
8: Então não dá pra saber se foi.
0: É, mas aí tem um retorninho aí. Se você estiver ouvindo um rádio aí, você consegue saber. Né?
8: Tá
0: ouvindo? Tô ouvindo. E você, pra quem que você vai mandar alô? Pra quem que você vai mandar alô aí?
8: Olha, primeiro, pras corintianas, pras braba.
0: Tá.
8: Eu sou fã das braba, porque as braba jogam com vontade, bicho.
0: Entendi.
8: Entendeu?
0: E
8: outra coisa que eu quero fazer... Eu quero que você me cadastre essa promoção, que faz tempo que eu não consigo ligar aí, rapaz.
0: Ah, legal. Aproveita pra se cadastrar pra participar das promoções também, tá bom?
8: Não, eu tô cadastrado em tudo aí. Essa caixa premiada mesmo, de 2015, rapaz, nunca ganhei.
0: Ô, oh, rapaz.
8: Que castigo ouvindo, rapaz. Eita, nunca ganhei.
0: Quem sabe uma hora, né, cara? Quem sabe uma hora você dá sorte, né, velho?
8: E aí? Vai tocar a música pra mim, não vai?
0: Vamos lá, vou cantar uma música pra você, tá bom?
8: Se tu não existe, você não dá, falou?
0: Tá bom, então. Um abraço.
8: Vai, Corinthians.
0: Vai, Corinthians. Ai, gente do céu, viu? A outra aqui achando pra quem é que é o da Play. Gente, da Play é só de dia, que é o Bande Coruja agora.
9: Fala, Léo, bom dia. Fala o pessoal que tá saindo do rodeio de Itaquá e bater esse pé aí pra tirar essa lama pra poder entrar no meu carro, hein?
0: Cara, tem muito barro lá no rodeio de Itaquá, é? Os caras já aproveitam pra sujar o carro dos outros, né? Ai, meu Deus do céu, vai lá.
10: Bom dia, Léo, belezinha? Tudo certo? Acordei pra fazer meu treino de pernas e ouvi alguns vagabundinhos reclamando de mim. É isso mesmo? Só um aviso. Amanhã estou de volta. Me aguardem.
0: Olha lá. Os caras usam a voz do Diegão, né? Pra olhar aqui. É bem parecida. É um pouquinho parecida. Um pouquinho parecida. Boa essa. Boa, boa. O Diegão tá descansando hoje. Mas olha lá. Próxima madrugada o Diegão tá de volta aí, gente. Próxima madrugada o Diegão na parada. Vamos lá falar com você no nosso WhatsApp 11 999919197 374 3313. Vamos lá, até as 5. Ninguém dorme, ninguém dorme. Todo mundo dorme.
11: Ela e aí, hein, Léo? Rapaz, os caras comentaram tanto de funerária aí que eu acho que só tá ligando morto aí, viu? Isso é louco, mano. Vamos animar, meu filho. Vamos animar, meu povo.
0: Ó, fala uma coisa, vocês têm coragem de trabalhar em funerária?
12: Peço, Simona.
0: Ah, eu não vejo problema, mas assim, né? Putz, é, dá um medo, não é? Dá. Mesma coisa você ficar dentro de um cemitério à noite. Sei lá, né, velho? É estranho, né?
13: Boa, Léo, tamo aqui. 018 Gaçatuba, o Nego Preto, finalizando com uma chave de ouro. Tomar mais uma cervejinha, dá um salve pros porteiros aí, tá ligado? Ah. Vamos que vamos. E vai, Corinthians.
0: Vai, Corinthians.
13: Forte abraço pra todo mundo aí.
0: Valeu, cara. Um abraço pra você, obrigado pelo carinho sempre junto comigo.
14: Eu não sei, falaram por aí num grupo, não sei aonde, que o Davi foi pro Barretos. Tá em Barretos. Ah. Acho que tá de calcinha vermelha montado num touro.
0: Mas peraí.
14: Um bagual e velho.
0: Cara, você tá atrasado, um deleizão, hein? Barreto já acabou faz tempo, hein? Viu? Barreto já acabou faz tempo, hein?
12: Bebendo minha limonada.
0: Ó, Adriana Silva chegou por aqui, ó. Bom dia, Léo. Adriana Silva Pinto. É um, gente, é o sobrenome dela, pelo amor de Deus. Vocês não vão ficar zoando com ela aqui, não, né? Bom domingo, obrigado. Ela é de Pirituba. Alô, Pirituba. Pirituba é Band FM, né? Só da Band FM. Um abraço pra galera boa aí. 3 horas 38 minutos, oi.
15: Só curva de rio, hein, Léo?
12: Onde desfila?
0: Curva de rio é você, cara. Você que é curva de rio aí, ó.
12: Limonada.
16: Não, não liga mais não, pra dar trabalho desse jeito assim. Não sabe nem falar na rádio, liga mais não, perturbado.
0: Perturbado. Ai, ai, ai, ai. Se for para ficar falando bobeira, não nem ligue, né? Nem ligue.
12: Nada, bebendo limonada. Vamos
0: falar comigo, vai.
17: Esses caras ficam ligando e reclamando de prêmio, que a Band FM não dá pra eles.
0: Ai, porque eu nunca ganho o prêmio.
17: Aqui em Cuiabá, o pessoal fica sorteando Tupperware na hora do almoço, nas por 6. Cara, Tupperware é o fim do planeta.
0: Ah, não acredito, velho. Estão sorteando Tupperware.
17: Quase que eu falo pra Band FM, vou comprar umas cortesias aqui de alguns shows aqui, entregar pra vocês.
0: De
17: sortear pro ouvinte.
0: De motel, né?
17: Tupperware, cara. Tupperware. É o melhor vídeo no YouTube.
0: Oh, mas peraí, cara, me explica esse negócio aí. Mano, os caras estão sorteando Tupperware, velho. Na Super 6 aí, cara. Como assim, velho? Pô, sorteio uma dinheira de motel ou alguma coisa assim parecida. Sei lá, uma blusa ou uma. Pô, mas sortear uma Tupperware, velho? Caramba, mano.
15: Ô, Léo.
0: Oi.
15: O Diegão lá, ele só ficou aqueles loucos de macarrão, só falando com louco, sabe? Uns doidos que ele
0: louco
15: tem aí.
0: Louco falando com louco,
15: grupo,
0: né?
15: Grupo aí, não sei o que, só fica botando o áudio daqueles loucos, cara. Não sei como é que ele aguenta, né? Putz. Você não, você sim, você é federal. Você põe os áudios de todo mundo, nossos áudios, tudinho aí.
0: Tchê. Valeu, mano, valeu. Um abraço, obrigado pela audiência. Ó, 20 pras 4 já. 20 pras 4, gente.
18: Você não ganhou a caixa premiada porque você é burro, seu corno.
0: Pra que xingar o cara, pô?
19: Fala, Léo Júnior, bom dia.
0: Bom dia.
19: Fala, meu amigo. Manda um salve aí pra raça caçambeira aí da Tripolone, Sinop, Mato Grosso.
0: Um abraço aí pros malditos caçambeiros. Os caçambeiros aí. Dorme sujo, é os dorme sujo, caçambeiro dorme sujo, é isso?
20: Ué, não vai muito longe não, o Bando de Coruja tava sorteando 2 xícaras e meio quilo de café.
0: Ah, mas é um prêmio.
20: É, e tá pobre, tá falindo.
0: Não, mas não, peraí, cara, pô, né, pelo menos nós estamos sorteando um café, né, véio? Alguma coisa pra manter o povo acordado na madrugada. E outra coisa, velho, só pra acabar com a sua narrativa aí... A Band FM tá sorteando um iPhone Pro, ou aquele Pro Max lá, viu, Natan? É, meu filho. Eu sei que você sabe disso, né? O novo iPhone, velho. Nós estamos já sorteando aqui já. A Band não brinca em serviço, não, cara. Não brinca em serviço, não, viu?
21: O Diego só gosta da Totosa agora. O Diego só conversa com a Totosa.
0: A Totosa, verdade. A Totosa tá de folga hoje. Ela tá de folga hoje, tá de folga.
22: Ô Ed Júnior, medo de trabalhar em funerária? Difícil, hein? Quando a gente era moleque lá em Mauá, no cemitério de Santa Lídia, a gente brincava de esconde-esconde à noite no cemitério.
0: No cemitério?
22: Entrava até dentro das covas dos caixão lá pra se esconder.
0: Ah, não acredito nisso. Você imagina, tanto lugar pra brincar, o cara vai brincar dentro do cemitério, velho. Aí de esconde-esconde ainda, né? Aí já é demais pra cabeça, né? Aí deve ter alguém... Não tem nem cérebro, né? Um cara desse, né?
1: Eu sou da Band. Band de Coruja, cadê vocês? Band de Coruja, cadê vocês, Band de Coruja? É o Júnior do Rio de Janeiro, o Vigilante.
0: Valeu, meus amigos Vigilantes do Rio de Janeiro. Um abraço pra vocês. Carolina de... Carolina Ilhéus. Ouvindo a gente. Boa madrugada, tá? Valeu. Velho do Lixo, parceiro! Cadê o Velho do Lixo? Peraí. Se ele vai atender aqui. Alô, Band Coruja.
2: Alô, Diego.
0: Quê? Como é que é?
2: Ô, vai pra esse corno, é o Sebastião aqui de Mauá. Vai pra esse corno que eu sou vigila, vai. Tu corno é a puta que pariu.
0: Mas peraí, cara. Eu achei que era outra pessoa, ele tá ligando, velho.
2: Faz toda a promoção aí, rapaz.
0: Ah.
2: Vai pro corno é a puta que pariu. Vou lá na cara dele com a minha mulher dele, tá bom? Fala pra ele aí.
0: Peraí.
2: Eu vou mandar um áudio, deixa eu ver esse filho da puta.
0: Não, papé, calma aí, cara.
2: Eu vou de prêmio aí.
0: Não, peraí, não fica.
2: Eu uso aí pra ganhar dinheiro.
0: Peraí, cara. Peraí, velho.
2: Perdendo meu tempo, não, rapaz. Eu mando de prêmio nessa porra.
0: Ah, calma aí, velho. Ô!
2: Uma porrada de prêmio que eu já ganhei.
0: Peraí, velho. Ô!
2: Já ganhei, moleque. Já ganhei.
0: Oh. Meu Deus do céu, alô, tá, ficou bravo, ó, tá vendo o que vocês fazem aí, ó, ele ficou bravo, olha lá, ele pegou o ar, alô, oi,
2: coloca que não é mesmo falar com ele.
0: Peraí, vamos ver aqui, peraí.
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0: Acabou. É aí, ó, tá vendo? Tá vendo? Tá bom assim pra você? Alô? Alô? Cara, o cara deixou falando sozinho aqui, velho. Não, o cara deixou falando sozinho aqui, não é demais. Aí é demais pra cabeça, viu? O cara ficou bravo. Ele pegou a arma. Não, ele pegou a arma. Pegou a arma, tá vendo só? 11 999919197. Fala comigo que eu tô aqui, vai.
23: Tô rachando aqui, velho. Quero fazer bagulho no cemitério. Ei, Mauá tá em peso aí, hein? Vai, Mauá!
0: 11 999919197.
24: Oi! Léo Júnior, tá na hora de o Band de Coruja sortear rebite e energético.
0: É uma boa também, né? Não, rebite não, pô. Rebite não. Mas energético, né? Seria legal, uma boa. Uma forma pra manter o povo acordado na madruga, né?
25: O que mais tem Mauá é chifrudo e corno.
0: Olha lá, para, agora você come. Agora o negócio é Mauá, agora. Mauá agora tem chifrudo e corno. Ih, rapaz, nós estamos lascados, mano. Nós estamos lascados com esse povo aqui, oi?
26: Eu não entendo esses caras. Eles reclamam, mas aí na hora que tem qualquer coisa aqui, fica se matando aí, brigando pra querer ganhar, vai te lascar. E vocês, por que pra sortear, seus satanás? Chifre? Só se for, né? Cala a boca, você sabe quanto que é uma tapoeira? Eu sou apaixonada.
0: Ah, mas tapoeira? Peraí, ô Mara, tapoeira não dá, pô.
26: Ah, vamos se lascar assim. Eu sou
0: tia tapoeira agora. Alô,
26: Murilo, eu não dava era nada pra vocês. Ah, ó. Vamos plantar batata, vamos trabalhar que vocês ganham mais. Que é prêmio. O prêmio é você estar falando na rádio. Ouvir na rádio, tem prêmio melhor que esse.
0: Não, mas peraí, mas tapoeira, não, tapoeira não tem como, né, velho? Não dá também, né, velho? Oi.
27: Você é corno sim, e tira o ovo da boca, seu trouxa.
0: Não, tão xingando, velho. O velho tá louco da vida de raiva, velho.
28: Léo, fala pro Boi Bravo aí. Tá revoltado que ele ganhou um prêmio. Fala pra ele vir buscar, ganhou meus ovos.
0: Ai, ai, ai, eu falo pra você, você ligou aqui, aí os caras vão zoar até umas horas.
29: Fala, pessoal do Band Coruja, Thiago aqui de São Paulo, tô indo buscar a minha filha numa festa de 15 anos.
0: Caramba, velho.
29: Ela falou que se comportou, será?
0: Será? Ah, quando vem com essa conversinha, eu me comportei. É, quando vem com essas conversas, ih, rapaz.
22: Não tem cérebro, é? Você vai ver. A primeira namorada foi dentro do cemitério, em cima do túmulo lá.
0: Olha!
22: Do Paneia, lá do...
0: Que isso?
22: Sertãozinho. Ó, com certeza, mora. Deve estar cheio de chifre de corpo. Você mora aí, né?
0: Vamos ver. Alô, Bande Coruja.
4: Alô.
0: Quem é?
4: Aqui a gente tá falando, aqui é o Dudu.
0: Dudu?
4: Dudu da Vila.
0: Dudu da onde?
4: Da Vila, do Campo Grande.
0: Você tá falando de Campo Grande, é isso?
4: Não, da região Campo Grande, Campinas.
0: Ah tá, região de Campinas aí então.
4: Aqui a rádio tá perto, aqui eu sempre ouvo vocês, que são minha companhia de manhã aqui, rapaz.
0: Ô cara, que bom saber, você tá trabalhando ou tá em casa?
4: Eu tô de atestado, rapaz.
0: Ah, de atestado. Ah,
4: eu sofri um infarto aí faz um mês e meio.
0: Ô, mano, é verdade.
4: E aí, cara, eu tô me recuperando e vocês são minha companhia, rapaz.
0: Ah, que legal. Melhoras pra vocês.
4: Uma fase difícil, porque eu tô com insuficiência respiratória, fazendo tratamento.
0: Sim, sim.
4: Tô com tratamento no joelho e no quadril, rapaz.
0: Coitado, rapaz.
4: Eu tô fazendo lá no AMI.
0: Aham.
4: Eu tô bengala.
0: Ô, cara...
4: Sou conhecido no samba como Dudu da Vila.
0: Ah, legal, hoje, Dudu da Vila.
4: Hoje, o Royce do Cavaco vai lá no seu Cuba. E eu quero ir lá. Faz tempo que eu não vou, né? Eu não tô podendo dançar samba mais, eu era sambista.
0: Ah, que legal,
4: Não tô podendo mais, mas eu vou no samba, né?
0: É, sambinha é bom também, né? É curtinho samba.
4: Então, eu quero um dia conhecer a rádio, você me convida?
0: Ah, vai, aparece aí, cara. Aparece sim. Será bem-vindo.
4: Vou pegar meu zap aí, depois você me liga, combina onde é.
0: Tá bom.
4: Porque Beleza. Não pode ter tristeza, né, amigo?
0: Oi?
4: Não pode ter tristeza, tem que ser só alegria.
0: Não,
4: né?
0: Aqui o Bande Coruja é assim, ó. É alegria, cara.
4: Eu acordo aí, eu venho, talvez tô meio desanimado da vida.
0: Tá bom, tá bom. Não, vamos ficar desanimados. Vamos ficar animados aqui. Ah.
4: Você toca um samba pra mim?
0: Tá, vou tocar um samba pra você. Um abraço.
4: Pode ser ali do Cruz.
0: Tá bom, um abraço pra você.
4: Tá animado da vida?
0: Tá bom, não, vamos ficar desanimados. Vamos ficar animados aqui. Ah.
4: Você toca um samba pra mim?
0: Tá, vou tocar um samba pra você.

0: Tem um corno em cada bairro lá.
1: Olha aí, olha. Olha o outro, já quer começar a criar uma briga no, na cidade já.
2: Já vou sortear uma 20 aí pra balangar meu bigolinho.
3: É, esse aí infartou, que eu vi ali do Cruz, o que que foi? Tanto usar droga.
1: Para, né? Com isso!
3: Vê que já vê que o cara é louco.
1: Para com isso! Oh.
4: Mas nem é lugar de gente, pô. Que ali só dá o que não presta. Só dá o que não presta. Ali não presta pra nada, não. Ali é o Rio de Janeiro dentro de São Paulo.
1: Vocês param com isso, gente. Por que vocês estão falando mal de Mauá, pô? Só que tá tendo um rodeio hoje lá, pô. Tava tendo uma festa lá aí.
5: O cara tá se recuperando do infarto e tá ouvindo o Bando de Coruja.
1: Que é,
5: acabar verdade. De morrer logo.
1: Isso que eu ia falar pra ele. Se ele tá se recuperando de um infarto, ouvindo o Bando de Coruja, vai acabar matando ele logo, isso sim. Acaba de morrer de uma vez. Oi.
6: Ô, Léo, bom dia. Meu querido, uma pergunta que não quer calar. No dia da folga do Diego, a Stephanie também folga?
1: Eu acho que sim.
6: Por que que ela não leva cafezinho pra você?
1: Pois é, cara, pois
6: é. A pergunta que não quer calar, e responde essa pra nós.
1: Eu estou respondendo a sua pergunta, justamente porque ela hoje está de folga também. Entendeu como é que é?
7: Fala pra ele daqui a pouco, logo ele vai vir o Rio do Cruz lá nos Amarais.
1: 9 minutos pras 4 da manhã já. 9 pras 4.
8: E aí, Léo Júnior, bom dia.
1: Bom dia.
8: Márcio Guanazes. Eu escuto toda madrugada aí, Band Coruja. Um abraço pra todos. É isso aí, Band Coruja. Em primeiro lugar.
1: Valeu.
8: Mauá só tem corno mesmo, chifrudo.
1: Só tem corno em Mauá, tá vendo? Olha, o Ale Radical, agora já fizeram uma montagem minha na UIA. Eu segurando um monte de tapoeira, cara. Puta, o que mais tem é tapoeira em casa. Meu Deus do céu. A minha esposa, eu não sei o que acontece. Ela tem um armário cheio de tapoeira. Meu Deus do céu. Daqui a pouquinho eu não consigo entrar mais dentro de casa. Só os tapoeira, só os tapoeira. Oi, bom dia.
9: Bom dia, bom dia, bom dia, galerinha aí, Band FM aí. Por aqui é o Rato em Caçambê da Transmaião, descendo sentido Baixada Sofrida aí, depois de 15 dias com açúcar no caçambão. Positiva. Ô, Léo, você só arrasta velho pra esse programa, hein, mano. Não tem uma mulher, mano, só tem esses mal acabados, esses velhos. Você vai lá no hospital tirar da UTI esses velhos dando infarto, mano. Ô, Léo, pelo amor de Deus, hein, Léo?
1: Tá, mas o que você escolhe? Você escolhe a panela do Diego, daqueles malas sem alça, tudo fim de carreira, aqueles caras, ou vocês preferem os velhos daqui do meu programa? Fale pra mim, qual que você escolhe? Ah, os retardados lá que participam do programa do Diego, ou vocês preferem os velhos que participam comigo aqui? Qual que você prefere? Me fale.
10: Ô, Léo. Falar pra você uma coisa, é verdade que eu tô falando, cara, vai ter um corno aí, meu. É só eu falar o bairro que ele mora que eu falo o nome do corno que tem aí, tá?
1: Meu Deus do céu, que é isso? Que é isso, gente? Não, apesar que no programa do Diegão tem uns cornos lá no meio também, tem uns cornos, tem. Vou falar aqui não, mas tem, né? Vamos lá, fala comigo, vamos.
11: Mas no Diego só tem panela, é sempre os mesmos.
1: É, então, aí, sempre tá vendo?
12: Eu prefiro a galera do CAPS. Galera do CAPS é melhor de se ligar, viu? A turma aqui é só Jesus na causa, hein?
1: Ah, mas viu? Aqui só tem louco, velho. Só tem. Os caras já são meio louquinhos, já, né? O povo que já participa com a gente aqui também.
13: Bom dia, Léo. Ô, Léo, deixa eu te perguntar.
1: Vale.
13: Será que fecharam o portão do CAPS e não deixaram mais sair o Rejão e nem o Muriloco, mano?
1: É verdade.
13: Esses caras tá sumido.
1: Verdade, o que aconteceu com o Região, né? O Região, acho que, sei lá, sabadão, né? Do sábado pra domingo, acho que deve ser mais corrido pra ele, né? É, pode ser isso. Pode ser isso, né?
14: Grande Léo, bom dia, bom dia. Bom dia, Denilton. Indicado direcionado à capital da Macumba ali, competiu.
1: Capital da Macumba?
14: Rapaz, isso. É totalmente diferente sua apresentação aí, viu? Diegão, é como ele falou, Diegão.
1: Não, Diegão é bom, cara. Diegão é fera.
14: Só bota os áudios que ele quer, cara. Eu ouço a Band todos os dias. Todos os dias. Eu me acabo da risada aqui.
1: Oh, mas que vai de você dar sorte também, cara. Não, às vezes não é que ele coloca os áudios que ele quer, mas é que às vezes você tem que dar sorte de você mandar mensagem também, né? e acabar colocando

0: seu áudio no ar, né? Ó, vocês falam que mulher não participa aqui do programa, mas ó, aqui, ó, a Calica aqui, ó. Tem a Calica.
1: Vocês estavam perguntando aí do Região. O Região saiu ontem com uma bonequinha. Foi o último áudio que ele mandou. E até agora não deu sinal de vida. Eu tô querendo saber do Tatu, cadê ele, hein, que não se manifestou?
0: Não, eu falo pra você, essas curvas de rio só participam no programa do Diegão, viu, Calica? As curvas de rio aí, ó, só participa tudo lá no programa do Diegão. Aqui eles somem tudo, ninguém participa, ninguém entra aqui. Deixa eu falar, viu?
2: Oi. Porra nenhuma. Vai dar sorte é o cacete. Tu gosta de pôr louco aí também pra falar e fica colocando os mesmos caras. Manda o número do Pix aí, pô. A gente manda, bota o áudio no ar.
0: Tchê.
2: Sem feliz. Aí pega esse.
0: Ai, meu Deus do céu. Oi,
2: louco
0: vai.
2: Aí que diz que tá infartado. O cara tem laudo psiquiatra.
0: Meu, para de falar do cara, velho. Aqui não tem jeito, velho. Aqui os caras não levam a sério a pessoa. Aqui o que eu falo, aqui é o caps total desse programa aqui. Esse programa aqui é o caps total. Deixa eu fazer um intervalo rapidinho, eu volto já. Peraí.

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2: Band FM, boa madruga pra todo mundo, como é que vocês estão aí? Tá tudo belezinha ou não? Ai, ai, ai, ai, ai, viu? Sou seu amigo Léo Júnior, vamos juntos até às 5, né, gente? Na sua rádio do seu jeito. Esse é o nosso Band Coruja no ar até às 5 da manhã.

0: gerente do posto, Zenete Cristiano, do nosso Bande Coruja no ar até as 5 da manhã. Até as 5, falando com você, né, gente? Falando com esses doidinhos da madruga aqui, ó. Bora participar 4 horas e 15 minutos. Até as 5 da manhã tem o nosso Bande Coruja no ar. Deixa eu falar com você, fala comigo aqui, ó.
1: Léo Júnior.
0: Oi.
1: Avisa para esses motoristas de aplicativo aí, que quem trabalha de final de semana são esses fracassados aí, não eu. Região taxista, nunca serão chupa mulambada.
0: Olha lá, lá o outro já, lá vem querendo ser o região já aqui, ó. Oi!
2: Bom dia! É, aqui é o Vinícius em Mápolis, Bahia, vamos ir pra nós aí, estão em QAP total aqui, beleza?
0: QAP total.
2: Valeu, valeu.
0: É isso, aquele abraço, tamo junto aí, seu áudio top foi pro ar e nós agradecemos a sua participação. 4h15, é o Davi, fala Davi! Davi, você não foi dormir ainda, Davi?
3: Ô, Lógico, você ficou bem com o casacão na festa, tem 25 anos, irmão. E outra, banda Bora Gandeou, Zero Made, aí. A Smith acabou, infelizmente. E o Tio, né?
0: É, agora, e o Tio.
3: E eu perdi um pouco a graça, olha essa.
0: É, verdade.
3: Bora, cara. Bora aí, a gente tem tempo de entrar na mandioca até 5 da manhã aí, bora aí.
0: É isso aí, Davi, aí, ó. Deixa eu mandar um abraço pro meu amigo Marcos Miguel. Alô, meu parceiro Marcos Miguel! Você tá doido, motorista? Fala comigo, Marcos Miguel. Bom dia. Uma semana, Marcos Miguel. Tá ligado no Bande Coruja, parceiraço, Marcos Miguel, hein?
4: Fala aí, Léo Júnior, Rafinha do Gueto aí, fechamento, tamo junto.
0: E aí, parceirão?
4: É nóis. Forte abraço aí pra tu, agradecendo a minha esposa que cuidou de mim, certo? Porque eu tava doente.
0: É mesmo, é?
4: Tô doentinho. Agora eu tô de boa.
0: Aí,
4: forte abraço, Ivoneres. E aí, Tati Perigosa. Bora, Tacine. Bora que bora, Léo Júnior.
0: E aí, tamo junto. Tamo junto na madruga. É um povo lindo aqui participando da nossa madruguinha, né? 11 999 919 7 3743 1313. Coruja, bom dia.
5: Bom dia.
0: Quem é?
5: É o Dodô da Vila de novo.
0: Ah, de novo, cara? Não, eu não acredito que o cara... Peraí, velho. Só liga a mala, velho. Não, eu falo pra vocês. Só liga a mala nesse horário aqui no telefone, cara. Não é possível uma coisa dessa. De novo, cara, o que aconteceu?
5: Posso falar?
0: Ah, como foi?
5: Ó, tem esse mal acabado de falar aí. Ah. A pica do pai levanta, viu?
0: Como é que é?
5: A pica levanta, hein? E fala pra moça aí ficar atrás desse tatu aqui, que o Dodô da Vila, a pegada é forte.
0: Vou te falar, viu, meu?
5: Eu vou samba, né? Por causa dos problemas do quadril, do joelho. Era sambista, sambava com a loira, com a preta, com a japonesa. Eu riscava o salão inteiro, parecia o Carlinho de Jesus.
0: É, peraí, só um minutinho, peraí, vamos ver o que o povo tá falando aqui. Só um minutinho, peraí, vamos ver.
6: Bom dia, Léo, bom dia, Franciel do Transpasse.
0: Ah.
6: Bom domingo para todos, fica com Deus. Bora aí, vamos trabalhar, gente.
0: Bora aí, bora.
7: Ô, Léo, manda um salve aí pro Davi, o autista da rádio.
0: Ai, vai se lascar. Pronto, já falei, jogar. Mas tá bom, cara, você ligou pra quê agora? Fale pra mim.
5: Eu liguei pra falar que a minha pica levanta.
0: Ah, cara, vai se lá. Ah, não, eu não vou desligar na cara dele.
8: Faz um barulho.
0: Ah, quero saber o que levanta e nem levanta mais esse negócio aí, velho. Esse negócio mole aí não levanta mais, não. Faz tempo já, velho. Já era, velho. Já foi, velho.
9: Fala, Léo.
0: Oi.
9: Bom dia.
0: Eu
9: lembro do drama, motorista de APP. Tô vendo você tocar música pra todo mundo aí, só não tocou uma pra mim ainda, hein?
0: Não toco pra ninguém, cara. Eu não toco pra ninguém, vai.
10: Aí, hoje o programa tá a nível Davi, viu? Esse macarrão de chuca aí.
0: É, você gosta, né? Você fala do macarrão do Davi, mas, ó, você gosta, né? Você gosta.
11: Ah, pelo amor de Deus, rapaz, esse manjola murcha aí.
0: Me levanta.
11: Esse aí é aquele cara que desce babando e sobe limpando, rapaz. Ô, Jesus amado, Léo, tira essas coisas daí.
0: Ai, gente do céu, vocês me matam.
4: Já atendeu o cara, desliga esse cara, só idiotice.
0: É.
4: Como que vamos?
0: É mala, cara, é mala. Não, é mala, malão, isso aí é malão de tudo. Ó. Ah, mas, puta, só isso, que o cara mandou música pelo... Nossa senhora, velho, é sacanagem o negócio. Pelo amor de Deus, hein. Vamos lá, vamos lá. nosso WhatsApp, sua mensagem pra gente no ar aqui. 4h19 da madruga já.
8: Ô, Léo. Bom dia, bom dia. Papo esse aí. Você tá tocando pra todo mundo aí. Toca uma pra mim também, Léo.
0: Eu não toco nada pra ninguém, velho. Não vai, eu quero nem saber, velho.
12: Chamei meu amigo e disse pra ele. Essa que eu vou pegar quando vi.
0: Ô, vou lá, olha lá, o povo aqui, ó. Estão fazendo montagem minha aqui já.
13: Cadê o pessoal de Feira de Santana? Pertinho. Tudo é pertinho de Feira de Santana, gente.
0: É, logo ali. É logo ali. Logo ali, Tati. Logo ali.
14: Minha esposa cuidou de mim quando tava doente. Quando veio, se levou algum tiro na arrastão. Se curne. Lá do Rio de Janeiro, no Rock Hill, deve ter roubado
0: de
14: muito
0: falar mal, para de falar mal dos caras do Rio de Janeiro. Não faz isso, pô. Ai, ai, ai, gente. Vocês não tem jeito, vocês não tem papas na língua, não, viu?
15: Léo, ontem o Caipirão não apareceu aí.
0: É verdade,
15: fiquei,
0: né?
15: Fiquei com saudade dele pra desejar um beijo pra Carlinha, minha adorada, amada.
0: A mulher
15: beijão
0: do
15: cara. Aí pra Carlinha. Bom dia, Léo.
0: Esse aqui é apaixonado pela mulher do Caipirão, porque ele sempre fala dela, né? Da Carlinha. Não vai prestar. Fala nisso, cadê o Caipirão, aquele vagabundo que não participou até agora?
12: Eu já tava puxando seu braço.
0: Aonde foi parar o Caipirão hoje, hein? Nem mandou mensagem pra nós.
16: Ô, Léo, cadê as trans, pô? Tem alguma trans aí?
0: Ó, gente, ó, tem algum trans aí? Ó, tem um amigo nosso aqui que tá querendo uma trans aqui. Não é uma trans, é uma trans. Oi.
17: Bom dia, bom dia, bom dia, Léo. Bom dia, Milton César por cá. Rapaz, tô mandando mensagem, mas não sei se não responde, não sei se é o zap errado, fala comigo.
0: Não, tá certinho, cara, tá certinho o seu zap. Manda de novo aí pra gente colocar você no ar novamente, tá bom? Ah, gente do céu, viu? Vocês não tem jeito mesmo. Ai, ai, ai. Tudo mala, velho. Tudo mala.
18: As trans não vai aparecer, não. Tá tudo triste. Perderam de 2-0 pras porcadas hoje. Não vão aparecer.
0: Ai, gente do céu. Vai, vai, vai. Bom,
19: ô,
0: fala,
19: Léo,
0: comigo.
19: Fala pra ele que o único trans que tem aí é o Davi, pô. O único trans que tem é o Davi. Fala pra ele.
0: Ah, o Davi é. O Davi já tá acostumado já, né, pô? Davi já tá acostumadão já, pô.
20: Pô, Léo Júnior. Pô, tô aqui na escuta. Manda um abraço aqui pra minha empregada Bernadette. Ela é muito sua fã também. Abraço pro Léo Júnior.
0: Empregada Bernadette. Alô, Bernadette! Vamos ver aqui, vamos ver se alguém... Se não tem algum mala aqui. Alô, Band Coruja. Alô. Quem é? Ah, não, peraí, velho. Não, eu juro por Deus, eu... É de novo? É de novo você? Hã? Meu Deus do céu, não. É demais pra minha cabeça, viu? O que eu faço com esse povo? Hã? Puta... Nossa, velho. Tá demais ali. Hoje esse telefone aqui tá demais. Não dá. Só tem mala ligando o telefone. Oi.
21: Ô, Léo.
0: Oi.
21: Desliga esse mala aí, velho. Tá louco?
0: Cara mala, viu, meu? Puta cara mala, velho.
22: Não fale em Bernadette, não, moço. Bernadette é a ex-mulher do Davi, rapaz. É o namorado do Davi, rapaz. Ele é apaixonado ainda nela.
0: Não, mas peraí, o Davi tem uma namorada lá, pô. É uma boneca lá. A namorada do Davi, pô. Ele tirou foto dela e mandou aqui pra gente ver.
23: Léo, o cara infartou por causa disso. Não come ninguém e é chato pra porra.
0: É.
23: E o carioca aí, tá, a mulher tá cuidando porque ele tomou um tiro de bala perdida, esse outro chifrudo.
0: Ai, ai, ai. 4h23, gente. 4h23, 4h23.
24: Bom dia, Léo. Ô, Léo, pelo amor de Deus, cara. Não tem mais esse cara, não, velho. Você tá doido, hein?
0: Cara mala, né, velho? Ó, a última vez, tá tocando de novo o telefone aqui. A última vez, não, senão eu não vou atender mais. Vamos ver. Ah, não é essa linha, não. Essa linha aqui não tá, não tá, não vai. Essa linha aqui não vai. Essa linha aqui não vai, não tem como.
25: Quem quer pirar o cu pode vir, pode
0: chegar. Vamos lá, fala comigo. Ô,
1: Léo, é capaz desse cara, depois que desligar o telefone, virar pros amigos e falar: nossa, eu participei da rádio, ficaram rindo, gostaram pra caramba, sou famoso, eu faço um personagem muito bom, seu idiota.
0: Você já sabe, né, amigão? Porque aqui no Band Coruja é assim, desse jeito. Os caras não gostam, eles falam mesmo. É desse jeito, Band Coruja.
2: Ô, Léo, a única namorada que o Davi tem é a boneca inflável.
0: É aquela boneca inflável, exatamente. Aquela boneca inflável dele lá, que, meu Deus do céu, oi.
3: Ô, Léo, Léo, bom dia, Léo. Ronaldo Campinão. Léo, manda esse corno ligar pro Diego amanhã, porra.
0: É verdade, tem que mandar pro sapinho. Me leve pra lagoa. Vamos ver aqui. Não é esse, não. Eu sempre erro a linha aqui. Alô, Band Coruja.
6: Oi, bom dia, Léo.
0: Quem é?
6: É, Manuel.
0: Quem?
6: Manuel.
0: Você acabou de ligar aqui, Manuel, ou é a primeira vez?
6: Rapaz, é a segunda vez que eu
0: conheço. Como é que é?
6: É, com tu, é a segunda vez que eu conheço, que eu
0: li. Cara, você tá falando em alemão? É, em japonês? O que você tá falando aí?
6: É assim, eu tô falando, tu fazendo o programa, agora que eu tô participando a segunda vez.
0: Você fala da onde?
6: Piauí.
0: Ah, você é do Piauí, tá. E você tá fazendo o que de bom aí? Você tá em casa, tá trabalhando? Me conta aí.
6: Eu venho em casa agora.
0: Ah, você chegou agora em casa. Legal, é, legal. E tá acompanhando esses loucos aqui no programa?
6: Rapaz, eu tô. Sim, ei, o pessoal não quiseram aperrear da aviãozão.
0: Como é que é?
6: O pessoal não quiser
0: aperrear Davi hoje, não. Ah, o Davi? Até que hoje tá mais fraco hoje, viu? Tá mais fraquinho hoje.
6: É, tu sabia que o Davi não tá fazendo mais macarrão mais, não. Ele tá fazendo agora pipoca.
0: Ah, pipoquinha, piada.
6: Porque na semana o pessoal tava aperreando ele. Ele falou que a panela velha é que faz a pipoca boa, né?
0: É mesmo, cara?
6: É. Aí ele não tá fazendo macarrão mais, não. Acho que ele tá fazendo é pipoca agora.
0: É, pipoquinha, né? Pipoquinha. É. Vai bem.
6: Bom dia, então.
0: Tamo junto, dia, parceiro. Ó, obrigado pela sua participação, pra você e pra galera do Piauí também. Eu vi sempre ouvindo a Band aí, tá bom?
6: Tá, valeu.
0: Aquele abraço.
6: Saô.
0: Aí, ó. Galera do Piauí, tá vendo só? O pessoal vai falar do amigo aqui.
7: É mesmo, é? Não tá entendendo nada. Ave Maria.
0: Gente, eu falo pra vocês, nesse horário aqui é só programa, é só fim de carreira esse horário. Só fim de carreira esse horário aqui.
25: Só tem gringo aí, hein, Léo?
0: É. Só tem gringo retardado e tudo mais. Pelo amor de Deus, gente, vocês estão de brincadeira. Vocês estão de brincadeira. Tá louco.
26: Léo, Manuel não ligou, não. Manuel é ouvinte assíduo aí. Você vê que ele... O Manuel é coach, você vê a dicção dele perfeita?
0: Não, perfeito. iPad.
27: Léo, fala pra esse cara tirar os olhos da boca pra falar, ué. Tá doido?
28: Ô, Léo, fala pra esse Sebastião de Mauá aí, ó, tirar os ovos da boca pra antes de falar com alguém, viu? Fala pra ele tirar o ovo da boca ou engole de uma vez.
0: É, já engole de uma vez que é melhor, né? Fala comigo aí, João. Fala, João.
29: O menino foi lá no médico lá. Ele falou o quê? Foi lá no médico porque ele tava com a voz muito fina, todo mundo xingava ele. Chegou lá: ei, doutor, eu tô com a voz fina, o que eu faço pra arrumar? Aí o doutor falou pra ele: mano, deixa eu ver aqui, pá, fica pelado. Aí, oxe, como assim fica pelado? Aí ele foi e ficou pelado. Fala que ele ficou pelado, o cara falou: já achei o problema. O que acontece? 40 centímetros? Ah, o bagulho pesa a garganta vocal aqui, ó.
0: Sim.
29: Fudeu. Aí você tá falando filho por causa disso. Cortou na metade. Certo? Na metade o bagulho, certo? Beleza. Aí do nada chegou outro, mas no outro dia chegou.
26: Certo. Porra, doutor! Caralho, doutor!
29: Que operação maravilhosa, hein, mano? Você, ó, tô até trabalhando como locutor de rádio agora, pá. Ai, sério. Mas é o seguinte, doutor. Minha mulher pediu pra fazer mano, que ela tá sentindo falta lá da parada, mano. aí colocar de volta o bagulho, certo? Aí o doutor falou pra ele, ah, então, bota de volta. Ele falou assim, ó, não, agora fodeu.
4: Ei, motorista, olha pra frente, pelo amor de Deus.
0: Que isso, velho? Que... Os caras estão dentro do carro, falando com o motorista, falando comigo, falando com outro cara. Meu Deus do céu, que... Não, que negócio louco, né? Um falando comigo, outro falando com o motorista. E o outro do lado falando com... Nossa, um negócio bem aleatório, sabe? É, fim de programa é isso aí, ó. Fim de programa só dá essas malaiadas aqui, ó.
5: Ô, Léo, sabe o que eu queria?
0: Ah.
5: É que igual nós vigilantes aqui, ó, no final do programa aí, fazer um relatório do Bando de Coruja. Eu quero ver como é que tu vai fazer um relatório do Bando de Coruja.
0: Ah, não tem como, cara. Olha, na boa, não existe essa possibilidade de fazer um relatório do Bando de Coruja. Ah, não, aqui não tem como, cara. Não tem essa possibilidade, viu, cara?
5: Ô, Léo, manda esse nóia aí pra cadeia, pô. Esse nóia aí do cara. Ei, mano, certo. Aqui é programa de obra, não é de nóia, não.
0: É isso, cara. Para de xingar o cara, velho. Vocês para com isso, pô.
8: Esse cara do Piauí parece que foi abduzido. Parece um alienígena.
0: É. Verdade, pode até ser mesmo. É tipo alienígena.
4: Ô, Léo, pensei que ele ia falar que a metade que cortou tava dentro dele.
0: Vamos lá. Alô, Band Coruja. Alô, Band Coruja.
9: Bom dia.
0: Quem é?
9: É, Cláudio.
0: Cláudio? De onde, Cláudio?
9: Isso, tô aqui no plantão aqui, escutando esses monte de... Não vale nada aí.
0: Tá, mas você tá falando da onde, Claudião?
9: Tô falando do Espírito Santo.
0: Espírito Sica. Caramba, velho, dá mais um do Espírito Santo aí, ó. Ó, vocês estão longe, hein, meu?
9: Esse monte de não vale nada aí.
0: É, só mala, né?
9: Fala pra eles aí, deixar o Davi em paz aí.
0: É, viu? Mala assim, igual você também, que já ligou aqui também. Malaiada, só.
9: Primeira participação minha aí, meu amigo.
0: É primeira? Ah, se é a primeira, tá bom, é vai. Bom. Tá bom, vai. Eu deixo, passou pela primeira. Passou, pelo menos passou nessa primeira. Ô, oh, o que você tá fazendo? Que tá fazendo o que é de bom? Você tá fazendo o que é de bom aí? Calma aí, velho.
9: Tô num plantão. Trabalho no...
0: vai até que horas o plantão aí?
9: Até 6 horas da manhã.
0: Ah, daqui a pouquinho já acaba já, de boa.
9: Daqui a um pouquinho.
0: Já, tá certo, mano. Um abraço pra você, bom trabalho aí.
9: Valeu, obrigado.
0: Obrigado pela audiência. Ué, galera, tá boa. Em compensação, alguns malas aqui que manda, que liga aqui no fixo, né? Mas tá bom. Tem umas malaiadas, mas tá bom.
10: Ô, Léo Júnior, eu entendi melhor o argentino do que esse cara do Piauí aí. Tchê.
0: Difícil de entender, né, meu?
5: Calma aí, velho. Ô, Léo.
0: Oi.
5: Bom dia pra nós aí.
0: Bom dia.
5: Dodô, motorista de aplicativo Itaim. Ô, Léo, esse cara aí que tá falando aí com você.
4: Ah, daqui a pouquinho já acaba,
5: né? A cidade dele é Queria-Pica? O nome da cidade dele? Cidade nova?
0: Ai, meu Deus do céu. 4h32, 4h32, fala
10: bom
0: comigo.
10: Bom dia, Léo Júnior, Marcelão de Mirandópolis. Alô? Um motorista, um caminhoneiro.
0: Alô, Mirandópolis.
10: Ah, Léo, manda um abraço pro nosso amigo Flavinho.
0: Flavinho.
10: Com uma semana que ele tá no Guarujá, só tomando chuva.
0: Não acredito.
10: E pinga.
0: É mesmo? Aí vem pra
10: ele
0: cá.
10: Ele já mandou uma foto hoje vomitando tudo. Manda um abraço pra ele lá, dá uma ligadinha pra ele dar uma maneirada, beleza? Tudo de bom!
0: Ó, então ele foi viajar, então, Flavinho? Mas também ele escolhe na data errada. O cara vai num dia, época de chuva, pro Guarujá também. Né? Aí é complicado, hein? Não, você vai pro Guarujá na época de chuva? Não, você chega lá, pode ser um desânimo, né? Você chega até a chorar, porque fala, pô, todo dia tá chovendo, você não consegue pegar um sol, né?
29: Ô, Léo, pode falar. Acho que você jogou pedra na cruz, cara. Pelo amor de Deus, olha os caras que participam com você.
0: Não,
29: véio.
0: É só mala.
29: Só Jesus
0: hoje.
29: Na causa.
0: Não, só, cara.
29: Você vai
0: somente.
29: Pro céu desse jeito.
0: É somente.
29: Mas não pode negar uma coisa. Você tá amando que tá acabando o programa, né?
0: Não, eu tô adorando. Tô dando graças a Deus que o programa tá quase acabando já. Nossa, nem fale, viu? Tô amando isso, já. Tô amando já, tô feliz.
29: Bom dia, Léo! Jota de Pouso Alegre!
0: Fala, parceiro!
29: Fica aí no programa mesmo, deixa o dinheiro de férias. Ele não bota o áudio nosso.
0: Tchê.
29: Valeu,
0: cara.
29: Você é top demais, cara.
0: Tamo junto aqui na nossa madrugada, hein? 4h33!

0: Cadê o caipira, o Luizinho? Eu quero mostrar pra ele o que é ninfo. Tô doida pra mostrar pra ele.
1: Pois é, o caipirão hoje, eu não sei não o que é que tá acontecendo. Deve ter pegado a égua barranqueira dele lá. Deve ter pegado a égua barranqueira dele. Só pode.
0: O caipirão é o Luizinho, né? Que fala Calígula.
1: É o outro que fala. É, esse é o outro caipira.
2: Bom dia. Puxa bengala por aqui do Joinville. Quero mandar um abraço pro meu primo Bizonho, que tá quase dormindo ali. Já dei dois rebites na mamadeira dele lá pra ele jogar.
1: Meu Deus do céu.
2: Ó, a droga, ó, o caminhão da droga.
1: O Zonoia, droga.
3: Oi. Rapaz, depois fala que nós é preconceituoso, né? Mas me ajuda, nordestino, me ajuda a fazer um curso pra entender o que vocês falam.
1: Cala a boca, velho. Cala, para de falar mal dos caras. Só porque o cara tava com problema pra falar aí na hora, velho. Pelo amor de Deus. Olha lá. Vamos ver a voz do caipirão aqui, velho.
4: Eu que sou viado aqui, né? Ah, não.
1: Ó, você viu que o caipirão falou, né? Depois, se eu falar assim, não, o caipirão não falou nada disso. Olha a voz dele de novo aqui, ó, sendo copiado aqui, ó.
4: Fala baixinho no seu ouvido, duvido se você não amolece.
1: Ó, duvido se você não amolece, ó outro.
4: Eu que sou viado aqui, né? Ah, não,
1: é. É isso, gente, é isso. Estamos falando sobre isso, é sobre isso.
5: Bom dia, Léo Júnior. Que é o Domingos, porteiro noturno aqui de Santos. Sou vizinho aqui do Diegão. Aqui, rapaz, tá chovendo demais. A água aqui não acaba mais.
1: Imagino, cara.
5: Vamos tomar que essa semana aí seja de sol, viu? Porque eu passei uma semana aqui só chovendo, rapaz.
1: Eita!
5: Chuva e frio. E hoje, domingão, ainda chuva e mais frio ainda. Mas que muda. Diegão também tá passando frio, tá na praia não. Alô? Um abraço.
1: Tá certo, cara. Um abraço pra você. Obrigado pela sua audiência, pela sua participação. 4:36. Fala comigo aí.
6: Ah, esse caipirão chegar a estralar de ser gay, menino. Aí eu vou te falar. Aí é gay com força.
1: Ó.
4: Eu que sou viado aqui, né? Ah, não.
1: É viado. É gay. É, não. Esse aqui é e pronto, acabou. É e pronto, acabou isso aí. É e pronto, acabou. Oi.
7: Ô, Léo, esse caipirão é muito corno, né? A tal da Carla tá metendo é gaia nele quando ele sai pra trabalhar de madrugada.
1: Claro que mete.
7: O vizinho vai lá e mete gaia nele, ele nem sabe.
1: Não, tem um aqui que fica, que é apaixonado pela mulher do caipira.
8: Ô, Leozinho.
1: Oi.
8: Fala pra Calica que... Não, ela tá ouvindo. Ô, Calica, meu amigo Gabriel gostou de você. É seu número, viu?
1: Olha aí, Calica.
8: Seu número.
1: Olha lá, Calica.
8: Novinho. Né, velho mal acabado, não.
1: Tá vendo, cara? A Calica tá cheia de pretendentes por aí, né, Calica? Tá cheia de pretendentes, a Calica. Ah, mais um áudio, vamos ver se mais um.
9: Agora virou assim, né? Rola por metro. Quem que aguenta? Tá louco aí?
1: Ah, não, peraí, o caipirão falou isso, eu não acredito que ele falou isso. Não. Eu achava que o caipirão tinha salvação. Pois é, não, ele falou da boca pra fora, né? Eu estava até agora pensando assim. Não, o caipirão é nosso amigo, ele falou isso da boca pra fora. Mas depois que ele mandou essa aqui, ó.
9: Agora virou assim, né? Rola por metro. Quem que aguenta? Tá louco aí?
1: É, rapaz. Quando a pessoa muda de sexo. Oh, quer dizer, desculpa, muda de lado, né? É complicado.
0: Opa! A Tati tem um amiguinho. Ah, eu gostei, hein? Tem um meu número e a Tati tá falando.
1: Tem um mucilãozinho.
0: Eu confio. Já quero conhecer.
1: É um mucilãozinho, né? Pelo jeito. Vamos lá, vai! horas e 38 minutos. Tá quase acabando o programa já, hein? Quase.
10: Caralho, uma panelada da porra aí. Tá preferindo os preferencial aí, hein? O Ricardo tá até nervoso, mandou assim pra puta que pariu. Eu também mando.
1: Ah, então vai, então. Vai lá, aproveita, vai também. Vai também você, vai.
10: Caralho, tem de tudo hoje essa porra, meu.
1: Não, para de falar a palavra. Cara, essa palavra é muito pesada pra falar na rádio, cara. Não é assim também. Não é assim também. Não adianta ficar bavinho, vai. Dá um sorrisinho pra mim. Dá um sorrisinho pra mim. Isso, dá um sorrisinho pra mim. Dá um sorrisinho.
10: Olha, Júnior.
1: Oi.
10: Márcio, na portaria 3 horas da manhã. O Ricardo tá mandando você pra puta que pariu.
1: Ah, vai você.
10: Isso procede.
1: Ah.
10: Porque ele tá ali na van e tá querendo invadir a portaria aqui. O que eu faço?
1: É cada uma, viu? Fala comigo, bom dia!
11: A Kalinka é tão magrela, Léo, que ela tem que tomar banho sambando com os braços abertos. Se ela fechar os braços, ela cai pelo ralo.
1: Que isso? Para de falar mal da menina, pô. Não faz isso. Não faz isso com a Kalinka, pô. Que isso? A Kalinka é gente boa, meu.
12: Ô, Léo.
1: Oi.
12: Narciso aqui de Pouso Alegre. Ô, Léo.
1: Fala aí.
12: O caipira, ele trabalha travesti lá na Perimetral. Perto da rodoviária ali, sabe?
1: Ah.
12: Ah, todo mundo conhece ele ali, né? Caipira gay. Ai, para!
1: Ó, aí, ó.
13: Olha, o poder tá subindo a sua cabeça já, hein? Tesourando as coisas aqui, né? Cala a boca, bezerro!
1: A verdade já começou a tomar conta dele, já do corpo. Começou a tomar conta da alma, já. Oi.
14: E aí, Kalinka, deixa eu contar um negócio pra você. O que a Tati Perigosa falou, ela não tá mentindo. Eu vi você e fiquei cheio de vontade de você, só de olhar a tua foto e tudo mais. Eu vi que você é uma mina maravilhosa. Esses caras que falam aí, é os caras que... tudo transa com o dedo no cu.
1: Ah!
14: Tudo vai tudo, né?
1: Que isso? A minha vida, oh, yeah. Fala comigo.
15: É viado!
1: É, viado é você,
16: velho. Esse cara tá elombrado.
15: É viado!
1: Fala comigo, bom dia!
17: Bom dia, bom dia, bom dia, Leozinho, meu parceiro. Manda um salve pra nós aí, ó. Os puxadores da Amazon na madruga. Ligadão no Band Coruja! Bom domingão! Toca pra nós aí, virado no veneno! Vambora! Chama, bebê!
1: Valeu, parceiro! Aquele abraço! Alô, Band Coruja! Alô! Alô, Band Coruja!
18: Eu tô falando, né? Você arrou na boca desse corno, né? Da mulher dele, que arrou na boca dela. Com bola e tudo, né?
1: Meu Deus do céu, cara, só mal. Ah, não, velho, não dá, não tem como, cara. Não tem como, velho. Não. Olha, cada vez que a gente reza, mais sombração aparece. Quanto mais a gente reza, mais sombração aparece.
19: Puta que pariu, Léo. De novo esse cara, velho.
1: De novo, cara. É mala, velho. Vai falar o que pra esses caras?
20: E aí, meu companheiro? Tirar a bola da boca, caralho, pra falar um pouquinho. Porra. É foda.
1: Sem palavrão também, né? O retardado também.
21: Caipirão aqui. Chamou o Diegão pra comer um boi atolado. Diegão chegou lá, tá o caipirão dentro do barro, berrando.
1: Ô, meu amigo Lalau, fala comigo, Lalau!
22: Olá, Leozinho Júnior.
1: Como é que você tá,
22: dia,
1: cara?
22: Meu querido, tudo bem?
1: Belezinha.
22: Eu estou aqui, devidamente acomodado no camarote do Band Coruja, ouvindo este maravilhoso programa e também os mentirosos e mal acabados. E com relação à nossa sauna, quando você vai marcar o dia, Leozinho?
1: Vou marcar.
22: Um beijo a todos, Ricardinho. Lalau.
1: Ricardinho Lalau, na sua sauna aí, vamos levar uns malas daqui, viu? Dá pra levar uns aqui já. Dá pra levar uns aqui pra sauna lá. Vamos lá, 11 999 91 97. Bom dia.
23: Depois os nordestinos ficam chamando os paulistas de viado. Aí vocês acham ruim, né? Parceiro, mano. Quem tem parceiro é viado, mano. Quem tem parceiro é homossexual. Homossexual não tem namorado, não. É parceiro.
1: Ah. E então você é o quê? Você é um parceiro também, então? É isso que eu entendi? Você é um, então, você, então você é um parceiro. Tá bom, parceiro. Um abraço, parceiro. Oi.
2: Ô, Léo.
1: Ah.
2: Pela voz do Lalau, só dá uma perguntada pra ele aí. Eu acho que ele é corintiano, não é? Certeza.
1: Não, se ele é corintiano, a melhor coisa que é Corinthians. É Corinthians, cara. Vai Corinthians, pô. Vai Corinthians.
3: Tira as bolas da boca pra falar.
1: Olha aqui, ó. O Pedrão Rocha, o Pedrão Rocha. Cheguei agora. É um festival de palavrões. É, tá lascado, hein, Léo? É, eu tô lascado com essa gente aqui, viu, cara? Infelizmente. Fim de programa dá nisso. Fim de programa dá nisso.
5: É, pelo entendimento, ele é um parceiro, ele é companheiro. Ele é companheiro de alguém. Deixa ele com o caso indefinido dele. Meus amigos. Bom dia.
1: Ô parceiro, tudo bem, parceiro? Um abraço pra você, viu, parceiro? Obrigado aí pela audiência, hein? Enchendo a cara,
21: fazendo barra. Isso daí não é parceiro, isso daí é parceiraço, isso daí.
1: É broderagem logo, né, cara? É, viu? Isso aí é broderagem de uma vez, vai.
6: Ô, Léo, cuidado com o Lalau, hein? O Lalau quer passar o babão no ser, bicho. Não vai nesse papo dele de sal, nem não, velho. Sai fora disso aí, mano.
1: Não, mas viu, cara? Se você quiser ir, nós temos mais alguns lugares reservados lá na... Você tá afim de ir ou não? Na sauna do Lalau? É lá no litoral, velho. A gente vai litorando ali com você, tranquilo, entendeu? Você que sabe.
24: Tá de perigosa. Tu fala de alumar esquema placa linka, que ela tá na minha, viu? Ela é minha totosa.
1: Aí, ó. Aí, Tati, você viu, né? O Cebolinha deu-lhe uma cagada boa agora. Falou assim, não. É minha e pronto, acabou. Ninguém tasca, não é isso, Tati?
3: Nossa, os paulistas têm parceiro. É menos mal, né, do que vocês aí do Nordeste que pega jega.
1: Pegar o quê? Pegar jega. Ai, meu Deus do céu, vocês não têm jeito. Vocês não prestam mesmo, né, mano? Vocês não prestam, não é possível.
25: Ô, rapaziada, última noite abençoada aí. Mano, tava no metrô. O que aconteceu?
1: Ah.
25: Cheguei lá, mano, a menina me olhando, eu olhando pra ela, do lado dela foi, olhou, ela mandou olhar a perna dela, certo? No meio das pernas dela, olhei, mandou um beijo. Falei, oxi, como assim? Cheguei do lado dela, você viu? Eu falei, nossa, essa é nova, que manda beijo? Que manda beijo, eu nunca vi. Ah. Mas você viu? É nova, né? Então bota o dedo. Aí eu falei, nada. Vai falar que assobia.
1: É. Assobia e chupa cana também, é isso, né? Fala comigo, Calica, bom dia!
3: Esse Cebolinha aí me deixa excitada, Léo. Vou ter que dar um jeito de encontrar ele.
1: Exato.
3: Farmar aura com esse Cebolinha que eu não tô aguentando.
1: Você tem que farmar aura com esse Cebolinha aí, viu, Calica? Você tem que farmar aura com esse Cebolinha aí.
6: Fala, Léo, peida leite. Ô, Léo. Fica com a gente aí, Léo.
1: Não dá, cara.
6: Assume esse BO aí.
1: Ah, não tem como, velho. Não tem como. É, o horário aqui é do Diegão, velho. Eu só apareço aqui no final de semana e de vez em quando e olhe lá ainda.
26: Ô, Léo, esse Lalau aí tá igual Ivanelis, viu? Ou ele tá querendo dar ou tá querendo comer algum locutor da Band FM aí.
1: Tô fora, para. É, você então. Vira o bumbum pra ele lá. Viu? Vira o bumbum pra ele lá.
27: Calma. A rádio não saiu do ar. Eu só queria saber se o meu telefone não foi bloqueado.
1: Nossa senhora, viu? Que merda, não? Fala comigo aí.
28: Cara, é muito bom o programa. A gente fala qualquer besteira, a galera cai na resenha, mano. É isso aí, galera. A gente gosta assim mesmo. É humor. Humor salva.
1: O outro tá rindo sozinho, ele tava no sozinho. Olha, tá viajando, mano. Né?
28: Valeu, parceiro.
1: E aí, parceiro, você gostou, parceiro? Quem que é meu parceiro aí? Dá um grito aí. Quem que é o meu parceiro aí? Dá um grito aí, parceiro. Fala, parceiro.
0: É por isso que eu gosto de ouvir quando você tá aí na rádio, mano. Porque nós se diverte, não tem a panelinha.
1: Nós se diverte, vai.
4: Ai, parceiro, eu amei, bicha. Calma. Ai.
24: Ô, Tati Perigosa, tu fala de alumar esquema placa linka, que ela tá na minha, viu? Ela é minha totosa.
7: Parceiro, desculpa aí ter te xingado.
1: Eu, hein, cara? Olha, só doidar, só doidar. Já o Pedrão tá chegando por aí, hein? Já o Pedrão tá chegando por aí na parada. Já tem a edição do Band Bom Dia, edição de domingo. Depois, mais tarde, tem a estação Band FM também. E assim segue a programação da Band FM o dia todo, hein? Depois eu volto logo mais às 8 horas da noite. Estarei de volta aqui, viu, gente? Às 8 da noite. E hoje vamos estar apresentando Band Love. Hoje vou ficar romântico hoje, é. Ficar romântico hoje. Então hoje estarei no Band Love, né? A partir das 8 da noite, as mais pedidas, né? E depois, às 9 da noite, compensa um pouquinho mais cedo, o Band Love é às 9. E tem a história, a história mais comentada da semana do Band Love, viu, gente? Então, se é a história de amor mais comentada da semana do Band Love. Então, às 8 da noite, a gente se encontra aqui na Band também, beleza? Quanto isso, deixa eu falar com você aqui, fala aí.
28: Ô, Léo, bom dia, Léo. Rápido de novo na Transmaião, positiva. Ô, Léo, hoje é o dia do leitão, vai estar aí, é o leitão que vai estar aí hoje aí, é. Esse leitão ele tem que voltar pra madrugada junto com você, Léo. Os dois.
1: É o leitão.
28: Ah, incrível.
1: Leitão, velho.
28: Ai, ai. Ô, Léo, hoje é o dia do leitão, vai estar aí, é o leitão que vai estar aí hoje aí, é. Esse leitão ele tem que voltar pra madrugada junto com você, Léo. Os dois.
1: É o leitão. Ah, incrível.

0: Que coisa é essa, gente?
1: Se não fosse meu primo, eu já mandava tomar naquele lugar, velho. Pra virar e caçar uma mandioca. Caralho, que porra é isso, hein?
0: Vamos lá, fala comigo, Davi.
2: Vamos dar paz aí, né? Tô muito emocional aí, forte aí, ó. Pros irmãos aí. Já tem a missa. Bora aí.
0: Motivacional do Davi. Motivacional do Davi. Deixa eu preparar uma música aqui do. Não, isso aqui não. Isso aqui é motivacional, não, pô. Véio. Tem que ser uma coisa mais assim, né? Não. Ah, vamos assim mesmo. Vai lá. Motivacional do Davi hoje, vai. Pra
2: dá
0: fechar.
2: Dá paz, porque é a missa aí.
0: Tá.
2: Bora, vamos fortíssimo aí.
0: Já tem a missa, hein?
2: Vamos refletir, irmãos. Vamos que vamos dar as mãos. Fazer as pazes aí, ó. Sem briga, sem confusão.
0: É.
2: São trouxas de Deus. Vamos que vamos com essa alegria. Vamos que vamos fazer. Que se quebrar todo aí, mas no bom sentido, se quebrar, se arrebentar todo não, mas curtir bem o fim de semana aí, entendeu ou não? Vamos que vamos, que a vida é uma só, a vida é um sopro.
0: É isso.
2: Vamos que vamos, que a alegria da vida, se quebrar todo no bom sentido. Curtir a alegria da vida, que a vida é uma só. Entendeu? Bora aí, que a vida é uma só e vamos arrebentar a boca desse balão aí. Bora aí, dá paz pra todo mundo aí, irmãos. Bora,
0: tá vendo? Gente, isso aqui é um motivacional do Davi. Sensacional, atenção, estamos fazendo esses, vamos preparar esse motivacional para mandar para as rádios. Quem vai ficar encarregado disso, meu amigo Adriano, lá do Apaixonados por Rádios. Ô Adriano, você está encarregado de pegar o motivacional do Davi e encaminhar para as emissoras de rádio, olha que legal. Um programa da manhã, por exemplo, programa nobre, horário nobre, pegar o motivacional do Davi. Jogar num programa da manhã, no programa da tarde, olha só que legal. É isso, gente, nós estamos falando de motivacional. Olha o que vai salvar de gente aí, pulando a ponte. Não, é isso. 4h53, ó, Léo, tudo certo? Dormir é para os fracos. Léo, só modão bonito, Davi. Parabéns pelo programa. Só que você não deixou seu nome pra gente, né? Escreveu tudo aí, mas não deixou o nome, hein?
3: Agora o Davi quer dar a mão. Com essa mão tudo melecada, ficou a noite inteira assistindo filme pornô. Aí quer dar a mão cebosa.
0: Lascou. Tem coragem de pegar a mão do Davi depois de tudo? Vai, fala aí, Adriano.
4: Deus é mais, você tá ficando é louco, mano.
0: Não, cara, faça isso.
4: Hoje, que curva de rio que foi hoje aí, hein? Pelo amor de Deus.
0: Não, só curva de rio aqui, velho. Programa só teve curva de rio. Não, quer ver, ó? Você vê, quer ver uma curva de rio? Ó. No fixo, hein? Alô, Band Coruja.
5: Alô, boa noite, é o Márcio.
0: Quem é?
5: O Márcio, tô ouvindo essa rádio.
0: Márcio da onde?
5: De Andradas, interior de Minas.
0: Andradas, só liga o povo de Minas de fora, hein? E você é a primeira vez que você participa com a gente aqui ou não?
5: Isso, é a primeira vez, né? Eu escuto a rádio já faz faz um ano mais ou menos que eu tô ouvindo.
0: E quando você vai escutando o Band Coruja, já faz um ano que você tá escutando, você falou, não é isso?
5: Isso.
0: Você já sentiu alguma diferença aí? Tá tomando algum remedinho, passando no...
5: Então, eu tive crise de síndrome do pânico.
0: Ah, você já teve síndrome do... Ah, então já teve, então, já.
5: Eu recebo lousa há 6 anos.
0: Como é que é?
5: 6 anos eu recebo lousa, benefício do governo.
0: Ah, você já recebe? Então você já tá acostumado, então, aqui no CAPS aqui.
5: Mas eu ponho café, sabe? Sabia que eu tirei o meu. Tem um rapaz que trabalha comigo aqui na fazenda aqui. Ah. Ele tirou 20 arqueiros por dia, 3 meses trabalhando. Por mês, tava em torno de 10 mil. Ele tirava por mês.
0: Caramba!
5: Na café.
0: Olha isso, cara!
5: Se você for ver, se uma pessoa trabalhar 3, a panha dura 3, 4 meses aqui no interior, em Andrada, em Minas aqui. Se você trabalhar 4 meses, você ganha na média de 40 mil. Não é? Não tô mentindo, não.
0: Pô, mas grana...
5: pra quem trabalha na roça.
0: Não tem como, gente...
5: 40 mil por mês dá 10 mil.
0: Peraí,
5: em 3 meses dá 40 mil.
0: Mas não tem como a gente trabalhar aí também, não?
5: Não, se quiser ganhar dinheiro, é só trabalhar com café.
0: Tô indo pra...
5: uma maquininha e vim trabalhar.
0: Tô indo pra aí, mano.
5: Opa!
0: Tô, né?
5: Eu gosto muito de escutar o programa seu, cara. É muito divertido.
0: Ah, obrigado, cara. Obrigado, viu? Só tem mala aqui também, viu, cara? Não tem muito o que...

0: fazer, viu?
1: Muito boa, rapaz. Tudo gente boa.
0: É, não tem muito o que fazer, não, viu? Não dá pra se salvar muito, só tem mala aqui no programa.
1: Nada. Mas depois que eu comecei a escutar a voz de vocês, eu fiquei mais alegre, sabe? É um programa bom, divertido.
0: É.
1: É, as pessoas tudo gostam de conversar, gostam de contar história. E quando, que nem eu, assim, quando eu tive essa crise, eu comecei a trabalhar, eu melhorei, eu comecei a... Porque você ganha bem trabalhando.
0: Não, mas imagina, mas, viu, mas ganhar 40 mil, ganha... Não, puxa,
1: não
0: é 40
1: não, rapaz, dura 3, 4 meses, pode pesquisar na internet, você vê.
0: Ah, tá. Entendi, entendi. Mas tá, valeu, bom, amigão, obrigado. Ó, obrigado aí pelo papo, obrigado pela sua participação, um abração pra você, tá bom?
1: Tá bom, você também.
0: Tá, valeu.
1: Tchau.
0: Tá vendo só, gente? Aí, é, quando não é um, toma um remédio já. Já tá doidinho já, é, ouvindo Band Coruja já faz um ano, quer dizer, é isso aí.
2: Leozinho, beijos, a resenha hoje foi da hora. Curti muito, cara, muito bom o programa hoje.
0: Obrigado, viu,
2: Tati? Bom descanso pra você, bom descanso pra todos os ouvintes.
0: Tamo junto.
2: E até a próxima, beijo, beijos, Tati Perigosa.
0: Aí, Tati, Tati Perigosa participou junto com a gente aqui na nossa madruga. Pra fechar, daqui a pouco o Pedrão tá chegando aí, vamos ver.
3: É, hoje o velho Matão. Manda abraço pro pessoal de Matão que tá ouvindo a Band.
0: Nossa senhora, cara, a voz dele cansa eu até, senhor. Meu Deus do céu. Ele dá pra fazer um esforço pra falar, não? Meu Deus do céu. Oi.
4: Bom dia, Léo. Cadê o buzinaço hoje?
0: Ah, gente. Caramba, velho, é verdade. E pra você ter uma ideia, hoje não teve buzinaço, né? Hoje não teve buzinaço, né? Puxa vida, caramba, velho. Vamos lá, vai. Os últimos
5: Léo, anos. Bom dia.
0: Bom dia, bom dia.
5: É Leitão, por conta que um dia ele foi da academia, começou a fazer esteira lá. Aí chegou um fortão bombadão e bateu nas costas dele e falou pra ele: corre, Leitão. Aí ele pegou e tomou um capote na esteira. Pode perguntar pra ele, é verídico.
0: Peraí, Leitão, peraí, velho. Você não vem falar mal do meu amigo Pedro, não, cara. O Pedro é meu parceiro, eu tô defendendo você, Pedrão.
6: Obrigado, eu nem vou me dar o trabalho de colocar o fone pra ouvir esse áudio, viu?
0: Nem faça isso, cara, porque esses vagabundos aqui, cara.
6: Obrigado.
0: Hoje só tem curva de rio, cara.
6: Maravilha.
0: Nesse programa. E olha, parabéns pra você, porque você está com a camisa do Corinthians hoje, cara.
6: Ah, obrigado, obrigado.
0: Tá um boné, 1910, mano.
6: Você é corintiano?
0: Sou corintiano, cara.
6: Ah, que bom, tem bom gosto.
0: E olha que eu tô falando do Corinthians desde o começo do programa. E o Corinthians vai dar um pé na bunda do Flamengo também, de raio.
6: Você acredita nisso?
0: Ah, eu acredito, cara. Eu tô acreditando.
6: É, o importante é ter fé, né?
0: E você não tá acreditando nisso também, né?
6: O importante é ter fé.
0: É, exatamente. O importante é ter fé. Vamos ver aqui.
7: Léo do céu, já pensou um dia, radialista, 40 pau por mês?
0: Olha que coisa.
7: Meu. Porra. Quem sabe um dia. Não custa sonhar.
0: A gente sonha, né? Sonhar, a gente sonha.
6: É isso.
0: Então, sonhar no custo não paga nada também.
6: Claro.
0: Né, não? Bom, Pedrão do céu, deixa eu ir embora que já não aguento mais, cara.
6: Vai descansar, Léo?
0: Eu vou descansar, não aguento mais esses malas aqui.
6: Obrigado, meu querido.
0: Deixa pra mais tarde o Diegão que se vire com vocês aí. Tô nem aí mais,
6: velho. Tamo junto, meu querido. Bom descanso, Léo.
0: Valeu. Ó, Pedrão tá chegando aí, a edição do Band Bom Dia, edição de domingo, né? Band Bom Dia, pra relembrar os melhores momentos. Eu volto a se falar com vocês logo mais às 8 horas da noite.
6: Boa!
0: E aqui no Band Coruja, não sei, eu preciso dar uma olhada na escala, eu nem eu sei.
6: É isso.
0: Nem eu sei o que vai acontecer daqui a 10 minutos. Um abraço, gente.
6: Valeu, tamo junto, Léo.
0: O que os outros chamou de inútil aqui? Peraí, quem que é o vagabundo aqui que chamou de... Era final de programa, peraí.
6: É só um intervalo, não deixa o cara falar.
8: Espero que todos vocês tenham um triste fim. Bolsonaro tá na cadeia e o Lula no coração.
6: Vamos lá, pode colocar.
0: Vamos lá, vamos ver. Vambora, vai, pelo amor de Deus.
6: Valeu.
0: Esses caras chatos, meu. Vocês vão tudo dormir, vai. Tchau, gente, até mais.

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2: Bom dia pra você, excelente domingão, já estamos chegando na metade do mês, caramba, como passa rápido, dia 13, 13 de setembro, esse é o Band Bom Dia chegando. Trazendo aqui os melhores momentos da semana. 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
3: Dá licença pra chegar.

0: Seja bem-vindo, seja bem-vinda. É Domingão, são os melhores momentos do Band Bom Dia no ar. Claro que em paralelo você participa com a gente. Você manda WhatsApp 11 99991-9197. Alô, você que esteve com a gente durante toda a madrugada. Você que acordou cedo, pelo motivo que for, vai trabalhar, vai fazer alguma coisa da vida, sei lá, vai bater perna, vai passear. Também quem vai passear, levantar 5 da manhã não é fácil, não é moleza. A pessoa deve estar com parafuso a menos, enfim. Mas é isso, estamos aqui, viu? Band Bom Dia no ar, trazendo melhores momentos da semana. Claro que você vai mandar sua mensagem também. Olha, tem meu Instagram também. Já vou fazer aqui o meu momento biscoiteiro. Pedro Rafael 7779 é o meu Insta pra você seguir também. Eu quero ouvir já meia dúzia de áudios antes de eu soltar o primeiro quadro. Band Bom Dia agora tá muito mais corrido, né? Nesse período eleitoral é um intervalo a mais, um monte de propaganda política, então tem que fazer o programa mais rápido. Não posso ficar enrolando não, viu, meu? Vamos lá, vai, fala você.
1: Ô, Pedro, tamo ligadinho aí junto com você na Band FM, a sua rádio do seu jeito. Você é fenomenal, não.
0: Olha aí, Alexandre o Fenômeno. O Pedrão Rocha também manda mensagem por aqui. Bom dia, fofucho. O Thiago de Humaitá, no Amazonas. A Mara Tassini também. O Rafael Oishi. Obrigado mais uma vez pela bela foto, viu, Rafael? Um abraço pra você, tudo de bom. Rafael Oishi. Tem também aqui a Michele, né? O Marcos Miguel e toda essa galera. Aê! Vamos começar então, viu, gente? Às 5h10, o Pastor Raimundo é o primeiro do dia.
2: E aí vem ele, o nosso querido Pastor Raimundo, sempre muito dedicado, com suas performances no Cabo de Aço, enquanto o nosso querido Tadeu tá lá, trocando a câmera. Aqui, operador de áudio, operador de VT, operador de vídeo, operador de máquina, operador de empilhadeiro, o Tadeu faz tudo.
3: Olha, sem estrutura nenhuma, primeiro lugar, hein? Tem horário por aí que tem uma estrutura gigantesca. 15 produtores. Não vou citar nomes, hein? Vamos lá, gente. O Pastor Raimundo tá chegando. Baixa ele aí.
2: Tá tudo encapotado.
3: Abaixa lá.
2: Tá frio, né? Tá frio aí em cima, né, pastor?
3: Abaixa! Abaixa lá.
4: Abaixa, tá ventando aqui, rapaz!
3: Abaixa lá!
4: Tá ventando aqui, rapaz!
2: Tá ventando, ela tá balançando o cabo!
4: Tá balançando a barca!
2: E travou a carretilha! Pera aí! Aperta esse botão aí!
3: Aperta lá!
2: Atalha! Aperta aí! Isso!
3: Sabia que ia dar ruim qualquer hora dessa, viu, cara? É.
2: Vou lá ajudar, peraí, Danilo.
3: Ajuda lá!
4: Ajuda a mulher! Pega pelo pé, puxa!
2: Aí, pronto!
3: Ai! Ei, pastor! Não precisa ser tão espalhafatosa a sua entrada assim, viu, pastor?
5: Bom dia!
3: Muito bom dia, pastor Raimundo!
5: Você falou que não precisa, né? Não. Vocês espalhafatórios, hein, mas a gente... O show... Ele tem que ter suas... Por exemplo, você vai no show do Ativo, vamos supor. A gente tem a abertura Guns N' Roses, por exemplo. Você vai no show do Guns, você não chega lá e ele já tá no palco. Ele já tá lá. Não tá!
3: Não é assim, Axel, acende a luz, ele tá lá, né?
5: Acende a luz, Axel, não tá!
3: Não tá, não.
5: Ele tá numa abertura, pá, luz.
3: Já viu a entrada do Psy, aquele do Gangnam Style? Já viu o vídeo dele entrando no palco?
5: Sensacional.
3: Estádio lotado, ele sai do chão, né?
5: Você sabe que eu quero fazer isso aqui. Eu quero fazer... Vamos fazer isso agora? Posso fazer agora?
3: Vamos fazer agora? Vamos lá.
5: Aquela câmera pega, né?
3: Aquela câmera pega.
5: Tem uma abertura, eu quero ter uma coisa de puff, e dar uma explosão, eu saio, tá?
3: Tá, peraí, deixa eu ver.
5: Você vai narrando aí.
3: Tá, só um minutinho, deixa eu pegar aqui o... Aproveitar que eu falei dele, né? Vai ser ele.
5: Porque o show, gente, ele tem que ter essa abertura.
3: Exatamente.
5: O artista se aparecer do nada lá, assim, já apareceram, ele perde a graça.
3: Exato, completamente. Então a entrada tem que ser, assim, marcante, segundo
5: só vou beber,
3: o pastor Raimundo aqui.
5: Só vou beber uma água aqui, inclusive essa água aqui. Pra quem quiser Eu vou... Essa minha garrafinha aqui, ó. Com a minha foto aqui, ó. Ó.
6: Tá.
5: Essa aqui, ó, aqui, ó. Que eu bebi. Eu vou tá, vou tá, eu vou tá, eu vou abrir aqui agora. Agora uma rifa dela, ó. Tá lá. Essa garrafinha, vai, ela vai desse jeito aqui, ó. E essa água aqui não é qualquer água, não. Essa água aqui é água. Eu peguei lá na mina do cume.
6: Ah, é uma água abençoada. Dá atenção, gente. Vai ter uma rifa da água, é isso?
5: Desliga o microfone, desliga o microfone.
6: Desliga, ô produção, ô Diácono, desliga aqui.
5: Acabei de pegar na torneira ali. Aí você vai ver o tanto que eu vou arrecadar. Sai. Abre o microfone, abre o microfone.
6: Liga lá, liga lá.
5: Ó, então tá aqui, ó. O número, R$1.000, hein?
6: Meu Jesus, uma rifa de água, R$1.000.
5: Não é qualquer água, não, filho.
6: Ah, é a água
5: não
6: do cume.
5: Não sabe o trabalho que eu tive pra subir no cume. Vamos lá fazer a abertura?
6: Vamos lá, então. Abertura com o Pastor Raimundo. Vambora. Vamos lá, peraí. Só um minutinho. Vamos lá, peraí.
7: Opa, Gangnam Style.
6: Magra de fumaça, magra de fumaça. Gangnam Style.
5: Que hora que eu entro?
6: Na hora que tá a explosão. Tem
5: explosão?
6: Vai ter explosão. Então vai ter explosão. Então, vamos lá. Máquina de fumaça. Ele tá escondido. Ele tá lá no chão. Tá lá embaixo do chão. Vamos lá. Explodiu.

0: Open Gangnam Style.
1: Tá aí. Pastor Raimundo entrando na igreja ao som de Gangnam Style. Achei estilosa.
2: Você viu?
1: Achei estilosa. A dona Florzinha só tomou um susto na hora que o senhor saiu do chão, né? Ela realmente... realmente...
2: Porque é surpresa.
1: É surpresa, é surpresa.
2: Aí, ó, não esperava.
1: Alguém traz água pra dona Florzinha?
2: Pra ela... mim também, peraí.
1: Ela achou que fosse algum espírito maligno.
2: Essa aqui é R$1.000 o número, já vendi 5.
1: Saúde, pastor.
2: É com gás.
1: Pastor Raimundo, pra mim é uma honra recebê-lo aqui no Band Bom Dia.
2: Obrigado.
1: O senhor que tá nessa, na obra, né?
2: É.
1: Viagens, viagens nos lugares mais distantes, os lugares que ninguém quer frequentar, o senhor tá indo.
2: Eu tava falando aqui. Sabe que não era nem pra eu estar aqui, né?
1: Mentira, mas e no sentido de não era pra você estar vivo? Mentira, pastor. Por quê?
2: Por isso que essa água aqui tá valorizada. Ninguém sabe. Mas eu fui. Rio de Janeiro. Fui pro Rio de Janeiro.
1: Olha.
2: Um beijo, um abraço pra todos os cariocas. Eu fui lá. Você sabe que é o Pão de Açúcar, né?
1: Sim. Um monumento.
2: E no Pão de Açúcar tem um teleférico, né?
1: Tem.
2: Tem um teleférico. Eu tava no teleférico.
1: Fazendo a obra no teleférico no Pão de Açúcar.
2: A obra. Tava eu ali de bermuda, sandália. Câmera aqui, uma câmera Canon bonita, essa última. O pescoço, bem turista. Com essa garrafinha na mão. Aonde eu ia buscar água? Lá em cima, no Pão de Açúcar.
1: O quê?
2: Só que na hora que eu tô subindo, travou. Travou o teleférico. E o pessoal desesperado. Todo mundo gritando e tal. Eu falei, para, gente. Ei, para aqui. Eu tô aqui. Bati no peito e falei, tô aqui, ó. Mulheres gritando, crianças. O que que eu fiz? Uma pipa tinha enrolado no cabo de aço.
1: Oh, meu Deus.
2: Uma pipa, molecada, empinando pipa. Rolou a pipa. E o telefone travou na linha.
1: Meu Deus.
2: Eu falei, pera que eu vou lá desenrolar.
1: Aham.
2: Uhum. Eu vou desenrolar, subir. Saí por fora, abri a porta, telefone, só lá no alto, mais alto que tava lá. Beleza, subi, abri a porta, telefone, subi em cima do telefone. Sabe onde tem o cabriaço?
1: Mas, pastor, não corre o risco de cair lá do alto, não?
2: É, concorda? Claro. Mas aí é que tá. A fé que eu tenho, rapaz. Subi no cabriaço sem nada, viu? Tá, lembra que eu tava de bermuda?
1: Sim, sim.
2: E eu com uma mão no cabo de aço, uma na máquina fotográfica fazendo selfie aqui, ó. E aquele vento, trincando o vento, tá 150 por hora, balançando. O cabo de aço balançando e eu aqui, ó, segurando. E o pessoal vai cair, eu falei, calma, gente. Aquela gritaria. E eu desenrolando a pipa, né?
1: Aham.
2: Uhum. A rabiola grande. Desenrolei a pipa, mas aí aconteceu, o motor travou.
1: Meu...
2: Telefério começou a pegar fogo. Eu tinha o quê? Ainda tinha água aqui na garrafinha. Peguei, joguei água no motor, apaguei o fogo. Ué? O pessoal me aplaudiu. Só que aconteceu, o vento balançou. Eu me desequilibrei, rapaz.
1: Lá no alto, no teleférico, no entre a base e o Pão de Açúcar.
2: O mais alto que tem. Eu me desequilibrei. Não consegui segurar no cabo. Rapaz, não caí.
1: Pastor Raimundo!
2: Eu venho caindo, sabe? Parecia... A minha vida passou em câmera lenta na minha cabeça. É? E aí eu com aquela fé, nisso que eu tô caindo, eu sinto meu corpo amortecendo. Sabe um baque? Parecia que eu tinha caído num caixão, num colchão. Amorteceu. Aí eu parei e eu senti que eu tava flutuando, eu achei que tinha morrido. Você acredita que tava passando um rapaz de asa delta? Você sabe como é que o pessoal sofre as abertas?
1: Você é ouvinte, Band FM. Você não tá ouvindo à toa esse trecho do programa Band Bom Dia, não. Eu tenho, essa história vai te edificar, né?
2: Eu caio, o rapaz, piloto, passando, ele tava voando, fazendo um panorâmico. Ele passou, eu caí em cima da asa delta. Caí aqui de costas, ó. E é verdade, é verdade. E aí ele sentiu aquele baque. E ele não sabia o que, mas ele olhou pra cima e viu minha silhueta. na asa, né? Aí ele falou, quem é? Eu falei, sou eu, Pastor Raimundo. Rapaz, e tinha um turista com ele, né? A asa ficou um pouquinho pesada, ela começou a descer. Que eu fiz? Falei, não se preocupa não. Por quê? Que eu vi? Eu tava com minha câmera fotográfica, eu aproveitei, porque senão o pessoal não acredita, né? Eu comecei a tirar selfie, eu na asa delta, fiquei de pé, e comecei a tirar, rapaz do céu. A asa delta, ele fez uma manobra, eu fui escorregando.
1: Meu amigo!
2: Ele deitou a asa.
1: Tá.
2: Eu fui e segurei na ponta da asa. Só que quando segurei na ponta, ficou igual uma pipa com a rabiola, ficou pensa, asa delta. Rapaz do céu!
1: O senhor tirou foto disso aí. Tem gente aqui que não tá acreditando.
2: Calma!
1: Estão chamando o senhor de mentiroso.
2: É aí que, se eu não tô com a câmera. Aí eu tirei foto. Diz que eu tirei foto. O que que acontece? O helicóptero do bombeiro passando do meu lado, ó. O helicóptero do bombeiro passando. E o bombeiro vendo aquilo, ele não sabia o que fazer. Eu falei, ei, não se preocupa. Só deixa a corda pendurada. O bombeiro sabe rapel? O corpo do bombeiro, ele soltou o rapel em cima da asa delta. Eu aqui, ó. Lacei a mão, tipo Tarzan. Segurei. E eu tenho praia, né? Eu fiz sobrevivência na floresta. Rapaz, nisso que eu lacei a mão, tô puxando aqui o cara. E aí, ó. Essa mão na corda e ela tá dando tchau pro cara da asa delta, ó.

0: gente. Vamos lá, vamos cantar. Oh, meu Deus do
1: vamos
0: céu.
1: Vamos lá, cadê o pessoal? Já tá aí?
0: Vambora, vamos cantar, gente?
1: É,
0: o pessoal já tá aí. Tomando de pé, por favor.
1: Tá de pé.

0: Pastor Raimundo, muito obrigado pela sua participação.
1: Só respondendo as pessoas aqui. Estão pedindo pra eu mandar as fotos, olha. Da minha aventura. Olha,
0: homens e mulheres de pouca fé. Que coisa, hein, pastor?
1: Eu tenho uma notícia que, infelizmente, né? Sabe que eu tinha minha câmera?
0: Uhum.
1: Eu fui levar logo aquela câmera. Eu tinha uma câmera antiga, bonita, da Canon. Eu não desfaço dela de nenhum. Eu tenho um sentimental, era do meu avô.
0: Uhum.
1: Então, gente, desculpa. As fotos eu fui... Acabei de mandar revelar na Kodak. E queimou, ó, o filme.
0: Ah, gente... Mas
1: não 24 poses, queimou as 24, hein?
0: Não fique triste. Vamos abrir uma sessão de ofertas aqui, dízimos e doações, pro pastor ir de novo no Pão de Açúcar, tentar replicar essa aventura aí.
1: Eu vou com uma câmera digital. Eu vou registrar, viu?
0: Vai subir em nuvem isso aí. Vai ver só.
1: Bora!
0: Pastor Raimundo, obrigado, viu?
1: Na bateria! Whindersson! Baixo! Cotoco! Guitarra! Axel!

um bocado aqui no Band. Bom dia, são 5h27. Essa música é pra relembrar, né? Essa música é pra balançar também, pra cantar logo no início de domingo, né? Que beleza, que espetáculo. Bom, esse é o Band Bom Dia. Claro que você manda mensagem pra gente, lembrando que nós estamos nos melhores momentos do Band Bom Dia, ou seja, tudo de melhor que aconteceu durante a semana, a gente relembra até às 7 da manhã, tá certo? Beleza?

0: mensagem chegando aqui também via WhatsApp. Eu vou repetir o número 11999919197. Fala, minha joia. Minha joia, né? Nossa, que beleza. Vai, fala.
1: Bom dia, Pedrão! Bom domingo a todos os ouvintes. Pedrão, eu tô com hiperfoco no Corinthians, Pedrão. Nós vamos ganhar o Bida Libertadores, vamos que vamos, Pedrovski.
0: Boa, boa, tá otimista, gostei. Vamos lá, mais um, fala, queridão, solta o gogó.
2: Bom dia, Pedrão, vai Corinthians, é bom Taquera, abraço.
0: Olha, a galera corintiana em peso aqui nesse início de manhã na Band FM, né? Legal, vamos lá, mais um.
3: Oi, olá, bom dia, Pedrão, olá. Bom dia a todos do Band, bom dia, José Aparecido, passando por aqui para tirar uma boa programação, uma ótima manhã e bom domingo para você e a todos os ouvintes, sensacional, hein? Show, Band, bom dia, muito bom, Pedrão, é sempre, sempre uma delícia.
0: Olha, delícia é ouvir essa sua voz de mel, viu, José Aparecido, olha, mas que voz trovão, que delícia, que delícia. Ai, viu? Como a galera gosta de falar, mais que demais, viu? Vamos lá, vai, solta o gogó, capricha.
4: Ô Pedrão, bom dia, hein? Bom domingo pra você aí. Eu sou palmeirense, mas tô torcendo pro Coringão ganhar do Flamengo, hein? Vai, Corinthians!
0: É, hoje você tá torcendo, né? Até porque aí o Palmeiras fica em primeiro. Você é malandro, cara, você é malandro, vai, último.
5: Fala, Pedrão, padeiro do Oscar Freire, fazer um porão popó geral aí, malandro. Vai esquentar.
0: Vai esquentar, valeu, meu querido.
6: Não saia daí, já já tem muito mais músicas aqui na Band FM. 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
4: Band, bom dia! Bom dia, Carlos Lanchelotti. Pra gente é um prazer recebê-lo aqui, viu?
5: Muito bom dia a todos os nossos queridos. Essa rádio, né? Não lembro o nome.
4: É Band FM, Carlos.
5: Sim, Band FM. Estou aqui para responder as perguntas.
4: Quem quiser fazer pergunta pro técnico da seleção, Carlos Lanchelotti.
5: Perdão, meu caminho castelhano, né? Italiano, aqua.
4: Não, dá pra entender, você é italiano, pera, tá aprendendo português.
6: Danilo Botafogo.
5: Danilo Botafogo pegou, vai. Mantém personagem.
4: O que você quer com essa seleção, ô Carlo Ancelotti? Eu tô olhando a relação.
5: Joga
4: aqui.
5: Bola.
4: Não, não vai, não. Não vai. Essa galera, não vai.
7: Eu
4: não.
7: Acho que você não vai conseguir de novo.
4: Olha, pra quem não acompanhou a convocação da seleção, atenção pros jogadores, hein? Goleiros. Hugo Souza do Corinthians. Aqui pra mim já parou tudo. Morisco do Curitiba.
5: Marisco.
4: E o Otávio do Cruzeiro.
5: Marisco.
4: Sobre os goleiros, algo a acrescentar, Carlo Ancelotti?
5: Não, que eles agarrem.
4: Perfeito.
7: Tá bom, né?
4: Defensores: o Arthur Dias do Atlético Paranaense. Douglas Santos do Zenit, você tá com tempo pra ver o campeonato russo, hein, ô Lanchelotti?
5: Sim, claro, nós mantemos uma percepção, só um minutinho.
6: Gabriel, bom tempo.
5: Ah, sim, nós gostaríamos de ter esta paciência de poder, de uma forma ou de outra, estar juntos para que possamos fazer uma boa escolha.
4: Perfeito. Ó, Gabriel Magalhães do Arsenal, o Jair do Nottingham Forest, com todo respeito ao Jair, eu não sei quem. Quem é o Jair, o Lanchelotti? Você pode definir o Jair em uma palavra. O que, que ele é?
5: Deixa que diga, que entra, que vá. Deixa tudo isso pra lá, vem comer, vem jantar. Eu não tô fazendo nada, Jair Rodrigues. Sou muito fã, pena que morreu, mas se eu pudesse convocar para minha playlist, com certeza seria Jair Rodrigues.
4: É, o Marquinhos do PSG, Mateuzinho do Corinthians, Mauro Júnior do PSV, Vitor Reis do Manchester City e Wesley da Roma. Sobre os zagueiros, os defensores, laterais, zagueiros, o que, que você tem a acrescentar aqui, Lanchelotti?
5: Sim, claro, nós. Só um minutinho, para não perder personagem.
6: Atacantes.
5: Vamos lá.
6: Hendrick, Real Madrid.
5: Hendrick, Real Madrid, tá bom, personagem?
4: Tá excelente.
5: Tô aqui, né? Qual é a pergunta?
4: Os defensores, é. O que, que você busca?
5: Nós estamos numa rádio, é isso?
4: É isso, é a Band FM, é a Band FM.
5: Gostaria que ouvintes também dessas perguntas, para que nós podemos responder dentro deste assunto de futebol mundial.
4: O Pedrão Rocha é teu fã, viu, Lanchelotti? Tá mandando um abraço pra você aí, diz que você é maravilhoso. Pedro Rocha.
5: E um grande abraço ao brasileiro Pedro Rocha.
4: Muito bem, vamos lá.
5: Grato, sim, pela carinha dessa.
4: Meio campistas, Andrei Santos do Manchester United, o Breno Bidon do Corinthians. Eu quero fazer uma pergunta com todo respeito.
5: Sim, claro.
4: É, depois eu falar todos aqui. Bruno Guimarães do Arsenal, claro. Danilo Santos do Botafogo.
5: Sim, sim.
4: Douglas Luiz da Juventus.
5: Claro.
4: E o Gabriel Bontempo do Santos. Você andou vendo muito jogo do Corinthians ultimamente, hein, Lanchelotti? E ficou emocionado, porque tanto jogador do Corinthians, Breno Bidon, nem a torcida do Corinthians gosta do Breno Bidon.
5: Na verdade, é uma coisa que não tem feito muito é ver jogos, né? Eu evito ver jogos de futebol.
4: Como evita ver jogos? Você é técnico da seleção?
7: Bom, pelo que você escolheu, dá pra ver que você não tá vendo mesmo.
4: Você não tá vendo.
7: Você
4: pediu pra alguém ver por você?
7: Como é que você fez a escalação, então, o Lancelotti?
5: Olha, nós reunimos, né, pra jogar poker. Nós outros amigos de jogada, fazemos um nome em lista.
4: Tá.
5: Papéis, e como é chamar? Acá é Bet, sorteio.
4: Sorteio.
5: Poker, fazemos... É onde a gente ganha, né?
4: É bet, no bet.
5: Acaba tudo. Então, nós vamos fazer... Só por um minutinho que eu acho que perdi. Pra...
6: João Pedro.
5: Então, nós outros jogamos papéis com nome de jogadores diversos, tá, em um saquinho. Chacoalhamos e vamos sorteando. Que saiu.
4: Ah, a escalação era a base do sorteio. Então, parabéns pro Bidon aí.
5: Deu sorte,
4: Bidon. Não
5: era pra entrar na lista. Inclusive, nós batemos no cara e colocou o nome lá. Sim. Tava bêbado.
4: E pra fechar os atacantes, Endrick do Real Madrid. Tá jogando um pouco o Endrick. Estevão do Chelsea. É outro também que tá sendo maturado ali pelo Xabi Alonso, né? Não tá jogando direito. O João Pedro, esse sim, tá jogando bem, do Chelsea, né?
5: Onde é, João Pedro?
4: João Pedro. O Pedro, do Flamengo.
5: Foi o nosso querido Ricardo, que tem uma concessionária, estava com nós no truco, colocou o nome desse menino. Eu lembro dela. É verdade.
4: O Rafinha, do Barcelona, o sim. Rayan, do Bournemouth, o Samuel Lino, do Flamengo, e o Vinícius Júnior, do Real Madrid. Você precisa resumir isso.
5: Não colocaram o Pedro do Flamengo no
4: colocaram, tá. Pedro do Flamengo tá aqui.
5: Sim,
4: tá aqui,
5: esse foi que nós deu com o Ricardo da concessionária.
4: Exatamente.
5: Eu não tinha colocado, lembrou, todo mundo grato, tu é lá ouvindo o nosso programa.
4: Ô, Lancelotti.
5: Vamos lá,
6: Pedro, Flamengo.
5: Flamengo.
6: Rafinha.
5: Rafinha, como é que tá personado?
4: Tá bem, tá ótimo. Tá,
5: sim,
4: tá
5: claro,
4: ótimo.
5: Continuamos. Fiquei à vontade, né, porque nós estamos aqui. Ele tá pegando, né?
4: Pra resumir, o que você espera dos amistosos?
5: Só um minutinho, ele tá falando aí desses. Pronto, agora sim.
4: O Brasil vai jogar duas vezes contra a Austrália e uma vez contra a Índia. O que você espera desses amistosos, Lancelotti?
5: Eu espero que nossos jogadores realmente tentem, né, fazer o mínimo que sabem. Para trazer um bom resultado. Não acredito no resultado, né? Não acho que nós vamos perder. Mas isso não quer dizer que não estou otimista. Eu acho que a gente vai perder da Índia por 4-1.
4: Tá aí.
5: Mas isso é um amistoso, eu quero que ninguém entenda isso como... Até porque nem todos os times ganham.
4: Sim, não dá para todo mundo ganhar, gente.
5: Não.
4: Só tem um campeão.
5: Sempre tem uma vez que ganha. Vocês vão entender agora o futebol como funciona. Uma vez o time ganha... Uma perde ou empata, né? Então seria... Aquele rapaz quem é?
4: O Vudi é o nosso amigo. Sim, lindo,
5: claro,
4: demais.
5: Claro.
4: É o Roger.
5: Colocar ele na nossa seleção.
4: Próxima vez convoca o Roger, viu, Lancelotti?
5: Não convocar ele. Onde este garoto não, sana gay. Sana gay. Ele viu lá, sana gay. Vamos, tô.
4: E pra fechar aqui, o nosso ouvinte Rodrigo, Lancelotti, tá perguntando pra você o que, você acha das maquiagens e os cortes de cabelo dos jogadores... Da nova geração.
5: Deixa eu pegar o personagem.
0: Esquece tudo que você já...
5: Eu não pago o YouTube Premium. Só um minutinho, Roger. Vamos pular. Pular, ok. Reproduzir. Só um minutinho, por gentileza.
4: Ai, meu Deus.
5: Fechou.
4: Do céu.
5: Voltou aqui.
4: Paga o Premium, Lancelotti. Você ganha 5 milhas por mês, pô.
5: Não. Não tô gastando dinheiro com bobagem.
6: Espera. Os goleiros. Hugo Sousa, Corinthians.
5: No Sousa, Corinthians, pegou o personagem? Sim, claro.
4: Tá, maquiagens, rapidinho. Maquiagem e corte de cabelo dos jogadores,
5: né? Nós tivemos uma discussão, inclusive na partida de traco, nós estávamos jogando. E alguns jogadores, nós capamos, então, inclusive, em primeira mão, para vocês da Rabanda FM, a rádio, né? Sim, claro. Nós a fechamos, um patrocínio de Victoria's Secret.
4: Que coisa maravilhosa! Então, patrocinada agora a seleção está por Victoria's Secret.
5: Todos nós teremos jogadores, uma necessária, com cremes, Victoria's Secret, passar nas rachaduras e dobras, e também fechamos com a maquiagem, Não consigo lavrar assim. Poxa, né? Me lembra uma maquiagem famosa, né?
4: Eu não sei os nomes.
5: Meu Deus do céu.
4: Enfim. Então agora a seleção está patrocinada pela Vitória Secrets. Parabéns a todos aí.
5: Nós teremos, além de massagista nos vestiários, nós teremos também meninas do job. No vestiário, um pedido aos jogadores para um relaxamento entre intervalo. Teremos os massagistas, claro, isso aí não.
4: Tá.
5: Mas serão massagistas mulheres, todas elas lembrando. Eu não sei o que significa acabar a vir, mas é o final feliz.
4: Que final feliz. Muito bem, Lancelotti, boa sorte para você, parabéns. Parabéns pelo salário que você ganha, eu queria ter o mesmo salário.
5: Agradecidamente, um salário digno. E quero lavar aqui, deixar um abraço a todos. E que os brasileiros acreditem no Brasil, nas seleções, vamos fazer um bom futebol.
4: Muito obrigado, Lancelotti.
5: Uma promessa minha.
4: Obrigado. Tá prometendo, hein? Tá prometendo, a gente vai cobrar do senhor. Forte abraço.
5: Agora fazer o quê?
4: E a gente vai continuar trabalhando. O senhor?
5: Não. Esse final de semana não tem lazer.
4: Desculpa, eu não estou entendendo o que você está falando.
5: Neste café, na semana, você não tem lazer.
4: Não, eu vou trabalhar.
5: Não, ter sábado à noite, umas meia-noite. Sábado, meia-noite.
4: Não, pode ser que eu vá. Qual é o compromisso?
5: Não, passar um endereço para Catar. Você tem assessor ou passa para você mesmo?
4: Para mim mesmo.
5: Ok. Na minha apartamento fazemos os luba.
4: Obrigado, Lancelotti. Conversamos com o técnico da seleção brasileira.
7: Gente, olha aí.
4: Carlos Lancelotti.
7: Lancelotti aqui, velho. Que coisa, hein? Depois passa meu número para ele também, para a gente iniciar.

0: começo de semana. A gente quer saber como é que vai a nossa vida. É hora do Band Astral aqui no Band Bom Dia. Com um grande discípulo do filósofo grego Clitóris, Mestre Bilu. Já vai mandando mensagem no WhatsApp aqui, 11 99991-9197. Com seu nome completo, sua data de nascimento, seu signo. E qual área da sua vida você quer que Mestre Bilu veja? É amorosa, é profissional, é familiar, é a sua saúde? Sonhos que você teve aí, sonhos malucos? Conte pra gente aqui. Bom dia, Mestre Bilu.
1: Bom dia. Bom dia.
0: Muito bom dia.
1: Bom dia.
0: Bom dia.
1: Vocês querem?
0: Bom, que o senhor pegue as tampinhas de garrafa, jogue-as na mesa e elas vão mostrar o caminho certo pro ouvinte da Band FM. Ele jogou mesmo, ele jogou mesmo. Você pode mandar sua mensagem aí. 11 99991-9197. Tudo bem, mestre?
1: Frio.
0: Muito frio, né?
1: Muito frio. As ondas geladas do hemisfério norte elas atrapalham um pouco a conexão. Eu gostaria de dizer que pau que nasce torto nunca se endireita. A menina que requebra atrapalha um pouco a conexão. Eu gostaria de dizer que pau que nasce torto

0: É muita tampinha, gente.
1: Você já saiu com mulher virgem?
0: Nunca saí, você acredita, mestre Bilu? O senhor já saiu, mestre?
1: Já.
0: O senhor não existe voto de castidade pra astrólogo, né?
1: Não.
0: Não, você pode fazer amor normalmente.
1: Não brinca. Normal.
0: Muito bem. Vamos lá, mestre. Eita, nós.
1: Todas as tampinhas, 99% caíram pra cima. E esta daqui, pra baixo.
0: Todas pra cima e essa pra baixo.
1: O número da tampinha é número 24.
0: 24, quem gosta de jogar no bicho, já anota aí.
1: Minha querida, você lembra o nome dela? Porque eu já esqueci.
0: Janaína.
1: Eu não sei, talvez, mas número 24 corresponde que você terá um relacionamento um pouco conturbado, mas você vai conhecer uma pessoa, você vai se relacionar.
0: Ai, que legal.
1: Vocês terão momentos muito importantes e ardentes.
0: Ô, louco!
1: Muito quente, muito ardido, muito uma coisa bem ardida mesmo.
0: Coisa bem, bem gostosa.
1: É. Ela vai se relacionar com uma mulher.
0: Que isso?
1: Vendedora de pimenta. Que?
0: Vai botar pimenta nessa relação, então, Janaína.
1: Ela vai ter um caso homoafetivo.
0: Muito obrigado, Jana. Um beijo pra você.
1: É Jana como outra Jana. São duas Janas grudadas.
0: Bom dia aqui pro nosso amigo Maurício de Porto Alegre. Muito bom dia, mestre Bilu.
1: Bom dia.
0: Sou do signo de Áries.
1: Áries.
0: Eu queria saber se meu time, o Internacional de Porto Alegre, vai ter boas mudanças. É, se tem um time que tá precisando de mudanças, é o Inter, hein?
1: Comida para pica-pau.
0: Fala Casa do Jacaré.
1: Casa do Jacaré.
0: Se o pica-pau tivesse comunicado à polícia, isso não teria acontecido?
1: Se o pica-pau tivesse comunicado para a polícia, isso não teria acontecido.
2: Ai, cara.
0: A situação não tá legal pro Inter, não, viu, Maurício? Vamos ver.
1: É, queridão.
0: É, cara.
1: É, ele é torcedor do Inter, né?
0: É.
1: Uhum. É. Aqui, que caiu? Fala, pode falar.
0: Uma tampinha, as bocas viradas pra cima, né?
1: Isso.
0: É, uma em cima da outra.
1: Isso. E olha essa daqui.
0: Nossa, agora elas estão uma boca virada pra outra, né?
1: É, o famoso 69.
0: O que isso significa de forma prática pro Inter, então, ô mestre Bilu?
1: Esse aqui não tem nada a ver.
0: Tá.
1: Mas esse aqui é o que vai acontecer. Que cor que é o Inter?
0: É vermelho. Olha que loucura, caiu uma tampinha vermelha, viu, Maurício?
1: Lamento em falar, mas... E a outra qual que é?
0: A outra é verde.
1: O Inter vai ser rebaixado por um time de verde.
0: Que?
1: Desculpa, as tampinhas falam.
0: Gente, eu sinto muito, viu, Maurício? Mas as tampinhas falaram.
1: As tampinhas falam. Depois você me cobra.
0: É a verdade absoluta, tá? O Thiago chamou... Não é mestre Bilal, não, gente. É Bilu. Mestre Bilal, muito bom dia. Eu terminei com a minha namorada e depois eu voltei de... Desculpa, deixa eu ler de novo.
1: Claro.
0: Mestre Bilu, bom dia. Terminei com a minha namorada e voltei depois de 3 meses.
1: Claro, fica à vontade.
0: Ela falou que agora...
1: Lê de novo, se quiser eu leio.
0: Não, eu não posso, a minha mania de não ler antes.
1: É.
0: Ela voltou sabendo que sabe fazer uns truques novos.
1: Eu vou ver aí.
0: Uns truques novos.
2: Ah, é?
0: É. Devo me preocupar?
1: Ela voltou com ele, depois de quanto tempo?
0: É, depois de 3 meses. E agora voltou com uns truquinhos novos. Agora
1: truquinho
0: na
1: novo.
0: Na manga.
1: Que ela aprendeu a dar ré, né? Vamos lá.
0: É isso aí.
1: Eita,
0: Lelê.
1: É algo raro de acontecer, mas olha só. Duas tampinhas que entraram aqui, ó.
0: Duas tampinhas amassadas.
1: Amassadas. Meu querido, não se preocupe em que ela ter voltado, com outras habilidades. Principalmente oferecendo pra você algo que ela nunca ofereceu. E o porquê?

0: E ela está fazendo isso por amor também, mas principalmente por ter laciado.
1: Posso qualquer coisa, um jornal pra calçar, né?
0: Isso, agora fica fácil.
1: E pra fechar aqui, Adriele. Bom dia, mestre Bilu.
0: Adriele, bom dia.
1: Mestre, como faço pra escolher entre meu marido e meus dois amantes? Bom dia, eu sou de Leão.
0: É, leonino, sempre famintos.
1: É.
0: Leão, um esse
1: fogo
0: astro
1: no rabo que olha.
0: Não tem como, é o predador, o leão.
1: É o predador.
0: O que ele vê, ele quer comer. Ela é uma leonina faminta.
1: Leonina faminta, tem um marido e mais dois amantes.
0: Dois amantes.
1: Eita! Ei, Lelê! Eita, é hoje!
2: Eita!
1: Opa, eita!
0: É, o marido, ela quer escolher?
1: Ela quer escolher, ela precisa escolher entre o marido ou os dois amantes.
0: Eita!
1: É, meu.
0: Vamos lá, o que saiu aqui, acho que é o óbvio, né?
1: Sim, sim.
0: Aqui, ó. Esse aqui, só um minutinho. Escravos de Jó
3: jogava o caxangá. Tira, põe, deixa ficar.
1: Ai!
3: Guerreiro com guerreiro faz o zigue-zigue.
0: Ah, pronto. Aqui, ó. Saiu essa aqui. Essa aqui é objetiva.
1: Tá.
0: Entre os três?
1: É.
0: O que tem um pinto maior?
1: Mestre Bilu, obrigado pela sua sabedoria. Que
0: agora,
1: não
0: se ela não liga pra isso, o que tem mais dinheiro?
1: É isso. Vai eliminando, né? É. Vai eliminando, verifica, faz um.
0: Só que, uma conferência. Lembrando, não dá pra ter tudo, né, querida?
1: É.
0: O mais rico vai ter um negócio pequeno.
1: Assim, exatamente. Não... O universo não seria tão bondoso assim do cara ser bem dotado e rico.
0: Não.
1: É impossível. Isso não existe. Mestre Bilu, um forte abraço pra você. Deixe-nos com o seu momento de sabedoria aqui no Band Bom Dia.
0: Lembrando, ó mulher, quando o homem vier com a história de que só vai pôr a pontinha, ah, não se engane, porque ele não tem controle do ser, ele vai empurrar.
1: Mestre, obrigado, um forte abraço, mestre, tudo de bom, tchau.
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5: Um verdadeiro sábio, mestre Bilu, não é? Sensacional. Esse é o Band Bom Dia que continua. Vamos passar rapidinho no WhatsApp. Você que manda a brasa aqui também, nos melhores momentos do Band Bom Dia.

0: Olha você mandando mensagem no WhatsApp. Fala, meu filho, solta o gogó.
1: Bom dia, Pedro. Vai, Corinthians, de hoje. Manda um abraço aí pra terra do abacaxi em Pernambuco. Pombos, Pernambuco, a terra do abacaxi.
0: Valeu, não sabia que o Pernambuco era a terra do abacaxi. Isso pra mim é novidade, viu?
2: Dia, Pedrão, aqui é Dom Maurício de Campos de Goiás Casa. Hoje é 6-0 o Flamengo, Pedrão. Meter gol esse time fez eu.
0: Tá bom, mala, valeu.
3: Bom dia, Pedrão. Aqui é o Francisco, outro dia pra Pedro Blatal. Beleza, parça? É o seguinte, o Santástico voltou, hein? Santástico tá de volta, já deixou o Corinthians e São Paulo pra trás, hein? Segura, Santástico. Bora.
0: É, o pessoal
3: foi,
0: tá
3: foi.
0: O pessoal tá animado, né, com os desdobramentos do futebol, né? Impressionante. Vai, só mais um, fala.
4: Bom dia, Pedrão. Vamos que vamos nesse domingão. Hoje aqui é a Cida.
0: Beijo, minha querida!
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0: tudo certinho. Bom início de domingo, dia 13 de setembro. São 6 horas mais 7 minutos. Esse é o Band Bom Dia, que continua em seus melhores momentos. Agora com ela, essa maravilhosa Paulette. Na sua rádio do seu jeito.
1: Que linda!
2: Um tal de Wilson pra seu capataz. Eu vi o golpe tomar banho e o tamanho da sua maneira.
1: O Adriele falou que os três são pobres. Aí é duro, hein, meu?
3: Ah, o Adriele também não.
1: O marido e dois amantes, os três pobres, aí realmente.
3: Bom, a gente imagina que ela não tá aguentando, né? Porque se o piscinho de pobre é grande. Boa sorte aí, Adriele.
1: Boa sorte, Adriele. Boa sorte.
3: Caramba, pode ser uma tampinha aqui.
4: Bom dia, meninos! Ai, gente! Bom dia! Bom dia! Ai, que frio, né?
1: Friaca, né, Paulo?
4: Meu Deus, eu não gosto.
1: Que bom que você tá com luva até, olha.
4: Então, gente, é muita roupa. É muita roupa, gente.
1: Você gosta de ficar sem roupa, né?
4: Ai, não é que eu gosto de ficar sem roupa, né, tá? É que assim, vamos falar a verdade. Do que adianta você ter um presente maravilhoso se ele tá sempre embrulhado?
1: Isso é verdade.
4: Entendeu ou não?
1: Isso é verdade, Paulette. Você tem toda a razão.
4: Então eu é legal você ver. O presente é bonito? É, mas tem que ver o conteúdo, não adianta. Aí você tem algo bonito, tudo embrulhadinho? Não, eu gosto de mostrar o que eu tenho, gente. Eu não treino à toa, não. Eu treino pra mostrar.
1: Por isso que você ama o verão, né? Você gosta do verão, né?
4: Adoro o verão, amo de verdade.
1: Aquele calor gostoso.
3: É verdade. Paulette, você falou que gosta de mostrar. Bom dia.
4: Bom dia, gostoso, lindo.
3: Ai, linda. É, você quando vai na academia, a gente vê que você treina, tem um corpo bonito, é, você usa aquelas roupas que chamam muita atenção? Porque tem umas roupas que também, eu acho que é um pouquinho exagerado.
4: Não, não gosto.
1: Você não gosta?
4: Não gosto. Não, posso falar?
1: Aquelas coisas bem apertadas que dá
4: não,
1: pra ver
4: é assim,
1: divide opiniões, né?
4: Então, gente, eu acho assim, eu não tô aqui pra julgar ninguém também. Você que tá me ouvindo, gosta dessas roupas? Gosta, mas assim... Depois não reclama, né? Porque não tem como, gente. Eu que sou mulher... Oi, Ká! Tava te esperando, gente. Ah,
1: oi,
4: você não Ká, vinha.
1: Bom dia!
4: Tem um negócio pra te contar depois, me lembra. Sai, você não vai acreditar.
1: Cada babado.
4: Quem tá grávida. Depois te conto. E eu avisei. Deixa eu falar, tá?
1: Me conta, você na academia, como é que você se...
4: Não, eu vou normal. Eu assim, eu ponho uma roupinha, posso pôr um... Eu gosto muito daquelas calças mesmo de treinar.
1: Tá.
4: Né? Eu sempre vou muito combinando, né?
1: Sim, sim.
4: Topzinho combinando com a calça, um tênis bonitinho. Mas nada muito apertado, nada muito chamando atenção. Por exemplo, eu tenho uma amiga que vai com aqueles macacãozinhos.
1: Tá.
4: Gente, ela tem um bumbumzão lindo, maravilhoso. Mas chama muita atenção, porque ela põe apertada...
1: Ai, ai, ai.
4: E quando ela faz o agachamento?
1: Nossa!
4: Meu Deus, uma vez. Atenção, meninas, um toque especial. Cuidado com macacãozinho ou calça preta.
1: Cuidado, hein?
4: Porque quando você agacha, muitas dessas calças ficam transparentes.
1: É verdade.
4: Você vê o pêssego.
1: Na hora.
4: É verdade, você vê o pesseguinho.
1: Na hora que estica, fica praticamente transparente.
4: Fica transparente. E aí, gente, vamos falar a verdade, não tem homem que resiste.
1: Então.
4: Vai passar, vai olhar, aí não adianta, ai, será que tá olhando porque tá arado, não para de me olhar. Gente, para.
1: Pode até acontecer um acidente, né? O cara tá lá puxando ferro.
4: Eu, por exemplo.
1: Perde a concentração.
4: Verdade. Aí mostra o ferro, já era, ó. Eu, por exemplo, eu vou fazer um stiff.
1: Tá.
4: Né, um agachamento stiff.
1: Tá.
4: Então, o que que eu faço?
1: Atenção, Paulette tá fazendo aqui no vídeo, gente. É bandfm.com.br. Pode ficar aqui nessa direção mesmo, Paulette, que a câmera tá bem retinha.
4: Deixa eu te contar, tá? Eu vou pegar... Eu sei que atrás de mim tá passando um monte de gente.
1: Tá.
4: O que que eu procuro? Meninas, um toque, tá? E eu vejo algumas meninas fazendo isso, eu acho muito legal. Que é... Vê uma parede?
1: Uhum.
4: Vê uma parede? Pega a barra,
1: tá.
4: Vai pra parede, olha aqui, ó.
1: Tá.
4: O que eu tenho aqui atrás de mim? Uma parede.
1: Parede.
4: Aí eu ponho uma barra aqui, olha aqui, stiff, tá? É aquela que você ergueu a barra aqui, aí você forçou e baixou até lá embaixo.
1: Tá.
4: Pra você fazer o alongamento do quadríceps, tá?
1: Tá.
4: Alongamento do quadríceps e o bumbum.
1: Uhum, perfeito.
4: Tá? Quem é que tá me vendo?
1: Ninguém tá vendo.
4: Parede.
1: É isso.
4: Agora já tem menina que é aqui, ó. Academia inteira lá.
1: Virada
4: atrás.
1: Pra academia.
4: Não tem jeito.
1: Que coisa, hein?
4: Já fica da coisa.
1: Mas é um lugar, né, o Paulette? Academia é um lugar de muita vaidade também, né?
4: E eu faço isso porque eu já tive problemas, né?
1: Então, quer dizer, por padrão você faz encostada na parede.
4: É, eu já fiz, eu já fui muito novinha. Novinha é muito abusada, né, gente? E eu fui com uma bermudinha bem apertada.
1: Tá.
4: E eu não tava nem aí, queria me mostrar mesmo. Porque a gente vai aprendendo, gente. Que não é mostrar que você vai conseguir algo que você quer. Aí eu fui, só que eu tava com o shortinho muito apertado. Você acredita quando eu fiz o agachamento, pulou um ovo pra fora?
3: Peraí, Paulo, peraí.
1: Eu achando que é porque algum homem tinha, né, se engraçado com você.
3: Imaginando a cena.
1: Não, e o bom do rádio é exatamente isso, a imaginação. O nosso ouvinte é Teio, que tá imaginando o pêssego da Paulette. Paulette não tem exatamente um pêssego, né, Paulette? Não, Paulette é uma moça especial, né?
4: Não seria um pêssego, não sei se você é da época, mas lembra do Batbag?
1: Você lembra? Não, é isso que ela tem.
4: Mas assim, me divirto, eu vou na academia, me divirto, que eu vejo de tudo, né? Mas é tão bom, né, gente? Ai, como é bom a gente poder cuidar do nosso corpo, da saúde. Mas eu procuro me assim, não chamar atenção. Sabe por quê? Às vezes é muito casal treinar.
1: Isso, Paulette. E né? Posso falar, com todo respeito, você é uma mulher bonita. Você tem um corpo bonito.
4: Ai, você fica...
1: E assim, você deve ser motivo de briga de casal mesmo em academia.
4: Sim, gente, fica de problema, gente.
1: Sério mesmo?
4: Algum, e olha que eu me comporto, hein?
1: Algum cara casado olhando pra você?
4: Não foi.
1: Mentira.
4: Ai, gente, meu Deus, que horror.
1: É isso.
4: Eu ali fazendo quadríceps, mas na máquina.
1: Aham.
4: Que você deita e puxa aqui, assim, a perninha, pá, puxa pra trás. Quando você puxa, o bumbum dá uma arrebitadinha.
1: É isso.
4: E eu vi, né? Eu tava com a cabeça baixa fazendo, mas ele olhou.
1: Uhum.
4: Ele olhou. Gente, ela começou a brigar com ele. Meninas, posso falar uma coisa também?
1: Que
4: se for na academia pra você ficar brigando com o seu boy, brigando com ele, porque ele tá olhando pra outras, gente, claro que o cara tem que disfarçar também. Acabou de ser bobo, disfarça. Faz de conta que tá arrumando peso.
1: Olha, mas disfarça.
4: Faz de conta que vai colocar o halteres lá no suporte. E dá uma disfarçadinha.
1: É isso, é isso.
4: Tá. Mas tem mulher que é muito ciumenta, muito chata, gente.
1: Exatamente. Posso falar? Ai. Se eu fosse seu namorado, Paulette, eu não teria ciúme de você.
4: É sério?
1: Porque o que é bonito é pra se mostrar mesmo.
4: Claro, mas também você não pode também ser muito dado, né?
1: É isso.
4: Pode, quem quiser olhar também olha, né? Assim.
1: Agora, Paulette, se você fosse minha namorada, você teria ciúme de mim? Você teria ciúme de mim se fosse minha namorada? Pode ser sincera.
4: Eu ciúme de você?
1: É. Você teria ciúme de mim? De outras mulheres virem atrás?
4: Não, do quê?

0: dos grandes hits recentes aqui, do Breno e Matheus, descer pra BC, no comentário, Pidoncio Pidunga da Silva, é o quadro Comentando a Música.
1: Papai deixou uma herança bem gorda pra mim.
0: Papai deixou uma herança bem gorda pra mim.
2: Primeiro, isso aí é o quê? É a voz dele?
3: É a voz, é o cantor.
0: Lá você falando...
1: deixou uma gorda gorda pra mim.
0: Você canta igualzinho.
3: Caramba, Pidoncio, cantou. Faz de novo.
1: Papai deixou uma coisa gorda pra mim.
2: Na verdade, você vê. Papai deixou uma herança gorda pra mim, não foi?
0: É isso aí.
2: Mas ninguém sabe, por isso que eu falo que tem que prestar atenção na letra pra interpretar o que que é.
0: Exatamente.
2: O cara todo empolgado, né, achando que ele tinha deixado uma herança, mas ele já fala, deixei uma herança gorda pra você, que era a tia Clara. 179 quilos.
0: Vamos continuar.
1: Tem terra pra plantar e pra criar uns gadinhos.
0: Tem terra pra plantar e pra criar uns gadinhos.
1: Tem terra pra plantar e criar uns gadinhos.
2: Eu já dei... Ou seja, ele tinha, na verdade, ele tinha uma... aí que é engraçado, você tem que tomar cuidado quando o pessoal fala um negócio de herança. Porque essa terra que ele tinha nada era mais que uma chácara. Não era fazenda, era uma chacrinha. O cara tinha terra pra plantar, ele tinha uma horta com alface e um canteiro de cenoura. E, na verdade, ele criava... Ele tinha um mini bezerro. Sabe aqueles mini boizinhos? E o cara empolgado.
0: E ele empolgadão.
2: Mas vamos lá.
0: Vamos lá.
1: Mas eu me dei conta que isso não é pra mim. Prefiro pé na areia do que pé no capim.
0: Mas eu me dei conta que isso não é pra mim. Prefiro pé na areia do que pé no capim.
1: Prefiro pé na areia do que pé no capim.
2: É assim que eles cantam.
0: Ah, eu vou morrer, velho.
2: O que que acontece?
0: Esses versos.
2: Como é que é? Que é mesmo? Ele prefere?
0: Mas eu me dei conta que isso não é pra mim. Prefiro pé na areia do que pé no capim.
2: Então, o que que acontece? Isso aí é o tipo daquele cara que ele não quer nem saber o que que é de herança. Ele prefere o pé na areia e o pé no do que o pé no capim. Você entendeu?
0: É porque ninguém vai querer capinar, né? É cuidar sozinho do negócio, né?
2: Então, mas isso é o burro. Literalmente. Né? Você é o burro. Por quê? O que que ele pode fazer? É aí que tá. Tem gente que pega uma pedra e faz virar ouro. Tem gente que pega ouro e faz virar pedra.
0: Tá.
2: Nesse caso, se ele pega a herança da tia com mais de 70 quilos, a chacrinha com as hortas,
0: tá,
2: e o mini boi, ele pode fazer o quê? Uma mini fazenda.
0: Olha.
2: Uma mini fazendinha. Pra quê? Ele pega a tia pra carpinar e aí ele começa a ganhar grana, mas é burro.
1: De tanque cheio a bodona, o cowboy tá sem vergonha.
0: De tanque cheio a bodona. Com todo respeito, eu não sei o que significa bodona. Você sabe o que é? Eu não sei.
2: O primeiro lugar, que eu não entendi o que ele falou. Se você não lê... Não, se você não lê agora, Jair, coloca de novo esse trecho aí.
0: Pera aí, deixa eu colocar de novo.
3: Calma, deixa ele agora, tem que colocar no ponto.
1: De tanque cheio a bodona, o cowboy tá sem vergonha.
2: Ó.
1: Pior
2: que assim mesmo.
0: Ele fala de tanque cheio a bodona. Bodona não sei o que que é. O cowboy tá sem vergonha.
2: Então,
0: se o ouvinte souber o que é bodona, pode me...
2: Bodona deve ser a esposa do bode.
0: O bode na frente da caminhonete.
2: O bode na frente da caminhonete?
0: Isso que é caminhonete. O pessoal tá falando que é caminhonete.
2: É um bode na frente da caminhonete e um burro no volante. Só pode ser.
0: Pois é.
1: Eu tô até... pra mim. Hoje eu saio da zona rural. Eu tô bicho solto no pique lobo mal.
0: Hoje eu saio da zona rural. Eu tô bicho solto no pique lobo mal.
2: Então, você vê, esse cara é aquele tipo do cara do homem que é coisa normal, isso aí, os caras... É normal não, né, gente? Vamos falar a verdade, cada um escolhe o que quer.
0: Sim, sim.
2: Agora, é um cara que vivia na zona. Entendeu? Já vai perdendo dinheiro, porque ninguém... É igual jogo, gente. Zona é igual jogo, você nunca ganha.
0: Nunca, nunca.
2: Nunca ganha.
0: Nunca ganha.
2: Não, para prestar atenção.
0: Você sempre perde no final, gente. A casa sempre ganha.
2: A casa sempre ganha. Não é?
0: Exatamente.
2: É, a casa sempre ganha. Você acha que você tá ganhando no começo. Aí depois, na hora que chega no final, você fala, meu Deus, o que que eu fiz?
1: Meu ano só começa depois do carnaval.
0: Meu ano só começa depois do carnaval.
2: Então, meu ano só começa depois do carnaval. O que que acontece? Você é famoso brasileiro. É. Famoso brasileiro. O ano começa só depois do carnaval. Exatamente. O cara vai enrolando, enrolando, enrolando, começa depois do carnaval. Aí depois ele pergunta, por que que eu não tenho dinheiro?
0: Pois é, o que aconteceu? Você perdeu os três primeiros meses do ano, querido.
2: Você entendeu? Já pois era.
0: Que aconteceu, acabou.
2: Aí vai curtir.
0: Não tem
2: por
0: mais.
2: Isso que ele agora vai fazer isso aí, ó.
1: Mas vai descer, vai descer. Descer lá pra descer no finalzinho do ano.
0: Nós vai descer,
2: nós vai descer. Descer. Vai descer. Nós vai descer lá pra ABC no finalzinho do ano. O que que acontece, Jadeu?
0: Por que que eles desceram pra ABC no finalzinho do ano?
2: Na verdade, esse é o típico sonho de quem não pode.
0: Ai,
2: se não, você parar pra prestar...
0: Toda a história da música é um sonho, então?
2: É um sonho, é um sonho. Isso é um sonho de uma pessoa que sonha com Balneário Camboriú.
0: Tá.
2: Mas, como é que eu posso dizer? Se você prestar... Aqui não dá pra entender muito o que eles falam... Por isso que não dá pra entender. Na verdade, não é BC.
0: Não é BC?
2: O cara não tinha dinheiro pra ir pra Balneário Camboriú.
0: Ele falou o quê, então?
2: Quer ver? Coloca só um trechinho pra você ver.
0: Peraí.

0: Nós vai descer.
1: Não fala B.
0: Vai descer. Vai pagar BC.
1: Ele não fala BC? O que que ele fala?
0: Descer. Vai pagar BC. Entendeu? Ele fala nada mais que ABC.
1: Ah, ABC, Grande São Paulo.
0: Esses não saem daqui. São Bernardo, Santo André, São Caetano. É que eles não querem. Eles engolem, ó. Nós vai descer. Ó. Vai descer. Vai descer no final do ano. Não sai daqui.
1: Tá aí, qual

0: Band FM, Bruno Marrone, Vidro Fumê, aqui no Band Bom Dia, que continua, não acabou não, viu, gente? Fica na Band.
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0: Essa é pra relembrar, Carona do Amor, Exalta Samba. É pra começar o Domingão cantando. Agora faltando 26 pra 7, excelente Domingão pra você. É o Band Bom Dia no ar, relembrando os melhores momentos da semana.

0: Nossa, que perfume, hein, Dani?
1: Cheiroso, hein? Saudade do Daniel, né? Quando é que acaba seu contrato com a Globo, hein?
2: Rapaz.
1: Rapaz.
2: Sem demagogia alguma. Você perguntou o quê? Desculpa, bom dia.
1: Bom dia, Daniel. Quando é que acaba o seu contrato com a Globo, hein?
2: Se Deus quiser, nunca.
3: É dinheiro que tá entrando, né?
2: É dinheiro. Graças a Deus, Nossa Senhora Aparecida. Eu acho que qualquer contrato que você consiga fechar hoje em dia, ele é digno de ser abençoado. Até porque, né? Tá tão difícil hoje em dia trabalho.
1: É, isso é verdade.
2: E aí, quando a gente consegue, graças a Deus, Nossa Senhora Aparecida, a gente tem uma história, né, Tadeu?
1: Uhum. Rapaz. Com certeza. Aliás, Daniel, falando em dinheiro, eu quero colocar você na roda.
2: Lá ele. Aprendi isso também, agora não pare de falar, pai.
1: A gente teve uma polêmica recente aí na festa do Peão de Barretos. Com o cantor Panda, não sei se você conhece, ele canta aquela
2: Panda,
1: música.
2: Grande Panda.
1: Eu te seguro, né?
2: Nosso urso.
1: É, exatamente. Eu quero saber a sua opinião de verdade aqui, o que você acha sobre isso? Porque geralmente os cantores que são convidados pra fazer show na festa do Peão de Barretos,
2: claro,
1: eles doam os seus cachês pro Hospital do Câncer, né? Não
2: é
1: foi
2: verdade.
1: O caso do Panda, ele não quis doar. E eu queria saber qual é a sua opinião. E o Panda justificou, disse que acho que doação tem que ser de coração mesmo. Você tem que querer fazer a doação. E ele não queria, de fato, não fez a doação. Eu queria saber a sua opinião sobre isso, Daniel.
2: Daniel, desculpa até não estar olhando pra você. É que eu tô olhando aqui, chegando mensagens pra mim. Como, como vocês têm audiência, hein?
1: Aqui é primeiro lugar. Aqui é primeiro lugar, Daniel.
2: Estamos te ouvindo, Daniel. Tô aqui ouvindo. Obrigado pelo carinho. E a respeito da pergunta que você fez, é como você falou. Tem que ser de coração, tem que estar com vontade de doar. Eu não posso doar uma coisa que eu não estou com vontade, não é do meu coração. De repente, naquele momento pro Panda, não era o momento em que ele queria fazer aquela doação, correto?
1: É correto.
2: Por exemplo, tava vendo aqui, ó, o Luan Santana doou R$1 milhão. Bruno Marrone, 750 mil. É isso? É, não é possível. Acho que tem mais. É, é antigo, hein?
1: De quando que é?
2: Wesley Safadão, 700 mil. Tô achando pouco, viu, pai?
1: Tu acha pouco 700 mil reais, Daniel?
2: Duro demais, pai.
1: Me dá 700 mil reais aí, então.
2: Rapaz do céu, só Matheus e Cauã, 500 mil, não é pouco. Quanto que eu dei, hein? Deixa eu ver.
1: Vê, verifica aí.
2: Ah, você não lembra?
1: Você não lembra quando você doou?
2: Eu vou dar um Google aqui.
1: Dá uma olhadinha aí.
2: Daniel sou eu, né?
1: É, Daniel
2: é você. Vocês não tem mapa, pai. Eu venho pra cá, eu fico... De verdade, eu fico engraçadinho. Deixa eu ver que você tem o que eu doei aqui. Não tem.
1: Tá,
2: 550
1: tá.
2: mil foi pouco.
1: Foi, você acha pouco?
2: Aí eu doei mais, rapaz.
1: É.
2: Bom, enfim.
1: Que você acha?
2: E vocês, o que vocês doaram? Olha.
1: Cara, eu tenho 100 reais na carteira aqui.
2: Cara, eu não tenho nada, eu já falei aqui. Eu não sei quanto tempo. Não, tô mentindo, Tadeu?
1: É, tá zerado.
2: Faz
1: zerado.
2: Tempo que eu não ponho R$1 na carteira, porque...
1: Vinheta realmente não tem nada na carteira.
2: Até
1: aqui.
2: Pra uma emergência.
1: É isso.
2: Você sabia que eu não tô andando mais com dinheiro na carteira também? Eu deixo com a minha assessora, a Alessandra, pra que ela
1: até do dinheiro, ela cuida, é isso?
2: Ah, pai, pelo menos desse.
1: Ah.
2: Os meus trocados, né?
1: É, pelo menos esses aí, né? Qual foi a última doação que você fez, o cantor Daniel? Última vez que você doou alguma coisa. Qual foi a última coisa?
2: Eu ia falar uma bobagem aqui.
1: Não, pode falar se você quiser.
2: Não, nunca. Eu não vejo o Daniel falando isso, então eu vou me poupar. Alô, Vista Band, aqui é o cantor Daniel. Vamos cantar um pouquinho pra vocês. Que música é essa?
1: Essa é Adoro Amar Você, seu maior sucesso.
2: Maior, inclusive o maior sucesso. Mas quem tá cantando aí?
1: É você!
2: Eu!
1: Canta aí!
2: Como é que é o nome da música?
1: O nome da música é Adoro Amar Você, cantor Daniel.
2: É sua, pô!
1: É sua música!
2: Ah, sou eu?
1: É! Você tá pesquisando a letra no Google?
2: Eu vou ver a letra, não sei. Ah, deixa eu ver se tem a letra aqui.
1: Canta, Daniel!
2: Ah, agora, vai!
1: É agora!
2: Vamos lá! Quando não tô legal. Peraí, tá abrindo a letra aqui.

0: Olha, posso falar? Parou aqui.
1: Parou
0: aqui.
1: Eu acho que é...
0: Parou aqui.
1: É, parou, parou.
0: Porque eu tenho um discurso pra fazer hoje. Em um dia como hoje, em 1968, em Brotas, interior de São Paulo, nascia ele.
2: Rapaz, me pegaram.
0: Cabeçudinho, mas dono de uma potência, dono de uma voz poderosa. Junto com seu amigo João Paulo, formou uma das duplas mais famosas do sertanejo.
1: Calma, André, vem cá.
0: Nos anos 90.
1: Você, cara.
0: Obrigado. Depois de perder o seu companheiro em um grave acidente, ele levantou a cabeça.
1: Saudade, João Paulo.
0: Essa cabeça gigante. Seguiu em frente. E continuou fazendo sucesso no Brasil inteiro. Amado pelas mulheres e pelos homens. Por sua educação. E por conter as letras mais românticas da música sertaneja. Dia 9 de setembro. Hoje é aniversário do cantor Daniel. Parabéns, Daniel! Parabéns! Parabéns! Parabéns, parabéns, Daniel!
1: Rapaz! Ah, não esperava, viu? Puxa vida, obrigado, coração.
0: Posso falar? Eu não sabia, o ouvinte que me falou.
1: Então, obrigado ao ouvinte que lembrou aí.
0: O Cleiton que me lembrou aqui.
1: Alô, Cleiton. Obrigado pelo carinho.
0: Ô, oh, rapaz, Daniel. O que você quer ganhar de presente, Daniel?
1: Que rapaz, acho que Deus, Nossa Senhora Aparecida, já me abençoou com tanta coisa na vida. Eu acho que esse carinho de vocês, nosso querido ouvinte da Band FM, até na Band, né? Tocar o sucesso com o Daniel. De verdade, eu...
0: Yeah, o Daniel tá emocionado agora, gente.
3: Ora, nesse momento! Cantor Daniel, ô, louco, bicho!
0: Essa fera é...
3: O arquivo confidencial, bicho, logo ele se emociona aqui, meu!
1: Rapaz, tô emocionado mesmo, porque... Esperava não, viu?
0: É, Daniel.
1: Você achou que a gente não tem essa capacidade também de homenagear?
0: A gente
1: não
0: tem.
1: Não é isso não, pai.
0: Que foi, Daniel?
1: Já vi, você falou de presente. Acho que Deus continua me abençoando minha vida, como cantor, como artista. E de verdade, tem amigo como vocês... Pra mim já basta, viu?
0: Ô, Daniel, a gente tá feliz.
1: Tanta coisa, mas você pede só isso, velho.
0: E ó, se você quiser, a gente vai no seu sítio em Brotas comemorar seu aniversário junto com
1: vai
0: você.
1: Vai ter festa lá. Vai.
0: Vai ter festa lá. Vai ter festa lá. Vai ter.
1: Ô! A giripoca vai piar, vai. Bora lá, vocês vão?
0: Vamos, a gente vai.
1: Se você
0: vai
1: receber a gente, né?
0: É. As últimas cinco vezes que a gente foi, você não tava.
1: Não, eu tava, falei que não tava.
4: Oi. Eu me amarrei.
0: É isso, Daniel. Nossa pequena homenagem a você, parabéns.
1: Oh, parabéns,
0: felicidade.
1: Ô, oh, louco, meu.
0: Tudo de bom pra você.
1: Ah, eu que agradeço de verdade a todos os ouvintes aí que lembraram do meu aniversário, menos eles. Mas de verdade, obrigado pelo carinho. E eu espero vocês lá em Brotas, na minha fazenda, pra festa que a gente vai fazer lá já.
0: Vai ter churrasco?
1: Vai ter churrasco. Opa, boi no rolete.
0: Ô, oh, cara!
1: Porco no rolete.
0: Oh,
1: e vocês,
0: cara,
1: no cacete.
0: Grande abraço, obrigado.
1: Pra você.
0: Tudo de bom.
1: Parabéns, hein? Daniel. Parabéns.
0: Tchau, Daniel. Tchau.
1: Valeu. Tchau. Pra onde você tá indo agora, Daniel?
0: Graal.

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0: Você tá fugindo do microfone, Pidão, senhor.
1: Desculpa, vamos lá. Ô, Jandeu, vamos lá.
0: Vamos rir.
1: É agora?
0: Não, amanhã.
1: O SUS.
0: SUS.
1: Aí tá lá o médico próximo. Aí entrou o médico falou assim, desculpa, eu sou pediatra. E pelo que eu tô vendo, você deve ter aí uns 22, 23 anos. Aí o cara olhou e falou, ah, o senhor é pediatra? Sou, então, pra o senhor ver o tempo que eu tô na fila.
0: Caramba, daqui a pouco tem mais. Vamos rir.
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8: Excelente domingão, como é que você tá? Tudo bem? Tudo certinho? Ah, eu tô ótimo.

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3: Bora, menino!
4: Oi, Ana Maria!
5: Bom.
4: Ei, Paulo Gomes!
5: Bom.
4: Ei, Tatá!
3: Bom dia!
4: Vem cá, Tatá!
3: Bom
4: Opa!
3: Dia.
4: Ó, quando der, Tatá vem de domingo fazer a estação.
0: Quero ver!
4: Estação Band FM, edição de domingo, está no ar neste domingo, 13 de setembro, já?
3: Já, já.
4: Você tem alguma explicação pra isso?
3: Ah, o tempo.
4: Quanto tempo?
0: É. Só isso.
6: Olha, eu tô ansiosa, já coloquei pisca-pisca em tudo.
4: Calma, Ana Maria.
0: Panetone.
6: Ansiedade.
7: Não, daqui uma semana é meu aniversário.
0: Oh, parabéns.
7: Para isso.
4: Pedro, olha, quando é o seu aniversário, Pedro?
0: Daqui 2 meses, 13 de novembro.
4: O Pedro tava de férias, cara. Tá com a cara boa, né?
3: Tá, tá. Você
4: viajado,
3: tá
4: né?
7: Tá viajado, né?
0: Viajado.
4: Viajado. Viajou com a namorada.
0: Mas tô com sono, viu?
3: Apaixonado.
4: Apaixonado. Olha aí. Estação, uma defesa, edição de domingo e os requentadores da semana pra você curtir nosso programa.
3: Jornalzinho. Requenguelados.
4: Boa. Destaque. Manda bom dia da zoeira aí, vai, não conversa. Destaques da semana. Concurso dá dinheiro para quem passar 36 horas vendo o mesmo filme.
3: Que é isso, gente?
4: É legal.
3: Jovens estão deixando de tomar banho pra ficar com cheiro de macho.
0: Ô, louco, meu.
4: Banho, vai dar certo isso aí.
0: Que é cheiro de macho, meu?
7: Pelo amor de Deus. Crianças furtam carro novinho em Florianópolis.
4: A criança tava tantando a cabecinha, né, Ana Maria?
0: Olha o futuro da criança aí.
6: Ganha bilhete premiado de aniversário.
4: Parabéns pra ele. Teve a mãe que processou uma família de uma adolescente que não convidou a filha pra festa de 15 anos.
3: Polêmica, polêmica.
0: Ô, louco.
4: Será que tem que convidar mesmo, não? São destaques.
0: Destaques.
7: Destaques.
4: Da nossa primeira hora da Estação Band FM.
3: Ao vivo é assim.
4: Fale destaques.
0: Meu Deus do céu. Oh, começamos bem hoje, né? Eu já dei uma engasgada agora aqui, quase que eu morro.
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0: Estação de domingo no ar, gente. Vambora. 7 e 2.

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2: Olha, a gente tá o programa inteiro falando de presente, porque tem a ver com essa notícia aqui, ó. Um morador de Illinois, nos Estados Unidos, teve uma grande surpresa quando descobriu que um bilhete de loteria que ele tinha recebido como presente de aniversário estava premiado.
3: Não é possível, gente. Que presente.
2: Pois é. É, tudo começou quando a esposa dele falou assim, ó, vou organizar uma festa de aniversário pra você. Aí a festa, coisa e tal, chegou um amigo dele. Aí o amigo dele falou, ó, vou te dar um presente, deu um envelope. Ele falou, mas o que tem dentro desse envelope, né? Presente? Tinha, não era um não, viu? Tinha vários bilhetes de loteria.
3: Ah, vários?
2: Vários. Depois ele pediu pra um outro amigo conferir as apostas. E ouviu que ele ganhou apenas $1,000 em um dos bilhetes. Porém, quando ele foi receber o dinheiro, descobriu que, na verdade, havia acertado o prêmio máximo.
3: Olha,
2: nossa. Que, em vez de $1,000, ele tinha ganhado $1,000,000.
3: Não pode ser.
2: Até o amigo errou.
3: Não pode ser.
2: Você ganhou $1,000. Não, não, senhor. O senhor ganhou $1,000,000. A hora que ele foi receber.
3: Não, não pode ser, não pode ser.
2: Aí, o que acontece, né? A princípio, o sortudo, que optou por não divulgar a identidade, né? O nome dele, conta que ficou em estado de choque. Falou, não, não é possível. A mesma coisa que ele ficou aqui, não é possível,
3: menino. Não é possível.
2: E aí depois a esposa dele começou a chorar.
4: Olha.
2: Olha, de felicidade. E, e ele ainda disse que pretende usar o dinheiro para viajar, comprar um carro novo, além... Ele quer também um carrinho de golfe. Olha, ele gosta de jogar golfe.
3: Se for na Maria, golfe, né?
2: É. Golfe é coisa de rico, hein?
3: É, coisa de rico.
4: É, não sei. Eles não joga?
5: Eu não jogo. Então é. Não, nunca joguei esse bagulho aí. Golfe, nunca joguei.
2: Ai, mas, cara, $1,000,000.
4: Mas olha, de uma coisa eu tenho certeza.
3: O quê?
4: Quem deu presente se arrependeu.

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2: Você vai falar de quem, Paulo Gomes? Fala pra nós.
3: Anitta.
1: Anira.
3: Anitta é o seguinte... Ela agora foi já anunciada como a nova rainha de bateria da Grande Rio no Rio de Janeiro.
2: Exatamente.
3: Carnaval, próximo carnaval.
4: Foi.
2: Aí você falei que eu gosto dela.
3: Já falou.
2: Mas vou falar de novo, que eu gosto.
1: É que você tá velhinho, vai esquecendo. É. Pode falar, pode repetir.
2: Fala aí, Paulo Gomes.
3: O que acontece? Pra quem não se recorda, quem que era a última rainha? Virgínia Fonseca.
2: Ela. Isso.
3: Antes a Virgínia era quem?
1: Paola.
3: Paola Oliveira.
2: Ela.
3: É. Aí você fala assim, mas o que, que tem a ver agora? Agora é ela, sim. Porque ela deu uma entrevista, Anitta. Ela só citou a Paola Oliveira. Ela falou assim, ó, a Paola é minha amiga, disse que ficou super feliz, é uma rainha espetacular. Ela me deu dicas, viu, gente?
2: Então.
3: Ela falou, caso precise de mim, estou à disposição. Ela falou, então comigo não tem problema nenhum. Até aí tudo bem, ela citou só a Paola. Só que daí, normalmente, né, Robson, escola de samba, uma rainha passa a coroa pra outra.
2: Passa.
3: Isso é um costume do carnaval. Aí a Virgínia se colocou à disposição.
2: Lógico.
3: Aí não vai ter essa passagem de coroa.
4: Por quê?
3: Aí ela teve um pronunciamento oficial via assessoria de imprensa.
4: Tem que passar?
3: Sim, não, não, isso é uma, como é que fala? Uma cerimônia de escola de samba, né?
2: É uma praxe. Mas qual foi o recado via assessoria?
3: Que ela se colocou à disposição, mas a rainha nomeada disse que não queria essa cerimônia, que não teria,
2: não precisa,
3: que não fazer,
2: não
3: que
2: precisa,
3: não precisava.
1: A Anira não quis?
3: Ela não citou nomes, só falou, o comunicado só falou, ela se colocou à disposição, mas a nova rainha preferiu não haver essa cerimônia e não aconteceu.
1: Eu sempre falo assim, ó, se não falou o nome da outra, porque não gosta.
2: Pois é.
1: Vida, se eu não falar o nome é porque eu não gosto da pessoa.
3: Ela falou, sempre esteve à disposição aí, ó.
4: Treta aí, é treta.
3: Mas, enfim, aí assim, não sei,
2: Também não sei.
3: Não sei.
2: Também não sei.
4: É.
2: Deixa elas.
3: Você tem alguma coisa pra dizer, vocês?
4: Será que ela tá com vergonha de aparecer do lado da Virgínia?
1: Eu acho que
2: ela tem vergonha de aparecer do lado da Virgínia.

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2: Ai, gente, vou falar. Olha, aconteceu no final de semana passado, em cinemas de Nova York e de Los Angeles, nos Estados Unidos, um desafio que prometia distribuir dinheiro para quem assistisse a um único filme por 36 horas. A ideia foi da produtora Neon, que lançou no início do mês o filme It Ends. Convidou pessoas para passarem um período de 36 horas vendo o filme.
3: Ué?
2: Então você entrava no cinema às 7 da noite da sexta, para sair só às 7 da manhã do domingo.
0: Nossa.
2: Quem topasse o desafio recebia cerca de R$5.300, já convertido.
0: Pô, 5 mil?
1: 5 mil?
2: O filme é um suspense que conta a história de um grupo de jovens que sai para passear de carro e entra em uma estrada da qual eles não conseguem mais sair.
1: Meu Deus.
2: E há perigos, e há, enfim, aqui há mistérios e tudo lá. Entendeu?
1: Uhum.
2: A plateia foi dividida em grupos de 4 pessoas e só era possível sair para ir no banheiro. Era assim, o desafio custava o equivalente a R$1,30 por minuto. O total ia dar os 5.300. Significa o seguinte, se você cansasse, você podia ir embora no meio e aí recebia o equivalente ao tempo que você ficou lá. Mas o prêmio máximo era para quem ficasse às 36 horas vendo o tal do filme aí. Entendeu?
0: Ele ficava repetindo, é isso?
2: Isso, acabava, começava de novo,
3: É bom pra quem tem Alzheimer, né?
2: Pois é. O filme ainda não tem data pra estrear no Brasil e o nome também ainda não foi traduzido, por enquanto é um filme chamado It Ends. Ainda não se sabe quando é que vai estrear por aqui. É mesmo? Será que é?
3: Pode ser. Vai ser o mesmo filme pra...
1: Não, né? Sei que eu vim fazer aqui.
0: Ana Maria Sem Freio, o próximo filme.
2: É o próximo. Você vai ter que assistir.

0: Obrigado!
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3: Suave. Você tá da hora, tiozão?
4: Tô suavão.
3: Nossa, tem saudade, aí? Não?
4: Várias, pai. Você é louco.
3: Você tem saudade dos bailinhos?
4: Não, não sou da época da Ana Maria. Não fala comigo, não. Não vem.
3: Por quê?
4: Não tô falando querendo. A gente tá me chamando de velha já. Não é isso, não.
3: Cena dos bailinhos?
4: Tô falando que eu não sou da época da Ana Maria, mas eu já tô numa idade que eu também não sou jovem, tá ligado?
3: Entendi.
4: Que nem eu sou da época que aqueles CDs que nós tinha, né? CD, teve uma época
3: CD,
4: que
3: CD... Não tem mais CD.
4: Não tem mais CD.
3: Agora é tudo digital.
4: Mas quando lançou o CD, na minha época, era inovação, pai.
3: Totalmente.
4: Era mesmo. E aí depois era CD de música e de filme, né?
3: Sim, era o DVD.
4: Só que aí nós é quebrada, né? Nós tinha um CD só piratão das feiras, né, pai?
3: Ah, mais barato.
4: Era os piratão da feira. Era, nossa, cara, eu tinha vários, tá ligado? Porque quando lançou o bagulho... Né, Revolução e pai, pumba, era só os Playboy que tinha, né? É. Teve uma vez, pai, teve uma mão que foi engraçado, tio. Tava na o filme do Tarzan, da Disney.
3: Aham.
4: Lançou o bagulho, pá, meus priminhos tudo querendo ver, né?
5: Todo Tarzan. Mundo aqui. Vamos juntar a galera pra assistir.
4: Juntou a família toda pra assistir.
5: Boa.
4: Colei na feira, falei, tiozão, tem do Tarzan aí? Ele já lançou, né, aquele plastiquinho com a foto do Tarzan, igualzinho do da...
5: aquela azul. Fotinha, né?
3: Azulado.
5: Que imprimiu, né?
4: Era impressão mesmo. Mano, era igual do cinema, no cartaz era o cinema, pai, pum, falei, não, vamos assistir. Chamei, juntei os molecadinhos tudo lá em casa pra assistir, minhas tias.
5: Ah lá, legal.
4: Na hora que nós colocou o DVD, irmão, pornozão do nada no meu
2: da...

0: 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Esse, ai, bebê, esse é o Estação Band FM de domingo. Eu adoro esse finalzinho da música, né? Com champanhe na mão, comemorando, né? O tradicional gritinho, urro. Bom, esse é o requentadão da semana do nosso Estação, relembrando as melhores, as ou melhores ou piores notícias, peripécias que aconteceram durante a semana no Estação Band FM, que vai ao ar de segunda a sexta, das 6 às 8 horas da noite. Claro que enquanto isso, você participa com a gente espera sua mensagem de WhatsApp, o número é 11 99991-9197, repetindo, código 11 99991-9197, eu quero ouvir!
1: Pedro Rafael, eu sei que você gosta de cozinhar, Marcelo Café já falou pra mim que você adora cozinhar. Como você é um bom cozinheiro, você deve fazer muitas coisas milanesas, né? Se você faz muitas coisas milanesas, você já fez a língua milanesa ou... Tô precisando fazer lá em casa e eu queria uma receita sua, Pedro Rafael. Você já fez língua milanesa...
0: Mas pode tirar, mas pode tirar, pode tirar. Pode tirar, já... papo furado. Que papo furado, viu? Que vai, pode tirar, vai embora, tá? Corta o áudio no meio, vamos ouvir outro. 11 99991-9197.
2: Bom dia, Pedrão. Olha, hoje o dia promete, hein? Promete muita chuva, então hoje é um daqueles domingos em que eu vou passar o dia inteiro na cama só ouvindo vocês aí da Band. Um beijo, Tainá, aqui da Vila Diva.
0: É, meu bem, assim, o tempo, a previsão é ruim, né? Pra boa parte do Brasil, sobretudo Rio, São Paulo, o Porto Alegre também. Enfim, quer um conselho? Fique em casa mimindo mesmo, viu? Mas ouvindo a Band, por favor!
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3: 29 para as 8, bom dia, bom dia!

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3: Olha, deixa eu contar pra vocês. Na noite do último domingo, a polícia de Florianópolis abordou duas crianças. Crianças, hein, de 10 e 11 anos e um adolescente de 12. Após eles furtarem um carro zero.
4: Oi? Ué?
3: É. De acordo com a ocorrência, o carro foi deixado estacionado na rua por um caminhão cegonha, sabe? Aqueles que quando tem um monte...
4: Leva um monte.
3: E aí, aquela coisa, quando vai tirar ele dali, a chave fica no contato.
4: Tá.
3: Ia ser entregue para uma concessionária. Por algum motivo, a chave reserva permaneceu também dentro do carro. Daí a criançada falou, nossa, tem um carro aqui.
4: Olha.
3: Tem uma chave ali. E aí eles falaram, ah, vamos entrar pra ver se realmente é a chave do carro. E aí um com espírito mais assim, né, de zoeira, falou, nossa, funcionou o carro.
4: Ligou
3: e saíram com o carro, gente. Possivelmente alguém que acho que a criança já devia ter uma noção. Mas não tinha tanta noção não, porque ela bateu numa moto que tava parada.
4: Rapaz.
3: E o que a chamou a atenção do pessoal que tava ali na rua, né. Só que aí elas chamaram a polícia, claro, falou, gente, o que tá acontecendo aqui? Ainda bem que ninguém se feriu ali no acidente, né? Nem as crianças e nem ninguém. E aí as crianças e o adolescente e o carro foram levados para a central de plantão policial de Florianópolis. Criança é muito curiosa.
4: Curiosa.
3: Mas não tinha nada que entrar lá pra ver.
4: Ué, mas de repente falou assim, é um Hot Wheels. Perdido no espaço, eu vou entrar no Hot Wheels, ué. Ele tá acostumado na pista do Hot Wheels, mas agora eu vou fazer de verdade.
3: Ah, pode ser.
5: Quantos anos tinha ele?
3: Ah, 10, 11, 12.
5: Ah, tava farmando aura.
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2: Olha que doideira esse moço aqui, ó. O cara furtou um ônibus na noite da última terça-feira em Ceilândia, aliás, em Taguatinga. Ele ia pra Ceilândia, no Distrito Federal. E esse rapaz pôde ser visto pelas imagens gravadas pela câmera interna do veículo. No vídeo, o Alan de Souza Marques, que é esse meninão aí, é visto usando roupas hospitalares, segurando uma marmita, sentando na cadeira do motorista e acionando o veículo. Aí você fala, mas roupas hospitalares? Sim, é porque ele estava internado no Hospital Regional de Taguatinga.
3: E fugiu?
2: Ele fugiu, segundo ele, para ir na casa do filho, e aí como não tinha como ir, ele roubou o ônibus, né? Pegou o ônibus. Saiu dirigindo.
3: Nossa, como a vida é fácil, né?
2: O ônibus estava no terminal que é pertinho do hospital, ele entrou lá de roupa do hospital com uma marmita. Eu achei legal a marmita. E aí entrou no. Pegou, ligou o ônibus e foi embora. E aí saiu fazendo zigue-zague na via estrutural, que é uma via das mais importantes em Brasília. E aí a polícia viu, tinha um funcionário da empresa também indo atrás. A polícia conseguiu parar. Quando parou, ele pulou a janela e foi embora. Aí a polícia alcançou e prendeu ele. Falou, pô, peraí, né? E ele foi preso depois de estar no hospital machucado, porque 2 dias antes ele tinha roubado um caminhão.
3: Ué, que era isso?
2: E aí ele se machucou no caminhão, foi parar no hospital.
4: Que doença é essa?
2: Não sei, acho que ele gosta de dirigir veículos grandes.
3: E será que ele tinha, desde criança, quando eu cresci, eu vou ser ladrão de carro?
2: É, ou você motorista de ônibus e de caminhão, e aí que pegou só pra dirigir.
3: Mas aí, e aí a visita do filho?
2: Quim, não, quim, não chegou quim, a do filho, era conversa, né?
4: Não, é, conversa.
2: Ele queria só dar um rolê no busão.
3: Você tá de brincadeira.
2: Ah, deve ser isso, não tem explicação.
4: Do jeito que ele vai chegar na outra vida, isso sim, rapidinho.
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2: Olha, ontem, aniversário.
3: De quem?
2: Do filho de Zé Felipe, Virgínia Fonseca, o Zé Leonardo, mais novinho.
1: O mais novinho.
2: Dois aninhos dele.
3: Netinho do Leonardo.
2: O netinho do Leonardo.
3: Lindo.
2: Dois aninhos, olha que belezinha. O tema da festa, Homem-Aranha.
1: Homem-Aranha.
2: Tava linda a decoração, viu? Teve show da galinha pintadinha, olha só que legal. Mas teve alguns fatos no aniversário, né? Porque aniversário é de criança, mas os mais velhos que aprontam, ou que faz um bafafá, né?
3: Sempre.
2: Começa pela mãe da Virgínia, a Margarete Serrão.
3: Ela
2: tá namorando com o Danilo Sanfoneiro, olha aí.
1: Quem?
2: O Danilo Sanfoneiro.
1: Que aí ela falou que o Danilo toca?
2: É sanfona.
1: Entendi.
2: Tem uma postagem dela com o padre Marcos Rogério. Ela falou, marcando a data do casamento com o padre Marcos. Eu não sei se é zoeira isso ou ela tá, né?
1: O Danilo Sanfoneiro.
2: O Danilo Sanfoneiro.
3: Ela achou esse doido, né?
2: Para! A web presta atenção em tudo.
1: José
2: Felipe, ele tocou no show, né? Ele cantou.
3: Ele
2: não deixou de cantar a música que ele canta com a Ana Castela, não. Uma hora ele cantou Sua Boca Mente lá, viu? Lógico que a Ana não tava lá.
3: Boca Mente.
2: Aí a web não passou despercebido isso. Só que uma coisa chamou atenção, sabe quem que não foi? O Leonardo. O Leonardo não tava.
1: Não apareceu?
2: Não.
1: O que aconteceu?
2: Então, ninguém sabe. Tem muitas especulações, mas ele não foi. O Vini Júnior também não foi.
1: Por que não?
3: Por quê?
2: Ele tá em Madrid, né, gente? Mas a mãe dele foi.
3: O padastro.
2: A Fernanda Cristina, a mãe dele.
1: Ela foi na festa?
2: A mãe
1: que ela
2: dele
1: levou
2: foi
1: de presente pro menino,
2: boa
1: hein?
2: Pergunta, que eu gostaria de saber. A gente queria saber os presentes.
1: O que você dá pra um filho da Virgínia? Fala pra mim.
3: Imagina.
2: Só um carro, pelo jeito, né?
3: Gente, qualquer coisa, menos um Celta, né? Um Celta. Não dá.
1: Você acha que não? Pelo pra amor criança,
3: Deus,
1: não?
3: Pra criança, não. Nem de brinquedo.
1: Pros seus filhos davam o quê, Ana Maria?
3: O quê? Pros meus filhos?
1: De
3: que
1: presente.
3: O que eu dava de presente? Coisa simples, né?
2: O quê?
3: Mas eles crianças?
2: Ou
3: eles já grandinho?
1: Não, criança.
3: Eles criança. Uma vez eu dei um parquinho de diversões pra eles, né? Um dia na Disney.
2: Não, tá com dinheiro, velho.
1: Eu acho que foi por isso que o Leonardo não foi, viu? Você vai gastar dinheiro com essa criançada?
3: Sabe por que ele não foi? Porque a festa não foi no bar, né? Senão...

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2: Isso não é. O movimento entre rapazes jovens está ganhando adeptos na internet. É o Pheromone Maxing.
3: Ah, meu Deus.
2: A ideia é reduzir a quantidade de banhos para exalar mais feromônios.
3: Ai, que geração besta.
2: Feromônio é o seguinte, feromônio é uma coisa muito controversa até hoje. Tem gente que diz que não tem feromônio em humano.
3: É, só em animal.
2: Gente, é, só em animal. Entende? Não, os homens têm um tipo de feromônio. É uma substância química que você exalaria com o seu cheiro, com o seu... com o seu suor, aquela coisa toda, que teria o poder de provocar atração no sexo oposto.
4: Ah, é?
2: Pois é.
3: Tipo o quê?
2: Tipo querer, né?
3: Não, o cheiro.
2: Não dá pra... Não sei. Eu não sei o que...
3: Tá bom, o que eles estão fazendo?
2: Hoje. O que eles estão fazendo? Eles deixam... Porque eles dizem o seguinte... Diminuindo o banho, fica aquele cheiro natural do corpo. E o cheiro natural do corpo do homem...
4: É
2: exalaria feromônios que atrairia mais mulher.
4: Não é possível.
2: Entre os jovens que participam há relatos de sucesso. Tem um rapaz no TikTok que diz que parou de lavar o cabelo e passou a receber elogios femininos.
3: Ai, ceboso.
2: Elas estão te zoando, meu.
3: Elas
2: outro disse que não usa mais perfume e se surpreendeu com a quantidade de aprovação que recebeu de mulher. Talvez ele usasse um perfume ruim.
3: É lógico.
2: Médicos discordam. Uma endocrinologista ouvida diz que não há evidências de que ficar sem tomar banho torna a pessoa mais atraente, nem mesmo se é confirmada a tal existência dos feromônios em humanos. Algo que é controverso, eu falei aqui já há bastante tempo. O cara quis assim, cheiro de macho, né?
3: Mas cheiro de macho não é cheiro de ficar sem tomar
2: sem
3: banho?
2: Sem tomar banho, né? Não é catinga, né?
3: Não era, Maria?
4: Lógico.
3: O que é cheiro de macho, Ana Maria?
4: Macho cheiroso que usa perfume.
2: É
3: limpinho, rosto. Não é?
4: Limpinho.
3: E aí cabelo lavado.
4: Aí feio. Dá pra dar uma fungada daí.
3: Aí a gente quer cheirar. Aí você quer morder.
4: É. Ô, louco!
2: Lá vem, você vê como é que é? Eu uso perfume. Ana Maria, você não sabe até onde eu uso um sabonete específico.
1: É.

Band FM, tá aí o Belo, supera! Esse é o Estação Band FM, edição de domingo, domingão, dia 13 de setembro. Aliás, você pode, caso você desejar, Band FM, tá aí o Belo, supera! Esse é o Estação Band FM, edição de domingo.

0: estou aí nessa manhã escutando a Band FM, me arrumando, indo pra casa da sogra aí. Vamos comer uma macarronada italiana aí, Pedrão. Gosta de comer uma macarronada italiana? Bora aí. Você é 10, 100 mil, Pedrão. Band FM 10, 100 mil. Valeu, Cristiano.
1: É, por isso que eu senti ele meio desanimado no áudio, viu? Lógico, vai almoçar na sogra. É claro que tá desanimado.

0: que aconteceu, Pidonço? Pelo amor de Deus.
1: Tava imitando um carrinho.
0: Como é que é o carro freando? Vai tomar banho.
1: Mas essa alegria nossa é gostoso, porque o ouvinte, ele fica igual quando você pega uma gripe, essas coisas, você fica contagiado, né?
0: É isso aí, é isso aí.
1: Ô, Jadeu, como é seu Instagram?
0: É Soltadeu, gente.
1: Repete pra nós.
0: Soltadeu no Instagram.
1: Arroba Soltadeu. Vai lá, manda um alô pro Jadeu e também arroba Emerson Franca Oficial. Vamos bombar o Instagram desses meninos aí.
0: Vamos bombar, vamos bombar. E vamos bombar de alegria agora com o momento, vamos rir.
1: Mas Jadeu, o diretor de um hospício...
0: Diretor do hospício.
1: Jadeu, caiu minha carteira.
0: Caiu a carteira do Pidonço aqui, gente.
1: Não é minha, é do Vinheto, tô guardando pra ele. Ô, Jadeu. No hospício, o diretor tava olhando. Aí ele olhou, Jadeu, e ele viu os loucos no trampolim.
0: No trampolim.
1: No trampolim. E, meu, e eles estavam aqueles saltos
0: ornamentais.
1: Coisa linda. E os caras no trampolim, tão uns loucos, né? Um atrás do outro, aqueles pulos bonitos.
0: Tá.
1: E aí um louco do lado do diretor começou a balançar a cabeça. O diretor falou, nossa, mas por que você tá balançando a cabeça? Porque não tá legal o que eles estão fazendo.
0: Ué?
1: O diretor falou, por quê? Cada salto bonito, ele falou, ih, você tem que ver quando tem água na piscina.
0: Meu Deus! Daqui a pouco tem mais. Vamos rir!
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0: horas em ponto. Esse é o Estação Band FM, edição de domingo. Bom dia pra você. Tamo junto aqui, viu? Robson Ramos, Tatá, Ana Maria Brisa, Paulo Gomes, eu também. Olha que festa. E você, mandando áudio no WhatsApp. Tamo junto. A sua rádio do seu jeito.
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0: Beleza, turma. Tamo de volta.
3: Segunda hora.
4: Segunda hora.
3: 2 horas de programa. Tem gente que fala que tem que ter mais uma. Não tem, não.
2: Pedro,
0: tem que ter, tem que ter.
3: Lindo, né? Responde, Pedro.
0: Tem
3: lindo
0: que ter.
4: Isso. Pedro, sou mais você.
0: Aí. Obrigado, Ana. Você é maravilhosa.
3: Um destaque para nós. Homem foge de hospital e furta ônibus para ir para casa do filho no Distrito Federal.
4: Que isso, gente?
2: Mentiroso.
3: Vai, Ana Maria.
4: Cadê? Onde que é?
3: Número 7, Ana Maria.
0: Tá perdidaço, hein?
4: Partida de motobol viraliza na Rússia.
3: O que, que é motobol, Tatá?
2: Ah, isso é coisa que você inventa. Eu depois da corrida nada de Naruto, você inventou motobol.
0: Motobol.
3: Tem mais aqui.
0: Meu Deus.
3: Maria, tem o Belo.
4: Ai, ai.
3: Tem sei lá quem mais que vem.
0: Tem muita coisa.
3: Vai ter duelo de Pedro.
4: Vai ter?
3: Aqui, não sei.
0: Não, não vai ter, não.
3: Estação,
0: não vai ter, não. Valeu.
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2: Olha aqui, vou contar essa história com a trilha de suspense.
0: Medo,
2: é, não é, porque uma história ficou pesada. Uma mãe cujo nome não foi divulgado,
3: porque tem a trilha ali,
2: decidiu processar uma família de São Paulo depois de sua filha não ter sido convidada para uma festa.
4: Gente.
2: Era festa de 15 anos, é tudo na elite, viu, gente?
4: É. Ah,
2: é tudo jardim.
0: Olha!
3: Não é, o bolo da Dona Cida, né, do quartel.
2: Não, não é. Tudo ali, é, Jardim Paulistano, Oscar Freire.
0: Olha,
2: ali.
0: Buffet com buffet. Aquele,
2: é naquele mundinho buffet? Ali. Exatamente. É. Naquele mundinho. E aí é o seguinte, o evento era festa de 15 anos, de uma colega de escola da filha. Segundo a mulher, todos os amigos da menina foram chamados.
0: Ai.
2: E a única a não ter sido convidada foi sua filha.
0: Aí é sacanagem.
2: Por causa da frustração da garota, a mãe decidiu entrar com uma ação por danos provocados por bullying por exclusão.
0: Aí
2: é sacanagem. Ocorre quando uma pessoa é excluída deliberadamente de um grupo com a intenção de atingi-la emocionalmente.
4: Olha.
2: Cara, isso aconteceu comigo, eu não sabia.
3: Sabe? Eu também passei por isso.
2: Teve algumas festas que eu não fui.
3: Eu também.
2: Porque eu via lá o Edinaldo, meu amigo, indo... O Marcelo, e eu não ia. Eu falava, meu, por que que ele vai e eu não? Aí minha mãe falava, porque o moleque não te chamou. Eu falava, mas eu queria ir. Mas não te chamou, fica em casa.
3: Vai arrumar outra coisa.
2: Vai arrumar a cama. Era isso. Minha mãe não processava
3: não,
2: o
3: minha
2: menino.
3: Mãe em nenhum momento fez isso.
2: Ela só fazia isso comigo.
3: Minha mãe foi péssima, pelo jeito.
2: Meu Deus do céu. O advogado da mãe publicou um vídeo na internet esclarecendo que compreende quem acha que a família convida quem quiser, mas alega que é possível fazer a reclamação se a pessoa entender que está sofrendo prejuízo emocional. Por isso que ele está entrando com a ação. O advogado.
3: Olha, eu passo muito isso quando tem lançamento da Porsche nas concessionárias, que
2: eu
3: eles
2: também.
3: Não me chamam.
2: Não chamam a gente, eles dão champanhe lá pro
3: dão
2: pessoal.
3: Dão champanhe,
2: viu?
3: Nunca me convidaram.
2: Brincadeira. A gente quando vai na concessionária, o cara senta lá, ó. A entrada é tal, a prestação é tal. Mas não tem, né? Então não, se lasque, vai embora.
4: Eu sempre me convido e eu não tenho tempo de ir.
3: Pois é.
4: Mas mas sabe por quê que... Só podia ser na elite mesmo isso, né?
0: É, por quê?
4: Porque se é festa de pobre, vai tanto de penetra.
2: Não, e entra, sem avisar.
0: Eu já fui sem convidar.

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0: Ai, a gente contar pra vocês.
2: Ponte.
0: Neymar, né? Neymar hoje ele tá firme com a Bruna Biancardi, a esposa dele.
3: Tá.
0: Não, é pelo menos.
2: Não falei nada.
0: Ah, ela fez uma cara ali. De...
2: Eu não falei nada.
3: Agora ele
0: endireitou, né?
3: Endireitou.
0: Então, a Bruna.
3: Depois de sete filhos.
0: Bom, pelo menos ela é atual, né?
2: É.
0: O que acontece? Ela tá na internet, ela grava uns conteúdos pro canal dela no YouTube.
3: É,
0: lá
3: blogueira, com... né?
0: É. Pra surpresa de muitos, sabe quem ela convidou pra gravar? Porque ela faz receitas lá.
2: Ah, é verdade.
0: Ela convida
2: a
0: pessoa pra um papo e faz uma receita ali. Ela recebeu a mãe do primeiro filho do Neymar. A Carol Dantas.
2: A Carol.
0: Ou seja,
3: Carol Dantas.
0: Atual e a ex.
2: Legal,
0: ali.
2: Legal, olha que encontro.
0: Olha que encontro.
2: Encontro, né?
0: Encontro.
3: É.
0: E aí elas fizeram uma receita de pão ali, coisa e num determinado momento da conversa, a Bruna comentou, Bruna Biancardi falou, olha gente, vou contar uma coisa pra vocês. No começo, a Carol não gostava muito de mim não, viu?
2: Limão. Ah,
3: é? Olha. Limão.
0: Aí ela falou, ela não gosta que eu fale isso. Eu senti uma rejeição, mas depois ela gostou.
3: Rapaz.
0: Meteu essa sim, bicho.
2: E a Carol se defendeu ou confirmou?
0: Não, a Carol falou, não, mentirosa, viu, gente? Ela é mentirosa, não é assim, não. É, daí, enfim, depois elas falam, não, porque daí até dá pra entender. Você imagina, o Davi Luca fica muito, né? Que é o filho da Carol, é o mais velho, Neymar. Uhum. Então, convive muito com ela ali o tempo todo também, né? Então talvez fosse um pouco, né, do ciúme ali, coisa e tal, mas depois ela viu como ela era uma boa pessoa, enfim. Mas ficou meio nesse papinho, ela não gostava de mim, não.
2: Mandou. Rapaz. Olha, você sabe que mulher tem uma coisa, né?
3: É.
2: A Ana sabe disso.
3: Eu sei.
2: Gente guarda no bolso algumas coisas pra jogar na hora certa.
3: Jogar na hora certa.
0: É, aí numa hora até falou assim, ó, mas a gente nunca brigou, tá, gente? É muita fofoca que sai por aí.
3: Com aquele climinha, né?
2: Você gosta de mim? Você gosta de mim?
3: É.
2: Eu ia perguntar, e agora? Você gosta de mim?
3: A receita que ela estava fazendo era torta, né?
0: É.
2: Climão, torta, né?

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2: Ai, gente, deixa eu contar.
3: O coração dela é grande.
2: É, o coração é enorme. Você sabe o que é motoball?
3: Motoball?
2: Né? Nunca vi, não comi, só ouço falar.
0: Motoball, ele faz entregas.
2: Quase isso.
3: Motoboy.
2: É um esporte. Não, esporte é uma variação do futebol, só que é disputado em cima de uma motocicleta.
0: O quê?
2: Exato.
0: Tipo, os manos em cima da moto,
2: os manos na moto,
0: jogando fute.
2: Jogando fute. Não,
3: os cachorros loucos fazem isso aí.
2: Cinco motos pra cada lado. Cinco motos pra cada lado.
0: As ideias, mano.
2: E um goleiro não usa moto. O goleiro é goleiro normal.
3: Que bom.
2: E aí os caras vão de motinha lá pra um lado e pro outro tocando na bola, cara.
3: Aonde que é isso?
2: Na Europa tem, especialmente no leste europeu. Rapaz. E especificamente a gente tá falando da Rússia porque viralizou um vídeo de uma partida entre o Kovrovets e o Agrocomplex do Campeonato Russo de Motobol. O Paulo Gomes vai ter um troço.
4: É campeonato já, gente. Olha.
2: É. Desse trecho dá, dá pra ver, inclusive, um atleta pilotando a moto devagarzinho enquanto controla a bola com um dos pés até finalmente concluir a jogada fazendo um gol. O Motobol tem, inclusive, um campeonato intercontinental na Europa e a Rússia é a maior campeã com 24 títulos. Isso significa que já teve 24 campeonatos desse troço, a gente não sabia nem que existia.
3: Isso.
2: A Alemanha ganhou 7 e a França ganhou 3.
3: Olha.
2: Motobol, gente. Futebol com moto.
0: É. Legal. Lá tem tudo quanto é tipo de gol, menos um.
2: O quê?
0: O gol de bicicleta não vai ter.

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2: É agora?
3: Agora o talento da rima do Brasil, velho.
4: É isso aí, vamos lá. Vamos
2: de verdade,
4: lá.
2: É inacreditável o quanto que eu gosto. Tá preparado, mano?
4: Não, sempre, né, Tatá?
2: Ó, sempre. Eu não gosto muito das palavras que o povo manda aqui, não, viu?
3: O pessoal quer derrubar ele, né?
2: É. Inexorável.
4: Como é que é?
2: Inexorável.
4: Mas palavras japonês pode?
3: Não, é português.
4: Inexorável.
2: Esdrúxulo.
3: Esdrúxulo. Nossa, vai derrubar ele.
2: Não, não vai.
3: Será?
2: Não vai, não.
3: Vai. Esdrúxulo.
2: Perecível.
3: Perecível não é tão difícil.
2: Se você quiser mudar, a gente pode pôr mão, uva e mamãe. Quem manda aqui nesse programa hoje sou eu.
3: Ai,
2: pode ser?
4: Vamos lá.
2: Pode ser?
3: Ele tem autoconfiança.
2: É agora? Ele vai?
3: Solta o beat, ele se vira, meu.
2: Ai, mano, eu tô contigo e não abre.
3: Você tá confiante, pai?
2: Claro que tá.
4: Nem um pouco.

0: Cre, desenrolei. Pra finalizar, pra rimar com esdrúxulo, aí ferrou. Só se for um bruxulo. Desenrolei. O bagulho é louco, mano. Tamo junto, eu sei. E pra finalizar comigo, vamos assim. Vamos dedicar essa rima pra Célia Valentim.
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0: FM, Sorriso Maroto com Ferrugem e o grupo Bens a Deus, Perdas e Danos. Esse é o Estação Band FM de domingo. Você continua mandando sua mensagem via WhatsApp 11 99991-9197, nesse dia 13 de setembro, que é dia do programador e dia do agrônomo também. Olha, 13 de setembro, faltam 2 meses para o meu aniversário, viu? Então, por favor, já preparem seus presentes. Não precisa fazer festa, não, porque eu fujo de festa, viu? Festa, eu só vou na festa dos outros. Agora, festa pra mim, não precisa. Porque, normalmente, o cara que vai fazer festa pra ele no aniversário, ele gasta uma fortuna com comida, com bebida. Vai um monte de puxa-saco com que nem gosta de você. Então, não faça a festa. Depois, o cara vai lá, come e sai reclamando da comida, sai reclamando da festa. Normalmente, é isso. Ah, e tem áudio chegando por aqui. 11 99991-9197. Fala, Divino.
1: Bom dia, criança. Bom dia pra vocês, pra todo acompanhamento aí de São Paulo.
0: Fala, Zezé.
1: Aqui é Juca Machado, aquele que não perde o rebolado.
0: O cara que aqui... não perde o rebolado.
1: Olha, vocês acreditam que ontem, final da tarde, começou a esfriar? Ventou de baixo pra cima. Eu falei, lá vem chuva. Chegou na hora e esfriou. Hoje tá fresco. Eu vou até preparar uma feijoada pra comer hoje.
0: Cara louco. Tá bom, velho. Obrigado. Um abraço. Ah, eu adoro os malucos.
2: Já, já.

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18: 5 minutos para 9. Vem junto com a gente, galera.
19: Domingo é de boa, domingo é de tapo pro ar. Domingo é
18: nosso domingão pra você, tá bom? A sua rádio do seu jeito. Fala, meu filho.
19: Caraca, Pedrão.
18: Fala.
19: A cada dia que passa, eu me surpreendo mais aqui na Band, velho.
18: Por quê?
19: Porque quando você pensa que você já ouviu de tudo, sempre tem um louco que fala coisas inusitadas e superam aquela que você tinha ouvido antes. É impressionante, velho. Falou, Robson, seu melhor do campo.
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22: Que homem.
23: Nossa, do nada apareceu.
22: Olha, belo.
21: Que homem.
24: Boa noite, meus amigos, minhas amigas.
23: Belo. Papinho
24: fugado. Boa noite, estação. Não, estação.
23: Tem uma história, quer ver?
24: Band FM.
23: Chama, gente.
24: Eu adoro vocês.
21: Ele é maravilhoso, ele é carinhoso. Ô, Belo, qual o melhor presente assim que você já ganhou?
24: Melhor presente... É, difícil escolher porque a minha vida é um presente.
21: Tá vendo?
24: Né?
21: É disso que
24: mas
21: eu tô falando.
24: Se for de verdade, se for pra escolher o melhor presente, com certeza é o carinho dos fãs do Belo. É estar na presença
21: é lindo,
24: da Tatá.
21: Né?
23: Sempre dá a volta,
24: é ter o carinho do Paulo Gomes.
23: Tá bom.
24: Né? Do estagiário, mas você nem conhece ele.
21: Não, mas
24: olha, puxa saco.
21: Não é, ele é carinhoso, Ana Maria.
24: O carinho das pessoas que ouvem minhas músicas. É o maior presente que eu tenho na minha
21: você
24: vida.
21: Você é demais, Belo.
24: É.
23: Pronto, discurso?
24: É isso. E sabe que foi a coisa mais doce, o presente mais doce da minha vida?
23: Uau.
24: Mel.
21: Ai, que...

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2: Oh, vem cá, Luciano.
3: Loucura, vem cá, velho. Band FM, quero agradecer o carinho. Tata.
2: Cara, por quê? Me explica uma coisa, Lu, você que entende de tanta coisa da vida, olha só. A Angélica, sua esposa, é paulista. Foi pro Rio de Janeiro, pegou o cacuete de carioca. Porque pega, você vai morar no lugar. E ela fica falando lá, por quê?
3: Você não. Ela fala o mesmo sotaque da Célia aqui.
2: Então, mas ela é paulista de Santo André aqui. Agora você continua falando, meu, pô, vamos lá, tamo aí. Quero Coca-Cola, meu. Por que você não pega o sotaque do Rio, meu?
3: Olha, não sei, cara, não sei. Eu já fui, né, trabalho, né? Tô sempre no Rio de Janeiro. Sempre convivendo com cariocas. Mas eu não consigo pegar esse sotaque, não sei porquê, Tata. Você sabe por quê?
4: É porque você... Eu não posso falar.
3: É, eu também não posso falar.
2: Vamos falar de festa, então é um negócio que você entende. Você era um homem, você surgiu nas festas, aí você virou apresentador de televisão.
4: Beijava muita boca.
2: É isso? Viu, ô Luciano?
4: É isso, eu não queria falar, mas é isso.
2: Você que já teve a casa invadida por duas fãs que não sabiam nem que estavam entrando na sua casa e descobriram quando elas estavam lá que elas tinham entrado na sua casa. Você acha que você gosta de convidar pra festa? Tem gente que você não convida mesmo? Olha, ou chama todo mundo, como é que é?
3: Eu não sou, longe de mim, excluir as pessoas. Eu não sou de excluir ninguém, bicho. Eu acho que todo mundo tem o direito de se divertir, né? De curtir uma festa.
2: Tá.
3: Né,
2: Tata?
4: Tá, certo.
3: Mas belo, quando eu quero convidar a pessoa pra minha festa, sabe o que eu faço?
2: O que é que você faz?
3: A pessoa tem que participar do agora ou nunca, bicho. Ela vai ter que... andar de bicicleta, fazer malabarismo, acertar uma cesta de basquete, esquiar no gelo, se ela conseguir fazer tudo
2: aí
3: isso,
2: ela vai pra festa.
3: Ela ganha o convite da festa, não agora ou nunca.
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2: Fala aí, Paulo.
3: Olha, eu falei que o cantor famoso disse que anunciou o fim da carreira musical.
2: Caramba,
3: né?
2: Meu.
3: É Fiuk. Do Fiuk, é ele mesmo.
2: Ah, o Fiuk, vai parar.
3: Para, deixa eu explicar.
2: Ele vai parar.
3: Ele é cantor, Fiuk, não é só ator. Não?
1: Não é, não.
2: Por que vai fazer vender lanche? Porque tava vendendo lanche outro dia aí na internet, na TV.
3: Então, ele tá numa crise aí familiar, né, financeira, enfim, tá vendendo os carros dele, mas disse que vai parar de cantar. Ele tinha um show que ia ser em Jundiaí, na cidade de Jundiaí, foi cancelado. Eu não sei por quê que foi cancelado.
2: Você não sabe?
3: É. Mas aí ele falou, não, gente, eu vou parar de cantar. Mas ele falou, não, mas peraí.
2: Poxa, mas peraí, o pessoal deve estar lá em Polvorosa, lá em Jundiaí, perto do lugar não, que não. Vai ser o show lá.
1: Vai ter quebra-quebra,
2: protestando,
1: certeza.
2: Querendo
1: não,
2: show.
1: Não tem ninguém.
3: Pô, e aí ele falou o seguinte, Fiuk, gente, não, eu vou parar com a minha carreira, mas eu quero fazer meu último show, eu quero fazer um show de despedida.
2: Opa, vamos lá.
3: Vai ser em Campinas esse show, em setembro agora, 18 de
2: Olha,
3: setembro.
2: Olha, rapaz, tá vendo? Alô,
3: ele
2: Campinas.
3: Falou, esse é o último que eu vou fazer, eu quero cantar essas minhas músicas, quero olhar pra vocês, cantar com vocês, quero encerrar esse ciclo junto com vocês que estiveram comigo esse tempo todo.
1: Vai lotar esse negócio, ele vai cancelar o cancelamento da carreira dele.
2: Liga lá pra Band FM Campinas, vê se eles querem fazer a promoção desse show.
1: Eu acho que ele tinha que ser embaixador de Barretos no próximo
4: gente.
1: Ano.
2: Então.
4: Gente, olha.
2: Liga lá, vê se eles querem a promoção.
4: O que deu muito errado, né?
3: Para!
2: Para, tadinho.
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3: Pensamento de hoje.
4: Uau.
3: Olha, diz que na vida, além de ter que matar um leão por dia, mais difícil mesmo é desviar das antas da vida.

0: Band FM Thiaguinho, poderosa, encerrando assim nossa estação Band FM de hoje. Acabou, viu, galera? Fim de papo.
1: Ah, acabou, gente.
2: Olha, gente, não tem como fazer mais nada.
0: Não tem mais tempo.
1: Eu vou voltar, mas vou voltar só depois do almoço.
2: Olha, que folgado.
0: Vou almoçar. Vai almoçar. Vai papar.
2: Então acabou. Vem aí o Band ao vivo.
0: É isso?
2: Vem. Antes de ir embora, o que é isso, cara? Que é isso aí?
0: Que foi?
1: Você vai querer ir embora também?
0: Eu fico.
3: Fone de ouvido é melhor pra imitar, cara.
0: Não, que isso?
1: Ah, você tá imitando alguém?
3: Quer dizer, não, eu sou verdadeiro.
0: Eu sou verdadeiro.
3: É, ele que tá me imitando.
0: Para de palhaçada.
1: Ele que te imita.
0: Eu não imito.
3: Você quer pegar minha namorada, esse safado?
0: Você quer pegar minha namorada?
3: Mas seu safado.
2: Quem vai apresentar você? O Band ao vivo? É o Pedro ou... Qual Pedro que vai apresentar?
0: Sou eu.
3: Cala a boca.
0: É um cretino, viu?
3: Cala a boca você, cara.
0: Não, cala a boca você.
3: Você, cala a boca você.
0: Cala a boca você.
3: Sou idiota.
0: Idiota.
3: Safado.
0: Você quer pegar minha namorada?
3: Mas seu safado.
2: Quem vai apresentar o Band ao vivo? É o Pedro ou... Qual Pedro que vai apresentar?
0: Sou eu.
3: Não, cala a boca.
0: É um cretino, viu?
3: Cala a boca você, cara.
0: Não, cala a boca

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1: É isso aí, tá na Band FM, viu?
0: E agora?
1: Agora vamos rir, né?
0: Tá. A professora. A professora, criancinha de 6, 7 anos, é bem primário mesmo, né, Jadeu? Escolinha infantil. E a professora chegou pro menino e falou: vem cá, você vai falar pra professora, tá, do que você gosta. Aí o menino: ô, professora, eu gosto de tu, tia. Ó.
1: Ai, que bonitinho.
0: Ela: nossa, que amor. Mas eu não entendi, o que mais você gosta? Ele falou: também de totolate.
1: Vamos lá, gente.
2: Quem pegou. 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
4: Bom dia pra você, bom dia não, espetacular, sensacional, domingão, 9 horas em ponto, dia 13 de setembro, tá na hora daquele show no seu rádio, aquele show.
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4: São suas músicas preferidas aqui no Band ao vivo.
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7: Ao vivo, né, gente?
8: Sejam todos bem-vindos ao show.
9: Pra começar bem, a gente vai começar assim, ó.
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11: Enquanto isso, nós vamos cantando e vamos dançando em ritmo de festa, meu povo.
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4: Eu quero saber qual é a boa desse domingão. O que você vai fazer nesse domingo? Frio em boa parte do Brasil? Onde você vai? Vai trabalhar? Vai passear? Vai ficar em casa debaixo das cobertas? Vai ficar só ouvindo a Band FM deitadinho, deitadinha? Conta pra mim, manda áudio. 11 99991 9197, porque você manda áudio e faz o programa junto com a gente. Ouve sua voz pra todo o Brasil. Band ao vivo, você já sabe, né? São suas músicas favoritas, versão ao vivo, como se você realmente estivesse num show. E hoje tá espetacular, viu, gente? Olha, tem Daniel, tem Marília Mendonça, Maiara e Maraíza, tem Jorge Matheus, Alexandre Pires. Olha a música que a gente começa. Olha só, presta bem atenção.
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4: É pra gente cantar, né? Pra começar o domingo bem. Zezé Di Camargo e Luciano, é o amor.

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1: Estou aqui ligadinha na rádio do meu jeito, Band FM. Meu nome é Sandra Luckman Vieira, bairro Armação, Florianópolis, curtindo a rádio, numa boa, nesse domingão. E o meu marido vai fazer uma carninha assada para nós.
0: Gostei de ver.
1: Ele, meu marido é Roberto.
0: Muito beijo. Bom. Aê, Alberto. Tem que cozinhar para a esposa. Gostei, viu? Bom almoço para vocês. Bom domingo. Me deu fome, me deu vontade de comer essa carninha agora, viu? Quero...

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0: Band FM, Jorge Matheus, de tanto te querer aqui no Band ao vivo, que continua com você e com essa galera que manda mensagem aqui no WhatsApp da Band FM. A Daniela Xavier tá em Campinas, interior de São Paulo, também tá ouvindo a gente. Tem aqui a Cristiane Rodrigues, obrigado Cristiane, um grande beijo. A Neuza trabalha na área de limpeza e já tá com o pano de chão, já tá com sua vassoura. Logo de manhã, nesse frio, Neuza, um beijo pra você, tudo de bom, bom trabalho, minha querida. Tem também aqui a Maria Eduarda, o Jorge Teixeira, ele é porteiro, a Gisele de Osasco também tá junto com a gente, todo mundo ouvindo a Band FM. Já eu vou ouvir você, já eu vou ouvir o seu áudio, você que manda a brasa pelo número 11 99991-9197. Quero saber o que você tá fazendo, quero saber qual é a boa do domingão, porque o Band ao vivo continua.
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1: Pepeu.
0: Oi.
1: Seu lindo, bom dia.
0: Bom dia.
1: Belzinha aqui do Grajaú e também. Tô aqui tomando meu cafezinho e também tô ligada na Band ao vivo.
0: Muito bem.
1: Band, amo. Mais que chocolate.
0: Obrigado, querida. Bom cafezinho, viu? Beijão.

0: Muito obrigado!
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0: Viva o pagode, viva o rei do pagode, amigo e neto.
1: Band FM, tá aí o Periclão, meiguice descarada aqui no Band ao vivo, que continua com ele, que tá aqui na minha frente, tá.

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4: 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Um super beijo para vocês. Obrigado pelo carinho. 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
6: Bom dia, são 10 horas, 1 minuto, gente. 10 e 1, hora de Brasília. Maravilhosa manhã de domingão pra você. Excelente fim de semana. Que bom que você passa o seu fim de semana junto com a Band FM. Obrigado, viu? Ó, vambora, tem mais uma hora do Band ao vivo. Um showzaço pra você. 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

0: showzaço pra você, o nosso Band ao vivo no Domingão Gostoso da Band FM. Bom dia!
1: Bom dia, Tadeu! Opa! Belezinha aí, aqui é o Céu Minoro. Rapaz, tô aqui nesse domingão, nessa furiaca, debaixo das cobertas.
0: Aí, ó.
1: Só ouvindo aqui a Band e tô que nem um ronco. Sem vontade de fazer absolutamente nada.
0: Tamo junto, hein?
1: Um bom domingão aí, ô Tadeu.
0: Valeu.
1: Abração e tamo junto, hein?
0: Valeu, Anselmo Minoro, abraço pra você. Onde o Anselmo tá? Tá frio. Então ele tá embaixo das cobertas, aproveitando do jeito que ele quer o domingão, né? Ouvindo a Band FM também. Que maravilha, hein? 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Quem participar concorre automaticamente ao Big Prêmio, tá? O presentão da Band FM. 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E tem um som espetacular também, viu? É o nosso presentão, Alexa, tá? Quer ganhar? Só participar. Manda teu áudio aí, conta pra gente qual é a boa do teu domingão ouvindo a Band FM. 11 999919197.
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0: FM, Sorriso Maroto, Dilcinho, 50 vezes, colocando um ponto final aqui, ó, no Band ao vivo.
1: Valeu!
0: Valeu demais!
1: Fiquem com Deus, até a próxima! Tchau!
0: Mas, ó, fica aqui na Band FM, porque na sequência tem Super 6, tá? E um presentão pra você nesse domingão gostoso da Band FM. Fica aqui com a gente.
2: Tchau! 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
2: Valeu, Band FM, obrigado, obrigado.
0: Mas primeiro vamos rir, né?

0: já deu.
1: Vai, Pedoncio.
0: Posso falar uma coisa pra você? Chegou o momento, vamos rir. E essa daqui eu recebi. Peraí, deixa eu abrir o papel aqui.
1: Recebeu uma
0: Foi
1: carta.
0: Foi o ouvinte que mandou.
1: Recebeu a carta.
0: O ouvinte mandou, já deu. E a gente, eu fico tão feliz quando o ouvinte manda alguma coisa.
1: Sim, sim. Esse contato é gostoso com a audiência.
0: Então tá aqui.
1: Tá toda amassada aí a carta do ouvinte.
0: Tá aqui, ele escreveu aqui a nome de filme.
1: Oba!
0: Só que eu não sei ler, o Vinheta que leu pra mim, eu decorei, tá?
1: Tá, tá bom.
0: Abri só pra fazer um.
1: Vamos ver se você decorou mesmo.
0: Nome de filme.
1: Nome de filme.
0: O menino chegou e ele tava triste no aniversário. Muito triste o aniversário, muito triste, porque ele não tinha ganhado uma bexiga.
1: Tá.
0: Aí o cara olhando aquele menino triste falou, tó essa bexiga aqui, vai. Qual é o nome do filme?
1: É... Posso falar um filme que tem bexiga?
0: Pode, lógico.
1: Que eu gosto muito, li o livro, inclusive, Stephen King.
0: Pode falar.
1: It, a coisa.
0: Ui, é, que a bexiga saiu.
1: E do palhaço Pennywise,
0: é,
1: né?
0: Mas não é, o homem dá bexiga pro menino, o nome do filme não é esse.
1: Qual
0: é
1: o nome do filme?
0: Toy Story.
1: Ah, vai tomar banho.
2: 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Vamos rir.
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3: Bom dia, 11 horas 4 minutos, hora de Brasília, maravilhosa manhã de domingão pra você, bom fim de semana. Vamos com tudo aqui, que tá chegando a Super 6, você sabe, né?
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3: Tem Super 6, tem presentão pra você, só aqui, ó.
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3: Tem garrafa térmica, viu? E é exclusiva Band FM, linda. Ideal pra você levar pra academia, pro parque, dar aquela caminhada. A garrafa pra qualquer hora e do seu jeito. Quer concorrer? Manda o seu voto pra gente na Super 6, tá? 11 99991-9197. Conta pra gente das 6 músicas que eu vou falar agora. Qual das 6 é a sua favorita? Música de número 1, Zezé de Camargo, Irmão da Lua, Amigo das Estrelas. Aí vem a 2, Matheus e Cauã com Laona Prado, Admita. Música 3, Geninho com Mariana Fagundes, Peão Todo Tatuado. Música 4, Ed Brito e Samuel, Toda Mulher. Aí vem a 5, é o Gustavo Lima, Bala Alojado. E pra fechar aqui, a música 6 da Super 6 é do Ferrugem, Arrependidaço. E aí, das 6, qual é a sua favorita? Conta pra gente, conta pra Band FM, 11 99991-9197. A música campeã de votos toca de novo aqui. Boa sorte pra você.
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0: Band FM, Geninho com Mariana Fagundes, peão todo tatuado. É a música 3 da Super 6, Vale Garrafa Térmica, é exclusiva Band FM, lindona, ideal pra você levar pra academia, pro parque, dar aquela caminhada, a garrafa pra qualquer hora e do seu jeito. Quer concorrer? Manda o seu voto aqui. 11 999919197. Vamos ouvir agora a música 4 da Super 6, é de Brito e Samuel, Toda Mulher.
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1: Band FM Ferrugem arrependidaço, a música 6 da Super 6, vale garrafa térmica exclusiva Band FM. Quer concorrer? Dá tempo ainda, manda seu voto 11 999919197 e boa sorte aí.
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6: Bom dia, 11:30.

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0: Muito obrigado você que brincou de Super 6, mandou seu voto pra gente no WhatsApp, no telefone, Band FM também. Hora do resultado, viu? Garrafa térmica exclusiva Band FM pra levar pra academia, pro parque, aquela caminhadinha, a garrafa pra qualquer hora e do seu jeito, porque é lindona, tem a marca Band FM. E quem leva dessa vez é o nosso querido Augusto Pereira dos Santos. Augusto Pereira dos Santos. Alô, Augustão, faz a festa aí, meu querido. Você ganhou, Augusto! Que beleza! Tadeu, não ganhei. Estou triste, estou chateado, chateada. Calma, que ainda tem o Big Prêmio. Tem o presentão da Band FM, Alexa. Então, todo mundo que participou de Super 6 está concorrendo aqui também, tá? Se você ainda não se inscreveu, faça o favor de se inscrever. Enquanto a gente escuta aqui a música campeã de votos em mais uma edição da Super 6.
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0: Ó, daqui a pouco começa o Festa da Band. No final do Festa da Band, ali por volta das 3 da tarde, hora de Brasília, tem um sorteio do Big Prêmio. Presentão da Band FM nesse domingo. Alexa, assistente virtual numa caixa de som. 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É bem legal, viu? Um dispositivo bem interessante. 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Você conversa com ela, pede pra ela ouvir a Band FM, pede pra ela colocar na Band FM. Muito bacana. Alarme, pesquisa na internet. Demais. Alexa, apresentando a Band FM, 11999919197. Aproveita, vamos combinar o seguinte. Você grava uma mensagem de voz agora, bem animado, bem animada, no clima do Festa da Band, contando pra gente qual é a boa do seu fim de semana. Fez isso, automaticamente você tá concorrendo a Alexa, o nosso Big Prêmio. Combinado? Já manda agora. 11999919197 para você entrar no clima do Festa da Band já já meio-dia, hein?

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0: festa da Band, já manda mensagem no WhatsApp aqui, 11 99991-9197. Vem fazer a festa junto com a gente.
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0: aí, brocochô, seu fim de semana, seu domingo? Vamos agitar ele agora, nesse momento? Que tal aumentar o volume e fazer uma festa junto com a gente agora, hein? É aqui na sua rádio do seu jeito.
1: Vai começar.
2: Bora pra
0: A partir de agora, a playlist musical é por conta da Band FM. Você pode deixar o rádio ligado aí à vontade e fazer o que você tem que fazer. É trabalhar, é almoçar, é preparar o almoço, é passear, é viajar. Deixa aqui na Band FM, que a alegria tá garantida aqui, certo? Mas ó, nossa festa só fica completa se tiver você. Então você manda mensagem no WhatsApp aqui, 11 999919197. Aí você aperta o microfone, fala o teu nome e manda aquela mensagem. Mensagem animada no clima de festa, hein, gente? Você não me vem com clima de velório, não, hein? Tem que ser alegria. Mandou, automaticamente concorre Alexa, assistente virtual numa caixa de som, o nosso big prêmio de hoje. Tá valendo a partir de agora. Combinado? Vem junto com a gente. Nossa festa começou.

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2: Sou Maria José Alves da Silva da Saúde. Estou curtindo a festa da Band, preparando aquela carne de panela, tomando uma tacinha de vinho. Festa!

0: Band FM Luan Santana, Rick Martin, Estranho, aqui no Festa da Band.
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0: Duas músicas lutando pelo seu voto, viu? E você vota através das redes sociais da Band FM, @BandFM. Tem um post no Instagram, tem um story também pra você votar, tá? Ou também via WhatsApp, 11 99991-9197. De um lado tem Guilherme Benuto com Panda. Eu duvido, é a música 1, tá? A música 2 tá do outro lado do ringue. João Gomes e Pablo, Vou Te Procurar, I Love You Baby. E aí, qual das duas você escolhe? É o combate da Band no ar. Você votou automaticamente, concorre aqui ao Big Prêmio. Alexa, assistente virtual numa caixinha de som. Votou, concorreu. É fácil assim, viu? 11 99991-9197. Boa sorte aí.
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0: fala pra mim, vai.
1: Eu estou trabalhando nesse friozinho, tô ouvindo a Band desde as 6 horas da manhã, meu plantão de 12 horas. Sou segurança e tô aqui na festa da Band.
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0: não, viu? Manda mensagem no WhatsApp aqui pra
1: bom
0: gente.
1: Bom dia, festa Oi. Da Band. Muito, muito bom dia. Aqui é Clenir dos Santos, de Viamão, Rio Grande do Sul.
0: Alô.
1: A boa de hoje é ouvir a Band bem alto, alto, alto, alto. Como sempre, mas hoje meu vizinho tá em obra. Então, assim, ó. Unimos o útil ao agradável. Vou ouvir a rádio que eu amo.
0: Aí sim.
1: Beijo, gente.
0: Coloca a Band pra abafar aí a obra do vizinho, viu? Obrigado.

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0: Band FM, Sorriso Maroto, Ferrugem, ela aqui no Festa da Band, cadê você junto com a gente, cadê você fazendo a festa com a gente também, 11 99991-9197, pode mandar teu áudio aqui, vem junto com a festa, você gravou áudio, mas no clima do Festa da Band, tá? Fala o teu nome bonitinho, conta pra Band FM qual é a boa do seu domingão, do seu fim de semana. Fez isso, já tá concorrendo aqui a Alexa, o Big Prêmio da Band FM, mas tem que mandar, hein? 11 99991-9197.
1: Bom dia, meus amigos. Oi. Da Band, aqui é Cida do Engenho de Dentro, fazendo meu almoço e curtindo a festa da Band, a melhor do Rio e de São Paulo.
0: Ah, e do Brasil. Beijo.

0: Paulo Sérgio de Arujá, São Paulo. Estou aqui fazendo meu almoço gostoso. Uma carne moída com macarrão delicioso. Mais um franguinho assado ao melhor som e à melhor companhia do Festa na Band. Uhul, valeu, Band!
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Sou a Vera Lúcia do Jardim Tremembé. Quero desejar a todos um ótimo domingo. E olha, hoje eu aproveitei a minha cama, fiquei até mais tarde, que o tempo estava muito favorável para ficar na cama hoje, né? E agora eu vou dar uma ajeitada na minha casa, curtindo a festa da Band. Festa!

0: Band FM, menos é mais, Natan, pela última vez aqui no Festa da Band. Cadê você com a gente no Whats? 11 99991-9197.
1: Olá, Band FM, aqui é Meire do Sapopemba.
0: Olá, Meire.
1: Estou aqui fazendo o meu almoço, fazendo aquela feijoada e assistindo a melhor, que é a Band FM. Vocês estão convidados para vir almoçar comigo aqui, hein? Quero levar essa Alexa aí, meu primeiro prêmio da Band. Beijo, bom domingo pra todos.
0: Beijo, Meire. Se você soubesse como radialista come, você não convidaria a gente, viu? Mas tá concorrendo a Alexa, tá? Obrigado pelo convite, inclusive. Vamos rir, gente, vamos rir!

0: da Band FM, um momento ímpar no rádio brasileiro, né? O que foi?
1: Não, você falou ímpar, pá.
0: Não, é um momento diferenciado no rádio brasileiro.
1: Ah, tá,
0: é um momento,
1: já
0: morri. Então a gente mostra a diferença com o Pidoncio, né, Pidoncio?
1: Ah, obrigado, Jadeu, por essa introdução que você deu para a minha parte. Eu gostaria de dizer para você, Jadeu, que... O que, é que eu quero dizer? Eu não sei.
0: Você quer contar uma piada.
1: Ah,
0: querido.
1: É? Ô, Jadeu, não sei se você gosta. Nome de filme?
0: Oba, adoro.
1: Casal de passarinho, Jadeu. Pô, ele super feliz que a passarinha ia ter o vinho e tal. Aí ele pegou, tava lá quietinho, né, dormindo de madrugada. Aí já viu, né, mulher, né? A passarinha acordou, bateu as asinhas e falou, meu, tô querendo comer um grilo verde. Aí ele falou, meu, grilo verde, essa hora, onde eu vou encontrar? Embaixo de chuva à noite.
0: Desejo.
1: Eu quero um grilo verde, mulher, né, grávida.
0: É.
1: Aí ele pegou, bateu as asas e saiu voando. De repente ele voltou. Quando ele voltou, já deu, tinha outro passarinho com a passarinha dele. Nome
0: que
1: do filme.
0: Isso? É o... É aquela animação, a... Rio, o nome Rio, Rio.
1: Não,
0: Rio.
1: Errou.
0: Então eu não sei que filme não é.
1: Estranho no Ninho.
0: Belo filme, belo filme.
2: Vamos rir. 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

0: em casa, sou Leonilda de Peru, só curti a banda hoje. Tomar uma cervejinha, ficar quieta em casa, escutando a banda. Tô na festa da banda. Beijo, beijo.
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2: Cadê o gritinho dos pagodeiros aí?

0: playlist do Brasil é o Festa da Band, Dilcinho, Samba Rock do Molejão, Cilada, é bom demais, 1h39. Deixa eu perguntar, você já votou aqui no combate, hein?
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0: Música 1, Guilherme Benuto, com Panda, eu duvido. 11999919197, manda aí teu voto.
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0: Música 2, João Gomes e o Pablo, vou te procurar, I love you baby. Arroba Band FM no Instagram, tem um post lá, manda teu voto.
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0: Você votou, tá concorrendo a Alexa, o Big Prêmio de hoje do Domingão da Band FM, hein?
3: Felipe Araújo.

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0: Band FM Mumuzinho. Eu mereço ser feliz, você também, aqui na Band FM 11999919197. Estamos esperando o quê? A sua mensagem, o seu recado de voz, você participando aqui do Festa da Band. Pode gravar sua mensagem, tá? Não precisa nem pedir prêmio, tá? A mensagem é só pra gente saber qual é a boa do seu fim de semana. A gente quer sentir a vibe aí do momento na sua casa, no seu trabalho. Pode contar pra gente aqui, tá? 11999919197.
1: Olá, Band FM! Kelly Cristina, do Jardim Helena.
0: Oi,
1: tô
0: Kelly.
1: Aqui preparando aquele almoço. Ah. Quero ganhar essa Alexa.
0: Olha.
1: E curtindo Festa da Band. Uhul!
0: Aí sim, hein? Tá concorrendo, viu? O que, Alexa? Sim, o Big Prêmio. Presentão da Band FM. Sorteio daqui a pouco. Boa sorte aí, hein?
2: Já, já, na Band FM, tem essa da Simone Mendes.

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0: 3 horas de Brasília. Como é que você tá? Tudo bem? Tudo tranquilo? Tá trabalhando agora? Tá em casa? Tá no seu carro? Tá passeando? Tá junto com a gente na Band FM?
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0: Seguimos em mais uma hora de festa na Band,
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1: Pra Valéria do Imirim, curtindo a festa da Band. Tá demais essas músicas, hein? É o passarinho aqui no fundo, curtindo também a festa da Band.
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1: Band FM, turma do pagode, menos é mais. Investigador, 2h24, daqui a pouco tem resultado do combate, mas dá tempo de mandar seu voto aí.
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1: Música 1, Guilherme Benuto com Panda, eu duvido. 11 99991-9197, manda voto no ar. Música 2, João Gomes e o Pablo vão te procurar lá em Love You Baby, arroba Band FM no Instagram. Vai lá, tem um post, manda seu voto. Votou, concorre ao Big Prêmio. Também resultado já já. Alexa, assistente virtual numa caixinha de som.
2: Daqui a pouco na Band FM você vai ouvir Gustavo Mioto.

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0: Band FM, o Pichote nem de graça. Saudade arregaça aqui no Festa da Band.
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0: Muito obrigado você que votou no Combate da Band dentro do Festa da Band aqui. Foi no WhatsApp, mandou teu voto. Foi nas redes sociais da Band FM, @BandFM, também mandou seu voto. Muito obrigado. Mas agora é hora do resultado, tá? Ah, lembrando, todo mundo que votou tá concorrendo já já, em instantes, ao sorteio aqui da Alexa, o nosso Big Prêmio, tá? Mas com 55% dos votos, quem faturou o combate de hoje no Festa da Band foi Guilherme Benuto. Panda, eu duvido.

0: Band com um Sorriso Maroto, o show tem que continuar. Vai continuar com o Robson Reis e as mais pedidas da semana.
1: Exatamente. Tá, Deus.
0: Vontade de tomar uma, viu, cara?
1: Rapaz, no domingão, né? Mas com chuva aí, só recolhido.
0: Posso falar? Eu estou...

0: Parabéns pra ela. Thelma Cristina Rissato. Thelma Cristina, você ganhou, menina!
1: Thelma!
0: Faz a festa aí, triste. Thelma. Valeu, não ganhei, estou triste. Calma. Tá feliz com o Robson, que vem aí com mais prêmios pra você.
1: Já, já.
0: No Domingão da Band. Um abraço pra você, Robson.
1: Valeu, valeu,
0: valeu, gente. Tchau, tchau.

0: Afonso.
1: Sabe que eu fico muito feliz em poder estar aqui junto com você? Você é um... Eu posso dizer que, Jardel, você é um grande companheiro meu. Você...
0: Muito obrigado. A gente tá junto. É um casamento já, né?
1: Você é igual aquela música. É arroz com feijão, pastel com vento,
0: bochecha sem Claudinho.
1: Sou eu, assim sem você. Frango sem pena, o porco sem rabinho, sou eu. É assim?
0: É assim a música, exatamente. Você.
1: Ô, Jardel.
0: Fala, Pidão, senhor.
1: Então, eu fico feliz de estar aqui com você, porque...
0: A alegria é recíproca, viu?
1: É como se fosse um bate-bola.
0: É isso.
1: Você toca pra mim, eu toco pra você e os dois marcam.
0: Ó, se liga que eu vou cruzar pra você a bola agora, hein?
1: Vai.
0: Atenção, Pidão, senhor. Psh, na área agora, hein?
1: Hã?
0: É pra você contar piada, querido.
1: Mas eu não tô vendo a bola.
0: É hipotética.
1: Ô, Jardel. Professora... Chegou pro menino, professor de português, falou: você vai pegar e vai escrever 50 vezes coube. Não cabeu. Você não põe, não é cabeu que se escreve. 50 vezes, vai lá. Coube, coube, escreve lá. Aí o menino foi, entregou pra professora. A professora olhou, contou, falou: não, peraí. Tem 48 só, por quê? Aí a mulher falou: não, não cabeu.
0: Ô, meu querido, não aprendeu.
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0: certo aí, né? Eu sou o Robson Ramos aqui pela Band FM, bora! 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
0: Tocando as músicas mais pedidas da semana pra você na programação da Band FM. Toda vez que você liga no telefone da Band FM, toda vez que você manda o seu pedido aqui no WhatsApp da Band FM com aquelas várias músicas, a gente vai jogando aqui, ó, no nosso, na nossa central de programação e vai só contando ali qual é a mais citada. E aí no domingão dá isso aqui. As 15 melhores músicas da semana toda tocando em ordem pra você curtir as melhores que você mesmo ajudou a fazer. Vem com a gente, participe aí pelo WhatsApp da Band FM em 11999919197. Continue escolhendo a música que você gosta, continue dizendo o que você tá fazendo de bom também, que a gente vai mandar você no ar aqui na programação da Band FM, nas mais pedidas que estão começando.
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0: FM, Zezé de Camargo, irmão da Lua, amigo das estrelas. É a música de posição número 13 das mais pedidas. São 13h18 no horário de Brasília. As melhores aqui na Band FM continuam.
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A segunda coisa é a seguinte: daqui a pouco, quando terminarem as mais pedidas, começa o Da Play. Da Play é aquele programa onde o programador fugiu e quem vai fazer a programação da Band FM na hora é você. Então você já pode mandar seu áudio pedindo sua música pra gente pôr você no ar e você pedir. Então manda aqui, ó, 11999919197, manda áudio, diz o seu nome, diz de onde você é e que música você quer ouvir, que ela

0: só pra cortar cabelo, você pode fazer aparar barba, tirar barba, aparar pelos, serve para meninos, serve para meninas, pode depilar perna, depilar axila, depilar virilha, o que você quiser, é um baita equipamento pra ter em casa, vale a partir de agora, até o final do Band ao Vivo, lá de noite. Então vem com a gente aqui, participe pelo nosso WhatsApp da Band FM, 11 999 919197, manda mensagem aí, já se inscreve pro da Play, fala ao vivo com a gente aqui, fala no ar aqui pelo WhatsApp da Band, pede sua música que a gente toca na hora, vai tudo num combo só e boa sorte pra você, viu? E as mais pedidas continuam aqui na Band FM.
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0: músicas que durante a semana você vem e pede pra gente tocar na programação da Band FM estão aqui, e aquela que foi a mais lembrada, mais citada, aquela que foi pedida mais vezes pra tocar aqui, fica no topo. Quem será que foi, hein?
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Obrigado a todo mundo que ajudou a escolher as melhores aqui da semana, tocando pra você por aqui. Seguinte, você que pegou pela metade e não ouviu, quer ouvir de novo, 20h, a gente repete pra você as mais pedidas da semana aqui na Band FM. Todo domingo tem 15h, 20h. Daqui a pouco tem da Play aqui na Band. Venha, peça a sua música, a gente toca na hora pra você. Pede aonde? Pede pelo WhatsApp da Band FM, 11999-919197. Manda seu áudio aqui pra gente botar você no ar e tocar a sua música, viu?

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1: Tá play,
0: tá na Band FM, aí é o seguinte, a música toca porque você pediu, porque o programador fugiu, deixou um monte de buraco aqui, você que vai preencher, você vem, pede sua música e toca na hora, de que jeito? Aqui pelo WhatsApp da Band FM, 11999919197, manda áudio, você diz o seu nome, diz de onde você é, que música você quer ouvir, a gente toca na hora. Você pode pedir rapidinho, você pode pedir cantando, você pode pedir fazendo festa, do jeito que você quiser. Diga o nome, peça a música que ela toca na hora. Você pode fazer até desse jeitinho aqui, ó. Boa.

0: rádio, aqui é a Cláudia.
1: Oi, Cláudia.
0: Cláudia do Taboão da Serra.
1: Sim, senhora.
0: Tô ligadinha na Band.
1: Sim.
0: Dá o play. Menos é mais, coração partido.
1: Ah, simples e direta, você viu? Tá tocando tua música, Claudinha.

0: Jimmy Nielo, Santana, Mulher Segura. Esse aqui é o da Play, na Band FM. Peça sua música que a gente toca na hora. Quem é você?
1: Oi, Robson. Boa tarde.
0: Oi.
1: Tudo bem? Aqui quem fala é Ana Cleide.
0: Do Oi, Ana Cleide.
1: Colombo. Gostaria que você desse o play pra mim, na música do Pixote, no meio do francês.
0: Uhum.
1: E a minha abstinência.
0: Olha, aprendeu já.
1: Carência na primeira mensagem, volto pra sua mão. Se eu tiver paciência e um pouco de sorte, vou sair bem mais forte da situação.
0: Olha que bonitinho.
1: Beijo, Robson.
0: Beijo. Valeu, Ana Cleide. Tá tocando, viu?

0: Vem pelo WhatsApp da Band FM. O WhatsApp da Band FM é, anote aí, é o 11999919197. Eu sei que você já tem, mas vai. Você esqueceu, deu branco, vai, então anota de novo. Manda mensagem pra gente aqui, manda seu áudio e faça exatamente assim, ó.
1: Boa tarde, Band FM, que é a Cintia aqui de Diadema. Dá play aí, Simone Mendes, Dois Tristes.
0: Ah, vou dar o play pra você aqui, meu bem. Tá vendo que rapidinho, você pode cantar também, pode explicar a música. Mas ela falou em 8 segundos.

0: pode ser se a sua namorada for Cris. Você pode fazer essa brincadeira, mudar o nome, né, pra fazer uma homenagem pra ela. O amor que eu sempre quis. Mas o nome é o amor que eu sempre quis. Só que eu dei duas rameladas, né, na hora de falar o quis. É trava-língua que chama, gente. Olha aqui, ó, da Play da Band FM. Você vem e pede a música. O programador foi embora, fugiu, não quer saber trabalhar. Aí o ouvinte vem e ele diz a música que tem que tocar. O jeito que vem dizer pra música tocar é o jeito que você quiser.
1: Boa tarde, meus amigos da Band. Aqui é a Erika de Araçatuba, interior de São Paulo.
0: Muito
1: Estou
0: bom.
1: Aqui tomando uma breja bem geladinha.
0: Pois, hein?
1: O calor que tá aqui.
0: Não tá chovendo em Araçatuba,
1: gente. Olha
0: que coisa.
1: Ela é o morango aqui do Nordeste. Sabes, não existe, sou cabra da peste.
0: Música velha.
1: Apesar de colher as batatas da terra, com essa mulher eu vou até pra guerra.
0: É isso,
1: Band,
0: hein?
1: Eu amo vocês, meus amigos da Band. A Band é top, é 10, é mil.
0: Ela vai falar pra caramba.
1: Band, Band, Band. A Band é a melhor rádio.
0: É mesmo.
1: A maior
0: do
1: Brasil, de todo mundo.
0: Ela não para de falar, que beleza.

0: música. Eu não duvido é que você venha até aqui e peça a sua pra tocar agora.
1: E aí, galera da Band FM?
0: Fala aí, fala aí, galera.
1: Tarde, Robson. Boa Alexandre tarde. Aqui de Praia Grande.
0: Fala, Xandão.
1: Tá chovendo por aqui.
0: É, rapaz.
1: Vamos embora, vida pro segundo dura. Tempo. Trabalho de motorista na Piracicabana.
0: Ó, só levando o povo pra praia, hein?
1: Toca pra gente aí.
0: Vamos.
1: Eduardo Costa, imagina
0: vamos.
1: Eu. Valeu, galera.
0: Aquele abraço.

0: Band FM, Tiaguinho, Caixa Postal. Esse é o Da Play, da Band FM. Essa sua música, gente, são 2 horas de Da Play, então dá tempo de pedir à vontade. Vem pra cá, manda seu WhatsApp aqui na Band FM, 11999919197. Você diz o seu nome, de onde você é, diz a música que você quer ouvir, que a gente toca na hora, não importa, do jeito que você quiser, você pede, manda ver.
1: Boa tarde, Band, boa tarde, boa Brasil. Tarde. Rosângela, terceira idade,
0: que
1: de
0: isso,
1: Salvador.
0: Gente.
1: Eu quero
0: alô, Salvador.
1: Um anjo do céu, interpretado pela banda Mascavo.

0: Beleza.
1: Bom dia, Adriano, que usasse uma voz.
0: Fala aí, Adriano.
1: Dá play pra mim aí, ó, pra iniciar esse play aí, ó, na música Cilada, do Grupo Molejo.
0: Mas é
1: quase
0: isso.
1: Morri do coração quando ela me convidou pra conhecer o seu AP. Me amarrei. Demorou. Beleza. Vambora. Domingão pra Band. Tudo de bom. Adriano de Osasco. Fui.

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0: É isso aí.
1: Uma rádio em que os comunicadores, eles de verdade, o que eles têm...
0: Você tá fugindo do microfone, Pidoncio.
1: Desculpa, vamos lá. Ô, Jadeu, vamos lá.
0: Vamos rir.
1: É agora?
0: Não, amanhã.
1: O SUS.
0: SUS.
1: Aí tá lá o médico próximo. Aí entrou o médico falou assim, desculpa, eu sou pediatra. E pelo que eu tô vendo, você deve ter aí uns 22, 23 anos. Aí o cara olhou e falou, ah, o senhor é pediatra? Sou, então, pra o senhor ver o tempo que eu tô na fila.
0: Caramba, daqui a pouco tem mais.

0: gente.
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0: Na Band FM. São 2 horas de Da Play aqui na programação da Band FM. Você continua pedindo a sua música, ela toca porque o programador foi embora. Você manda o áudio pro WhatsApp da Band em 11999919197. Você pode. Você vem, diz o seu nome, de onde você é, pede a sua música, ela toca na hora pra você. Você pode pedir cantando.

0: ouvindo, você pode pedir conversando, você pode pedir só num tirinho curto, do jeito que você quiser.
1: Oi. Boa tarde.
0: Boa tarde.
1: Aqui é a Daya Abreu, da cidade de Matão.
0: Daya Abreu que manda em Matão.
1: Manda música aí, 9010.
0: Sim, senhora.
1: Maiara e Maraíza, manda aqui pra gente.
0: Sim,
1: pra
0: sim.
1: Dani Souza. Estamos aqui curtindo a Band FM.
0: Beleza.
1: Tomando aquela Skol geladinha.
0: Fez propaganda também, muito bem.
1: Band FM, a melhor do Brasil.
0: Eita, nós, hein? Beijo, Dai, beijo, Dani.

0: Olha, preste atenção na categoria desse ouvinte cantando, hein? Preste atenção.
1: Boa tarde, Banda FM.
0: Boa tarde.
1: É João Batista de Sumaré.
0: João Batista.
1: O peito tá doendo.
0: O que é isso, gente?
1: Tomara que seja infarto.
0: É um astro da música.
1: Se for amor, eu tô ferrado. Da plena busca do Diego Vitor Hugo.
0: É isso.
1: Infarto.

0: play da Band, você vem, pede sua música do seu jeito.
1: Boa tarde. Boa tarde. Tô aqui lavando louça e ouvindo a Band. Ligadinha.
0: É bom.
1: Aqui de Cuiabá.
0: O que que tem?
1: Sol de Cuiabá. Aqui tá um frio.
0: Você é o sol de... Ah, não, você é a sol de
1: Cuiabá. Em Cuiabá.
0: Frio em Cuiabá.
1: Não parece que tô em Cuiabá?
0: Não parece.
1: Beijos. Toca pra mim, por favor. Doce Paixão. De Raça Negra.
0: Eu toco. Você vai cantar? Se você cantar junto, eu toco. Tá bom? Tá aqui, ó. Beijo, sol de Cuiabá. Ela é o sol de Cuiabá, mas tá frio lá, falou. Vai fazer o...

0: Band FM, Kleber e Cauã. Mil adjetivos na Band FM tem da Play. Você vem, pede, a gente toca. Você pode mandar seu pedido aqui no WhatsApp da Band FM. 11 999 919197. Venha, participe. Peça do seu jeito.
1: Boa tarde, Band. Aqui é a Erika de Ponte Alta. Toca aí, Exalta Samba, teu segredo.
0: Aí, ó. Curtinha. É a Erika. Voz de Caldas. Ela falou tão rápido, não deu pra ouvir.

0: o seu pedido, a gente toca na hora pra você, você faz o da Play acontecer.
1: Boa tarde,
0: Band FM. Boa tarde.
1: Band FM. Oi. Sou a Fátima, falo aqui de Cotia.
0: Fala, Fátima.
1: São Paulo.
0: Sim, senhora.
1: É, eu quero uma música.
0: Qual é?
1: Vamos
0: por
1: lá.
0: Favor.
1: Evidências, com Chitãozinho e Chororó.
0: É sério?
1: Manda aí pra gente.
0: Evidências? Será que tem essa música? Evidências? Você conhece essa música? Alguém conhece essa música?

0: Band FM, a música do Gustavo Lima, Bala Alojada, no da Play da Band FM, pra você pedir sua música, pra gente tocar na hora, pra você fazer a programação da Band FM acontecer também.
1: Oi, Band FM.
0: Oi.
1: Boa tarde.
0: Boa tarde.
1: Aqui Roseli de Campinas.
0: Roseli,
1: Centro.
0: Tudo bem?
1: Eu gostaria de estar ouvindo o Vitor e Léo, uhum, na Linha do Tempo.
0: É bonita.
1: Obrigada, beijos.
0: Valeu, meu
1: Band
0: bem.
1: Band FM.

FM, Lavanda Prado, Viva Voz. Acabou, gente. Terminou o da Play. Obrigado a todo mundo que participou com a gente aqui também, pessoal que veio, que pediu música, que fez a programação da Band FM acontecer por aqui. Da Play tá terminando, no fim de semana que vem tem mais. No sábado, no fim de tarde e domingo também. Sempre pra você pedir sua música e ela tocar na hora aqui na programação da Band FM. Venha e continue participando. Sabe o que tem já já pra você? Band ao vivo, é show do seu rádio aqui na Band FM.

0: aconteceu, Pidonço? Pelo amor de Deus.
1: Tava imitando um carrinho.
0: Como é que é o carro freando? Vai tomar banho.
1: Mas essa alegria nossa é gostoso, porque o ouvinte, ele fica igual quando você pega uma gripe, essas coisas, você fica contagiado, né?
0: É isso aí, é isso aí.
1: Ô, Jadeu, como é seu Instagram?
0: É Soltadeu, gente.
1: Repete pra nós.
0: Soltadeu no Instagram.
1: Arroba Soltadeu. Vai lá, manda um alô pro Jadeu e também arroba Emerson Franca Oficial. Vamos bombar o Instagram desses meninos aí.
0: Vamos bombar, vamos bombar. E vamos bombar de alegria agora com o momento, vamos rir.
1: Mas Jadeu, o diretor de um hospício...
0: Diretor do hospício.
1: Jadeu, caiu minha carteira.
0: Caiu a carteira do Pidonço aqui, gente.
1: Não é minha, é do Vinheto, tô guardando pra ele. Ô, Jadeu, no hospício o diretor tava olhando. Aí ele olhou, Jadeu, e ele viu os loucos no trampolim.
0: No trampolim.
1: No trampolim. E, meu, eles estavam aqueles saltos
0: ornamentais.
1: Coisa linda. E os caras no trampolim, tão uns loucos, né? Um atrás do outro, aqueles pulos bonitos.
0: Tá.
1: E aí um louco do lado do diretor começou a balançar a cabeça. O diretor falou, nossa, mas por que você tá balançando a cabeça? Porque não tá legal o que eles estão fazendo.
0: Ué?
1: O diretor falou, por quê? Cada salto bonito, ele falou, ih, você tem que ver quando tem água na piscina.
0: Meu Deus! Daqui a pouco tem mais. Vamos rir!
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5: Comecinho de noite pra todo mundo, tudo certinho por aí, não é mesmo? Eu sou o Robson Ramos, aqui pela Band FM, bora povo lindo!
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5: Band ao vivo é show do seu rádio, na programação da Band FM, com as músicas que você adora. Todas elas em versão de show. Você curte com a gente aqui, o Domingão tem, hein? Aliás, todo dia 6 da tarde tem Band ao vivo aqui na programação da Band FM. E continue mandando mensagem pra gente aqui também. 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Hoje você pode ganhar cortador de cabelos, presentão aqui da Band FM pra ficar com corte em dia. 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Manda áudio e diz o que você tá fazendo de bom por aí também, beleza? Band ao vivo do fim da tarde, do Domingão tá pronto com Luan Santana. Tem Bruno Rosa, tem Wesley Safadão, tem Diego Vitor Hugo, começa com Leonardo.
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5: Começa com o Zé Neto e Cristiano, é? O Leonardo vem na sequência, turma do pagode, na Castela também, tudo aqui, ó.
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Band FM, Tiaguinho, falta você. Um beijo aqui pra Aline curtindo a programação da Band, no nosso Band ao vivo. Manda áudio você também pra dizer onde é que você tá, o que é que você tá fazendo de bom aí.

só parar o cabelo, pode fazer, tirar a axila, pode fazer o peito, mulheres podem fazer perna, virilha, o axila também, é uma maravilha, para homem e para mulher, gente, tá aqui, o cortador tá te esperando, participe com a gente aqui no WhatsApp da Band FM, 11999919197, manda áudio também, conta como é que tá seu domingão, o que que você tá fazendo de bom aí, beleza? E boa sorte.

noite, Robson Ramos, Bruno de Bande FM, aqui é o Valdir Batista. Estou aqui em casa aqui curtindo o finalzinho do domingo com a família, assistindo o jogo, né? E curtindo aí a Band ao vivo, que é bom demais, hein? Tamo junto, Band FM. Me coloca no Big Prêmio, hein?

Mais um Band ao Vivo. Obrigado a todo mundo que participou com a gente aqui também. Band ao Vivo tá terminando. E volta amanhã, segunda-feira, 6 da tarde, aqui na Band FM. Sempre com show ao vivo no seu rádio, porque assim, todo dia, 6 da tarde, tem Band ao Vivo aqui na Band FM. E já já tem Super 6 presente, música boa pra você curtir aqui na programação da Band FM. Venha.

0: Essa é a Band FM. Esse é o momento, vamos ver. Você tá gostando da programação, né? Cada prêmio legal também que a Band FM tá dando, né?
1: Verdade.
0: E a Band FM é a rádio que tá um iPhone 17 Pro Max.
1: Ah, meu, a Band
0: é a rádio que quita os seus boletos.
1: É a Band.
0: É a Band FM, gente. É do Pix da Beleza.
1: Ó, a Band.
0: É isso, gente. As melhores promoções estão aqui na Band FM.
1: E viu? A Band tem eu, tem você, que a gente faz. 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
0: 5 da manhã, de segunda a sexta. Na verdade, é de segunda a segunda, né?
1: Isso.
0: Porque no fim de semana tem os melhores momentos.
1: Verdade. Né? Você que nunca ouviu, o dia que você tiver, acordou cedinho, 5 da manhã, Band Bom Dia, você vai ver algo diferente no seu rádio.
0: É isso aí, tá na Band FM, viu?
1: E agora?
0: Agora vamos rir, né?
1: Tá. A professora. A professora, criancinha de 6, 7 anos, é bem primário mesmo, né, Jadil? Escolinha infantil. E a professora chegou pro menino e falou: vem cá, você vai falar pra professora, tá, do que você gosta. Aí o menino: ô, professora, eu gosto de tu, tia. Ó.
0: Ai, que bonitinho.
1: Ela: nossa, que amor. Mas eu não entendi, o que mais você gosta? Ele falou: também de totolate.
0: Vamos lá, gente.
2: Daqui a pouco
1: eu
2: tem
1: entendi.
2: Mais.
0: Quem pegar, pegou.
2: Vamos
0: quem pegar,
2: rir.
0: Pegou.
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0: você, tudo beleza por aí, não é? Eu sou o Robson Ramos aqui pela Band FM.
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0: Bora, gente, aqui pra cima sempre, como sempre, na Band FM é bem melhor. 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
0: Tocam agora e tem de presente pra você aqui na programação da Band FM, tá aqui. Ah, é o desejado, é o querido, todo mundo quer, tá atrás dele. Moletom exclusivo da Band FM, coisa linda, aquele pra te aquecer neste frio, temporada 2026, hein? Preto com laranja, off-white com verde, off-white com caramelo, você aí escolhe a cor do seu jeito, tá afim? Anote a sequência das músicas aí. A música 1 da Super 6 é o Gustavo Lima, Proibido Terminar. A 2 é de Brito e Samuel, Toda Mulher. A música 3 é o Menos é Mais, com a Simone Mendes, Pedro Pecado. 4 para Felipe Rodrigo, Ignora. 5, Jorge Mateus, 5 Regras. A música 6 é a Anitta, com Alexandre Carlo, Abre Caminho. Ó, aqui na programação da Band FM, você vem, participe, escolhe a sua aí, a música que você gosta mais, toca de novo. Você entendeu? Não é pra adivinhar, é pra escolher. Escolha a que você gosta mais. Aí, a mais pedida toca de novo. Boa sorte.
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0: Sim, bem-vindos a mais com a Simone Mendes, Pedro Pecado, música 3 da Super 6, valendo. Moletom da Band FM, lindão, coleção nova. Tá afim o moletom da Band pra você? Então vem, participe com a gente aqui pelo WhatsApp da Band FM, 11 999 919197. Escolha qual dessas 6 músicas você gosta mais, porque é isso que vale. Aí a mais pedida, toca de novo. Boa sorte.
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0: música 6 da Super 6. Gostou? As 6 músicas tocando aqui pra você escolher a que você gosta mais. Já já tem o resultado. Câmeras de segurança do mercado Hortifruti em Cabo Frio, no Rio de Janeiro, registraram o momento em que um carro parou perto da porta e um homem saiu de dentro dele. Em seguida, ele é visto carregando o carro na maior tranquilidade deste planeta, com 3 caixas de banana prata, totalizando 60 quilos do produto. A carga havia sido entregue durante a mesma madrugada por um fornecedor. As frutas ficam dentro das caixas na frente do estabelecimento até a hora da sua abertura, quando, enfim, é colocado para dentro. Apesar do furto, não foi feito boletim de ocorrência, motivo pelo qual a polícia disse que não pode entrar no caso para investigar, mas já está ciente, só espera uma queixa formal para trabalhar no caso. O cara furtou 60 quilos de banana prata. Você não vai perguntar pra mim por quê, né? Não vou saber. Porque é prata.
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0: do resultado da Super 6, hein? 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
0: Quem se deu bem foi a nossa amiguinha Maria. Ah, não, peraí, cadê o nome dela? Tá aqui. Maria. Márcia. Márcia Alvarenga Lopes. Alô, Marcita! Parabéns pra você, meu bem. Você ganhou um moletom exclusivo da Band FM pra te aquecer neste frio, viu? Vai poder escolher preto com laranja, off-white com verde ou off-white com caramelo. Você é quem escolhe a cor, viu, Márcia? Parabéns pra você. Meu bem, você ganhou. Só passar aqui na Band FM pra retirar. Nós estamos te esperando por aqui também, tá bom? Obrigado a todo mundo que participou. Tá na hora da gente ouvir a vencedora?
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1: Boa noite, galera. Boa. Da Band. Meu nome é Aguinaldo, eu falo aqui de Embu Guaçu. Tô aqui sintonizado na Band FM. 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

0: cobaia aqui na programação da Band FM. Pra você que tá ali. Opa, opa, meu filho. Não, meu filho, é aqui, rapaz. É aqui que nós vamos, que agora é hora de Big Prêmio. Você participou com a gente aí? Então venha saber se você se deu.
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0: Big Prêmio da Band FM até agora era cortador de cabelo, presentão da Band FM pra você. Quem leva é a nossa amiguinha Maria Angélica Almeida Paiva. Parabéns, Maria Angélica, você ganhou! Só passar aqui na Band FM pra retirar, certo, Léo Júnior?
2: Certinho, Robson
0: Ramos.
2: Ela
0: ganhou. Beleza?
2: Que presentaço, hein, rapaz?
0: Quem não ganhou, que achou ruim, não fique achando ruim. Daqui a pouco com o Léo tem mais presente.
2: Exatamente. Mais Big Prêmio pra você.
0: Sim, senhor. Vem aí as mais pedidas. E daqui a pouquinho também o Band Love, tudo isso pra você na noite do domingo.
2: Um pouquinho mais cedo, às 9 da noite hoje, né?
0: Um pouquinho mais cedo, e aí é das 9 a 1 direto.
2: É, rapaz,
0: só o amor constrói. Exatamente.
2: É verdade.
0: Valeu, Léo.
2: Valeu.

0: Ô, Jadeu! Oi, Pidoncio! Posso falar uma coisa pra você? Chegou o momento, vamos rir. E essa daqui eu recebi. Peraí, deixa eu abrir o papel aqui.
1: Recebeu uma
0: Foi
1: carta.
0: Foi o ouvinte que mandou.
1: Recebeu a carta.
0: O ouvinte mandou, Jadeu. E a gente, eu fico tão feliz quando o ouvinte manda alguma coisa.
1: Sim, sim. Esse contato é gostoso com a audiência.
0: Então tá aqui.
1: Tá toda amassada aí a carta do ouvinte.
0: Tá aqui, ele escreveu aqui a nome de filme.
1: Opa!
0: Só que eu não sei ler, o vinheta que leu pra mim, eu decorei, tá?
1: Tá bom.
0: Abri só pra fazer um.
1: Vamos ver se você decorou mesmo.
0: Nome de filme.
1: Nome de filme.
0: O menino chegou e ele tava triste no aniversário. Muito triste no aniversário, muito triste, porque ele não tinha ganhado uma bexiga.
1: Tá.
0: Aí o cara olhando aquele menino triste falou, tô essa bexiga aqui, vai. Qual é o nome do filme?
1: É... Posso falar um filme que tem bexiga?
0: Pode, lógico.
1: Que eu gosto muito, li o livro, inclusive,
0: pode
1: Stephen
0: falar.
1: King.
0: Pode falar.
1: It, a coisa.
0: Ui, aí é que a bexiga saiu.
1: E do palhaço Pennywise,
0: é.
1: Né?
0: Mas não é, o homem dá bexiga pro menino, o nome do filme não é esse.
1: Qual é o nome do filme?
0: Toy Story.
1: Ah, vai tomar banho.
2: Daqui a pouco tem mais.

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5: FM, boa noite pra você, como é que você tá aí? Tá tudo beleza, gente? Que bom, viu? Contar com a sua companhia, com aquele carinho que você, ouvinte da Band, tem pela gente. Ai, que bom, viu?
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5: Oh, muito prazer, eu sou o Léo Júnior, eu tô chegando por aqui.
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5: Ó, gente, começou, hein? Começou as mais pedidas da semana. As 15 músicas mais pedidas por você. Aquela que você pede, aquela que você canta. Eu sei que você gosta. Eu sei que você canta o tempo todo aí. Tá indo pro trânsito, indo trabalhar no trânsito. Tá na academia, no fone de ouvido cantarolando. Ah, essa mesmo. Essas músicas lindas você ouve aqui na Band FM a partir de agora. São as 15 músicas mais pedidas no ar. E claro, você participando também através do nosso WhatsApp 11 99991-9197 para você participar junto com a gente. E a gente começa, claro, na 15ª posição.
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0: tem o nosso Big Prêmio valendo aqui, viu?
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0: Quem quer ganhar esse moletom Tom Tom da Band FM? 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Ó, daqui a pouquinho começa o nosso Band Love, hein? Hoje um pouquinho mais cedo, às 9 da noite, edição especial de domingo, Band Love, também com a história de amor mais comentada da semana, às 10h30, tem a história de amor do Band Love, começa às 10h30, a história mais comentada da semana, então, você vai se emocionar, se apaixonar, junto com a gente, no Band Love, que começa logo mais às 9 da noite.
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0: Nona posição, menos é mais.

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0: Band FM, boa noite, 8h32.
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0: a gente, não. Manda na sua mensagem pra mim, 11 999919197, pra você participar. Ó, daqui a pouquinho vai começar o nosso Band Love, Band Love edição especial de domingo. Daqui a pouquinho, às 9 da noite. Começa um pouco mais cedo no domingo, né? Às 9 da noite, com músicas inesquecíveis pra gente voltar no tempo, pra se emocionar, pra se apaixonar com grandes clássicos que vão tocar por aqui também. Às 10h30 tem a história de amor do Band Love. E lembrando, é importante, é a história mais comentada da semana. Às 10h30 da noite, você vai voltar a se emocionar com as histórias, essa história marcante do Band Love também. São 8h41, ó, tem presente pra você, tá valendo. 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Se inscreve e, claro, boa sorte pra você.
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0: Na terceira posição, Simone Mendes.

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1: O nosso destaque da semana aqui da Band FM, hein? Manu Batidão, Torre Eiffel.

0: melhores pra você que tá junto com a gente. Claro, as mais pedidas da semana, de volta a qualquer momento aqui na nossa programação, porque daqui a pouquinho vai começar mais uma edição do nosso Band Love. É, você ouve o Band Love durante toda a semana com o nosso amigo Marcelo Dias, e hoje é o Band Love especial de domingo. Eu quero você junto comigo participando. Daqui a pouquinho também, às 10h30, tem a história de amor do Band Love, e o detalhe importante que é a história mais comentada da semana. Você não pode perder. Quer participar e concorrer ao nosso prêmio? 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